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0: cumprir o prazo de desincompatibilização ao deixar o cargo de prefeito, mas recorreu e aguarda julgamento de recursos no TSE e no STF. Segundo o Tribunal Regional Eleitoral de Roraima, mesmo com Arthur Henrique tendo a maioria dos votos, a proclamação definitiva sobre quem venceu depende dos resultados dos recursos. Pré-candidato à presidência Flávio Bolsonaro, do PL, teve um segundo encontro com Daniel Vorcaro no primeiro semestre de 2025, na mansão que o banqueiro alugava em Brasília. A informação é do colunista do Globo e da CBN, Lauro Jardim. Flávio admitiu que foi à casa de Vorcaro em São Paulo no fim de novembro de 2025 para, segundo ele, dar um ponto final às negociações em torno do financiamento de R$134 milhões para a cinebiografia do pai, o ex-presidente Jair Bolsonaro. Foram adiadas para hoje as quartas de final da etapa de Saquarema do Circuito Mundial de Surf. Miguel, Samuel Pupo, João Chianca e Iago Dora venceram nas oitavas de final e se classificaram para o Finals Day. Um brasileiro está certo na semifinal, porque Iago e Miguel se enfrentam numa bateria. No sábado, Luana Silva foi eliminada nas quartas de final. O Brasil não tem mais representantes no feminino.
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1: Olá, bom dia. Estamos começando o CBN Madrugada desta segunda-feira, 22 de junho. A gente abre essa edição com o professor Pasquale, que responde dúvida de ouvinte sobre o que o verbo espinafrar tem a ver com o vegetal espinafre.
2: Dúvida de Odair Batista Oliveira, São Bernardo do Campo, São Paulo. O verbo, que ótimo, espinafrar, tem a ver com o vegetal espinafre? Em algum momento da história batia-se com espinafre naquele que se queria criticar, professor? Espinafrar alguém.
3: A pergunta é excelente, obriga a gente a pesquisar bastante, porque etimologia, para quem não sabe, eu já disse isso aqui 1 milhão de vezes, mas não custa repetir. A etimologia é um dos ramos dos estudos linguísticos, né? E ela se ocupa da origem e da evolução das palavras. A etimologia não é uma ciência exata, né? Não dá para dizer, olha, isto vem daquilo, aquilo vem daquilo outro e não sei o que, não sei o que. Tem-se muita certeza, mas tem-se muita dúvida. E é o caso de espinafrar. Existem especulações a respeito da origem da palavra. Mas vamos para um auxílio para a gente ver o uso disso, depois a gente entra na discussão.
2: Tem música com espinafrar?
3: A gente vai ouvir uma canção. Ah, claro, eu acho tudo, eu acho. É uma música que se chama Mercado Central, e esse Mercado Central, na letra, é o Mercado Central de Belo Horizonte. Vocês já foram lá ou não?
2: Não, mas não. Sei que é demais.
3: Tem que ir. O Mercado Central de BH é uma instituição, é um negócio.
4: É
3: muito legal,
4: professor.
3: Legal demais. A música se chama Mercado Central, composta por Zé Beto Correia e Caio Junqueira Maciel. Quem canta pra gente é o Zé Beto Correia. Isso está num disco que ele lançou em 2009, Recados de Minas. Prestem atenção porque a letra é bem divertida. Eu separei um trecho, claro, não a letra toda, mas vamos lá.

É muito legal. Eu conheço o Zé Beto, conheço um pouco do repertório dele. E espinafrar, não me vem, ninguém vem espinafrar se a gente fala abobrinhas. É muito legal isso. Bom, o que dizem os dicionários, o que dizem as obras todas sobre esse verbo? Primeiro, espinafrar é verbo do português brasileiro, não é? Não há na versão que eu tenho aqui de papel, do dicionário da Academia das Ciências de Lisboa, né? Não há referência a esse termo no português de Portugal, né? E a palavra espinafre tem, a palavra espinafre antes de espinafrar, né? Tem uma origem duvidosa. O que se diz é que provavelmente venha do árabe hispânico, lá do árabe do tempo da dominação moura, né? Que seria espinar, né? E que por sua vez isso viria do persa esbanar, né? O dicionário Trecani, dicionário italiano, porque em italiano espinafre é spinaccio, mas se usa sempre no plural, spinaci, né? Em inglês é spinach, em espanhol é espinaca, né? Há uma referência aqui a uma possível contaminação desses termos aí do persa e tal, cruzado com spina, que é o espinho, né? O espinho que muitas frutas têm, que muitas verduras têm, né? Que a rosa e seus espinhos, né? Tem. E aí a ideia de aplicar o espinafre como um elemento de bater, de xingar, né? De pegar e dar em alguém com isso, por causa justamente da ideia de espinho, da forma de espinha que existe em alguns tipos de espinafre, né? E aí por esse, entre aspas, castigo, espinafrar acaba sendo falar mal, julgar mal, esculhambar, xingar, usar com esse sentido bem pejorativo, não é? Então, uma suposta origem para esse espinafrar, mas que pelo jeito tem sim a ver com a verdura, né? Com o vegetal, né? Bom, eu tô vendo aqui no dicionário da Academia das Ciências de Lisboa, a última versão, a versão eletrônica, eles registram o espinafrar, mas tudo ligado ao Brasil. Brasil, gíria, repreender com dureza. Brasil, dizer muito mal, criticar duramente. Brasil, criticar, fazendo cair no ridículo. Brasil, contradizer com firmeza e tal, bababá, bababá, né? E um outro ouvinte que não esse que está na mensagem de hoje, que é o Odair Batista Oliveira, de São Bernardo, cidade da Grande São Paulo, um outro ouvinte chamado, já participou do programa, Gustavo Caralli, ele me fala aqui que ele estava pensando na palavra empipocar, e ele diz dessa relação entre alimentos, né, e outras coisas na formação de palavras portuguesas, em pipocar de pipoca, pipoca, que é uma palavra tupi, que dá a ideia justamente daquilo que é a pipoca, coisa que pula e tal. E por isso eu peguei um outro auxílio que tem a ver com um monte de coisa desse ramo aí, e a gente vai ouvir uma canção composta por Itamar Assunção e Alice Ruiz, melodia do Itamar, letra da Alice. Quem canta pra gente é o Itamar, disco Pretobras, atenção, não é o nome da companhia de petróleo, não, é Pretobras, de 98, não vou dizer o nome da música para não dar spoiler, mas é bem engraçadinha a letra, bem interessante, vamos lá.

0: a letra inteligente, né? Porque cansei de ouvir abobrinha, se a gente usa a palavra abobrinha com esse sentido, né? De esse cara só fala abobrinha, né? Fala muita bobagem, coisa sem sentido. Qual é a origem de dizer que fulano fala abobrinha? Sabe Deus, né? Sabe Deus de onde veio isso, é uso popular daquelas coisas que os dicionários dão como origem obscura. Mas aí a Alice, que é a letrista, já vai de abobrinha, ela diz melhor consultar escarolas, né? Prefiro escutar salsinhas, muito pedir bom consolo às papoulas e às carambolas, pedir um help ao repolho e por aí vai, porque realmente isso foi em 98, hein? Se a Alice fosse escrever essa letra hoje, ela teria, nossa senhora, o que há de abobrinhas e besteiras no tal do mundo das redes antissociais, não é fácil. Mas em suma, o espinafrar tem a ver com espinafre, muito provavelmente com a relação que há entre determinados tipos de espinafre que tem nas suas folhas, nos seus, como é que chama aquilo? É ramo? Como é que chama o que fica embaixo da folha? Como talo. Que chama aquilo? Tem talo, isso não me vem a palavra, ainda bem que você tá com o cérebro aceso aí, querida Tati.
1: É, a perimenopausa,
0: talo discorda, em muitas espécies.
1: Tudo bem, vamos nessa. Vamos em frente.
0: Mas em suma, que muitas espécies de espinafre tem no talo espinhos, né? É. Como as rosas têm nos seus talos também, e por aí vai. É por aí, mas a criatividade é uma coisa muito interessante, né? Porque daí vai para frente o negócio e os sentidos se multiplicam e tudo isso mostra que a língua é absolutamente viva e deliciosamente incontrolável. É isso.
1: Um beijo, professor, obrigada.
0: Beijo para vocês.
2: Com Nadédia Calado, Rossandro Klinger comenta sobre a vergonha alheia e a relação com a coragem do outro.
3: Você traz um tema que me perturba um pouquinho, Rossandro. Eu tenho uma certa intolerância com esse assunto que você vai trazer pra gente, que é a vergonha alheia. E tem até algumas obras, assim, de ficção que se baseiam muito nisso, né? Seriados, tipo The Office, o entretenimento tá na vergonha alheia que você sente dos personagens. Mas isso me dá uma agonia, Rossandro.
4: Então, eu quero abordar essa vertente, que é uma conhecida, e uma outra que pouca gente percebe. Sim, é muito inconveniente quando a gente tá num ambiente e alguém faz alguma coisa que a gente faz assim, meu Deus, eu não queria estar aqui vendo essa pessoa passar pelo que ela tá passando na minha frente. Né? E a gente pode encontrar de repente um transeunte que faz alguma coisa ridícula e a gente sente vergonha, uma pessoa no shopping, pode ser um parente nosso numa festa que faz um comentário que não deveria ter sido feito, ou alguém que chega com uma roupa completamente fora do contexto, num ambiente, imagina, tá todo mundo numa tarde como essa esperando você numa feijoada, todo mundo de bermuda tal, e você chega lá como se estivesse numa festa de gala. Então tem coisas pequenas, desde como você se veste, você se comporta, que faz com que você sinta vergonha do comportamento do outro. Mas eu quero aqui fazer uma vertente mais provocativa. Se te incomodar, vai incomodar mais ainda agora, né, Dede?
3: Vamos.
4: É o seguinte, muitas vezes nós sentimos vergonha porque o outro teve coragem de fazer uma coisa que a gente não tem coragem de fazer. Entende? A pessoa tem coragem de dizer uma coisa que a gente vira engolindo e calando. E o outro vai lá e diz. E aí a gente, o nosso ego fica tão tomado de, digamos assim, de um ressentimento inconsciente do processo, que é mais fácil sentir, aspas, vergonha da pessoa que disse aquilo do que admitir, eu nunca tive coragem de ser tão claro sobre o que eu sinto. Eu nunca tive coragem de dançar sem nem aí para a opinião dos outros, mesmo que só uma pessoa levantou para dançar na mesa no show. Entende? Ou seja, como eu queria ser essa pessoa que deu vontade de dançar, eu vou dançar e eu não sou medido pela opinião dos outros, eu vou dançar aqui. E se as pessoas quiserem me olhar, que olhem, mas eu me basto. Então tem muitas vezes que sim, a vergonha que a gente sente do comportamento do outro é porque foi ridículo mesmo, existe esse contexto, foi ridículo, foi descabido, não tinha sentido. Mas existe uma vergonha que é a coragem que o outro revelou que eu ainda não tenho. Então eu queria que a gente refletisse sobre isso. Quantas vezes alguém tem um comportamento que você pode estar comentando, catucando a pessoa, batendo no ombro do outro lado, dizendo

0: Entende? Então, assim, se indignar nesse momento e falar, algumas pessoas não têm vergonha, mas é a defesa do direito das pessoas. Então, tem comportamentos que nos envergonham, mas que no fundo calam dentro de nós com o sentimento de por que você ficou calado vendo alguém molhar na chuva numa cadeira de roda só para não incomodar o entorno, só para não parecer o chato do rolê, é? Só para você, porque você tem medo da opinião dos outros? Quantas pessoas, por exemplo, estão no metrô, estão no ônibus e não dão lugar a uma pessoa idosa, uma pessoa com necessidade, só porque tem vergonha de se levantar para oferecer? Tem vontade, mas o que é que vão pensar de mim? Vai todo mundo olhar para mim quando eu levantar para oferecer essa cadeira. E se a pessoa recusar e disser que não precisa? Ou seja, muitas vezes a gente está sendo pautado pelo que a gente acha que as pessoas vão pensar sobre nós, quando na verdade a maior parte das pessoas está tão preocupada com tantas questões pessoais, lidando com suas dores, seus boletos para pagar, seus conflitos para resolver, seus traumas para compreender. Então a gente tem que olhar sobre o aspecto de o que é que o outro faz, quando não é ridículo, obviamente, que mostra para mim a coragem que eu não tenho de fazer também.
1: Olha, perfeito. Eu acho que você resumiu, Rossandro, uns 10 anos de terapia minha, que sou uma pessoa, já falei nas minhas redes, diagnosticada mesmo com fobia social e cercada, felizmente, de pessoas extrovertidas e abertas e corajosas do ponto de vista social, de quem eu dependo muito para esse tipo de coisa, para fazer aquela reclamação do pedido que veio errado, para tirar uma dúvida, sobre alguma coisa, para pedir ajuda para alguém. É exatamente tudo isso que você, falou, né? Eu fico desesperada ali pela pessoa, mas eu queria conseguir fazer isso também. E com o trabalho dá para chegar lá também, né?
0: Dá, uma coisa que a gente tem que aprender sobre isso, que você falou pessoalmente aí, primeiro respeitar, porque quando a gente tem uma certa timidez, a gente não pode fazer isso na velocidade que o mundo quer, mas na velocidade que a gente pode. Mas também não pode ser uma velocidade zero, de nunca fazer. Mas uma coisa importante que é preciso ser dita, aproveitando a sua coragem de se expor e colocar isso, que eu acho que é muito legal, porque ajuda as pessoas e nos humaniza. E eu falo muito das minhas próprias dores para humanizar, né? Esse lugar da gente de fala. É que às vezes a gente espera ficar bom para agir. E é agindo que a gente fica bom. Às vezes a gente espera ficar bom para falar em público. E é falando em pequenos públicos que a gente fala nos grandes públicos. A gente espera, por exemplo, às vezes, se estar bem resolvido para ter coragem de reclamar da pizza que chegou errada. E é só reclamando da pizza que chegou errada que a gente tem coragem de reclamar do resto das coisas mais sérias da vida. Então começa com coisas pequenas, pontuais, aquele que você acha que é um desafio menor. Aquilo vai te dando uma musculatura de enfrentamento. Você vai vendo que o mundo não vai se acabar, que ninguém vai te matar. É igual quando a gente está aprendendo a dirigir. Que para assim, vem um ônibus atrás. A gente acha que o ônibus vai passar por cima do carro, né? Ou um caminhão aí na marginal. Mas chega um momento que você percebe, não, as pessoas elas vão respeitar. E se eu tiver parado, se o carro quebrar, elas vão simplesmente desviar. Vão apitar, vão ficar chateadas, mas vão seguir o caminho delas. E assim a gente aprende que o mundo não dá tanta importância como a gente imagina, e a gente pode ser mais livre por isso.
1: Muito bom. Rossandro Klinger, muito obrigada por mais essa. Boa semana para você. Até mais.
0: Pra ser também na 10, para todo mundo que tá nos ouvindo.
1: Valeu, até.
2: Leni Quirilos analisa o que está por trás da terapia do grito, em conversa com Cássia Godoy e Carlos Alberto Sadenberg.
3: Leni, temos um tema aqui bem interessante. A nossa ouvinte, Anitta, ela participou em Detroit, nos Estados Unidos, de uma terapia do grito.
4: Olha só.
3: E ela pergunta a sua avaliação disso, Leni. Eu suponho que seja isso, né?
4: Sim, você sabe, Sadenberg, semana passada nós falamos sobre a voz do Bon Jovi. E aí a Anitta se interessou pelo tema, pela história aí da voz, e nos conta essa experiência que ela teve. Bom, claro, né? Fui pesquisar, fui identificar e encontrei um texto muito interessante da jornalista Maria Prata. Maria Prata escreve para a UOL, né, no Universo Futuro Presente, e ela discorre sobre isso. Então, vamos contextualizar aqui os nossos ouvintes, vamos entender melhor dessa história. Foi criado, gente, um tal de Clube do Grito. Na verdade, se trata de uma proposta que já é antiga, depois eu vou remontar aí ao tempo passado, quando isso começou. Até John Lennon estava envolvido na história, só que ganhou um fôlego muito maior recentemente, de junho para cá, porque uma dupla de pessoas.

0: Como é que eu posso dizer? Trouxe o nome e manteve, criou o nome, né? A marca, quero dizer, que é Screen Club. Foi criada pelo Manny Hernandes, que é um americano lá de Nova Jersey, e da sócia dele, ele é um coach de respiração. E a sócia dele, a Helena Sobuleva, é da Sibéria. Qual que é a ideia? Eles reúnem um grupo de pessoas num determinado local, normalmente público, um parque, uma praça, em alguns lugares numa praia. Essas pessoas se reúnem, eles fazem uma contagem regressiva, tipo 3, 2, 1, e todo mundo grita e grita muito alto. Qual é a ideia? Descompressão, gente. Eles afirmam que quando a pessoa grita, ela coloca para fora as coisas que a incomodam, os problemas, as dificuldades. Vejam, é uma história antiga que acontece desde a década lá de 1970. Quem começou com essa história foi o Arthur Janov, ele criou o Primal Screen Therapy. Só que na época, o John Lennon super apoiou, popularizou, só que eles prometiam que isso melhoraria eventuais traumas que a pessoa tivesse, traria uma cura, digamos assim. E no fundo, claro, não tem nada a ver, isso não
1: Não, não
0: acontece,
1: cura
0: não
1: nada, né?
0: conseguiu, não cura, não conseguiu ser comprovado cientificamente e acabou virando uma coisa aí com cara de pseudociência. Mais recentemente, essa dupla propôs e os resultados têm sido bem interessantes. Olha só, para você ter uma ideia, começou lá onde nós falamos, se estendeu para Atlanta, Palm Beach, Austin, Denver, Nova York e na Europa, Londres, Lisboa, Alemanha e Porto Rico. Então é algo que a gente prevê logo, logo vai chegar aqui no Brasil. No fundo, gente, quando eu fui levantar aí sobre a ciência, né, o que que pode estar por trás disso, no fim das contas, se trata de um gesto social e catártico. O que que ocorre? Nós sabemos que quando a gente produz atividades sincronizadas e intensas, e aqui cabe cantar, dançar, torcer para o time lá no estádio, existe uma reação em cadeia. Onde as pessoas se envolvem, tendem a se mover junto, digamos assim, e isso gera dois efeitos importantes: a elevação do limiar da dor, então a gente sente menos dor, a dor tem que ser muito intensa para a gente sentir, e aumenta também o humor, porque existe a liberação da endorfina. Se a gente for pensar de um ponto de vista aí sociológico, numa linguagem sociológica, acontece o que o Durkin, que é um francês, pai da sociologia, chama de efervescência coletiva. Bom,
1: É,
0: a
1: mas.
0: Cássia, né,
1: É.
0: Sedenberg, palmeirense, vai lá torcer no estádio para o time dela, ela sabe bem o que é isso, vem aquela onda de pessoas gritando, comemorando e contagia.
1: É,
0: Fala,
1: agora, não,
0: Sedenberg.
1: que é o seguinte, no caso, desse caso que você está usando, assim, da torcida, né? É o grito da torcida, o grito de gol, por exemplo, né? Digamos que tem esse efeito catártico e tal, não sei o quê. Mas tem um motivo, né? Quer dizer, a emoção não é o grito, é o gol, né? A
0: Exatamente.
1: emoção é o
0: Você
1: gol
0: está
1: que
0: certo.
1: leva ao grito. Agora, você chegar num lugar, numa praça pública, sem motivo nenhum, e sair todo mundo gritando, vai incomodar todo mundo, na verdade, né?
0: Pois é, mas Sandenberg, existe uma motivação. As pessoas que vão, elas vão com a esperança de se livrarem da tensão, do nervosismo, da ansiedade. Para vocês terem uma ideia, eles fazem aos domingos, em todos os lugares, aos domingos, às 19 horas, que é tipo assim: deixa eu me descarregar para eu começar a semana de uma maneira mais tranquila. Essa é a ideia, isso é o que motiva. A gente sabe que o grito produz realmente uma descarga, né? Porque, às vezes, quando a pessoa está tensa demais, nervosa demais, e ela grita, ela desabafa. Assim como o choro acaba levando a isso também. A motivação, gente, dessas pessoas é essa descarga. Só que a gente sabe também que, do ponto de vista sociológico, além da descarga que atua no físico, existe também uma consequência simbólica, que é o encontro. Por quê? Puxa, eu tô lá reunida, eles reúnem muitas pessoas ao mesmo tempo. Uhum. Existe uma sensação de que, puxa, não sou só eu que tô assim tão incomodado, não sou só eu que tenho que desabafar. E essa ideia do encontro aproxima e promove algo interessante e positivo. Para vocês terem uma ideia, diz que depois que acontece, o povo começa a rir muito e um abraça o outro, existe como se fosse aí uma comemoração. Eu entendo que a moda vai pegar, viu, minha gente? Que vai acabar se disseminando ainda mais. Mas eu tenho que chamar a atenção para um impacto, né? Puxa vida, a gente berra desse jeito, a gente grita, e nós sabemos que o grito pode ser lesivo, pode ser um fator irritativo para as cordas vocais.
2: Eu estava esperando essa avaliação da fonoaudióloga, estava falando terapia de grito, terapia de grito. Cadê a skin fonoaudióloga da Leni Quirilos para falar a respeito de eventuais efeitos negativos se houver exagero?
0: Pois é. Cássia, quando a gente grita, a gente promove uma trombada de corda vocal. Então, ó, pensem na corda vocal como uma estrutura muscular coberta por uma camada de mucosa. Essa mucosa que recobre, eu gosto muito de usar a seguinte analogia. É como se fosse uma massa de pão de ló, que é o músculo, coberta por uma camada de chantilly, que é a tal da mucosa que recobre. Essa mucosa, assim como o chantilly, ela é branquinha. Tomei um susto quando eu descobri isso estudando lá no início da faculdade, porque para mim, tudo que é lá para dentro da boca parecia ter cor de bochecha, ser algo meio vermelhinho. A corda vocal é branca leite, bem branquinha mesmo. E quando a gente grita, quando a gente pigarreia com frequência, quando a gente força, às vezes imitando uma voz diferente da nossa, essa mucosa branquinha vai ficando vermelha. Ela começa a ter aí um processo inflamatório, que pode alterar. Então, a gente tem que tomar cuidado, tem que hidratar muito bem, garantir uma boa hidratação e, na sequência, fazer um repouso vocal para garantir que aquilo vai se refazer naturalmente. Domingo à noite pode até ser interessante, a pessoa vai lá, faz o descarrego dela, não é? E aí ela vai para casa, descansa e tudo mais. E teoricamente, se ela tem uma laringe saudável, ela vai acordar bem. O alerta aqui vale para as pessoas que têm uma tendência de ficarem roucas. Aí é complicado, porque se a pessoa já tem um uso tenso da voz de maneira habitual, ou se a pessoa tem algum tipo de lesão na corda vocal, é altamente contraindicado, porque se trata de uma irritação a mais naquele quadro que já mostra uma fragilidade aí da estrutura. Aí essa pessoa, minha gente, vai ter que encontrar uma outra forma de descarregar as tensões. Talvez conversar, talvez encontrar uma pessoa que ela goste, fazer uma massagem, não é?
1: Tá certo.
0: O que vocês acham? Vocês encaram aí, pessoal, a vontade de sair gritando?
2: Como eu acho que eu vou continuar liberando a endorfina com exercício físico mesmo, viu, Leninha? Em vez de sair gritando.
0: Ótima.
2: Por aí.
0: Ótima pedida, Cássia. Exercício físico é bárbaro, faz bem para o corpo, faz bem para a mente e não tem aí esse efeito colateral. Vamos observar, lembrando dos cuidados necessários e realmente buscando formas diversas da gente extravasar essa emoção aí, tá certo?
1: Leni Quirilos, muitíssimo obrigado, Leni, até a semana.

0: segunda-feira, 22 de junho de 2026. O governo federal manteve restrito o acesso dos estados ao sistema Defesa Civil Alerta após a invasão cibernética realizada na madrugada de sábado. Embora a plataforma esteja operando, o envio de alertas segue concentrado no Centro Nacional de Gerenciamento de Riscos e Desastres em Brasília. Com isso, em caso de eventos climáticos extremos, as defesas civis estaduais precisam solicitar ao órgão federal o disparo das notificações à população. Segundo o Ministério da Integração e do Desenvolvimento Regional, o sistema passa por testes e validações antes da retomada integral das operações. Em nota, a pasta disse que não há prazo definido para a reabertura completa da plataforma, já que a prioridade é garantir a segurança do serviço. Paralelamente, seguem as investigações para identificar a origem da invasão e a forma de acesso ao sistema. A Polícia Federal abriu uma apuração preliminar sobre o caso. O Ministério da Saúde iniciou a aplicação da vacina pneumocócica 20 valente em todo o país. O imunizante passa a integrar o calendário nacional de vacinação e amplia a proteção de crianças contra doenças graves causadas pela bactéria pneumococo, como pneumonia, meningite, infecções no sangue e otite. Segundo o Ministério, crianças menores de 5 anos que ainda não completaram o esquema vacinal poderão receber o novo imunizante nas unidades do SUS. O Brasil foi derrotado pela Alemanha, perdeu a invencibilidade e ficou no segundo lugar na Liga das Nações de Vôlei Feminino na Turquia. As alemãs ganharam os dois primeiros sets. As brasileiras chegaram a empatar, mas perderam o quinto set. Agora a seleção viaja para o Japão para a última semana desta etapa, onde enfrenta as anfitriões, além de Tailândia, Polônia e Estados Unidos, entre 8 e 11 de julho.
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2: 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Petra Chaves entrevista a modelo Cláudia Liss, que reflete sobre a carreira de artista plástica após décadas pintando em silêncio.
3: Essa mulher já estampou as principais capas de revista das mais maravilhosas do Brasil, do mundo. Foi uma das modelos mais famosas que inaugurou muito dessa ideia da top model moderna, né? Porque é bonita, mas também tinha atitude, todo um contexto que compôs e foi compondo essa mulher moderna, autônoma, com atitude. É Cláudia Liss, que está aqui ao meu lado hoje, modelo e artista plástica. E ela vai contar pra gente agora sobre essa vertente da carreira dela, das artes plásticas, que sempre esteve com ela, mas que ela só assumiu de verdade nos últimos 15 anos. E eu quero saber o antes e depois de Cláudia Liss, essa super mulher que tá aqui ao meu lado contando e falando sobre moda, arte e tudo um pouco. Cláudia, boa tarde.
4: Eba, boa tarde, que bom estar aqui. Muito obrigada pelo convite.
3: E é tão forte, porque a gente fala muito sobre mulher. mulheres aqui no programa, né, Cláudia? E você, ao lado de algumas outras modelos, você foi muito responsável por esse imaginário da mulher. E muito dessa mulher que nós somos hoje. Tá ligado com essa tua antena? É moda, é arte. Você sempre foi conectada, assim, com o inconsciente coletivo?
4: Sempre, sempre. Vou falar um pouco da intuição, que você fala muito, né? Eu fui pra eu vim pra São Paulo com 15 anos.
3: Tá.
4: E completamente na intuição, assim, eu não tinha repertório nenhum. Eu venho de Goiás, uma família super simples. Então, sabe quando você tá aberta pro mundo? E daí eu fui pra fora também. Daí eu fui com 17 anos pra fora. E a intuição foi me levando na vida, assim. Aí eu queria te falar isso, que é muito importante mesmo, a gente seguir a intuição e tá ligado.
3: É uma inteligência,
4: né, Cláudia? Pra mim, é o meu guia, assim, é o meu guia.
3: E você sempre me contava aqui nos bastidores que sempre teve a questão da arte presente.
4: Sim.
3: Né?
4: Sim.
3: Ser modelo foi o quê? Foi algo natural que aconteceu?
4: Algo que a vida foi me levando. Com 13 anos me chamaram para fazer um comercial de bicicleta, que eu tava andando de patins na porta de casa, depois para desfile. Aí com 15 anos eu vim para São Paulo. Então foi uma coisa que foi acontecendo e muito importante na minha vida, porque não era uma coisa que eu queria. Meu pai era uma pessoa muito problemática, machista.
3: Tá.
4: Um homem que tinha problemas com mulheres bonitas e uma filha bonita era um problema, e ele descobriu que eu tinha um namoradinho e me mandou embora de casa.
3: Menina.
4: E com isso surgiu a oportunidade, isso foi... aí ele mandou o carnê do colégio para eu pagar, e com isso surgiu, isso em dezembro, em janeiro surgiu a oportunidade de eu vir para São Paulo, e eu vim, aí a vida me levou.
3: Que incrível.
4: É incrível.
3: Te abraçou, né?
4: Me abraçou, me acolheu e falou, ó... Olha o seu caminho, assim. E eu sempre fui ligada à arte, porque com 8 anos tem uma foto minha na roça, minha avó plantando, e eu com um cadernão de desenho embaixo do braço, assim. Então eu sempre gostei. Modelo, pra mim, eu acho que é uma performance.
3: Sabe? Exato. Artística, inclusive, lógico.
4: Então eu acho que tá tudo ligado, assim, como atriz também, né? Então são expressões artísticas, assim.
3: Você sempre se permitiu, né?
4: Sempre.
3: Navegar por várias áreas da arte.
4: Eu sou muito sensorial, então é onde minha vida foi me levando, assim, onde eu tive curiosidade, vontade, e também que a vida traz, né? Ela te leva para alguns caminhos.
3: No momento em que você estava viajando pelo mundo, modelando, estampando as capas de revista, você costumava pintar nessa época?
4: Sim, eu sempre tive ateliê em casa.
3: Tá.
4: Então, assim, quando eu viajava, foi onde eu fui conhecendo cores também. Eu fui pro Japão, eram cores que eu nunca tinha visto na vida. Então, eu sempre tive ateliê em casa e nas viagens, e aqui em São Paulo, toda casa eu tinha lá montado o ateliê.
3: Que lindo, gente.
4: Sempre foi importante.
3: E como é que foi essa transição? Porque você continuou modelando, você até hoje não se deixa de ser modelo, né? Não se deixa, ainda mais maravilhosa.
4: Não, e hoje, né, é um público, né? Eu tô com 57 anos, é um público. Tem mulheres da minha idade por
3: Sim.
4: aí.
3: Incrível.
4: Super nativa e fazendo coisas e, né, mulheres maravilhosas, aliás, é um... Adoro as mulheres,
3: eu
4: assim.
3: Também. E aí, como é que nasceu a questão da arte? Porque eu quero falar da exposição que ela tá aqui em São Paulo, eu quero que ela conte pra gente. Tô chegando lá pra vocês entenderem isso que me surpreende mais no teu caso, né? E pesquisando a tua vida, além do que eu já acompanhava, é um grau, Cláudia, de excelência. Você era uma modelo incrível, não só bonita, mas isso que eu trouxe aqui no começo, com a sua atitude.
4: Uhum.
3: E aí agora com as peças, com os quadros, com a arte excelente. E aí uma pergunta, você é muito exigente com você mesma?
4: Sou, e eu também não acredito totalmente em mim, sabe? Eu não me acho assim, nada, então eu tenho que correr atrás. Então, assim, nunca me achei bonita. Então, o que me levou...
3: Olha isso.
4: A ter atitude, a ter a expressão.
3: Que bom, né? Que bom que você não acreditou, né?
4: Então,
3: só na aparência.
4: E isso é muito bom, assim, na arte também, de descobrir novos caminhos, tentar materiais novos, ver o que minha essência, o que eu quero falar realmente. Eu adoro pintar mulheres, assim, eu pinto mulheres. E é muito importante pintar mulheres, porque é uma reflexão o tempo inteiro do nosso momento, né? E de tudo que a gente tem construído aí, né?
3: Totalmente. E agora, Cláudia, você tá, inclusive foi por conta disso que a gente, né, o gancho para essa nossa conversa aqui é justamente essa tua exposição que tá hoje numa galeria de arte contemporânea aqui em São Paulo, que é inclusive da minha querida Natasha Zaniek, e algumas obras da Cláudia estão lá. Me conta um pouco do que foi essa obra, esse conjunto de obras Florescer.
4: Florescer,
3: né?
4: A exposição
3: é Florescer. Sobre ela.
4: Com a curadoria do Thaleson Mello. A Florescer é uma exposição que eu faço junto com o fotógrafo Adriano Damas, que a gente aborda a importância da natureza na nossa vida, né? No nosso cotidiano e nessa coisa de se conectar, a importância que é se conectar. Ali eu trago reflexões desde o primeiro arranjo que eu vi na vida, o primeiro vasinho de flor, que aquilo foi uma epifania para mim, assim. Eu estava em Goiás, lá no interior, lá na roça, e eu saí com uma amiguinha, a gente foi visitando as chácaras vizinhas. E a gente chegou numa de uma mulher tão caprichosa, quando ela abriu assim a porta, tinha assim aquele chão de vermelhão todo, sabe, bem cuidado, aquelas panelas areadas enormes, uma simplicidade, uma mesinha com crochê, a garrafinha de ágata com uma xicrinha. Aí do lado tinha um filtro de barro e um arranjo de flor, e aquilo é uma epifania, sabe, flores do jardim, assim, para mim foi. E isso tem registros, né? A gente vai tendo registros das coisas que mais marcaram a gente ao longo da vida. E eu acho que isso, o capricho dela.
3: E a harmonia.
4: E a harmonia,
3: fala, né?
4: O cuidado dela com a vida, com ela, né? O amor próprio.
3: Que lindo isso, gente.
4: Então isso foi muito importante para mim, me guiou muito, me guia muito.
3: E aí, como é que você traduz isso, né? Eu percebo, e você falava para mim, né, sobre ser muito sensorial e ser muito sensível à beleza, né? À harmonia, isso que você destaca.
4: Harmonia, beleza e harmonia.
3: Né? É. E como é que foi a composição dessas obras que estão lá? Gente, tá em exposição em São Paulo.
4: Em São Paulo, na Nata Galeria.
3: Na Nata Galeria, lá em Pinheiros, né?
4: Em Pinheiros, Cristiano Viana 401.
3: E me conta um pouco, como é que foi a composição dessas artes? Você falou um pouco da natureza.
4: Eu retrato aí mulheres também representando a força da natureza, então a terra, a água, o ar. E as mulheres, para mim, no meu trabalho, elas são importantes, assim, porque é para levar reflexões mesmo e questionamentos do que está acontecendo com essa transformação da mulher e do que a gente já sofreu e sofre também, violência doméstica, violência sexual, são assuntos que eu vivi e que eu levanto. Eu não levanto na minha obra, mas como artista,
3: claro,
4: né? E a minha obra não, ela é leve, ela é colorida, eu quero levar outra coisa. Eu acho que o que eu já transmutei e, né, que é transformador em harmonia, em alegria, em outra coisa, né?
3: Agora você vê, né? As obras da Cláudia Liz estão na Nata Galeria, ali em Pinheiros, mas ela me contava que esse processo, né, de se firmar como uma artista plástica, sim, embora desenhasse desde os 8 anos. Que pressão que a gente tem enquanto mulher, né, Cláudia, de não se validar?
4: Não. E eu sempre precisei da validação do outro, assim. E quando a Folha, há 15 anos atrás, me chamou para ilustrar política, aí na Tendências e Debates, eu tô com sede.
3: Aí pegar água para você.
4: E então ali eu falei, nossa, eu posso ser artista, estão gostando do meu trabalho, né? Aí eu me assumi como artista profissional.
3: É isso que me surpreende, você contando, meu Deus, entre 13 e 15 anos é um outro tempo, né, Cláudia? Hoje não é mais assim, né? Ou ainda é?
4: É, eu não sei, parece que tinha um limite, botaram um limite de idade agora, acho que é 16, alguma coisa assim. Eu era muito nova, eu vim pra cá, Imagina, com 15 anos, a gente está falando de 1985, sem celular.
3: Exato.
4: Eu viajei para fora sem celular, sem nada, sem falar línguas, a intuição foi tudo, né? Ficar flor da pele, né? De tentar sentir e ver para que lado eu vou. Mas essa validação, eu tenho pensado isso há pouco tempo. Acho que o ano passado que eu tive grandes conquistas de maturidade, sabe, assim. Uhum. E eu falei, cara, eu não preciso que ninguém me valide mais, entendeu? Eu sou essa, aqui, vestida de mim mesma, com todo o meu repertório, as minhas dores, meus amores, as minhas conquistas, os meus fracassos também, tudo. E aí me deu uma segurança. E numa fase que eu tô buscando o que eu quero na minha vida, eu não fico mais esperando, sabe? Eu faço um movimento, e isso é muito importante, a gente fazer um movimento no caminho daquilo que a gente quer, sabe? E não esperar, vem daqui, então eu vou para esse lado, vem, né? Sabe? Então, hoje eu tô fazendo a minha história e tô indo bem.
3: Eu tô te ouvindo aqui e fazendo também uma... É impossível a gente não fazer também, quando a gente ouve uma mulher como você, com uma história, também não fazer uma autoanálise, né?
4: Uhum.
3: Do que a gente atravessa, como nós mulheres nos sentimos. Eu costumo falar, Cláudia, muito ainda, né? Ainda o tabuleiro, ele é muito masculino. Então as peças, né? A gente se valida muito por essas peças. Uhum. E a dificuldade da gente encontrar o nosso papel mesmo, a nossa autenticidade. Como é que você vê essa questão da maturidade, né? Às vezes eu tenho a sensação que só quando a gente é madura, a gente percebe, né? Muita coisa que a gente não via. Parece que é de propósito, né? Pra,
4: nossa, eu descobri... O ano passado que eu tive
3: todo,
4: sobre limite.
3: Mas teve algum gatilho para isso? Que esse ano você falou que foi muito importante para você, né? 2025.
4: Não, foi, eu acho que eu vinha num processo reflexivo de trabalho mesmo, interno, de amadurecer, de me conhecer, de botar na mesa, sabe? Aqui, uhum. Cláudia, você é isso aqui, vamos lá, o que a gente vai trabalhar agora? E eu me trabalho muito, assim. Então,
3: e o que que você faz nesse sentido? É terapia? É autoconhecimento?
4: Terapia, amigas. Meu, como as mulheres estão legais, assim, sororidade realmente existe. Eu acho muito legal quando a gente se une e uma fortalece a outra, é importante. Uma valida a outra. A gente não precisa ser validada, mas é muito bom validar uma amiga.
3: A força, né?
4: A força, sabe? Se unir, porque a gente vem desbravando, né? Tipo, conquistando o nosso espaço e a duras penas. Não é conquistar fácil, né? Não é uma conquista. A gente vive num mundo muito machista, né? Misógino. A gente estava lutando pela PL da misoginia, né? Que é um absurdo, né? Então... Pera, eu me perdi.
3: Sim, mas essa validação das amigas, e eu costumo falar também, outro dia eu tava com uma amiga também conversando, e ela, enfim, do mercado do marketing, e ela falava assim, como é importante a gente se cercar de mulheres ou de pessoas que são bons espelhos pra gente.
4: Sim. Sim.
3: E aquilo foi uma catarse pra mim, né, Cláudia?
4: Sim.
3: E você, uma mulher que lida com tantos espelhos, também ter que fazer essa escolha é muito importante, né?
4: E as mulheres que eu me relaciono, que eu tô conhecendo hoje, são muito fortes, elas estão em busca de... tá muito legal, porque assim, muitas na minha idade casaram, tiveram casamentos, e nós como mulheres da minha idade, a gente botou o casamento, mesmo eu que saí de casa com 13 anos, o casamento para mim sempre foi uma coisa muito importante. Eu deixei a minha carreira internacional porque eu casei com 16 anos.
3: Uau.
4: Então eu trabalhava fora e voltava, queria voltar. E hoje não se faz mais isso, a gente tem que ser inteira, sabe, para estar com outra pessoa. E não, antes a gente pensava que tinha uma tampa da panela, qualquer coisa que fosse nos preencher, nos complementar. E não existe isso, né?
3: Quantos vazamentos, né, a gente deixa para tirar nossa energia.
4: É.
3: Ô, Cláudia, e qual é a sensação que você tem Cláudia Alice está aqui comigo hoje. Essa mulher, são tantas camadas, né? Eu como jornalista, apresentadora, mas sempre consumi muitas revistas de moda, sempre gostei muito. Eu amo estar aqui do lado da Editora Globo. Eu sempre falo pra Dani Toffoli, as meninas da revista, o trabalho que elas fazem, que é lindo demais. E como você, a tua imagem foi importante no nosso imaginário, como eu já disse aqui no começo da entrevista, né? Para nossa formação como mulher em várias camadas, né? E hoje a Cláudia, que tá aqui ao meu lado, ela tá nessa fase artística dela, que ela já contou aqui pra gente que tá nos últimos 15 anos. Agora você pode conferir o trabalho da Cláudia Liz em São Paulo, no Nata Galeria de Arte Contemporânea, que fica em Pinheiros, na Cristiano Viana.
4: Cristiano Viana 401.
3: Pra quem estiver passando por São Paulo, se você não for de São Paulo, é na região de Pinheiros, Nata Galeria de Arte Contemporânea, da minha querida Natasha Zaniek, que eu adoro, faz um trabalho lindo de curadoria de arte, maravilhosa. E essa exposição da Cláudia, em conjunto com obras do fotógrafo Adriano Damas, chama Floração. Floração.
4: Florações.
3: E ela traz essa sensibilidade da arte, essa mulher que já viajou o mundo inteiro, mas uma delicadeza e o resgate da natureza. E aí, minha última pergunta para você, Cláudia, nesse sentido, que tem muito a ver também com as minhas pesquisas, não só a questão de intuição, mas a questão da necessidade da gente voltar para a natureza.
4: Sim.
3: Hoje a gente vive uma epidemia, uma pandemia de dores, de problemas emocionais, de falta de razão para viver. Talvez a natureza, tanto a gente voltando para o pé na terra, você vem da natureza,
4: sim,
3: você me contou.
4: Eu venho da roça.
3: E também de retratar, de fazer um elogio à natureza. Qual é a importância disso na tua visão?
4: A natureza é onde a gente se conecta, né? Conecta com o mundo, de onde a gente veio, né? De onde a gente habita,
3: com a realidade,
4: né? Porque a gente só vê prédio, você fala assim, tem uma árvore, né? Que a gente, árvore ali que você quer sentar embaixo, né? Que
3: você, se refugiar.
4: Mas é muito importante essa conexão, né? Eu acho que a primeira conexão que a gente tem é com a natureza, né? Com a gente mesmo, né? Que a gente se conecta com a natureza e se conecta com a gente. Então, isso é muito importante. Eu não vejo outra forma de conexão. E quando a gente está muito maluquinha, assim, sem rumo, sem saber, meio perdida, eu acho que tem que botar o pé no chão, sabe, e respirar e falar, ver o verde, né, que o verde acalma o céu, é mágico, né, as cores, né, o verde
3: e é mesmo,
4: o azul, né, mágico, como isso acalma, tá aí pra gente, né.
3: É uma inspiração pra você.
4: É uma inspiração.
3: Cláudia Liz com a gente hoje, visita então a mostra lá na Nata Galeria de Arte Contemporânea. Os trabalhos dela estão lá. Ela contou aqui pra gente que o próprio apartamento dela é uma galeria de arte, coisa mais linda. Os trabalhos da Cláudia Liz que podem ser conferidos agora também, essa fachada dela, né, de artista plástica, além dos trabalhos que ela continua fazendo como modelo. Tá no Instagram também, para quem quiser conferir um pouquinho ali, umas pinceladas, inclusive ela falando um pouco sobre florações. Cláudia, muito sucesso para você. Eu tô louca para ir na galeria para ver tuas obras. Louca, mas eu já tenho acompanhado um pouco pelo Instagram.
4: Eba.
3: Coisa linda. E que você continue trazendo esse transbordar, sendo esse exemplo para mulheres. E eu acho que é muito legal isso que você trouxe aqui pra gente, né? A beleza é importante, mas não acreditar nela.
4: Não.
3: Porque tem muito além, né?
4: Muito além. E a beleza tá no olhar que a gente tem para o mundo, sabe? Para as pessoas. Isso é muito importante para mulheres como você. Lindo. Muito importante, muito bom estar aqui, muito obrigada.
3: E uma última coisa, queria te fazer uma última pergunta. De tudo isso que você já viveu, de tudo isso que você já viu, e esse momento que você vive agora, o que é felicidade para você?
4: Tá vestida de mim mesma e conectada com pessoas. E com a natureza, claro.
3: Cláudia Liz, hoje aqui no Revista CBN. Um beijo imenso para você, muito sucesso.
4: Muito obrigada a todos. Muito obrigada,
3: beleza,
4: querida.
5: Com Cássia Godoy e Carlos Alberto Sadenberg, Ana Letícia Lubach responde uma dúvida curiosa. É possível transformar outros modelos de celular em iPhone Pro 17?
6: Quando eu vi a sua pauta de transformar iPhones antigos em iPhone Pro 17, eu falei, caramba, isso aí é uma coisa coisa que deve mexer com muita tecnologia. Mas é só na capinha, né?
7: Pois é, é uma transformação puramente estética. Não altera as propriedades, né, o desempenho, a bateria do celular. Então, é um celular antigo com cara de novo. Só que, apesar disso, tem muita gente fazendo. Viralizou nas redes sociais essas transformações de iPhones antigos. Geralmente é um iPhone XR, um iPhone 11, em iPhones 17 Pro, especialmente o modelo laranja, que virou uma cor muito característica dessa última geração da Apple, né? Até dividiu opiniões na época, teve gente que gostou da cor, teve gente que detestou, mas o fato é, todo mundo bate o olho num iPhone dessa cor, um laranjão, e sabe que é um iPhone 17 Pro, ou seja, que é um celular de última geração e um celular caro. E aí começaram a surgir vários vídeos de lojinhas de celular, de assistências técnicas, mostrando esse processo no Instagram e no TikTok. E o que chama a atenção, Sardenberg, é o preço, porque apesar de ser uma modificação só estética, as pessoas pagam até R$600 nessa transformação, só para o celular ficar com cara de novo. Geralmente o que fazem é que colam uma película laranja e um módulo de câmeras falso no iPhone antigo para dar a impressão de que aquele é um modelo mais novo, né? E às vezes nesse processo o módulo de câmeras falso até tapa o flash original. Então, você acaba inutilizando um componente relevante, né? Um componente útil, em nome dessa transformação estética. E tem uma outra modalidade de transformação que é um pouquinho mais complexa. Nesse caso, o profissional desmonta o iPhone antigo e troca a carcaça. É algo que pode ser mais arriscado, porque depende muito da pessoa que está fazendo, depende das peças que são usadas, e se alguma coisa der errado, você pode acabar comprometendo a vedação do iPhone, por exemplo, contra água e poeira, ou então comprometendo a conectividade de rede, alguma pecinha ali responsável pela conexão do celular. A questão é que do jeito mais simples ou do jeito mais elaborado, é, como eu falei, uma mudança estética. Uhum. A câmera continua a mesma, bateria, se tiver ruim, também continua a mesma, desempenho não muda. Tá. Então você não está pagando pela tecnologia de um celular recente e muito poderoso, né? Na verdade, você está pagando para aparentar ter um celular de, no mínimo, aí, R$9.000 e comunicar uma mensagem a respeito do seu status social, né?
6: Agora, Aninha, você pode comprar um celular bom, novo, por R$600.
7: Olha, R$600 é difícil. Hoje em dia, os celulares de entrada, os mais básicos, começam ali na faixa de 850, 900, 1.300, mas com R$2.500, por exemplo, se você está precisando trocar de celular, porque o celular ali está com a bateria ruim, desempenho não está legal, com R$2.500 já é possível encontrar celulares intermediários que entregam ali o que a maioria das pessoas precisa no dia a dia. É melhor do que gastar R$600 à toa, né?
3: E no caso de fazer esse processo mais complexo, ainda comprometer, né? Até a segurança do aparelho aí, não ficar bem vedado no final e ter problemas no futuro, né?
7: Exatamente. Fora que se for um iPhone mais recente, né? Existem algumas pessoas que estão, geralmente as transformações envolvem modelos bem antigos, né? XR, 11, mas tem uma galera também que está transformando o iPhone, por exemplo, iPhone 15 Pro nesse 17 Pro laranjão. Se for um modelo mais antigo, mais recente, que ainda tiver coberto pela garantia e você levar numa loja para abrir e fazer essa transformação de carcaça, você ainda perde o direito à assistência técnica autorizada da Apple.
6: Tá certo. Ana Letícia Lobach, muitíssimo obrigado e até mais, Aninha.
7: Até mais.
3: Até.
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0: segunda-feira, 22 de junho de 2026. Uma operação da Receita, em conjunto com a PF, o Exército e com a colaboração de autoridades dos Estados Unidos e da Bolívia, apreendeu toneladas de cocaína neste domingo. A droga estava líquida, misturada em cerca de 260 toneladas de madeira, que eram transportadas em 8 caminhões. Segundo a Receita, com base em ocorrências anteriores, calcula-se que entre 10% e 20% do peso da madeira possa corresponder à cocaína. Esse valor pode atingir de 20 a 50 toneladas da droga. O órgão pontua que essa tende a ser a maior apreensão de cocaína da história do Brasil e a segunda maior já registrada em todo o mundo. O primeiro-ministro do Reino Unido, Keir Starmer, deve anunciar a renúncia hoje e apresentar um cronograma para deixar a função. Starmer chegou à conclusão de que a permanência no cargo não é mais sustentável após conversar com ministros do gabinete, assessores, doadores e líderes sindicais. A crise política ganhou força depois da vitória eleitoral do rival dele dentro do Partido Trabalhista em uma eleição realizada na última semana. O Brasil foi derrotado pela Alemanha, perdeu a invencibilidade e ficou no segundo lugar na Liga das Nações de Vôlei Feminino, na Turquia. As alemãs ganharam os dois primeiros sets, as brasileiras chegaram a empatar, mas perderam o quinto set. Agora a seleção viaja para o Japão para a última semana desta etapa, onde enfrenta as anfitriãs, além da Tailândia, Polônia e Estados Unidos, entre 8 e 11 de julho.
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0: nós estamos com Hamilton de Holanda, bandolinista, compositor, vencedor do Grammy do ano passado como melhor álbum de jazz latino. Ele que está lançando um novo disco, é o disco Nova, que nós vamos fazer um passeio pelo disco e está em turnê pelos Estados Unidos. Amanhã, inclusive, se apresenta no Teatro da Universidade Princeton, tá muito chique. Hamilton, bem-vindo, boa noite.
1: Boa noite, tudo bem, Thay?
0: Tudo bem. Você tá aí nos Estados Unidos, tá com o seu trio, né? Vai ser uma turnê com o trio, sempre. Sempre, né?
1: Sim, eu já fiz alguns shows, toquei em Miami, toquei em Provincetown, vou tocar em Princeton amanhã. Acabei de chegar aqui, cheguei e vim pro quarto do hotel para falar com vocês aqui.
0: Tá uma coisa, hein? A música instrumental tem um público muito gigante fora do Brasil, né? E aliás, esse seu álbum novo, que é o álbum Nova, você justamente traz todas essas misturas, né? Resultado das viagens. Conta pra gente, no geral, assim, o conceito do seu disco, Hamilton.
1: Sim, Nova é um álbum que tem 14 faixas, que são 14 maneiras e histórias que eu aprendi, que eu vivi nesses anos aqui de, né? Eu viajo o mundo inteiro, viajo muito pelo Brasil, viajo muito pela Europa, muito pelos Estados Unidos, agora cada vez mais também, e fui captando, né? Retratando através de melodias, através de harmonias, essas viagens, a vida, né? Porque acho que compor é isso, é conseguir retratar momentos da vida através da música. E além disso, por também viajar muito, conheço muitos músicos e aprendo com muitas culturas, né? Levo a nossa cultura brasileira e também aprendo com as outras culturas. Então, nesse disco, a gente teve coisas gravadas em São Paulo, no Rio, em Brasília, mas também em Nova York, em Paris, em Lisboa, em Los Angeles, né? Com músicos de vários países, e eu acho que dá essa noção, assim, de como a música brasileira é respeitada e como a gente tem material para se conectar com culturas do mundo inteiro.
0: Sim, porque aí você traz essas culturas do mundo inteiro para a base da música brasileira, é isso? A música brasileira está em todas as faixas, por exemplo?
1: Sim, com certeza. Porque, por exemplo, a música Para as Crianças, que é uma música que é um ijexá feito em cima de um ritmo baiano, né? Um gênero nascido na Bahia. E aí tem a Sitar, da musicista indiana, inglesa, chamada Anushka Shankar, que é filha do Ravi Shankar, um grande mestre da Sita, e ela também é uma grande mestra, uma grande musicista, tocou lindo. Então você ouve aquela essência brasileira, aquele ritmo, de repente vem aquele som indiano, aquele som espiritual. Sim, fica muito bonito.
0: Vamos ouvir aqui um trechinho aqui.

0: essa batida de Jexá, né?
1: Exatamente.
0: É. E aí é o seu bandolim.
1: Aí, meu bandolim.
0: Ah, pois é.

0: Machado também.
1: Isso. Tem a participação também do Pedrito Martins, que é um percussionista e cantor cubano, que ele faz a primeira música, Nova Alvorada.
0: A primeira música? Nossa!
1: Por exemplo, tem uma música que chama Mono no Aware, que é uma expressão japonesa, que eu descobri que ela quer dizer algo como o eterno momento agora, quando a gente percebe que a gente está vivendo um momento bonito, mas ao mesmo tempo uma leve tristeza de que ele está passando, né? Então, essa expressão significa isso. E é uma música que eu fiz, assim, eu estava muito, com muita saudade de casa, ao mesmo tempo estava feliz de estar tocando fora do Brasil. Essa sensação ambígua me levou a uma melodia que é muito marcante, que tem a participação de um grande brasileiro, que é o Paulinho da Costa, acabou de ganhar a estrela na calçada da fama lá de Hollywood, gravou a percussão linda nessa música no Mauari. Tem o Pedro Martins, que também participa com a guitarra nessa faixa. Então tem
0: muita coisa.
1: Não são só participações, né? São presentes que a gente recebe com esses músicos que tocam comigo.
0: Vamos mostrar um pouquinho do choro.

0: Elas se comunicam? Tem um lamento nos dois?
1: Tem, com certeza. Eu acho que essa que é a grande questão, sabe? Porque assim, a gente fala assim, a música é universal, né? Tudo bem, a música é universal. Mas acho que a emoção é universal, o sentimento é universal, né? A música, ela se desenvolve em cada lugar de acordo com o ambiente. Então, ritmicamente, ela vai para um lado, a melodia pode ir para outro, mas a emoção é comum. Então, essa música, eu busquei esse encontro, assim, de um pouco da alegria, da coisa rítmica que o choro tem, mas que também tem uma coisa nostálgica, e que o fado traz para a música também. Então, inclusive é uma das minhas composições recentes, assim, que eu mais gosto. Eu adoro tocar essa música nos shows, assim, é um dos momentos mais emocionantes para mim. A gente conseguiu fazer uma versão muito boa nesse disco.
0: E o choro e o fado são sofisticados, né?
1: Sim, então, eles são sofisticados, mas ao mesmo tempo são populares, né?
0: Sofisticado assim, difícil rua, de fazer.
1: De novela, cena, assim, né? Sempre tá ligado ao povo, sempre ligado. Então, acho que tem as duas. Tem a sofisticação, mas porque como vem de uma coisa popular, essa conexão com o samba também, então acho que tem as duas coisas.
0: Não, sim, cai no gosto das pessoas, é popular, mas assim, não é qualquer um que faz um fado ou canta um fado, então mais difícil, né?
1: O
0: chorinho também.
1: É verdade, Tânia, você falou uma coisa, o canto do fado, ele é bem complexo, bem difícil de ser executado. Realmente é nível praticamente operístico, assim, canto lírico, né? E o choro tem essa questão com as melodias. Eu acho que as melodias do choro têm uma certa complexidade que instiga os músicos a querer tocar cada vez melhor.
0: Sim, imagino que seja difícil. Bom, o que mais? A Milton de Holanda aqui com a gente tá fazendo um passeio pelo disco Nova, do Milton de Holanda. Vamos agora, finalmente, com o Nova Alvorada, que tem uma pegada afro, né?
1: Isso.
0: Olha lá.

0: peraí, que eu acho que tem que tirar o som pra gente ouvir. Fala, fala.
1: Foi uma atropelei, né?
0: Não.
1: Só queria acrescentar que, além do Pedrito Martins, que é esse cantor e percussionista cubano, tem o Michael Pipoquinha no baixo e tem também um trio de cantoras que fazem o coro, que são super cantoras, a Tatiana Parra, a Dani Gurgel e a Vanessa Moreno. Então, leva a música para um outro lugar também. Além de, claro, dos meus parceiros de todas as faixas, o Big Rabelo e o Salomão Soares.
0: Bom, muito bom. Aí você falou da Mono Noir, né?
1: Mono Noir.
0: Noir, é verdade.
1: Porque é japonês, né?
0: Olha lá.

0: justamente Paulinho da Costa, esse nosso, essa nossa grande estrela brasileira. Paulinho, que acabou de ganhar a estrela na Calçada da Fama lá de Hollywood, fez a percussão. Ele tá em gravações desde Michael Jackson, Madonna, Tom Jobim, Miles Davis. Uma gama enorme de... Ele moldou, ajudou a moldar a música com o nosso samba, com a nossa percussão, a música norte-americana.
1: Uau!

0: Isso, mas quando você compõe, você já compõe pensando também nos outros instrumentos?
1: Algumas músicas sim, Tânia. Algumas músicas eu, por exemplo, agora, eu vou tocar agora dia 12 e dia 13 no Jazz at Lincoln Center, a convite do Wynton Marsalis, que é um templo do jazz em Nova York. E eu compus uma música para eles. Então é uma Big Band. Ou seja, a Big Band tem 3 trombones, 4 trompetes, 5 saxofones, bateria, baixo, piano. E aí eu escrevo para todos eles. Agora tem música que vem só a melodia. Né? E aí, por exemplo, essa Mono no Awari foi feita por mim e pelo Salomão Soares, que é pianista. Então a gente

0: Imagino que esse álbum tenha te levado assim um tempo para ficar pronto, né? Desde que você começou a compor até gravar com todo mundo, como foi?
1: Com certeza, esse foi um dos álbuns que eu mais gastei tempo, vamos dizer assim, porque ele começou em setembro do ano passado, eu fiz uma sessão em setembro do ano passado, aí depois eu fiz uma outra sessão de um dia em Los Angeles, quando eu estava em janeiro fazendo uma turnê aqui nos Estados Unidos, e depois em fevereiro eu fiz mais uma sessão de 3 dias em São Paulo, e daí demorou um pouquinho mais porque eu mandava para a gravação para lá para França, por exemplo, o Ibrahim Malouf, que é o trompetista que gravou a música Frio lá fora. Aí mandei lá pro Paulo Flores, lá para Lisboa. A Anushka, que mora em Londres, estava por acaso em São Paulo, então ela gravou em São Paulo. Então, essas participações e depois mixar, né, que é o trabalho de botar o volume, botar o som do instrumento, o timbre que o instrumento precisa ter para a gente conseguir ouvir tudo direitinho, isso também dá um trabalho, assim, leva um tempo. Se eu for pegar, desde que eu comecei a gravar até o dia que isso foi lançado, foram 6 meses.
0: Pô, até que você.
1: Não é assim um tempo, mas assim, por exemplo, essa música para as crianças, que a gente ouviu um pedacinho agora há pouco, eu compus ela em 1999, então tem música antiga.
0: Tava ali.
1: E outras, por exemplo, Mono no Aware, eu tinha feito uma semana antes e gravei uma semana depois em Los Angeles, lá em janeiro. Então, é um disco que tem, assim, músicas mais antigas e músicas completamente frescas. Saídas do forno na hora.
0: Que coisa boa, né? Que eu imagino poder saber, né? Conseguir compor uma música, imaginar e depois toda a execução, depois ver o resultado final. Ah, deve ser maravilhoso. Eu invejo os músicos muito, né?
1: É uma maravilha mesmo, Tânia. Vou te dizer que é mágico, assim, na verdade, é um negócio que eu chamo de um milagre da repetição. A gente trabalha tanto, a gente pratica tanto, a gente volta, vai pra frente, vai pra trás, repete a frase, aprende um acorde novo, ouve uma gravação nova, lê um livro, vê um filme, vai na praia, vive, né? E de tanto fazer, por uma hora acontece.
0: Maravilhoso. Bom, eu tinha escolhido uma, Milton, mas vou deixar para você escolher a faixa final para fechar aqui. São tantas. De repente tem alguma em específico sobre a qual você queira falar?
1: A minha preferida, pode ser? Do álbum?
0: Pode, qual é?
1: Som de baile.
0: Som de baile, verdade, A4 HD. Som de baile, energia dos nossos bailes black, né?
1: Isso aí.
0: Olha lá. Aí já entra um eletrônico, né? E uma cuíca.
1: É a Larissa vai dar pra fera.
0: Bom. Maravilhoso. Pronto, a gente termina dançante. Hamilton, muito obrigada. Sempre bom falar com você. Uma sequência aí de shows nos Estados Unidos. E boa sorte aí com o novo álbum, né?
1: Obrigado.
0: Você já
1: Muito
0: ganhou um
1: obrigado.
0: Grammy ano passado, que vem um próximo.
1: Sim, obrigado por abrir esse espaço aí no CBN Noite Total, viu? Um
0: Sempre
1: abraço para
0: bom.
1: todo mundo aí. E a gente se
0: Obrigada.
1: vê em breve.
0: Beijo, Milton de Holanda aqui com a gente. Bandolinista, compositor, lançando o disco Nova. Tá em turnê pelos Estados Unidos. É, um sucesso, né? Ganhou o Grammy Latino de Jazz no ano passado. E esse álbum, que a gente deu uma pincelada aqui, mas vale a pena ouvir com calma, porque ele traz, além de parceiros, né, de instrumentistas de vários países e tal, musicalidades variadas pelo mundo, né, que ele foi colhendo aí, se inspirando a partir das viagens que ele faz fora do Brasil e também dentro do Brasil, porque o álbum também é cheio de musicalidade, de brasilidades. É isso, é o álbum Nova, do Hamilton de Holanda.

0: É melhor investir nos títulos que pagam juros semestrais ou nos que pagam juros só na data de vencimento?
1: Olha, Orlando, no caso dos títulos do Tesouro Direto, depende do objetivo. Se você tem um patrimônio e quer viver de renda, os títulos com pagamentos com juros semestrais são uma boa opção, porque você investe o dinheiro e a cada 6 meses recebe os juros na sua conta corrente para usar como você achar melhor. Mas, numa situação que você quer acumular recursos para o longo prazo, os títulos que pagam juros só no vencimento são mais interessantes, porque você não precisa se preocupar em reinvestir os rendimentos recebidos a cada 6 meses. Só para explicar, o Tesouro Direto tem 2 tipos de títulos, tá? Uns que pagam juros semestrais a cada 6 meses e aqueles que pagam juros só no vencimento. A preferência dos investidores, olhando os números que o Tesouro divulga, é pelos títulos que pagam principal e juros só no vencimento, e aí tem a ver também com a história de investimentos de curto prazo no Brasil, que é o comum, né? Você investir e receber só no final. No mercado de títulos privados já é diferente. Geralmente, quando os investidores compram o título de uma empresa, eles preferem receber os rendimentos periodicamente, porque é uma forma de ir reduzindo o risco. E é uma regra meio intuitiva, né? Recebendo os pagamentos a cada 6 meses dá a sensação de uma segurança maior. Nos títulos do Tesouro não tem esse problema, porque o pagamento no vencimento é garantido. Por isso que a escolha pode ser sobre o que é mais confortável para cada situação específica. Então, em resumo, nos títulos do Tesouro, a escolha é mais por uma questão de praticidade, se quer ou não receber os juros a cada 6 meses, e nos títulos privados, o padrão é receber os juros semestrais para administrar melhor os riscos do investimento.
0: Tá falado. Obrigada, viu, Marcelo? Até.
1: Até, um abraço, Débora.
2: Suzana Barelli conta para Cássia Godoy e Carlos Alberto Sarenberg sobre a produção de vinhos na Geórgia.
3: Suzana?
4: Sarenberg, Cássia, ouvintes, boa tarde.
5: Boa tarde, Suzana.
3: Continue, Suzana, você...
4: Primeiro eu quero começar com uma errata. Sexta-feira com a Aranadete, a gente teve uma conversa super legal sobre os vinhos de Andradas, que é na Serra da Mantiqueira, do lado de Minas, e eu citei uma vinícola, citei um passeio a cavalo e falei o nome errado. Para quem fiquei interessado, eu falei Rancho da Boa Vista, é Rancho da Bela Vista, que eu recomendo. E eu queria hoje trazer, mudando de assunto agora, aqui de São Paulo, na verdade eu queria contar uma história da Geórgia. A Geórgia é o berço do vinho, né? Onde tudo começou, onde tem aqueles vinhos em ânfora, né? Aquela história toda, tem vinhos com menor intervenção, o pessoal do vinho natural gosta bastante dos vinhos da Geórgia. Mas essa semana que passou teve um episódio que eu queria contar aqui, que foi mó, repercutiu pra caramba nas mídias sociais, uma foto, uma imagem, foram filmes também, de uma adega super antiga, aquelas adegas que a gente gosta, assim, sujinha, com aranha, com tudo, assim, mostra bem que é antiga. E é uma adega que reúne mais de 20 mil garrafas, algumas delas teriam mais de 200 anos, seriam de safras de 1800 e alguma coisa. O governo da Geórgia revelou isso na semana passada. Na verdade, até levou um francês, que é o Pierre Lurton, que é o presidente Chateau de Quen, que é um super vinho de Bordeaux, do sul de Bordeaux, porque teriam garrafas antigas, né, nessa adega. Ele fez o maior rebu, isso repercutiu um monte, né, e ficou conhecida como a adega do Stalin. E aí que virou a polêmica, porque na história que circulou é que o Stalin teria levado os vinhos, teria confiscado os vinhos de quem ele conseguiu e levado para essa adega na Geórgia. Ele é original, ele é nativo, né, nasceu na Geórgia. E no final acabou se revelando que essa imagem era maravilhosa, só que essa adega já era conhecida, não tem nada a ver com Stalin, é uma adega da Geórgia de muito tempo atrás, e hoje funciona, lá em cima tem um wine bar, que dizem que é muito legal, que chama Wine Factory 1, e que todo mundo que eu conversei para entender essa história dessa adega linda que viralizou, conta que esse wine bar vale pra caramba. E aí o que eu ia falar é o seguinte: a pessoa que mais falou desse vinho da Geórgia, essa adega que era do Stalin, não é do Stalin, é o André Bader, que é um brasileiro que mora na Geórgia e que traz pro Brasil vinhos da Geórgia. E fica a dica do site dele, que é ancestralwine.com, para quem quiser consumir vinhos da Geórgia aqui no Brasil.
3: Então o site é Ancestral Wine, tudo junto.
4: Exatamente.com, com várias dicas de vinhos da Geórgia, para quem quiser conhecer os vinhos dessa região.
3: Então tá bom. Suzana Barelli, obrigado, Suzana. Até quinta.
4: Até quinta.
5: Até.
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0: segunda-feira, 22 de junho de 2026. O ex-prefeito de Boa Vista, Arthur Henrique, do PL, recebeu o maior número de votos na eleição suplementar para o governo de Roraima, realizada neste domingo. Mesmo assim, ele não foi declarado eleito porque a candidatura dele está em situação sob judice, ainda pendente de análise pela Justiça Eleitoral. Arthur Henrique foi barrado por não cumprir o prazo de desincompatibilização ao deixar o cargo de prefeito, mas recorreu e aguarda julgamento de recursos no TSE e no STF. Segundo o Tribunal Regional Eleitoral de Roraima, mesmo com Arthur Henrique tendo a maioria dos votos, a proclamação definitiva sobre quem venceu depende dos resultados dos recursos. O pré-candidato à presidência Flávio Bolsonaro, do PL, teve um segundo encontro com Daniel Vorcaro no primeiro semestre de 2025, na mansão que o banqueiro alugava em Brasília. A informação é do colunista do Globo e da CBN, Lauro Jardim. Flávio admitiu que foi à casa de Vorcaro em São Paulo no fim de novembro de 2025 para, segundo ele, dar um ponto final às negociações em torno do financiamento de R$ 134 milhões para a cinebiografia do pai dele, o ex-presidente Jair Bolsonaro. Foram adiadas para hoje as quartas de final da etapa de Saquarema do Circuito Mundial de Surf. Miguel e Samuel Pupo, João Chianca e Iago Dora venceram nas oitavas de final e se classificaram para o Finals Day. Um brasileiro está certo na semifinal, porque Iago e Miguel se enfrentam numa bateria. No sábado, Luana Silva foi eliminada nas quartas de final. O Brasil não tem mais representantes no feminino.
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0: Fernando Andrade, o doutor Luiz Fernando Correia alerta para o vício em apostas no período da Copa do Mundo.
1: Bom, hoje a gente vai receber aqui, a gente vai conversar com o doutor Rodrigo Machado, que é psiquiatra do programa de transtornos do Impulso do Instituto de Psiquiatria do Hospital das Clínicas. Oi, Rodrigo, bem-vindo ao Estúdio CBN, tudo bem?
2: Olá, tudo bom? Muito obrigado aí pela oportunidade de estar falando, Fernando, sobre um tema, né, tão quente e tão relevante para a sociedade.
1: Pois é, então eu falava antes daqui de começar que a gente está vendo agora, a gente está sem campeonato estadual, nacional e tal, então agora a gente tem a Copa do Mundo, a gente está vendo um impulso por apostas neste momento. Quem é que não conhece alguém que ou já entrou ou já foi convidado para fazer parte de um bolão, isso é só um aspecto, e além disso, tem outro cenário, que são as bets, que se preparam para bombardear o público com propostas enormes de ganhos, de enriquecimento rápido, com muita propaganda e junto com isso a possibilidade de endividamento, vício e problemas de saúde mental. Rodrigo, eu vou começar te perguntando o seguinte, num país em que todo mundo acha que entende tudo de futebol, o que um evento como a Copa do Mundo traz de perigo em ambientes de apostas?
2: Olha, a gente vê um grande perigo envolvendo a questão das bets esportivas, especialmente, né, esse ambiente online, né? Com a aprovação, a liberação, né, das apostas esportivas online, então dessas grandes plataformas, todo mundo, isso lá na calada da noite de 2018, todo mundo passou a ter um cassino dentro do próprio bolso, né? Então, a proximidade entre o desejo de apostar e a efetivação do ato de apostar ficou algo que a gente nunca antes viu, né, no Brasil. Então, a gente começou a aumentar substancialmente o acesso da população à aposta, algo que a gente sabe que tem potencial aditivo, sem uma regulamentação adequada do marketing que é feito, ou seja, jogadores de futebol amplamente aparecendo nas mídias e fomentando as apostas esportivas, né? E aí a gente está vendo agora um grande problema de saúde pública, e isso preocupa muito na Copa do Mundo, porque a gente sabe o quanto que a Copa do Mundo e o futebol está enraizado culturalmente na nossa população, o quanto é algo muito importante para o brasileiro, né? Só que aquilo que antes era um mero bolão entre amigos e que sempre existiu, passou a ser um comportamento altamente disseminado e muito perigoso, porque dentro dessas plataformas tem mecanismos altamente pervasivos para o nosso cérebro, que fomentam muito a adicção, né? Que recrutam de circuitos que processam o prazer, né? Da mesma forma como uma droga faz.
1: Doutor Luiz Fernando?
3: Eu acho importante, Rodrigo, a gente lembrar as pessoas também que não estamos falando só de aposta esportiva, né? Essas plataformas de apostas, elas viraram a porta de entrada para cassinos, né? E nessa parte cassino, vamos dizer assim, da bet online, é muito mais perigoso, né? Porque a velocidade do estímulo é muito maior, essa atuação, ou seja, a ligação desses circuitos neuronais são muito mais rápidos e repetitivos. Eu acho que é importante, vale a pena você falar, desde quando que a OMS entende o jogo como um problema de saúde pública? Isso não é uma impressão nossa como médico, né? Fala só um pouquinho pra gente sobre essa classificação que brotou lá, já tem, sei lá, 25 anos atrás, né?
2: A ciência reconhece o atualmente chamado como transtorno do jogo, né? Antigamente chamado como jogo patológico, como uma condição médica há mais de 30 anos. O nosso ambulatório lá na USP, por exemplo, ele é pioneiro na América Latina, é o serviço científico mais relevante que a gente tem no Brasil e que tanto no que tange atendimento à população quanto no estudar como isso é o fenômeno disso na interação com o cérebro. Então a gente já sabe há muito tempo que o cérebro não fica só dependente de substâncias químicas, mas também de comportamentos que sejam muito sedutores, tá? E como o Luiz Fernando bem falou, as apostas modificaram muito, elas são muito diferentes do que elas eram lá atrás. O ciclo entre o ato de apostar gerando a excitabilidade do risco de ganhar ou não. E o resultado, ele encurtou. Isso faz com que a gente consiga fazer múltiplas apostas, né? Ou uma atrás da outra, ou múltiplas apostas simultâneas. Então, hoje em dia, antigamente a gente apostava no resultado de um jogo, ou na combinação, ou no resultado do ganhador do campeonato. Hoje a gente está numa partida, a gente pode apostar em quem vai ser o próximo cartão amarelo, qual vai ser a próxima lateral. Isso gera um encurtamento entre o ato e o prazer, né? E isso é altamente estimulante para o cérebro. Fora, como o Luiz bem mencionou, essas plataformas, você não está só apostando em futebol. Lá dentro você tem todas as outras modalidades clássicas, roleta online, né, caça-níquel online. Então você cria, você abre esse parque de diversão das apostas, né, uma vez que você está lá dentro, e a chance de você, de você ser sensibilizado a outras formas de aposta também é muito grande. Né?
1: Rodrigo, como é que você define impulso por aposta? O que que significa ser um jogador impulsivo e um jogador viciado?
2: Essa é uma excelente pergunta, Fernando. A questão é, todo mundo pode em algum momento fazer uma aposta, né? Eu posso, uma rifa é uma aposta, a gente tá apostando que a gente pode ganhar. A questão é, existem apostas, como eu falei, menos pervasivas. Por exemplo, quando eu aposto numa Mega Sena, eu estou apostando agora para um resultado que vai chegar no final do mês ou no final da semana. Existe um espaçamento muito grande, isso é menos pervasivo para o meu cérebro. Agora, existem essas apostas que trazem esse ciclo ultra rápido, por exemplo, né? Então, a questão é, todo mundo pode desenvolver uma dependência? Não, tem indivíduos que são mais vulneráveis. Quando a gente começa mais precocemente, assim como acontece em drogas, se a gente começa na adolescência a ter primeiro contato, aumenta a nossa janela de vulnerabilidade. E se a gente vai se expondo recorrentemente, isso em algum momento pode ir passando a modificar o funcionamento dessas vias cerebrais. Então a gente não sabe quem vai se tornar adicto, mas a gente sabe que existe uma população que é mais vulnerável, né? E que existe a necessidade de uma exposição recorrente a esses objetos de adicção, a esses comportamentos sedutores e prazerosos. E aí, frente a uma exposição contínua do tempo, a gente pode começar a modificar essas vias e modificar o nosso comportamento, gerando a adicção. E é uma linha que é invisível, ninguém se percebe ultrapassando. Ninguém se percebe falando assim, eu estou dependente de álcool, né? Estou ficando dependente de álcool. Agora que eu vi, já foi. Eu já estou acumulando as consequências disso. Então, por isso que é tão perigoso, né? As pessoas chegam no nosso consultório, no nosso atendimento, no nosso ambulatório, devastadas, né? Com dívidas, devendo para agiotas, famílias destroçadas, né? Isso está tendo um impacto macroeconômico severo no Brasil. E tudo isso por quê? Porque a gente não teve uma discussão com quem deveria ter no momento certo antes da legalização. Então, eu lembro bem quando houve a questão da legalização das apostas no Brasil, existe um dado que era marcante. Tinham ocorrido 200 e tantas conversas no Senado, na Câmara, sobre o tema, sendo só 4 conversas com representantes da ciência e da saúde. Então, esse desbalanço mostra o quanto que existe um viés financeiro por trás e menos voltado para a preocupação da saúde. E agora a gente está, agora sim, a gente está tendo fóruns de discussão sobre isso, infelizmente, para coletar os cacos, porque a gente está vendo o resultado que a gente que trabalha com isso já sabia que ia ocorrer, que é jovens pegando o CPF dos pais para cadastrar na plataforma e vindo no consultório dependentes, algo que não acontecia antes, algo antes da legalização. A gente não vinha jovens de 18, 17, 16 anos realizando aposta, mesmo a gente sabendo que é algo ilegal, né? O perfil do indivíduo adoecido era outro, né? E o volume de pessoas procurando é muito maior. A gente está vendo assim um grande problema de saúde pública. Nós do corpo científico da saúde, a gente grita por medidas urgentes de controle e regulamentação. E algo que infelizmente nos angustia e nos preocupa muito.
1: Luiz Fernando?
3: Rodrigo, eu queria até ouvir uma opinião sua, o seguinte: dificilmente a gente vai conseguir, de maneira rápida e prática, mexer com a legislação por trás das bets. Agora, eu tenho uma sensação de que a gente está lidando com uma... Você talvez é muito novo, você não lembre da época da regulamentação do tabaco. Mas na minha cabeça existe um paralelo muito grande a essas coisas. Porque nós tínhamos, principalmente a questão que se chamou a atenção do marketing. O que que, além das restrições ao fumo nos lugares, uma das coisas que mudou foi a regulamentação do marketing do tabaco. A gente tinha que trabalhar, na minha opinião, a regulamentação do marketing das bets. Porque a gente tinha, quer dizer, o pessoal mais velho que nem eu vai lembrar, era carro de Fórmula 1, era barco, era festival de rock, festival de jazz para um público diferenciado e whatever. Mas eu acho, o que você acha? Eu acho que esse talvez seja o caminho, né? Porque a adição, ela segue o mesmo, mesmo caminho neural, né, bicho?
2: Exato. Olha, Luiz, você trouxe um ponto, um comentário muito bacana, fantástico, porque a gente acredita justamente nisso. Não necessariamente é sobre proibir, né? A gente tem um histórico fantástico em relação à política que foi feita em relação ao tabaco. A gente bem lembra que podia se fumar em lugares fechados, só de repente veio toda essa mudança. Não pode ter mais marketing, vamos aumentar a taxação, vamos colocar as consequências direto no mastro lá das consequências de saúde, tem que ir para um lugar específico para fumar. Ou seja, você vai querendo uma série de restrições e que fatalmente as pessoas passam a adoecer menos. Porque trabalhar com prevenção é o que traz melhor retorno de custo-efetividade em saúde. É muito mais barato, né? E a gente previne as pessoas de adoecerem. Então, tem um grande comitê de cientistas, publicou numa das revistas científicas mais importantes do mundo, justamente diretrizes para o mundo inteiro seguir, de sugestões, falando assim: olha, a gente tem que sair dessa visão do indivíduo adoecido, porque é uma visão cara do ponto de vista de saúde pública, de cuidados que são caros, e uma visão de saúde pública, de políticas públicas. Então, o que a gente precisa são de políticas públicas adequadas, como aconteceu na política anti-tabagismo, de que atuem em marketing, que atuem nas esferas de prevenção adequadamente. A gente já tem um grande exemplo muito legal, que não é tão bem em prevenção, mas foi um gol de plata do governo federal, que foi autoexclusão centralizada. A gente tirou. A autoexclusão é o seguinte: quando uma pessoa ela tinha um problema com o jogo de azar, ela chegava na plataforma de apostas e falava assim, no suporte, falava: eu tenho um problema com o jogo de azar, eu quero que faça o banimento do meu CPF. Em tese, as plataformas faziam isso. Só que é como se você deixasse a chave do galinheiro na mão da raposa. Depois de um ano, eles desbloqueavam o CPF, começavam a mandar mensagens de marketing para a pessoa. Sério? Então, o que o governo fez, baseado em estudos, em experiências prévias que existiam, ligou lá no Gov, é uma plataforma controlada pelo governo, que você vai lá e fala assim: eu tenho um problema com o jogo de azar, você coloca seu CPF, e aquela plataforma do Gov dispara para o Brasil inteiro, para todas as bets legalizadas, bloqueando, banindo aquele CPF pelo período que a pessoa declarou lá. Pode ser indefinido, pode ser um ano, pode ser 6 meses. Então, isso é muito importante. Essa é uma medida que, assim, toda semana, todo dia, a gente passa isso para os pacientes no consultório, eles fazem, e é algo que funciona. Então, aí a gente tem um grande exemplo. A gente sabe isso daqui, não surgiu do nada. A gente tem uma lista de coisas que a gente sabe que funcionam baseadas em experiências de outros lugares do mundo. Basta os governantes quererem ouvir, estarem dispostos, porque nenhum remédio é gostoso. Tem remédios amargos e que vão trazer consequências. Diminuir publicidade vai diminuir uma série de aportes financeiros, uma série de consequências. Mas tem coisas que são necessárias, como essa que foi feita da autoexclusão centralizada.
1: O doutor Fernando falou sobre fumo. Eu me lembrei de um dado que a Folha trouxe recentemente, que o setor de apostas online e cassinos virtuais, a arrecadação de impostos deles dobrou nos 4 primeiros meses de 2026, alcançando 4,5 bilhões de reais. Era 2,2 bi no mesmo período do ano anterior. Olha só esse valor. Esse valor já se aproxima da contribuição mensal de setores como tabaco e agricultura, que recolhem cerca de 1 bilhão de reais por mês. Vamos pensar, tabaco mata, agricultura produz, gera emprego, né? E as bets não geram nada, só endividamento e problemas psicológicos, de saúde mental. Agora te pergunto, para os dois, o dinheiro está indo para o SUS? Esse dinheiro está indo para o SUS para tratar as adictos do vício dos jogos? Não tá, né?
2: Olha, não tá, assim, infelizmente, por mais que tenham medidas ali, a gente está ainda alguns bons anos de ter um SUS estruturado para tratar o tamanho do problema, né? Começaram as primeiras medidas de capacitação. Os frutos que são colhidos disso demoram. Então, assim, como sempre, o Brasil, a gente cria o problema para depois ir correndo atrás da solução.
3: Eu acho que uma coisa importante lembrar é o seguinte: no tabaco, a gente até consegue mensurar de maneira mais objetiva o custo que isso gera para a sociedade em termos de saúde. Porque você tem casos de câncer, você tem cirurgia, você tem internação, você tem alguns dados palpáveis, mais facilmente, vamos dizer assim, mensuráveis para você discutir. Nesse caso, você me corrija se eu estiver errado, Rodrigo, fica mais difícil, porque nós estamos falando de problema de saúde mental. Mensurar o impacto, o custo disso no atendimento, ele está diluído justamente, porque essas pessoas que vão procurar atendimento, muitas vezes elas não procuram, quer dizer, tem as que procuram diretamente e querem resolver o problema, conseguiram entender que tem um problema. E tem aquelas que vão procurar serviços de saúde com outras queixas, completamente aleatórias. E geralmente é assim, né? Vão com queixas aleatórias a cada semana. Muda a queixa, mas no fundo tem um background, coisa por trás, que é a doença mental. Então fica mais complicado ainda dizer que essa conta não fecha. No tabaco a gente sabe que não fecha, que matematicamente não fecha. Na saúde mental também, o problema é que é mais difícil de contar, né?
2: Exato, assim, porque a gente tem danos financeiros que são colaterais e que são em cascata e que acaba ficando difícil de mensurar mesmo. No indivíduo adoecido, a gente consegue, por meio de alguns estudos, algumas inferências, chegar em dados, por exemplo, com base em quantidade de absenteísmo ao trabalho que esses indivíduos podem ter. Tá? Então, a gente tem dados científicos que a gente consegue ter uma noção, né, econômica. O problema é que existe um espectro de adoecimento. Existe aquele jogador que é que faz uma fezinha de vez em quando e não tem um problema, e à medida que ele vai se expondo ao risco, ele começa a entrar numa esfera que a gente chama de risk gambling, né? O jogador problema, que ele começa a acumular pequenos prejuízos, mas ele ainda não está francamente adoecido. Esse seria um indivíduo que seria super importante a gente rastrear adequadamente, porque a gente muda a trajetória, a gente consegue reverter um processo que seria muito custoso para ele, para o país, para a saúde, para N esferas. E esse dado, né, no último levantamento que a gente teve nacional, que foi de dados de 2023, o LENAD, ele mostrou que a gente já tem 7,3% da população nessa esfera. 7,3% da população já demonstrando sinais de risco de estarem nesse caminho do adoecimento, quer seja por estar faltando trabalho, ou acúmulo de dívidas, problemas aí. Ou seja, o dado é bem alarmante.
1: Rodrigo, para a gente finalizar, quando devo procurar ajuda?
2: Olha, principalmente se a gente perceber que começa a ter dificuldade de controlar, ou seja, eu ia fazer só uma aposta, a hora que eu vi, apostei muito mais do que eu deveria. E se eu tenho prejuízo funcional, ou seja, a minha vida está sendo impactada em algum dos grandes pilares. Eu estou deixando a família de lado, ou eu estou endividando, né, por conta disso. Então, esses sinais de consequências que começam a vir a partir das apostas. Aí é o sinal de alerta de procurar ajuda.
1: Perfeito. Dr. Rodrigo Machado, psiquiatra do Programa de Transtornos do Impulso do Instituto de Psiquiatria do Hospital das Clínicas. Rodrigo, obrigado pela conversa, pelo alerta aqui na CBN. Uma boa tarde e bom trabalho para você.
2: Muito obrigado, um grande abraço para vocês.
1: Dr. Luiz Fernando, muito obrigado pela conversa de hoje. Até a próxima.
3: Doutor Luiz Fernando. Até a próxima, Fernando. Até quinta-feira.
1: Até quinta.
3: Até mais ouvintes.
1: Obrigado.
3: Desculpa, aqui que tocou o telefone no meio, né? Não tem jeito.
1: Obrigado aos dois, obrigado pela conversa. Grande abraço.
0: Rosana Jatobá apresenta para Carlos Alberto Sadenberg e Cássia Godoy uma tecnologia desenvolvida por pesquisadores da USP que promete revolucionar a poda de árvores.
4: O problema que tem ocorrido aqui em São Paulo e em várias outras cidades brasileiras é que chove, derruba árvores e cai a luz, cai a energia. E agora a Rosana tem informações de uma empresa brasileira que bolou uma tecnologia que muda a forma, uma tecnologia de poda de árvores. Como é isso, Rosana?
5: Sardenberg, é uma tecnologia inventada por dois pesquisadores da USP, que funciona mais ou menos como um raio-x digital da árvore. O sistema usa laser para escanear toda a estrutura da árvore em 3D. Consegue medir a altura, a inclinação dos galhos, volume da copa e até a proximidade da árvore com a rede elétrica. Depois dessa varredura, entra em cena o algoritmo, que vai analisar o equilíbrio da árvore. Daí o sistema tem condições de dizer se aquela árvore precisa ser podada, que pontos vão sofrer os cortes para fortalecer a estrutura dela, ou até se a árvore está condenada e precisa ser retirada porque tem problemas de pragas ou de fungos e bactérias que apodrecem ali a madeira. Esse é um avanço e tanto no monitoramento da vegetação urbana, porque hoje os profissionais trabalham na base do olhômetro, né? Por mais experientes que eles sejam, eles não conseguem ver as deformações que não estão ali aparentes na árvore. Então, com essa nova tecnologia, você pode fazer uma poda muito mais precisa, uma poda científica, porque todos esses dados trazem um detalhamento muito profundo sobre a árvore.
6: Agora, Rosana, essa tecnologia, ela já começou a ser testada? Já dá para a gente saber quando ela vai ganhar escala para ser usada de forma ampla aqui no Brasil?
5: Olha, Cássia, já está sendo testada em São Paulo, que sofre muito com queda de árvores durante chuvas fortes, né? São cerca de 2.000 árvores que tombam por ano na capital paulista, é muita coisa. Inclusive, a prefeitura está fazendo um grande inventário digital das árvores usando inteligência artificial. E a ideia agora é que outras cidades, como Rio de Janeiro, Belo Horizonte, Curitiba e Porto Alegre, adotem esse sistema junto com as concessionárias de energia, né, que são muito interessadas. E muitas dessas empresas já estão demonstrando, de fato, interesse nesse sistema, porque é uma tecnologia muito promissora para prevenir as quedas, e as quedas são a principal causa de apagões durante eventos climáticos extremos, ou seja, acaba se tornando uma grande ferramenta mesmo de adaptação climática das cidades. Agora, Sardenberg, tem uma curiosidade. A ideia dessa tecnologia surgiu durante um almoço em que os pesquisadores da USP estavam sentados debaixo de uma árvore muito frondosa e famosa, que fica em São Paulo, aqui em São Paulo, num restaurante que leva o mesmo nome. Já conseguiu aí lembrar qual é? Acho que você frequenta esse restaurante.
4: Sim, eu sei qual é.
5: Muito bem.
4: Tá certo. Rosana, obrigado, Rosana. Até.
0: Teco Medina traz uma boa notícia sobre o mundo dos investimentos. Cresceu o número de investidores na região norte e nordeste.
4: Nosso assunto é investimento no Tesouro Direto, mais exatamente investidores. Investidores no Tesouro Direto. E aumentou o número de investidores do norte e nordeste, Teco. Essa é a novidade.
7: Essa é a grande e ótima novidade, né? Tem crescido bastante e é muito bom ver esse investimento, né? Que a gente cansa aqui de falar, ser uma excelente opção para todo mundo. Ele está se espalhando aí pelo Brasil, né? Saindo um pouco aqui da região sudeste, onde sempre foi líder, e migrando para o resto do país. Em 12 meses, a região norte foi a que teve maior crescimento de investidores, 16%, seguido do nordeste, 15,5%, um crescimento forte. Tem estados aqui, Sardenberg e Cássia, tipo Rondônia, com quase 20% a mais de investidores do que no mesmo mês do ano passado. Acre, Paraíba, Piauí, crescendo 17%. Então, de fato, a gente vê que isso, de alguma maneira, está chegando a todo mundo, né? Outra informação que eu acho que é bastante importante, que mostra um pouco isso, não só, né, o aumento do número de investidores de maneira geral, mas a queda do ticket médio, né? Então, você tem uma mudança aí de perfil, a queda, o ticket médio, por exemplo, caiu bastante em 12 meses, era mais ou menos 1.200, agora está em torno de 900. Então, mostra que tem gente de todo lugar entrando, pequeno investidor, jovem, gente que está colocando pouco dinheiro, né? Porque essa é uma das grandes vantagens do Tesouro Direto, né? Você poder investir de uma maneira simples com valores muito baixos. Então, é bom a gente ver esse valor diminuindo, né? É uma guerra muito dura contra a caderneta de poupança, né? Que ainda é a paixão do brasileiro de muito longe, mas aos poucos acho que essa história vai se espalhando e cada investidor que vira, né? Um cliente ali do Tesouro Direto também acaba por espalhar isso, por tentar convencer outras pessoas a darem uma olhada nesse investimento. Hoje você tem 3,5 milhões de investidores ativos no Tesouro Direto.
4: 3 milhões e meio.
7: ativas. Tem 35 milhões cadastrados, mas 3 milhões e meio com investimento hoje lá.
4: Uhum.
7: Então, assim, a margem de crescimento é absurda, né? Pela qualidade, facilidade, segurança, rentabilidade do investimento, tem que ter mais gente lá, né?
4: Agora, esses três, nós temos o número desses 3,5 milhões de ativos, qual o patrimônio total que eles têm? Quanto total investido?
7: Daria para fazer, né? Seria quase como 3 milhões e meio vezes mil, né? Porque o ticket está 900, então seria isso, mas dá para a gente descobrir. Esse valor, Sadenberg, é engraçado que tem uma curiosidade disso, que é quando você pega o ticket médio da caderneta de poupança, por exemplo, ele é muito, o ticket médio do Tesouro Direto, ele ainda é muito maior do que a caderneta de poupança, né? Acho que essa é a grande luta que está sendo travada pelo Tesouro Direto, principalmente com a história do Tesouro Reserva, que a gente falou um pouco tempo atrás, né? Que é mostrar quanto é fácil e quanto é para qualquer um, né? Agora você tem o Tesouro Reserva com um real, provavelmente vai aumentar muito o número de investidores lá e, consequentemente, diminuir o ticket médio, que aí acho que vira uma coisa mais justa, né? Você ter quase que um meio a meio num primeiro momento e depois mais gente no Tesouro Direto do que da caderneta de poupança.
4: Tá certo. Se fizer aquela conta lá que você falou, dá 3,5 bilhões, né? De reais.
7: 3 milhões e meio vezes mil, acho que dá um pouco, não é 3 bilhões e meio?
4: É, 3 milhões e meio, que unidades, melhor, 3 milhões e meio de ativos mais mil, vezes mil, dá 3 bilhões e meio de reais.
7: Então, se você. Confio em você. Não, ó, confio em você, tá certo.
4: Tá certo. Falou, Teco. Obrigado, Teco. Até mais.
7: Até mais, tchau, tchau.
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0: segunda-feira, 22 de junho de 2026. O governo federal manteve restrito o acesso dos estados ao sistema Defesa Civil Alerta após a invasão cibernética realizada na madrugada de sábado. Embora a plataforma esteja operando, o envio de alertas segue concentrado no Centro Nacional de Gerenciamento de Riscos e Desastres em Brasília. Com isso, em caso de eventos climáticos extremos, as defesas civis estaduais precisam solicitar ao órgão federal o disparo das notificações à população. Segundo o Ministério da Integração e do Desenvolvimento Regional, o sistema passa por testes e validações antes da retomada integral das operações. Em nota, a pasta disse que não há prazo definido para a reabertura completa da plataforma, já que a prioridade é garantir a segurança do serviço. Paralelamente, seguem as investigações para identificar a origem da invasão e a forma de acesso ao sistema. A Polícia Federal abriu uma apuração preliminar sobre o caso. O Ministério da Saúde iniciou a aplicação da vacina pneumocócica 20 valente em todo o país. O imunizante passa a integrar o calendário nacional de vacinação e amplia a proteção de crianças contra doenças graves causadas pela bactéria pneumococo, como pneumonia, meningite, infecções no sangue e otite. Segundo o Ministério, crianças menores de 5 anos que ainda não completaram o esquema vacinal poderão receber o novo imunizante nas unidades do SUS. O Brasil foi derrotado pela Alemanha, perdeu a invencibilidade e ficou no segundo lugar na Liga das Nações de Vôlei Feminino na Turquia. As alemãs ganharam os dois primeiros sets, as brasileiras chegaram a empatar, mas perderam o quinto set. Agora a seleção viaja para o Japão para a última semana desta etapa, onde enfrenta as anfitriãs, além de Tailândia, Polônia e Estados Unidos, entre 8 e 11 de julho.
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0: Paulo Galvão conversa com o médico Felipe Henning sobre o uso de esteroides anabolizantes que levaram à morte do fisiculturista Gabriel Gunley.
1: Muito bem, aqui no CBN Madrugada, espaço para a gente falar sobre um assunto importantíssimo na área da saúde, mais um fisiculturista que morreu, Gabriel Gunley, e a gente está em contato aqui no CBN Madrugada com o médico endocrinologista Felipe Henning Gaia Duarte. Doutor Felipe, muito bom dia, é um prazer tê-lo conosco aqui na CBN.
2: Bom dia, Galvão, e bom dia aos nossos ouvintes que estão acordados até agora, da nossa entrevista.
1: Muito bem, a gente vai falar, é claro, da questão técnica relacionada à morte do Gabriel e outras que têm acontecido, mas eu queria começar exatamente com esse aspecto, né? A gente aqui na Rádio CBN e outros veículos de comunicação, nos últimos meses aí, acho que não passou uma semana sem que a gente desse uma notícia desse tipo, de fisiculturistas morrendo, né? E aí, o que tá faltando, hein, Felipe? Será que é falta de informação? O governo, nós como sociedade, será que a gente precisa fazer alguma coisa em relação a isso, doutor Felipe?
2: Na realidade é o seguinte, o uso indiscriminado de hormônios para melhora da performance física, tanto estética como da performance funcional, tem sido utilizado já para esse fim desde meados da década de 50, com o advento das Olimpíadas na Rússia. E a partir daí vem crescendo cada vez mais o número de usuários fazendo uso dessas substâncias e que quase na sua totalidade, se houver alguma exceção eu desconheço, sem orientação nenhuma de médicos, com o objetivo puramente de aumento de massa muscular, com objetivo estético e eventualmente de performance de força ou de velocidade. E esse uso, como já é bem conhecido, ele não tem respaldo de segurança médica por nenhum tipo de estudo. E muito pelo contrário, o que tem todo ano são publicações demonstrando potencial malefício do uso desse tipo de hormônio nessas quantidades exageradíssimas em relação aos efeitos nocivos que eles trazem à saúde, independente de dieta que o atleta possa fazer ou não, porque nesse nível de uso de medicamentos em dose, não há, o músculo, não só o músculo esquelético, aquele músculo que a gente tem para andar, para se movimentar, ele sofre aumento. Também o músculo cardíaco, também é um músculo que ele responde a esse tipo de hormônio e sofre os efeitos desse hiperestímulo. E dentre esses efeitos, há um aumento grande dessa massa muscular e que em níveis da célula, não é só o aumento do músculo, ele também promove danos tanto direto ao tecido muscular, quanto danos indiretos, porque eles alteram a capacidade das artérias do coração em ligar esse órgão, diminuindo o volume de sangue por potenciais obstruções. E tudo isso pode cursar com arritmias, inclusive com morte súbita. Isso é conhecido no meio do fisiculturismo, mais que muitas pessoas, mesmo sabendo desse risco, fazem uso. Muito por quê? Porque algumas pessoas usam e até prosperam na vida, tanto na parte de performance como na eventual longevidade. E quando eu falo longevidade, eu não falo viver mais. Eles não chegam a sofrer tão cedo os efeitos negativos, enquanto outras pessoas mais suscetíveis podem sofrer muito precocemente, como aparentemente tem sido o caso desse atleta de fisiculturismo que foi a óbito recente, e que teve uma visibilidade maior por ele ter, em uma das suas mídias sociais, mais de 1 milhão de seguidores.
1: Né? E chama demais atenção, né, doutor Felipe? Desculpa interromper, mas exatamente esse aspecto, né? Ele fazia dessa atividade, né, um fim aí também para se promover pelas redes sociais, e chama demais atenção o fato de que ele próprio, eu falei aqui no início até da falta de informação, ele parece que tinha informação, mas mesmo assim, né, porque ele deu uma entrevista alguns meses atrás, dizendo quando falava da expectativa de vida dele próprio, ele falou falou o seguinte: eu sei que quero seguir uma carreira que vai encurtar em 10, 15 anos. Ou seja, ele tinha noção de que aquilo lá iria encurtar a vida dele em 10 ou 15 anos, mas na verdade foi muito mais, né? E aí a própria mãe, né? A própria mãe dele me chamou demais a atenção a postura, porque disse que, abre aspas, palavras da mãe dele, a partida do nosso bebezinho foi uma fatalidade, né? E a gente estava comentando aqui na redação, fatalidade é o que aconteceu semana passada no Rio de Janeiro, com a filha daqueles diplomatas que estava na calçada e foi colhida por uma van. Para mim isso é fatalidade. Agora, o sujeito se utilizar desses medicamentos e sabendo que aquilo faz mal, não é uma fatalidade, não é, doutor?
2: Com certeza, eu discordo totalmente da palavra fatalidade. Fatalidade é cair um avião por uma situação imprevisível. No caso disso, é altamente previsível. Não à toa que saiu recentemente, agora 2025 para 2026, mais um levantamento apontando o número aumentado de óbitos de atletas fisiculturistas que fazem uso desses hormônios em doses altas. Então, não é algo inesperado, é algo esperado. Tudo bem, num percentual mais baixo, ter um óbito tão precoce, mas é esperado que possam acontecer óbitos. Então, não vejo nada de fatalidade. É algo que deve ser desencorajado, porque muitas vezes não fazem nem uso somente de hormônios anabolizantes. Fazem outro uso de outros hormônios, que também têm propriedade de aumentar músculo, mas que têm ações de risco grave, como insulina, por exemplo.
1: Ele falou que estava utilizando, ele publicou nas redes sociais que estava se utilizando de insulina, que aliás, você na área da endocrinologia, obviamente, né, lida muito com essa questão, né, o pessoal, porque a insulina é para o pessoal que tem diabetes, não é, doutor?
2: Com certeza, a insulina é um hormônio que promove a retirada de glicose da circulação, levando ela para dentro dos tecidos, o músculo, ele se abastece de glicose, aumentando sua reserva de energia. E por isso que os fisiculturistas acabam utilizando esse medicamento. Só que a probabilidade de você fazer uma queda de glicose é altíssima. Mesmo em diabéticos que necessitam de insulina, nós como médicos lidamos com hipoglicemia com frequência, isso o paciente orientado a fazer uma monitorização precoce, usando pontas de dedo o tempo todo, ou então os dispositivos colados na pele que verificam glicose minuto a minuto, praticamente. Mesmo nesses casos, a gente tem pacientes com hipoglicemias severas. Imagine o indivíduo que está usando, sem nenhum tipo de ajuda, de controle, de orientação, porque nenhum médico, acredito que tenha o mínimo de formação, vai orientar algum tipo. Então, é altamente arriscado fazer isso, sob o ponto de vista de fazer uma queda de açúcar grave, que pode gerar o óbito independente do hormônio anabolizante androgênico, que são os hormônios mais utilizados. Então, o uso da insulina, ela até agrava e aumenta muitas vezes o risco. E a grande questão ainda, Dalcão, é que a maioria desses atletas, quando vão para a competição, não fazem só por uso pessoal, fazem por uso competitivo nas competições de fisiculturismo, na fase final, pré-competição, eles entram num processo de restrição alimentar para baixar a quantidade de gordura do corpo. E numa situação dessa restrição alimentar, a insulina é potencialmente muito mais arriscada, porque a probabilidade de, sem comida, a glicose cair para níveis intensos é muito alta. Fora que ainda fazem uso de outros medicamentos como diuréticos, que desidratam o organismo, já eliminando substâncias importantes como sódio, potássio, aí juntam o coração, já com potencial dano pelos anabolizantes, num ambiente de desidratação, num ambiente do indivíduo comendo menos e aplicando insulina, vamos dizer que é uma loteria extremamente ruim para ele apostar, e que a palavra fatalidade, com certeza, não se aplica no cenário desse.
1: Sim.
2: A gente óbvio que ficamos tristes e descompadecidos, claro, com um indivíduo jovem tendo um desfecho desse, mas é altamente arriscado. Então, é uma situação que a gente condena, que a gente orienta, e a mídia mesmo, a todas elas, quer seja escrita, quer seja na internet, quer seja televisiva, cansa de divulgar informação. Então, não dá para dizer que é alguma coisa que foi feita sem um conhecimento, foi um risco que ele assumiu sem saber das possibilidades. Então, é algo extremamente perigoso.
1: Sim. A gente está conversando aqui no CBN Madrugada com o médico Felipe Reningaia, que é presidente da Regional São Paulo da Sociedade Brasileira de Endocrinologia e Metabologia. Doutor Felipe, efeitos colaterais da utilização desse tipo de substância, desses anabolizantes e até da insulina sem que haja uma indicação médica, isso afeta também o comportamento da pessoa, a questão sexual, por exemplo, pode ser afetada?
2: Com certeza. Os locais de efeitos colaterais são diversos. No cérebro, por exemplo, altos níveis de hormônios masculinizantes, testosterona e derivados anabolizantes da testosterona, como nandrolona, que foi citado pela pessoa nesse caso, trembolona também, que é um medicamento estudado somente no ambiente veterinário. Não tem estudos em seres humanos para saber efeitos adversos. Então, assim, são medicamentos que no sistema nervoso central, eles aumentam muito a excitabilidade, aumentando o potencial de agressividade. Em pacientes suscetíveis, pode levar à depressão. Tem estudos, como por exemplo na Dinamarca, mostrando que a chance de um indivíduo ser preso por outras causas, quando está usando esse tipo de substância, aumenta o risco em mais de 3-4 vezes. Isso porque ele fica mais agressivo, mais irritado, menos tolerante. E, por exemplo, numa situação simples de um desentendimento num trânsito, pode levar a uma escalada de argumentações, pode terminar com brigas, com confusões, que pode levar o indivíduo a cometer um ato de violência e, como eu citei, ser preso. Isso está documentado por vários trabalhos. Além do sistema nervoso central, também a gente tem efeitos colaterais na pele. Talvez podendo fazer uma avaliação da pele por fotos de vários atletas que fizeram uso, talvez nesse caso, você pode ver a pele com aumento maior da incidência de acne, de espinha, e tem inclusive casos na literatura de acne grave, levando a infecções importantes, e precisou o indivíduo ser internado para receber antibióticos venosos devido à proliferação de bactérias na pele que caíram na corrente sanguínea. Na região genital, a próstata ela é muito suscetível a esse tipo de hormônio, onde leva a um aumento do tamanho da próstata e pode diminuir o espaço de passagem da urina, levando a dificuldades como retenção urinária, bexiga precoce, próstata precocemente aumentada, aumento da predisposição num futuro para doenças até malignas de próstata. Estamos falando de uso extremamente elevado, né? Não no indivíduo que está usando terapeuticamente.
1: Sim.
2: Então, a próstata é um outro órgão que é acometido. O coração, que é o principal, ele além desse aumento, você pode alterar as fibras elétricas que fazem o coração bater, levando a arritmias severas que podem levar a óbito também. A própria célula cardíaca, quando muito estimulada, ela ativa uma via celular que leva ao aumento do que a gente chama de morte programada. As células crescem e, em certo momento, começam a reduzir por morte, começa a ter morte celular, que a gente vê em ressonância com áreas de fibrose do tecido cardíaco. Ou seja, o indivíduo, ele por fora, está com aspecto atlético, entre aspas, saudável, só que a maquinaria por dentro já está totalmente degradada, já está alterada. Além disso, dependendo do anabolizante, ele também tem efeitos no fígado, podendo causar reações inflamatórias com hepatite, que podem levar, em casos extremos, a câncer de fígado, a perda de função hepática. Ou seja, não é só a questão cardíaca aí. Existe também um outro dado que é bem conhecido, que é o aumento da produção de glóbulos vermelhos. A testosterona, ela estimula o corpo a produzir glóbulos vermelhos, fazendo com que o hemograma fique muito aumentado, o sangue com muitas células, tornando o sangue mais grosso, mais viscoso, mais predisposto a obstruir, a formar entupimentos. Um entupimento no cérebro é igual a derrame, um entupimento no coração é igual a infarto. Os próprios hormônios também alteram a produção de colesterol, levando à queda do colesterol bom, que é o HDL, subida do colesterol ruim, que é o LDL, e isso mesmo naqueles indivíduos que estão fazendo dietas saudáveis. E quando a gente tem muito colesterol ruim, predispõe-se ao entupimento das artérias que levam sangue para todos os órgãos, não porque o sangue está grosso, mas que formam placas de colesterol, que eu chamo de ateroma. Essas placas de colesterol, grosseiramente, é como se um encanamento de uma pia, de um cano de qualquer casa, estivesse formando crostas dentro, então passa menos líquido. Imagina um coração que precisa de mais sangue para bombear, para se nutrir, para poder ter seu efeito. Então ele já tem células que estão morrendo de nível aumentado e ainda as artérias que levam sangue para ele se alimentar estão mais obstruídas. Ou seja, é uma

0: meses, talvez nos últimos anos até, né? Tem uma febre aí da utilização de whey protein, de creatina, né? Que são suplementos alimentares. Existe algum tipo de contraindicação para esses produtos, doutor?
1: Olha, toda substância, ela tem potencial contraindicação. Contudo, tem que deixar bem claro que creatina e whey protein, sendo suplementos alimentares, a margem de segurança deles é muito grande, de modo que pode ser tomado por atletas profissionais, atletas olímpicos, não são medicamentos que incidem no doping, só que em raras situações, como todo mundo, contraindicam. Por exemplo, o whey protein, em pacientes que têm um dano no rim prévio, esse excesso de proteína pode agravar esse dano renal, mas já teria que ter um dano renal precoce. A creatina, esse é um medicamento muito seguro, mas em raríssimos casos, em doses altas, ele pode alterar um exame de sangue que mede a função renal, que pode tornar mais difícil para o médico interpretar se o rim está tendo ou não algum dano. Então, mesmo esses suplementos que são muito saudáveis e podem ser utilizados, não são considerados doping, ainda assim tem que ter algum tipo de orientação, algum tipo de checagem para ver se naquele indivíduo específico ele não seria aquele felizardo que teria essa contraindicação rara.
0: Muito bem. Dr. Felipe Henning Gaia, presidente da Regional São Paulo da Sociedade Brasileira de Endocrinologia e Metabologia, obrigado pela gentileza aqui com a CBN, um bom dia e até uma próxima, doutor.
1: Um bom dia a todos, fico à disposição.
2: João Marcelo Boscoli, Tatiana Vasconcelos e Fernando Andrade recebem dicas de ouvintes para o tema do quadro Músicas para ser pego pela polícia.
3: Que dia, hein?
4: Que dia. O dia que a Polícia Federal bate na sua porta, João Marcelo Boscoli, e aí você pede para o policial, posso ouvir uma música?
5: Antes de você me levar?
4: Se der, você pode até colocar dentro da viatura. Posso colocar aqui uma musiquinha
5: para
4: ouvir?
5: Qual é a senha do Bluetooth?
4: E aí você ouve na viatura.
3: Dentro da viatura não, é muito insolente.
4: É, tudo bem.
5: Ah, na nossa narrativa ficcional vale o que a gente quiser, né?
4: Qual seria a sua?
3: Bom, na minha narrativa ficcional, os guardas vão ouvir essa, os agentes vão ouvir essa música e vão mudar de ideia. Bezerra da Silva, vamos lá.
5: Claro, óbvio.

0: maravilhoso. Sempre maravilhoso.
1: Dá vontade de ouvir até o fim.
0: Sempre, sempre.
2: Que legal. Mandou bem, mandou bem. Ouvintes, podemos?
0: Podemos.
2: Leila, Odair Batista e mais alguns que eu não consegui pegar o nome de todo mundo.
0: A mesma música?
2: A mesma música, é. A Leila falou assim, ó, anos difíceis, viu? Já tive que sair de fininho. O que que você aprontou, hein, Leila?
0: Eu, Leila.
2: Essa música me acompanhou, diz ela.
3: Acorda, amor.

0: voz do Chico é inconfundível, mas dependendo da época tem um timbrezinho diferente, não tem, João?
1: Chama o véu da juventude.
0: É, vai ficando diferente mesmo. Bora, bora.
2: Vamos lá, Patrick, Muito. Música pra Polícia Federal chegar.

0: mas aqui mesmo. O sol é quadrado, né? Tem que lembrar.
1: É, o sol vai nascer meio quadrado, vai.
0: Mais uma que vai.
2: Agora veja. Diga. De todas, acho que é o que mais resolveria o problema, porque as duas primeiras estão fazendo alguma troça, né? Essa aí é, comove, né? É um
0: você tá admitindo
1: que ele tá entendeu? Indo, acho né? Tá sendo levado. Ou não, pra, né? Tá fazendo um apelo. Deixa-me ir, preciso andar, não me leva, não.
2: Exatamente. De qualquer maneira, o nosso querido Cartola é muito comovente. Então, das três, se eu tivesse que escolher uma agora, eu escolheria essa. Quem sabe
0: isso, temos mais,
2: amoleceria o coração da Federal.
1: Ah, os japoneses da Federal ficaria como? Tá. Emotivo.
2: Ele
1: mandar,
2: mas ele, inclusive, então.
1: Talvez ele te abraçasse. Talvez ele te abraçasse.
2: Sim. Mas ele não foi preso também?
0: É, tinha umas treta lá, tinha. Mas a gente já foi.
2: Vai. Mas tá tudo bem já. Um abraço pra você, japonês. Caso amanhã a gente se veja, gosto muito de você.
0: Ai, mas Alexandre e Leonardo, os dois mandaram essa mesma música, João. Me

0: Eu não perdi nada.
1: Essa é boa, essa é muito boa também, hein? É nessa hora que o homem chora, né?
2: É. Fala.
1: É bem nessa hora mesmo. Toque. Toque.
2: Bom, pode acontecer também de você ser preso, não tá entendendo o que tá acontecendo, né? Essa daqui é a sugestão do Carlos, é, tipo,

0: Geraldo
1: grandes
0: Antunes.
1: Grandes escolhas dos foram nossos bons, ouvintes, né? Hoje, hein, João?
2: É.
3: Caramba, olha.
2: Pessoal, imaginativo hoje, João.
3: Ainda fico de toda, se eu tivesse que limpar minha barra antes de ir preso, eu colocaria o cartolão aí que comove o pessoal, né?
2: Tá bom. Vou te dar mais uma então. A Silvia, fotógrafa, é de São Paulo. Você conhece? Não conhece, João Marcelo?

0: Juliano. Juliano, nosso DJ, também escolheu uma que tem relação com os deprimidos. Foi preso, tá deprimido.
1: Ih, meu Deus.
2: Seu polícia que eu separei recentemente.
1: Seu polícia é muito bom, né?

0: e não voltar? Polícia Federal.
1: Vambora. Ô louco.
0: Eu achei que rendeu também. Rendeu uma cepa variada de músicas, inclusive, né? Curti.
2: Então é isso, a gente já tem a trilha sonora pra quando a gente for preso. Ponto.
0: É isso. João com o seu Bezerra da Silva, os nossos ouvintes com essa bela cartela e variada.
2: E o nosso Juliano. Se afogando.
0: Ô, pobrezinho. Tá bom.
2: João, obrigado mais uma vez.
0: Adorei, João. Sim, a gente fez vários ouvintes felizes hoje, viu?
3: Como?
0: A gente fez muitos ouvintes felizes hoje. Estamos tendo aqui respostas, retornos e tal.
3: Me diverti muito também, Tatiana. Foi um dos melhores. Muito obrigado. Obrigado, Nando. Obrigado a você, ouvinte.
0: Um beijo.
3: Espero não precisar desse repertório.
0: Nossa,
2: já monta a playlist. Tô de olho em você.

0: Segunda-feira, 22 de junho de 2026. A Polícia Federal encontrou indícios de que o banqueiro Daniel Forcaro, do Banco Master, teria marcado um encontro com o senador Jax Wagner, líder do governo no Senado, dias antes do início das discussões sobre uma emenda que ampliava o limite de ressarcimento do Fundo Garantidor de Crédito. A informação foi revelada pelo jornal Estado de São Paulo. Jax Wagner foi um dos alvos da nona fase da Operação Compliance Zero. Em nota, o senador negou qualquer relação com Daniel Forcaro. A apuração preliminar dos votos na Colômbia aponta que o direitista Abelardo de Las Priela venceu a eleição presidencial no país. Segundo os dados divulgados pelas autoridades eleitorais, o candidato de extrema-direita superou o senador Ivan Cepeda por menos de um ponto percentual, ou 250 mil votos. Na eleição colombiana, a apuração tem duas etapas. A primeira é o chamado preconteo, uma contagem preliminar usada para projetar o resultado. O resultado oficial só é proclamado após a etapa chamada de escrutínio. Nela, juízes e outras autoridades revisam as atas para corrigir eventuais inconsistências. A segunda fase deve começar hoje e no primeiro turno durou 2 dias. João Fonseca é vice-campeão de duplas do ATP 500 de Halle, na Alemanha. Neste domingo, jogando ao lado do alemão Daniel Altmaier, o brasileiro foi derrotado por uma dupla de franceses por 2-0. João volta à quadra nesta semana no ATP 250 de Eastbourne, na Inglaterra. O número 25 do ranking mundial é o segundo tenista mais bem qualificado entre os participantes da competição e folga na primeira rodada. O rival será um tenista vindo do qualificatório ainda não definido.
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0: Leandro Gouveia conversa com Marcelo Duarte, autor do livro O Álbum dos Álbuns de Figurinhas das Copas, que resgata a história das coleções das balas dos anos 30 e Império Global da Panini.
1: Bom, todo ano de Copa do Mundo, uma febre contamina jovens, adultos, idosos, as coleções dos álbuns de figurinhas. E agora um livro conta a evolução desse passatempo, desde as primeiras estampas em embalagens de balas e cigarros na década de 30, até o negócio bilionário e mundial da editora Panini. É o Álbum dos Álbuns de Figurinhas das Copas, lançado pela editora Panda Books. O autor só podia ser o curioso Marcelo Duarte. Seja bem-vindo, obrigado pela participação.
2: Muito obrigado pelo convite, muito obrigado pela apresentação. Estou aqui à disposição para trocarmos algumas figurinhas sobre o tema.
1: Com prazer. Quantos álbuns você tem, Marcelo Duarte? Você tem ideia? Já contou?
2: Eu tenho muitos álbuns. Eu tenho...
1: Só da Copa, das Copas, assim.
2: Não, das Copas eu não tenho tantos assim. É. Eu tenho o primeiro da minha vida foi um álbum de Copa do Mundo, da Copa de 70, da editora Sadira, e esse eu guardo até hoje. Aí eu tenho Copa de 70, 74, aí eu vou pular para a Copa de 82, eu não tenho guardados os álbuns de 78, nem de 86, nem de 90, de 94. Aí a partir de 98, quando começa os álbuns da Panini, os oficiais, esses eu tenho todos. Alguns em duas versões, né? A capa brochura e a capa dura também. Então, de Copa do Mundo, eu imagino que eu tenha uns 10. Vou fazer as contas, mas mais ou menos isso.
1: Mas se aparecer, aí você compra, você aceita doações? Como é que é o negócio?
2: Bom, depois que eu escrevi o livro, eu vou te contar que eu já ganhei algumas doações de álbuns muito legais. É. Eu ganhei um agora do Dr. Moacir Pérez, que é um dos maiores colecionadores do país, e ele me deu um do Balas Futebol, que é a coleção, vamos dizer, o primeiro álbum de figurinha de verdade de Copa do Mundo lançado no Brasil foi Balas Futebol, de 50. Esse eu não tinha, mas agora eu tenho.
1: Que legal.
2: Depois do lançamento do livro, eu ganhei um de presente. E é importante dizer, né, que você falou dos anos 30. Uhum. Nos anos 30, né, especificamente nas Copas de 34 e 38, nós tivemos figurinhas de Copa do Mundo, mas figurinhas avulsas, não existiam os álbuns ainda. Então, em 1934, as balas Vênus trouxeram figurinhas da seleção brasileira de 34. E é importante dizer que quem começou com essa onda de figurinhas de futebol foram as balas. Então, as primeiras figurinhas de jogadores de futebol do Brasil são de 1919, das balas Sportmans. Depois, uma série de balas com os nomes mais inusitados que você pode imaginar. Nós tivemos balas seleção, balas federação, balas estádio municipal, balas picando couro, tinha umas coisas assim que traziam figurinhas de jogadores. E em 1938 foi a vez, na Copa de 38, foi a vez dos cigarros Leônidas apresentarem figurinhas de Copa do Mundo. Então, o Leônidas já era um ídolo, e aí, com a Copa do Mundo, o nome dele estourou, virou chocolate, diamante negro, e virou nome também de cigarro. E essas figurinhas saíram depois da Copa de 38, com fotos e desenhos daquela Copa. Só em 1950, nós tivemos os primeiros álbuns de figurinhas de Copa do Mundo, também de balas. Não balas estádio municipal e balas futebol, que foi o álbum mais famoso, que deu pontapé inicial para essa onda no Brasil.
1: Justamente, curioso, a Copa do Brasil, hein?
2: A Copa aqui no Brasil. É. Só que curioso, né? Foi uma Copa trágica pra gente. É. Nós perdemos o título em casa, franco favoritos, no Maracanã, perdemos pro Uruguai. Esse álbum de figurinha saiu depois da Copa, já sabendo que o Uruguai era campeão. E esse álbum vendeu 500 mil exemplares. Foi um sucesso absurdo, né?
1: Pra época.
2: Nós éramos um país de 50 milhões de pessoas e esse álbum, ele vendeu 500 mil exemplares. Com um detalhe, essas balas futebol, era unanimidade todos dizerem que era horrível. A bala era ruim. Então as pessoas jogavam a bala fora e para colecionar as figurinhas. Isso deu uma série de problemas no país, Leandro, porque crianças mais pobres pegavam a bala do chão, colocavam na boca, passavam mal, e nós tivemos muito aumento da população de ratos, também por causa dessa história de jogar bala na rua fora.
1: Isso foi na de 50?
2: 50. Depois de 54, a gente não teve álbuns. É engraçado, a Copa de 54, ela, talvez pela ressaca da de 50, ela não teve muita importância em álbuns de figurinha. Eu fiz uma pesquisa recente, nós não tivemos selo comemorativo no Brasil da Copa de 54, pulou essa Copa. E a partir de 58, quando o Brasil é campeão, aí há uma explosão de álbuns de figurinha, aí não parou mais.
1: Ô Marcelo, alguém já tinha contado a história dos álbuns de figurinhas?
2: Olha, eu fiz uma pesquisa bastante grande para ver se alguém tinha feito esse recorte que eu fiz de contar a história das Copas pelos álbuns. Eu não encontrei nada no Brasil e nada fora do Brasil. Eu, inclusive, para fazer esse álbum, eu tive o apoio dos 5 maiores colecionadores de álbuns de futebol e Copas do Mundo aqui do Brasil. E eles disseram também que nunca viram nada parecido. Existe um livro, um livro que a Panini lança já há mais ou menos 5 Copas, que nada mais é do que a reprodução dos álbuns da Panini.
1: Uhum.
2: Para quem não tem a coleção e quer guardar todos os álbuns que a Panini lança desde de 70 na Itália, eles fazem os facsímiles de todos, e é um livro enorme, de 1.000 páginas, mas só da Panini. Agora, contando a história de todos os álbuns lançados no Brasil, e não só álbuns desses que você encontra em banca, tá, Leandro? Eu conto a história de álbuns promocionais, aquelas figurinhas que vinham em chocolate, chiclete, né, que é o do ping-pong mais famoso, caixa de cereal, posto de gasolina. Então, tudo que é figurinha relacionado à Copa do Mundo, o meu livro apresenta e mostra.
1: E o que é legal é ter as imagens, né? Óbvio. E aí o livro é recheado, então, dessas imagens, dos álbuns, das embalagens do cigarro que o Marcelo mencionou, de balas, etc. Você tá com ele aí na mão ou não? Pra gente mostrar aqui, no YouTube. Então, quem tiver no YouTube, tá vendo, ó, do chiclete ping-pong, da Copa da Espanha de 82. Fala da capa.
2: O Balas Futebol, que é o daqui. Ixi, eu tenho um problema sério de
1: coordenação motora.
2: Esse é o Balas Futebol, que é o primeiro. Aí o ping-pong, esse é o meu primeiro.
1: Que tem
2: esse
1: o Pelé, é o na capa, né? Copa de 70. Fala do seu primeiro álbum.
2: Na verdade, eu trago comigo esse álbum exatamente graças ao empenho do meu pai em não deixar eu mexer nele. Porque o meu pai dizia assim: ah, vamos colecionar figurinha da Copa. Eu tinha 6 anos ali na época. E aí ele trazia, né, 10 envelopinhos. Eu não lembro exatamente os dias, mas ele trazia 10 envelopinhos. Aí eu ia começar a abrir, ele falou: não, peraí que você vai rasgar, deixa que eu abro você. E abria com maior cuidado. Aí ele falava assim: deixa que eu colo, precisa não colar torto. E na hora que eu ia folhear o livro, ele falou: calma, não precisa folhear tão depressa. Deixa que eu vou virando as páginas para você. Então o álbum de 70 tá assim maravilhoso,
1: impecável.
2: Intacto, impecável.
1: E era colar com cola mesmo, né?
2: Então, o meu pai não deixava usar tenaz, cola tenaz, porque ela vazava pela figurinha e depois você grudava as páginas. Ele tomava o maior cuidado, né? Nessa época, quando não existia ainda aquela cola em bastão, ele colava com goma arábica, né? Que vinha com aquele pincelzinho igual mertiolate de antigamente. E ele fazia isso com o maior cuidado para o álbum ficar preservado. E é incrível, porque todas as figurinhas, desde 70 nesse álbum, estão coladas direitinho. Nenhuma desgrudou até hoje.
1: E nem com aquela borda aparecendo, né? Do limite da figurinha. Agora é muita imagem, então eu queria saber do seu trabalho de pesquisa para recolher essas imagens. Teve alguma coisa que você teve uma dificuldade imensa e aí ficou feliz quando encontrou? Como é que foi, Marcelo?
2: Bom, eu comecei procurando os colecionadores. Então eu comecei por um que eu conhecia um pouco melhor, que era o Fernando Camargo, que eu já tinha feito matérias com ele. E o combinado era esse: eu ia para a casa da pessoa, ficava olhando os álbuns, eu folheava todos eles para ficar anotando como era o álbum, quantas figurinhas tinha, como era o número de páginas. E aí, numa segunda visita, nós fotografávamos as capas, algumas páginas de dentro. Porque a brincadeira, já que era para falar de figurinha, era trazer todas as imagens. Não ia ter graça eu falar de um álbum que eu não tivesse a imagem. É igual você comprar uma figurinha e tá lá o nome do jogador e não ter a imagem do jogador. É. E é importante dizer que um álbum da Panini de 98 já aconteceu isso. Teve um álbum da Panini de 98 que a página do Irã veio vazia, com um aviso: essa página não tem figurinhas. Tinha os espaços, mas não tinha as figurinhas. Eu conto essa história aqui no livro, justamente a seleção do Irã. E então eu ia na casa do colecionador, eu e o fotógrafo, nós fotografávamos todas as capas, o interior, e a ideia era isso, que tudo tivesse a imagem. Então, conversando com os colecionadores, um dizia: olha, tem um outro colecionador que tem um recorte melhor em álbuns promocionais. Eu vou te dar o telefone dele e você conversa com ele. Aí eu falava com o colecionador, ia lá, fazia a mesma coisa, fazia uma visita, via os álbuns, fazia as minhas anotações e nós fotografávamos álbum por álbum. E um foi me levando para o outro. Alguém falou assim: ó, essas figurinhas de 34 e 38 é de um colecionador do Rio de Janeiro, você tem que falar com ele. Então foi isso, né? Foram cinco colecionadores, os maiores aqui do Brasil, que um foi me levando o outro, e todos conhecem a coleção, cada um sabe o que o outro tem de melhor, o que, assim, sabe o que todo mundo tem e que o outro, só o outro tem. E a minha preocupação era essa, né? Que eu conseguisse colocar tudo. E quando o livro terminou, eu passei a primeira prova para eles verem e foi unânime, todos disseram: está tudo aí. Então, eu fiquei muito feliz de ter colocado absolutamente tudo, né? Tem muita gente que fica me perguntando.
1: Do ping-pong, o chiclete.
2: Do ping-pong tem uma história ótima, né? Que esse álbum, ele é um dos álbuns mais especiais que tem. Agora, em 86, esse aqui seria a capa do álbum. Peraí, eu vou conseguir.
1: Temos que descrever.
2: Em 86, diga, essa aqui seria a capa do álbum que a agência de publicidade fez, mas ela nunca foi publicada. E um colecionador foi na agência e conseguiu esse boneco, que só ele tem. Então tem essa coisa também das raridades, de curiosidades, que eu consegui com esses colecionadores.
1: Até o que não foi publicado, agora está publicado. Até o que não foi publicado. Muito bem. No álbum dos álbuns de figurinhas da Copa, livro que está sendo lançado, das Copas, perdão, o álbum dos álbuns de figurinhas das Copas, livro que está sendo lançado pela editora Panda Books. Aliás, teve lançamento recentemente, o nosso querido Marcelo Abud está mandando mensagem aqui, falando que foi muito legal.
2: Olá.
1: Mais uma obra incrível do Marcelo Duarte. Valeu, Abud, um abraço para você. Também com a gente aqui o Rafael Leite: eu me lembro do álbum Balas Equipe, cheguei a colecionar. O curioso é que elas davam prêmios, tem isso, né? Vários álbuns.
2: Bem, essa história é muito divertida e eu trato bastante dela. Porque quando começa ali Copas de 58, 62, começa também essa história dos álbuns darem prêmios. No começo eram prêmios pequenos. Então você ganhava uma bola, uma boneca, coisas que de fato existiam. Você conseguia muitas vezes completar essas páginas que davam prêmios, embora existissem a tais das figurinhas carimbadas, as figurinhas chaves, que eram impressas em menor quantidade. Mas você vê alguns álbuns completos, dava para ganhar alguns prêmios, embora nem todo mundo conseguisse completar. Só que essas editoras pequenas começaram a exagerar nos prêmios. Então eles começaram a prometer carro, bicicleta, moto, geladeira, televisão, e aí ninguém mais conseguia completar nada. Esses álbuns eram incompletáveis, porque essas figurinhas não existiam. Todos os álbuns que eu via dos colecionadores eram incompletos. E aí em 1971 nós temos uma lei federal que proíbe que essas editoras e essas gráficas imprimam figurinhas difíceis. Todas as figurinhas tem que sair na mesma quantidade. E aí começa a diminuir essa questão dos prêmios. Embora, durante pelo menos mais 20 anos, muita gente tenha desrespeitado a lei e tenha continuado a fazer álbuns desse jeito. Então eu dou inúmeros casos aqui, eu conto a história dos prêmios que eram prometidos, tem coisas muito engraçadas, os prêmios muito divertidos, assim, ganha uma forma de pizza, ganha um dicionário,
1: sabonete.
2: Tem umas histórias muito legais. Junte 500 envelopinhos, 500 envelopinhos e ganha um copo de vidro, sabe? É muito legal, é muito legal. Que é o que eu ia na casa dos colecionadores para ficar olhando, observando todos os álbuns, para justamente pegar essas curiosidades também.
1: E você conseguiu achar algum prêmio desses também?
2: O único prêmio que eu achei, e que é um negócio raríssimo, que diz que foi disputadíssimo, foi uma mochila, essa aqui, essa mochila, que a Elma Chips prometeu na Copa de 70. Então, quem tirasse.
1: 90, né?
2: 90. Quem tirasse essa figurinha escrita Itália ganhava essa mochila. Isso foi raríssimo. As pessoas, assim, muita gente achava que elas não existiram, que isso era uma mentira, deu uma chips. E aí eu consegui achar um colecionador que tinha a mochila. Esse é um item, assim, raríssimo.
1: E a foto tá lá, muito bem, muito legal. Ô Marcelo, eu gosto de expressões e tal, eu sei que você gosta também. Qual a história de figurinha carimbada? Tem a ver com álbum de figurinha?
2: Tudo a ver. Figurinha difícil, figurinha carimbada, trocar figurinha. Figurinha carimbada é nessas figurinhas que você via raramente, assim, né? Que você. As figurinhas carimbadas ou as figurinhas chaves, como eram chamadas, eram aquelas mais complicadas, eram as mais requisitadas, as mais desejadas e que você via pouco. Agora, engraçado é que quando ela vai para a língua portuguesa, a figurinha carimbada é aquela pessoa que aparece o tempo todo em todo lugar.
1: Né? Seria que mais é fácil de achar, né?
2: E figurinha carimbada não, era a figurinha contrário. Mais difícil do álbum. E hoje, figurinha carimbada virou o cara que está em todos os eventos, né?
1: Exato. E tem outra expressão aqui que eu não conhecia, rookie, figurinha rookie.
2: É quando o jogador aparece pela primeira vez num álbum de figurinha. Então é meio novato, então quando ele está estreando, o estreante, ele é o rookie, né? Então os colecionadores levam isso em consideração. Ah, então esse álbum foi o que o Ronaldo Fenômeno aparece pela primeira vez no álbum de Copa. Esse álbum é quando o Pelé aparece pela primeira vez. E essa figurinha, quando é a primeira do jogador, é a rookie. R-O-O-K-I-E.
1: E os álbuns da Copa Feminina? Existem?
2: Pouquíssimos, pouquíssimos. Para você ter uma ideia, das 152 páginas do livro, só duas são dedicadas a álbuns de futebol feminino. Esses álbuns começam em 2011, quando a Alemanha cedia a Copa do Mundo oficial, né? E só circulou na Alemanha. Só depois, a partir de 2015, nós começamos a ter os álbuns aí no mundo inteiro. E então, assim, eu quis fazer essa, eu quis mostrar isso também dentro do livro. Eu coloquei esses álbuns, mas pouquíssima coisa, não tinha nada antes disso, não saiu absolutamente nada de Copa do Mundo. Quer dizer, as Copas também não tinham começado muito antes, né? As Copas de futebol feminino, a primeira não oficial foi de 1988. Então, demorou para começar e demorou ainda mais para começar a ter figurinhas.
1: Ô Marcelo, isso é um fenômeno brasileiro ou é mundial?
2: Hoje é mundial. Eu não. Assim, essa febre por figurinhas, eu tenho. Depois que eu comecei a pesquisar, o algoritmo acha que eu só coleciono figurinha, né? Então eu fico recebendo aquelas publicações de figurinhas do mundo inteiro. Então, assim, por exemplo, os mexicanos, óbvio, eles são sede da Copa, mas eles têm uma paixão por Copa absurda. Então também tá um movimento lá de esperar o dia 1º de maio, quando o álbum vai sair, gigantesco. Mas já vi movimentos né, publicações da Espanha, já vi publicações da Alemanha, eu não vi nada da Itália ainda, né? Como vai ser a febre na Itália,
1: acho que eles nem querem, né?
2: Natal da Panini.
1: Eles só têm lanche no McDonald's, acho que esse é o máximo que eles conseguiram, né? Agora, lá no início também, essas figurinhas e tal, antes nem tinha álbum, né, como você explicou, isso era coisa do Brasil, surgiu aqui ou não?
2: Não, olha, o primeiro álbum de figurinha, e eu coloco no livro também a capa, foi um álbum de verdade publicado em 1932 no Uruguai. Então o Uruguai tinha sido sede em 30, e eles fazem um álbum que celebra a Copa, mas tem também os times uruguaios. É um álbum de 1932. Nós demoramos a fazer o álbum, foi em 50, embora a gente tenha publicado figurinhas também em 34.
1: Ah, mas é um álbum que é de futebol, mas não é de Copa, né? 32 não tinha Copa. É isso?
2: Eles lançaram depois da Copa, então ela celebra a conquista de 30. É um álbum que traz os times uruguaios e tem as páginas das seleções que disputaram o primeiro Mundial. Que, como eu tava te dizendo, né? A Copa de 50, a Balas Futebol também seria um álbum para celebrar a Copa. Hoje a gente lança antes, para a gente se preparar para a Copa. E eles faziam isso depois. Era muito comum ter os álbuns depois. E essa história de fazer com que a publicação seja antes da Copa, para pegar o clima, né? Enquanto todas as seleções, teoricamente, têm chance, né? Cria um outro fenômeno, que é das figurinhas erradas, de jogadores que não vão para a Copa, porque isso é decidido com um tempo antes, feito por uma equipe da Panini. Eles lá fazem os estudos, quais são os jogadores que estão sendo mais convocados, eles criam lá as possibilidades e eles lançam. Mas aí a gente vai vendo que nesses meses que antecedem a Copa, tem jogador que se machuca, tem jogador que acaba não sendo convocado, e você tem muitos erros de figurinha, né? Os álbuns, eles deixam de ter um valor, vamos dizer, histórico, porque tem jogador ali que você fala, mas esse jogador nunca foi pra Copa, né? E o que a Panini faz? A Panini cria um outro produto, né? Para ganhar ainda mais, que são os kits de atualização, que são cartelas enormes, vendidas depois da Copa, que você compra para colar o jogador que foi convocado em cima daquele que não foi convocado. Por isso, as figurinhas, elas deixam de ter o nome do jogador embaixo para ter o nome do jogador dentro da figurinha também, né? Para você não ter a figurinha de um jogador com o nome de outro embaixo. Então, você coloca o nome do jogador dentro da figurinha.
1: Muito bom. Dá uma passada aqui nos nossos ouvintes mais uma vez. Olha só, o Douglas Gabriel, que é jornalista também de Ribeirão Preto, aproveitando a entrevista, ele tem aquele álbum que você mencionou da Panini, que é de comemoração, né? E aí esse aqui tem 988 páginas, mostrando os álbuns da Panini de 70 a 2022.
2: É esse aqui, ó.
1: Exatamente, você está mostrando a capa para quem está no YouTube, é uma capa aparentemente roxa.
2: Eu coloquei World Cup, todas as edições já lançadas, isso. E esse ano vai sair mais uma ainda.
1: Mas a do ouvinte é essa, a do ouvinte é essa, roxa. World Cup Panini Football Collections, escrita em dourado. Obrigado, Douglas, que mandou aqui até a foto. Também com a gente, Fernando Soares. No meu tempo tinha a tal da figurinha-chave, nunca ganhava. Raiva. Só que esse não era da Panini, ele falou.
2: Aqui ó, tem uma figurinha-chave que eu coloco no álbum também.
1: Figurinha-chave. É o distintivo do Vitória, parece?
2: É o distintivo do Vitória, e azul é a figurinha-chave que dava o direito a essa caneca aí, ó.
1: Dava o direito a uma caneca, sensacional. Quem mais com a gente aqui? O famoso livro infantil juvenil, O Gênio do Crime. Se passa exatamente com um grupo de crianças indo se queixar na fábrica de figurinhas por conta de algum prêmio ou algo assim. Esses prêmios eram, de fato, muito cobiçados pelas crianças, diz aqui Beatriz Bracher, ou Bracher.
2: Então, é importante dizer que eu presto uma homenagem também ao Gênio do Crime, porque foi um livro que marcou muito a minha infância, e isso fez com que eu amasse os álbuns de figurinha. E eu fiz, olha, eu fiz uma foto junto com o João Carlos Marinho, que eu homenageei com um livro juvenil, que é O Mistério da Figurinha Dourada, porque foi um livro marcante para gerações, e era justamente sobre as figurinhas difíceis. Um grupo de falsários começa a fazer essas figurinhas difíceis e distribuir para a garotada. Então todo mundo começa a ganhar os prêmios. E a fábrica de figurinha não estava preparada para dar tantos prêmios. E aí um grupo de garotos saem para descobrir quem está fazendo isso. E, aliás, uma boa notícia, tá para sair um filme agora, né? Já tivemos nos anos 70 um longa-metragem do Gênio do Crime, que é um livro espetacular. E agora nós vamos ter, eu acho que esse ano ainda, mais pro segundo semestre, um novo longa-metragem do Gênio do Crime. Tá para sair,
1: Ai,
2: eu
1: que
2: tô
1: legal.
2: ansiosíssimo para ver, porque eu sou muito fã desse livro. Eu li nos anos 70, e reli para o meu filho 45 anos depois, Leandro, e é inacreditável. O livro continua atual, com uma linguagem super moderna. João Carlos Marinho, um gênio. Esse livro é um clássico que tinha que ser muito valorizado, ser lido em escolas. E eu acho que o filme vai ajudar muito ao resgate desse livro.
1: Que legal. E o Marcelo é também escritor, tem vários livros, e infantis também. Então é o mistério da figurinha dourada, né, que você escreveu.
2: Isso.
1: Muito
2: Você
1: bom.
2: vê como eu gosto de figurinha, não é fácil,
1: Exato.
2: não.
1: Marcelo, obrigado pela participação, parabéns pelo trabalho, hein?
2: Muito obrigado, Leandro, pela gentileza. E agora está todo mundo já começando a economizar, né? Vendendo carro, para quando começar a coleção das figurinhas propriamente ditas. Mas, ó, o livro, com o que você precisa para completar um álbum da Panini, dá para você comprar uns 20
1: A
2: livros.
1: livraria inteira, tá bom.
2: É, exatamente.
1: Marcelo, obrigado, viu?
2: Muito
1: Marcelo
2: obrigado.
1: Duarte, jornalista e escritor.
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0: quarta-feira, 22 de junho de 2026. Uma operação da Receita, em conjunto com a PF, o Exército e com a colaboração de autoridades dos Estados Unidos e da Bolívia, apreendeu toneladas de cocaína neste domingo. A droga estava líquida, misturada em cerca de 260 toneladas de madeira, que eram transportadas em 8 caminhões. Segundo a Receita, com base em ocorrências anteriores, calcula-se que entre 10% e 20% do peso da madeira possa corresponder à cocaína. Esse valor pode atingir de 20 a 50 toneladas da droga. O órgão pontua que essa tende a ser a maior apreensão de cocaína da história do Brasil e a segunda maior já registrada em todo o mundo. O primeiro-ministro do Reino Unido, Keir Starmer, deve anunciar a renúncia hoje e apresentar um cronograma para deixar a função. Starmer chegou à conclusão de que a permanência no cargo não é mais sustentável após conversar com ministros do gabinete, assessores, doadores e líderes sindicais. A crise política ganhou força depois da vitória eleitoral do rival dele dentro do Partido Trabalhista em uma eleição realizada na última semana. O Brasil foi derrotado pela Alemanha, perdeu a invencibilidade e ficou no segundo lugar na Liga das Nações de Vôlei Feminino na Turquia. As alemãs ganharam os 2 primeiros sets, as brasileiras chegaram a empatar, mas perderam o 5º set. Agora a seleção viaja para o Japão para a última semana desta etapa, onde enfrenta as anfitriãs, além de Tailândia, Polônia e Estados Unidos, entre 8 e 11 de julho.
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0: Fernando Andrade recebe a autora de livros sobre criação de adolescentes, a educadora parental Cláudia Alaminos.
1: Muito bem, nosso assunto agora é a sobrevivência de pais e adolescentes. Nossa convidada é Cláudia Alaminos, que está lançando o livro Manual de Sobrevivência para Pais de Adolescentes, um guia direto, afetivo e realista. Cláudia, bem-vinda à CBN e obrigado por aceitar o nosso convite. Tudo bem?
2: Tudo bem, eu que agradeço o convite e estou feliz em falar com você, Fernando.
1: Cláudia, você conta no livro que não buscou a adolescência, foi ela que te encontrou. Como assim?
2: Eu abri um consultório para atender crianças. Meu grande objetivo era esse. Tinha brinquedinhos, o background era infantil, né? Só que começaram a aparecer os adolescentes numa época em que havia muito poucas pesquisas em relação à adolescência e eu me sentia completamente perdida. Ao mesmo tempo, eu olhava para aquelas carinhas e falava assim: como é que eu vou falar para essa pessoa e para essa família? Não tenho, né? Não vou te atender, porque não tinha ninguém nem para indicar para essas pessoas. E aí eu mergulhei no estudo da adolescência, isso já faz mais de 20 anos, e abracei a causa e me apaixonei pela adolescência e pelos adolescentes.
1: Cláudia, é sempre necessário lidar com adolescentes e pais de forma conjunta? Um dificilmente caminha sem o outro? Por quê?
2: Sim, é importante que a gente conheça, né, essa família como um todo, porque senão a gente faz orientações genéricas, né? Se eu falo para pais sobre a adolescência, eu não estou falando sobre o filho deles. Embora a adolescência seja uma fase do desenvolvimento humano, cada adolescente tem suas particularidades, sua personalidade, e isso é importante que a gente conheça. Ao mesmo tempo, quem trabalha com o adolescente, eu no caso trabalho com pais, mas quem trabalha com o adolescente em si, precisa entender qual é a dinâmica familiar, como é que aquilo se apresenta, o que o adolescente traz, o que a família traz, como lidar com aquilo em conjunto. Eu trabalho muito em conjunto com o psicólogo dos adolescentes, normalmente, para que a gente siga na mesma direção, tendo a mesma linha aí de atendimento para ajudar a família como um todo.
1: Certo. É fato que a adolescência é a última chance de educarmos nossos filhos. É pesado isso, né? Quando eu li isso no livro, achei pesado, mas é a realidade. Pode explicar o porquê?
2: Claro que sim. Essa frase, se outra pessoa falou antes do que eu desconheço. Eu falei essa frase numa palestra e foi tão chocante para todo mundo, inclusive para mim, que eu resolvi adotá-la. E ela é completamente real. Ela, depois que o filho entra na idade adulta, você pode ser conselheiro, companheiro, até amigo do seu filho. Mas educá-lo, você já perdeu a chance. A gente tem que entender que o adolescente não é adulto e que a gente precisa continuar com os nossos atos educativos como pais até que essa adolescência termine.
1: Mais uma outra questão, e aí eu vou compartilhar aqui coisas de um pai de um adolescente, que muitas vezes eu pergunto pro meu filho se tá tudo bem. Aí eu sempre ouço aquela resposta seca, rápida: tudo bem, pai, tá tudo bem. Se eu não batalho por uma conexão, o diálogo é sempre monótono. Logo, ele não se abre, eu não identifico nada, e aí todo mundo acha que está tudo bem. E pode não estar. Eu queria te ouvir sobre essa conexão. Como é que ela funciona? Como praticá-la, Cláudia?
2: Esse tipo de pergunta fechada, foi tudo bem? Como é que foi na escola hoje? Gostou da festa? Esse tipo de pergunta fechada empurra o adolescente para responder com esses monossílabos, né? O que os pais podem fazer como adultos aí deste relacionamento? O primeiro passo, aos meus olhos, é realmente se interessar pelos interesses do adolescente. Seu filho gosta de futebol, sua filha gosta de um cantor tal, agora vem a Copa do Mundo, que tá todo mundo aí com febre por conta dessas figurinhas. Vamos conversar com eles, vamos lançar assuntos que eles tenham prazer de falar. Pergunte pro seu filho quem ele tá ouvindo ultimamente. Queira ouvir uma música que ele goste. Então, esse primeiro passo mostra pro adolescente que a gente não tá fazendo um interrogatório policial. O adolescente, ele não quer que os pais sejam xeretas, porque ele busca, sim, uma certa privacidade. Mas ele quer pais interessados. interessados, ele ainda precisa muito desses pais. Esse é o primeiro passo, fazer programas a dois com o filho, a mãe, o filho, o pai, o filho, a mesma coisa com a filha, obviamente, também é super importante. Passeios de carro, momentos em que a gente não esteja cara a cara, né, como a gente está aqui olhando um para o outro. Então, assim, caminhada, passeio de carro, cozinhar junto no mesmo ambiente, favorecem o diálogo com os adolescentes. Eles preferem não estar de cara a cara com o adulto. Isso tudo favorece a conexão, às vezes de maneira, os pais falam assim, nossa, parece um milagre que ele conversou comigo. Mas por quê? Você perguntou do conjunto musical que ele gosta, ou você comentou alguma coisa que aconteceu no time dele. Uhum. O nosso caminho é menos perguntar especificamente e mais dar chance para ele falar do que ele gosta, do que ele sente. E isso é é gradativo. Se vocês não estão conversando, se a comunicação está truncada, a conexão vai favorecendo gradativamente que essa comunicação se estabeleça.
1: Agora, Cláudia, você acha que a adolescência virou para muitos algo pejorativo, né? É uma fase que muita gente olha com um certo preconceito. Ah, coisa de adolescente, já podia ser adolescente. Isso não atrapalha a conexão, o rolê entre todo mundo?
2: Mas não tem a menor dúvida, Fernando. A sociedade em geral é preconceituosa em relação aos adolescentes. Tem um neurocientista espanhol que fala muito, de uma forma muito interessante, ele fala assim, chama Davi Bueno. Ele fala, olha, a gente critica tantos os adolescentes e a gente acha que nós somos adolescentes tão melhores do que esses aí que a gente vê, porque o nosso cérebro na época era adolescente e a gente guardou memórias nesse cérebro de adolescente. Então, assim, esse preconceito atrapalha muito. A palavra aborrecente, ela é odiosa. Por favor, risquem do seu vocabulário essa palavra, que é muito comum. Ah, você que trabalha com os aborrecentes, nossa, como é que você consegue? Então, esse preconceito trunca. Porque você vai falar com alguém que anteriormente só falou mal de você, como é que você vai falar com essa pessoa? Você vai na defensiva sempre, porque essa pessoa não vai me dar crédito, vai achar que tudo que eu tô falando errado. Como é que a gente quer se aproximar de alguém que a gente fala tão mal por aí, né?
1: Outro assunto importante que você também aborda no seu livro, Cláudia, é o bullying. O bullying na nossa época ainda é, claro, é muito motivo de dor, claramente. Uma parte, aquela que fazia, ria. A outra sofria quietinha ali, era taxada de fraca, de fazer o mimimi, de não suportar, veja só, uma simples piada. Hoje há até um maior entendimento sobre o que é o bullying, a gente fala aqui constantemente, mas mudou. Tem mais gente consciente, é fato, mas ao mesmo tempo tem a tal da internet, das redes sociais, que acaba prolongando muitas vezes esse sofrimento. Como que é pro adolescente hoje o bullying? E como é que os pais lidam ou devem lidar com isso, principalmente com essa reverberação que a gente vê depois nas redes sociais, Cláudia?
2: Isso é muito sério, muito grave. Eu posso dizer de cátedra, porque eu sofri bullying na minha infância e adolescência, mais na adolescência, obviamente. E quando eu saía da escola na sexta-feira, eu respirava aliviada. Ufa, agora eu tenho 2 dias inteiros sem sofrer aquilo que eu sofria o tempo todo, né? E esses meninos e meninas atuais, eles não têm esse refrigério, esse refresco naquela violência sofrida. O bullying, ele aumentou muito, né? Os danos que ele traz aumentaram por conta disso, porque você não tem descanso, você fica o tempo todo em estado de alerta, porque você nunca sabe quando vão falar de você, quando vão fazer um post, quando vão te humilhar publicamente na internet. Não é circunscrito, isso se espalha. Se antes acontecia só na sua escola, agora pode acontecer para várias pessoas, com vários grupos de escolas diferentes. Então você fica um adolescente marcado entre os seus pares, às vezes na sua cidade inteira, dependendo do tamanho da cidade. Então, essa é uma questão que tem gerado uma piora grande na saúde mental desses jovens, que normalmente ficam mais isolados, têm muito medo do celular, olham o celular de 2 em 2 minutos, trocam as senhas de medo de invasão das suas contas. São pessoas que se sentem ameaçadas o tempo todo. E um adendo, só uma observação. Quem está ameaçado, quem se sente ameaçado, não aprende do jeito que poderia aprender. E isso também traz uma queda no rendimento escolar. O bullying é um grande responsável por isso, até pela evasão escolar. O adolescente ou a criança não quer mais ir para a escola para não sofrer aquilo e acaba abandonando os estudos. Isso é bem frequente também. Então, assim, os pais não podem minimizar o sofrimento. Os pais precisam dizer, poxa, isso realmente deve doer. Por mais que eles achem que seja um exagero, tentem entender o que o adolescente está passando. Na adolescência, pertencimento é oxigênio que eles respondem, que eles respiram, melhor dizendo. Se eles não têm pertencimento, se eles são humilhados, se eles são taxados de esquisitos, agora os adolescentes estão dividindo, né, suas turmas em grupos e sempre tem o grupo dos esquisitos. Essa é a palavra que eles utilizam. Então, assim, ser taxado como o esquisito do seu grupo, da sua escola, é algo muito grave para um adolescente. A gente que já cresceu fala, dane-se, se me chamar de esquisito, eu tô aqui, tô fazendo minha, né, tô levando minha vida. Para um adolescente não é assim. A parte de aprovação social do cérebro, ela tá muito voraz. Ela precisa, o adolescente precisa se sentir aprovado. E essa desaprovação do grupo é algo que põe, sim, a autoestima muito para baixo, eles ficam com uma autoestima muito comprometida e, obviamente, né, quem tem a autoestima comprometida ou se fecha, se isola e não aparece, ou quer fazer das tripas coração para pertencer. E aí a gente tem os fatores de risco, vai beber junto com todo mundo, vai beber mais, vai querer aparecer de um outro jeito. A gente tem muitos desdobramentos possíveis por conta do bullying e do cyberbullying, inclusive e infelizmente o atendimento contra a própria vida por não dar conta dessa situação.
1: Tem aqui participação de ouvintes, olha só, tem aqui a Sandra que fala, olha, pela minha experiência, tempo com os adolescentes importa muito, não basta apenas tempo de qualidade, é na convivência cotidiana que eles realmente se mostram, vale a pena estar disponível, olha que legal, mesmo quando eles parecem distantes. Ela fala, é importante perceber que você tem tempo para compartilhar até as bobeiras do dia a dia. As bobeiras do dia a dia. Sim. Isso é legal, diz ela aqui. E tem uma outra aqui que... Outra participação, deixa eu pegar aqui, que tá no WhatsApp da CBN aqui. Ah, cozinhar, olha que interessante. O Ayrton diz, cozinhar em família aproxima todas as gerações. Ele trabalhou num projeto social que tinha exatamente esse viés e sempre foi uma estratégia de muito sucesso. A cozinha, a comida sempre atrai, né? Sempre junta, né? Uma delícia.
2: É o coração da casa, né? Não é?
1: Que legal. Ó, tem mais aqui outras questões que eu queria falar com você. Ah, olha só. Qual que é o problema de pais tentarem repetir a educação que receberam? A minha dor pode não ser a dor dessa geração?
2: Ah, mas com quase toda certeza não será a dor dessa geração. Tentar falar, meus pais fizeram comigo e eu dei certo. Eu só do meu pai olhar eu obedecia. Agora o meu filho contesta, argumenta. Isso tudo é decorrência do mundo que a gente vive. Nós estamos em um mundo que, da nossa adolescência para cá, as coisas mudaram de uma maneira muito importante. E essa mudança se deve principalmente pela tecnologia. Na nossa sociedade, as relações de autoridade mudaram. O modo de eu enxergar meu chefe, meu marido, mudaram, né, em relação à sociedade do passado. O modo que as crianças aprendem, os adolescentes tiram suas dúvidas, não requer mais que eles consultem um adulto. Eles vão lá na internet, na inteligência artificial, e tiram suas dúvidas. E muitas vezes o adulto dá sua opinião ou diz o que sabe e é contestado. Olha, mas no GPT falou tal coisa, mas no Google eu encontrei que não é bem assim, ou tem outras maneiras de se pensar isso. Então, isso muda a relação de autoridade. Isso requer, não que o adulto deixe de dar limite, não que o adulto deixe de educar, porque isso é humano, né? Isso aqui a tecnologia não substitui. Mas, ao contrário, eu não tenho que me colocar como aquele que tem tudo para ensinar. Eu tenho que ouvir, eu tenho que dar importância para o que o adolescente traz, eu tenho que fazer

0: afetivo. Adoro essa palavra, ainda bem que você colocou isso no título do seu livro, e realista, publicado pela editora Edipro. Então vou deixar aqui como finalização da nossa conversa a frase que me tocou no livro, que é: a adolescência é a última chance de educarmos nossos filhos. Cláudia, muitíssimo obrigado pela conversa aqui na CBN. Até uma próxima.
1: Igualmente, eu que agradeço. Até lá.
0: Até.
2: Michel Alcoforado também comenta sobre o período da adolescência e destaca que não é mais sinônimo de rebeldia.
0: Você foi um adolescente rebelde?
3: Sim, mais ou menos, Era estranho.
0: Quem nunca?
3: Isso tava garantido. Eu era um adolescente estranho, eu era um adolescente de onda, sabe? Teve um momento que eu achei, sei lá, que eu ia virar vegetariano. Tem outro momento que eu achei, sei lá, que ia virar budista. Eu era assim, um jovem estranho.
0: Tá, mas é uma característica.
3: E os meninos em casa, como é que estão? Estão rebeldes?
0: Estão rebeldes, não, tanto é que essa conversa que é fundamental. Aumenta o volume aí, Janaína, porque a gente precisa falar sobre isso. Sim, há uma rebeldia. O pai também foi meio rebelde, aí me ajuda. É característica da juventude uma fase de ser rebelde?
3: Então, isso é bem interessante. Eu quis trazer esse tema aqui, porque a gente sempre, quando olha pro processo de maternagem, de paternagem, ou seja, a maneira como a gente pensa ou cria as crianças, e quem tem filho aí sabe disso muito bem, a gente gosta de naturalizar algumas coisas que não são naturalizáveis, porque são frutos ou produtos da cultura. É bem interessante, porque a gente gosta de acreditar que há uma linha muito clara que vai passando de uma fase ou outra e automaticamente os nossos filhos vão adotando novos comportamentos a partir da passagem do tempo por si só, como se o reloginho biológico automaticamente cobrasse um novo comportamento. O que fica muito claro, e vários antropólogos já estudaram isso ao longo da história, é que interessa para a gente pensar essa passagem do tempo sempre através das lentes da cultura. Porque a cultura tem um papel importantíssimo de moldar o que a gente espera do outro, o que cada fase tem de peculiar em relação às outras. Então, a adolescência não é fruto só do aparecimento dos hormônios ou da chegada da puberdade. A adolescência é um período onde a gente começou a achar que os jovens podiam fazer determinadas coisas que as crianças não podem, os adultos também não podem mais. E o que que tem sido observado aqui? Tem um estudo muito legal dos anos de 1950, de uma antropóloga americana chamada Margaret Mead. E a Margaret Mead vai para o Samoa, que era um grupo social muito diferente das sociedades ocidentais, e ela vai reparar que os jovens lá, quando estavam no chamado período da adolescência, eles eram calmos, tranquilos, não tinha nenhuma rebeldia. E a Margaret Mead vai entender que aquilo que a gente pensa como adolescência, como uma fase de transgressão e rebeldia, era fruto da maneira como nós ocidentais pensamos esse movimento. E que essa ideia de juventude e rebeldia, ou a de adolescência colado com transgressão, era uma invenção sobretudo do pós-guerra. A minha avó, que nasceu em 1929, quando tinha, sei lá, 13, 14, 15 anos, ela não teve esse período onde a sociedade achou que ela podia transgredir e estava tudo bem. Essa é uma invenção do pós-guerra. Sobretudo quando esses jovens que vão sair ali daquele período, né? Eu posso dizer de uma perspectiva muito positiva em relação ao futuro, vão começar a contestar todas as formas ou os padrões que estavam dados pelas gerações anteriores. E aí, se isso está diretamente conectado à cultura, se está diretamente conectado aos nossos valores, o que a gente não pode esquecer é que não tem só um jeito de ser adolescente. Tem jeitos possíveis de ser adolescente.
0: Agora, tem uma questão que
3: Cai?
0: Não, tá aqui. Não, eu queria te ouvir sobre isso, porque crescer ficou cada vez mais lento, né?
3: Então, ficou. E olha que interessante, ficou mais lento, ficou mais rápido. Por que que ficou mais lento? Ficou lento porque... vou começar pelo rápido primeiro. Ficou rápido porque a infância parece cada vez mais curta.
0: Tá.
3: Quem compara, né, por exemplo, hoje, os jovens de hoje, as crianças de hoje, com crianças do passado... Um menino, sei lá, com 8, 9 anos, já começa a ter um monte de vontade que as crianças de 8, 9 anos não tinham. É uma conversa comum entre os pais que as crianças estão cada vez querendo mais coisas ou com mais poder de decisão, ambicionando isso cada vez mais cedo. Por quê? Porque o que vai marcar essa entrada na adolescência são os primeiros... primeira tentativa de negociação no campo da autonomia e da liberdade e da independência. É o pessoal que vai começar a achar que só porque cresceu um pouquinho pode decidir que roupa vai usar, o que vai comer, onde vai encontrar com os amigos, o que vai.

0: vai fazer. Isso só acontecia por volta, sei lá, dos 13, 14, 15 anos. E agora, bem mais jovem, bem mais cedo, isso aparece. Só que depois que os jovens entram nessa chamada adolescência, eles não saem nunca mais, né? Eles querem ficar nesse lugar para muito, para tudo sempre. E o que que a adolescência tem de diferente? Ela oferece uma licença quase poética da sociedade para você fazer coisas sem ter que pagar pelas consequências do jeito que a gente pagava antes, né? O que você vai pagar, por exemplo, na fase adulta. Então você pode usar uma roupa que ninguém na fase adulta pode usar e a gente aceita porque você é adolescente. Você pode dar um chilique assim, né, que ninguém suportaria numa fase adulta, porque a gente aceita que você está na adolescência. Você pode fazer uma pequena transgressão, sei lá, na escola, e a gente vai justificar esse comportamento como comportamento da adolescência. Só que o pessoal está entrando, sei lá, nos 20 anos aí, na casa dos 20 anos, achando que pode contar ainda com essa licença poética que a gente confere aos adolescentes. Mas o que que tem sido observado também em uma matéria super interessante na BBC de Londres, sobre o caso europeu, mas revela que alguma semelhança com o caso brasileiro mostrou. E a tal da adolescência, que estava muito colada com a transgressão, agora tem sido, mais associada a um certo desencanto, que se reflete nos comportamentos ou na maneira como lida com o mundo. Então, sei lá, se adolescente era tentar burlar os horários que os pais colocavam para voltar da balada. Os jovens agora dessa adolescência urbana, de classe média, de grandes cidades, né? Quando a gente está olhando para o Brasil, o menino está preferindo e a menina ficar em casa. Não, não vou sair para balada, não, vou ficar aqui no meu computador, no meu videogame. Um outro elemento interessante é que se a adolescência tinha uma certa transgressão em termos de uma descoberta do próprio corpo, ou mesmo de uma entrada no campo da sexualidade, agora eles estão retardando cada vez mais a entrada nesse campo. Então, há uma mudança importante nessa transformação. Então, o que tem se dado aí, dentro desse novo campo, é a adolescência muito colada a um certo desencanto diante do mundo. Por quê? Por causa de quatro fatores. Primeiro, é que esses jovens se dizem muito cansados, né? Quem tem aí filho em casa fica chocado, porque você fazia um bocado de coisa, tinha estágio, tinha faculdade, tinha escola, tinha que ajudar o pai e a mãe em casa, e aí você olha pro seu filho que só estuda, ele diz: mãe, pai, estou muito cansado. Então, cansaço e uma certa exaustão é um elemento que atravessa essa geração. Segundo ponto interessante é um medo, né? Um medo diante desse mundo onde a gente não sabe do que vai dar e nem sabe se vai ter mundo ainda. O terceiro ponto interessante, que é decisivo também nesse certo desencantamento dos jovens, é um tédio, assim, uma sensação de que a vida, ela, apesar de tudo e apesar de todas as novidades, parece a mesma figurinha repetida. E aí isso impacta na relação deles com o mundo. E o quarto, que eu acho que é um atravessador fundamental, é uma certa apatia diante da produção de sentido da vida, assim. Sonha um pouco, né? E deseja um pouco diante desse mundo. Então, esse negócio tá gerando aí uma reinvenção do que é adolescência.
1: Michel, deixa eu pegar uma questão sobre a rebeldia. Quando a gente compara uma rebeldia nesse pós-guerra que você citou, que eu achei bem interessante, você ficava no anonimato, poderia ficar no anonimato. Hoje, qualquer tipo de rebeldia, eu me lembrei porque você falou de questão de escola, então quando você vê um rebelde na escola, faz alguma caca, certeza que a direção vai lá, vai pegar as imagens tal, e vai denunciar esse cara, e aí vai ter uma baita de uma consequência, etc e tal. Isso acontece em todo lugar, por causa da vigilância total que a gente tem.
0: Não à
1: Ensino.
0: toa o mal.
1: Pode falar.
0: Isso é tão importante, Fernando, que você está trazendo, que não à toa há uma série de estudos sendo produzidos agora para pensar que tipo de vida é essa onde a gente está sendo vigiado a todo
1: Pois
0: momento.
1: é, como é que eu vou me
0: Inclusive,
1: rebelar se você caguetado pela câmera que fica aqui do meu lado?
0: E tem, eu acho que um aspecto interessante que tem transformado também, porque como as crianças estão entrando cada vez mais dentro da, mais rápido dentro da adolescência, e a gente tem oferecido mais direitos a esses adolescentes do que a gente não oferecia no passado, e ao mesmo tempo tem cobrado mais responsabilização, o que tem ficado muito claro é que toda a vigilância está diretamente conectada a uma punição de um jeito que a gente não via no passado. Então, estamos vigiando mais esses jovens e a gente está lidando com uma falha como não só como um erro, mas como algo que fosse capaz de engolir. toda a identidade ou toda a trajetória de um jovem num único fato. Então, para não lidar, né, com o problema de errar, eles estão deixando de agir, né? E aí, isso está transformando a forma como a gente pensa adolescência e juventude no Brasil e no mundo de uma maneira geral. Eu ia citando aqui, né? Eu sou incapaz de falar o nome dela, porque é um nome dificílimo, mas é Xoxoboff, uma coisa parecida com essa. Mas é uma autora, professora de Harvard, muito importante, que tem um livro, que é um livraço, assim, um canelar, é quase um livro daqueles que pesa 1 quilo, que você pode usar como arma se você precisar, que se chama Capitalismo da Vigilância. Que essa professora, se você for capaz de dizer aí, eu vou te dar o prêmio de.
1: Não, se
0: Voltou de
1: você não
0: férias,
1: sabe,
0: mega
1: quem sou
0: inteligente
1: eu?
0: do que foi.
1: Eu passo,
0: Que chama Capitalismo da Vigilância. E ela vai mostrando que inventamos um modelo de sociedade onde não só a gente está a todo momento olhando para todos os outros e vigilando o comportamento dos outros, mas estando usando isso também como forma de controlar esses novos comportamentos. E aí fica com pouco espaço para rebeldia. O que que eu tenho medo? Gente que não transgride na idade que podia transgredir, vai querer transgredir depois, né?
1: Ah,
0: E aí?
1: é verdade, não faz isso na hora
0: E
1: certa.
0: aí? E aí a emenda, em geral, tá ficando pior do que o soneto.
1: É isso, a
0: Voltar a
1: Xoxana,
0: botar nos devidos lugares. Xoxana, e aí, o Zuboff?
1: Zuboff, Xoxana Zuboff, tranquilo. Então vamos lá, pra gente finalizar, não tem mais espaço para rebeldia na data correta, na era correta, na fase correta?
0: Essa que é a
1: Essa.
0: grande dificuldade. E
1: Errou.
0: aí, o que eu diria é como a gente fica de olho nesses jovens, obviamente cumprindo o teu papel enquanto pai, enquanto mãe, de colocar limite, de dizer não pode, de colocar a gravidade de qual tu há, de cada ato, de contextualizar um erro, mas entendendo também que viver é errar, e que bom, tem fases da vida que a gente pode errar erros que são típicos da nossa idade, que não são graves, mas nos constroem enquanto indivíduos, né? Dão um contorno para nossa subjetividade, inventam quem a gente é. Então, vigia, mas vigia entendendo que uma raladinha no joelho nessa hora faz você mais forte do que se não fizer, né? Então, não estou falando de nada, nada absurdo, né? Porque os jovens agora estão meio alucinados também. Mas,
1: Bom.
0: pequena transgressão, sabe? Fulano marcou 10 horas, chegou 10 e meia. Faz seu papel de pai dizendo: olha, tem que chegar às 10 horas. Mas entende também que chegar às 10 e meia faz parte dessa transgressão, né? Não adianta nada você enfiar um aplicativo no celular da criança, ficar acompanhando cada passo desse garoto, preocupado se ele vai chegar, atazanar a vida dele, não deixar ele chegar a meia hora como se fosse um problema gravíssimo. Faz só nos entendendo que as coisas vão voltar pro lugar.
1: Perfeito. Michel Conforado, Michel, mais uma vez obrigado pela participação aqui até quarta. Um abraço.
0: Quarta-feira. Um beijo. Tchau, tchau.
1: Até.

0: segunda-feira, 22 de junho de 2026. O governo federal manteve restrito o acesso dos estados ao sistema Defesa Civil Alerta após a invasão cibernética realizada na madrugada de sábado. Embora a plataforma esteja operando, o envio de alertas segue concentrado no Centro Nacional de Gerenciamento de Riscos e Desastres, em Brasília. Com isso, em caso de eventos climáticos extremos, as defesas civis estaduais precisam solicitar ao órgão federal o disparo das notificações à população. Segundo o Ministério da Integração e do Desenvolvimento Regional, o sistema passa por testes e validações antes da retomada integral das operações. Em nota, a pasta disse que não há prazo definido para a reabertura completa da plataforma, já que a prioridade é garantir a segurança do serviço. Paralelamente, seguem as investigações para identificar a origem da invasão e a forma de acesso ao sistema. A Polícia Federal abriu uma apuração preliminar sobre o caso. O Ministério da Saúde iniciou a aplicação da vacina pneumocócica 20 valente em todo o país. O imunizante passa a integrar o calendário nacional de vacinação e amplia a proteção de crianças contra doenças graves causadas pela bactéria pneumococo, como pneumonia, meningite, infecções no sangue e otite. Segundo o Ministério, crianças menores de 5 anos que ainda não completaram o esquema vacinal poderão receber o novo imunizante nas unidades do SUS. O Brasil foi derrotado pela Alemanha, perdeu a invencibilidade e ficou no segundo lugar na Liga das Nações de Vôlei Feminino na Turquia. As alemãs ganharam os dois primeiros sets. As brasileiras chegaram a empatar, mas perderam o quinto set. Agora a seleção viaja para o Japão para a última semana desta etapa, onde enfrenta as anfitriões, além de Tailândia, Polônia e Estados Unidos, entre 8 e 11 de julho.
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0: E agora eu converso com Antônio Steck, especialista em avaliação e regulação da educação superior, avaliador do INEP-MEC, sobre o novo Plano Nacional de Educação.
1: Primeira pergunta é sobre o que muda de forma mais prática com esse novo Plano Nacional de Educação.
2: O Plano Nacional de Educação, ele é uma lei federal que rege os próximos passos da educação pelos próximos 10 anos. Então, ele vai ter vigência de 2026 a 2036, o último plano ele ia de 2014 a 2024. Então, houve um lapso aí temporal para aprovação do novo plano, mas o que muda agora são as metas, né? Muitas das metas do plano anterior, que terminou em 2024, não conseguiram ser cumpridas. Na verdade, nenhuma das metas foi totalmente cumprida, e agora vem o novo plano resgatando aquelas que não foram cumpridas e trazendo novas metas bastante ambiciosas para o próximo decênio.
1: É isso, o foco agora é a qualidade e equidade, né? O que que isso significa?
2: Esse plano ele busca que as pessoas tenham as mesmas oportunidades, independente de sua origem, de sua raça, de qualquer parâmetro, né? Todos possam ter as mesmas oportunidades educacionais. Então, esse é uma marca, né, desse novo plano. É justamente essa. E é falado em vários trechos do texto. A gente se busca, né, por exemplo, entre homem e mulher, diminuir a diferença de escolarização ou de oportunidades que a pessoa possa ter tido, da mesma forma em questão de raça e tudo mais. Então, são dar oportunidades iguais a quaisquer pessoas que estejam no Brasil. E isso para todos os segmentos. O plano ele abrange desde a educação infantil até a pós-graduação.
1: Eu tenho aqui algumas informações também, Antônio, sobre esse novo Plano Nacional de Educação. Vale a pena dizer, plano válido, como você disse, por 10 anos. São 19 objetivos, 73 metas, 372 estratégias. Investimento de 7,5% do PIB até o sétimo ano, de 10% até o final do plano. A meta, achei ousado, mas eu quero a sua opinião. 80% das crianças alfabetizadas no segundo ano. Você acha que a gente consegue?
2: Olha, são pontos aí que você citou, todos eles são metas muito ambiciosas. Por exemplo, a questão do orçamento. 10%, chegar até o final do decênio com 10% do PIB. E essa já era a meta do Plano Nacional que venceu em 2024. E nós não passamos de 5,5% do PIB. Chegar agora a 7,5% e depois a 10% ao final do decênio é um compromisso muito complexo de se atingir, considerando que existe um arcabouço fiscal que tem que ser cumprido. Não é fácil, existem compromissos em todas as pastas, né? Mas é uma meta que com certeza traria muitos resultados para a educação brasileira. Você também tocou no ponto dos 80% serem alfabetizados até o final do segundo ano. Também algo muito ambicioso, uma vez que até 2019, antes da pandemia, quando nós atingimos o melhor indicador nesse sentido, a gente tinha 60% das crianças. Agora, chegar a 80% é bastante, visto que após a pandemia caímos para 43% das crianças alfabetizadas nesse período. Então, a gente está bem distante, mas eu acho que é uma meta que realmente precisa ser buscada. O Ministério da Educação precisa empreender esforços para que isso possa se concretizar mesmo.
1: Investimento previsto, acabei de citar aqui, de 7,5% do PIB até o sétimo ano, de 10% até o final do plano. Esse investimento previsto é suficiente para o tamanho do Brasil e para as diferenças educacionais de cada região?
2: Olha, eu acredito que a questão do se a gente conseguir avançar dos atuais 5,5 para 7,5 e depois para 10, eu acho que é suficiente, desde que haja uma boa gestão pública dos recursos. Por que eu digo que eu acho que é suficiente? Porque a gente olha, por exemplo, o país que é referência mundial como a China, e ela gasta ali na casa dos 4, 5%. Do PIB. Então, é claro que o PIB dela é muito maior, mas desde que o PIB do Brasil era igual ao PIB da China, já se gastava esse percentual mais ou menos. Então, é onde priorizar, o que priorizar com esse orçamento e também como administrar esse orçamento para que ele seja bem utilizado. eu acredito que 10% do PIB é um índice difícil de se chegar, uma meta ambiciosa demais, mas se chegar, vai sim ser suficiente para custear tudo isso.
1: É, até porque a gente está falando de um tema espinhoso que precisa ser olhado com mais objetividade entre todos os governos, né? A gente pega o governo federal, o governo dos estados, isso é um trabalho que tem que andar de maneira uniforme. E esse novo Plano Nacional de Educação também cita muito isso nessas diretrizes, né? A gente sabe as especificidades de cada estado, com algumas provas para observar o rendimento de cada aluno, provas essas importantes a nível estadual, tem as provas nacionais também. O que que a gente pode tirar de proveito quanto aos estudantes quanto, no caso, à educação aqui do nosso Brasil? Aí eu falo de português, falo de matemática. A gente tem hoje os professores, por exemplo, reclamando de salários que são aquém na avaliação deles. E a gente tem as próprias prefeituras aumentando, mas de acordo com os professores, não o suficiente. Então, como é que a gente equilibra essa educação passada também pelos professores na sua avaliação?
2: Bom, hoje é uma grande crise que a educação vive, né? Já não é de hoje, há muito tempo. É realmente a questão da valorização docente. Hoje existe um piso salarial nacional aí do governo federal em torno de R$5.000. E aí a gente tem uma divisão de opiniões, né? Onde a maioria das pessoas concorda que é um valor já baixo. Mas o pior é que em muitas prefeituras nem é cumprido, né? A gente sabe que não se chega sempre a esse piso ser pago de fato. Aí é necessário ter briga, às vezes até judicial, mas isso já é um problema. Tem, por outro lado, prefeituras que estão pagando acima do piso. Esse Plano Nacional de Educação, com todas essas metas para a educação infantil, para a alfabetização unidade certa, para o ensino médio e técnico, para o ensino superior, para a pós-graduação, só vai conseguir se cumprir se a gente tiver colaboração entre entes federativos. Então, os estados precisam fazer as suas partes, as prefeituras precisam fazer as suas partes e o governo federal, que está propondo o plano aí, também. O que não pode... um ente federado jogar para o outro, né? E aí a coisa vai ficar mais difícil de andar. Por exemplo, é colocado aí a necessidade de se criar planos bianuais para gestão das metas, né? Para você chegar às metas olhando de dois em dois anos para o município, para o estado e aí federalmente falando. Com as trocas de governo, então, pode acontecer descontinuidade. Você tem um plano bianual, depois você muda um governo, para de cumprir até retomar a demora, equipe nova, e aí vai se perdendo muita coisa. Então, um dos riscos apontados por vários especialistas, que eu também vejo dessa forma, é o risco de, entre um plano e outro, muita coisa ficar para trás devido ao descasamento dos ciclos eleitorais brasileiros.
1: Exatamente, exato. Tem que haver uma união aí entre educação e governo para que o plano permaneça e seja cumprido. Foco do plano, exato. Já falei sobre isso, qualidade, equidade e também tem a redução das desigualdades. Sobre essa redução das desigualdades, quando o governo coloca isso, o que ele está pleiteando e observando sobre essas desigualdades aí?
2: Quando o governo olha do ponto de vista federal, é entender que uma região norte e nordeste, região sul e sudeste, região centro-oeste, precisam conseguir chegar aí a níveis parecidos de educação. Quando também a gente fala de uma classe social, de um estudante pobre, mais pobre, mais desfavorecido, e outro que tem a melhor condição, chegar em níveis de igualdade na aprendizagem, para que possam disputar oportunidades em condição de igualdade. Então, essa é a palavra-chave do plano, né? Ele fala em muitos momentos a questão da redução de desigualdades. É difícil de medir isso ao final, se houve ou se não houve. Tornar essa medição objetiva é ali uma busca do plano, mas ainda assim é uma coisa você ter isso no plano, outra coisa é conseguir quantificar isso depois de executado. Algo que eu acho que é um ponto forte que precisa ser mencionado aqui é uma incumbência que foi dada para um órgão que é muito competente aqui no Brasil, que é o INEP. Foi dado ao INEP a incumbência de, a cada 2 anos, produzir relatórios mostrando os resultados obtidos. E aí entra tudo, né? A questão da redução de desigualdades, a alfabetização unidade certa, ao cumprimento das vagas em creches, ao atingimento de percentual de jovens no ensino superior, a integração do ensino médio com o ensino técnico. Tudo isso vai ser mensurado a cada 2 anos pelo INEP, que é um órgão muito técnico, que faz as coisas normalmente acontecerem dentro de um calendário esperado. Eu acho que isso tende a dar uma robustez para o cumprimento das metas e dos objetivos e das estratégias.
1: Sobre educação digital, na sua avaliação, Antônio Steca, o que esse plano está prevendo especificamente para essa educação digital? E, na sua avaliação, o Brasil está atrasado nesse sentido ou não? Estamos no caminho correto?
2: Eu tenho até falado bastante disso no Instagram, né, sobre educação digital, no LinkedIn também. Por quê? Quando o governo ele coloca isso no plano nacional, a gente está falando de, primeiro ponto, ter internet de alta velocidade em todas as escolas públicas. Porque é o ponto de partida para você conseguir o resto. Mas aí o que se busca além de ter internet em todas as escolas? A gente conseguir construir o pensamento computacional no jovem e criar uma cultura digital no currículo. Isso significa o aluno começar a pensar o mundo e as soluções para os problemas considerando a existência de recursos computacionais. A gente não pode tentar resolver um problema hoje sem levar em conta as ferramentas computacionais que existem hoje. Hoje, muito em evidência, inteligência artificial, mas existem tantas ferramentas e muitas vezes a gente vê isso distante do currículo da educação pública e educação privada também, e agora se coloca isso como algo prioritário. É criar a cultura digital, preparar o estudante para lidar com os meios e soluções digitais e com isso desenvolver uma consciência daquilo que existe para resolver os problemas do mundo real.
1: Ah, é importante, né? Na minha época de escola, de ensino médio, já tinha aquela lousa mais digital, né? Hoje deve estar mais atualizada. A gente tem um papo muito interessante sobre educação digital, e aí eu pego no plano mais geral, com foco nos estudantes, que é sobre levar celular para dentro da sala de aula. Muitos estados estão proibindo essa máxima, o aluno levar o celular para a sala de aula, porque atrapalha no aprendizado. E já há, inclusive, estudos mostrando que a não ida do celular com o aluno para a sala de aula tem um impacto positivo no aprendizado. E a gente fala de educação digital, que está atrelado ao uso de tecnologias, de tablets, de smartphones. Como é que a gente consegue aliar essa não ida do celular com os alunos para a sala de aula com a educação digital, por exemplo, professor? É a pergunta que faz aqui a Amanda, de São Paulo.
2: Certo. Bom, primeiramente, eu acho que na educação básica, né, nas escolas, foi uma medida extremamente importante a retirada do celular, como ele vinha acontecendo dentro da sala de aula. Porque o estudante ele não tem ainda autonomia para poder saber em que momento ele deve e em que momento ele não deve usar. Então, isso vinha fazendo com que o aluno perdesse mais ainda a atenção no conteúdo curricular, nas práticas da escola, mas principalmente que perdesse a socialização. O papel muito importante da educação básica é promover a socialização. O aluno ele vai se desenvolver na escola através da socialização. Agora, se eu tiro o celular e o tablet de dentro do cotidiano dos alunos, como que eu faço a educação digital? Primeiro, para fins pedagógicos devidamente organizado, eventualmente é possível que esses equipamentos apareçam na escola. Mas a ideia é que as escolas tenham um laboratório de informática e computadores em número suficiente para que todos possam utilizar durante as atividades pedagógicas que devem ser desenvolvidas. Então, esse é um ponto. Eu não vou depender do equipamento que o aluno traz para a escola, até porque muitos alunos nem têm equipamentos. Quando eu falo de escolas públicas em algumas regiões do Brasil, não é todo aluno que tem. Às vezes ele não tem um celular, não tem um smartphone, não tem um tablet. E aí é dever da escola fornecer essa infraestrutura tecnológica, e o Plano Nacional de Educação vem colocar essa obrigatoriedade até, porque não é só ter a internet, você precisa ter os equipamentos também.
1: É isso. Tá aí, Amanda. A pergunta respondida. Tenho aqui a participação de um outro ouvinte, que é o Alan Dantas. Clauson, sobre os entes federativos, eu gostaria de saber a opinião do Antônio sobre a plataformização do ensino na rede estadual aqui em São Paulo. Aí ele fala: uma vez que o ensino é muito mascarado por dados de acesso às plataformas estatísticas que não condizem com a realidade, ou seja, não tem ensino, não tem autonomia dos professores e uma criação de dados que não dá para entender.
2: Essa é uma questão complexa. A ideia das plataformas, ela, a concepção pedagógica é muito boa, muito rica, e poderia ser algo muito bem utilizado. Eu acho que o que hoje a gente precisa encontrar aí é um ponto de equilíbrio. Até que ponto a gente deve cobrar metas de uso, e que metas são essas? Porque eu tenho recebido, principalmente pelo meu Instagram, muito relato de pessoas do Brasil todo, mas principalmente no caso aqui do estado de São Paulo, colocando: ah, mas a gente passa a maior parte do tempo correndo atrás de cumprir meta de uso de plataforma. Né? Eu conheço também professores aqui da rede estadual falando isso. Quando a gente coloca plataforma e um nível de exigência muito alto, você para de ter um uso estratégico e contextualizado, e você passa a voltar o tempo todo da escola para cumprir o uso de plataforma. Então, eu acho que as plataformas são úteis, são necessárias, foi um baita investimento do governo estadual, mas é necessário dosar. A gente precisa de ter uma dosagem disso. Também precisamos capacitar os professores da rede estadual de forma que eles consigam usar de maneira produtiva. Porque nada adianta eu cobrar de um professor o uso de uma plataforma se não for dado um excelente treinamento para que ele consiga utilizar. E uma barreira desse treinamento pode ser a quantidade de plataformas que se coloca. Se a gente tiver uma quantidade imensa, é difícil o professor conseguir dominar todas para conseguir fazer um bom uso de todas. Então, eu acho que a diferença entre o veneno e o remédio é a dose, e é o caso das plataformas.
1: Uma última reflexão, eu não sei se é o ouvinte ou a ouvinte no YouTube da Rádio CBN, Iagan, está refletindo aqui sobre o papel dos professores. E a gente estava falando sobre digitalização, lousa digital, cheguei a dar um exemplo na minha época. Ela falou aqui: lousa digital, você tem escola que nem papel impressora tem para usar. É verdade. Se a gente vai aqui mesmo para São Paulo, para municípios mais distantes dos grandes centros, a gente observa uma outra realidade. E se a gente sobe o mapa para o norte do país, se a gente for lá para o interior do Pará, lá para o interior do Amazonas, nem lousa tem, por muitas das vezes. Os livros, por exemplo, são desatualizados. Não pega internet nessas regiões. Então, o trabalho educacional aqui no Brasil, como o especialista trouxe muito bem, o Antônio, tem que estar unificado, não só entre o governo federal, mas o estadual, mas também que os governos permaneçam com esse plano até chegar aos objetivos colocados. Mas é papo que a gente pode ficar mais meia hora aqui, né, Antônio?
2: Dá para falar muita coisa. Olha, essa questão da estrutura de escolas, né? Essa semana eu publiquei um artigo que, para fazê-lo, eu tive que fazer um estudo aí em cima de dados do próprio INEP. Há escolas no Brasil, pasmem, sem banheiro. Tem escolas que não têm água potável. Existem escolas que não têm sistema de esgotamento sanitário. Nem fossa, nem esgoto rede pública, e não tem nenhum sistema. Então, não ter banheiro, não ter água potável, ainda é a realidade de algumas escolas. Eu não estou falando da maioria, são algumas. Era uma realidade muito pior 20 anos atrás. Houve um progresso muito grande, mas ainda há desafios estruturais básicos. Hoje, diante das mudanças climáticas, que até o próprio Plano Nacional de Educação traz, que a gente deve considerar as mudanças climáticas para a estruturação das escolas, isso quer dizer, climatização já não é mais um luxo, é uma necessidade. Então, eu acho que a gente tem que olhar para a realidade de cada estado. Região Norte, você tem a questão de grandes distâncias, um município muito longe do outro, às vezes não chega a rede, não chega a isso. Então, é uma realidade. Quando a gente vai para o Sudeste, para o Sul, é outra realidade. Cada estado precisa entender o seu gargalo, resolver aquilo que é básico para poder avançar. E onde já tem uma estrutura melhor, a gente precisa ter também a ambição de dar um passo para frente. Porque não adianta eu esperar que a escola lá do norte chegue até a minha realidade aqui do sul para depois eu melhorar do sul. As coisas têm que sempre andar para frente. Mas essas desigualdades de alguma escola faltar banheiro, enquanto a outra já tem lousa digital, isso é que a gente precisa buscar que isso acabe. O Plano Nacional vem para contribuir nesse sentido, eu acredito.
1: É, e ainda mais refletindo sobre essa questão da educação, né? O Antônio traz muito bem essa questão. Acho que os governos estaduais e o próprio governo federal já sabem quais são os reais problemas, mas a designação de recursos públicos, a fiscalização para que isso ocorra, tem que ser feito. E aí entra o papel de outros órgãos, não só para fiscalizar, mas também observar se não só o plano, mas se os governos estão estruturando bem as escolas. E aí é o macro, gente. Entra aqui professor, entra aqui aluno, entra aqui administrativo, todo mundo trabalhando juntos, ganhando um bom salário, tendo uma boa estrutura, a educação do Brasil vai para outro patamar. E é isso que os nossos ouvintes aqui estão colaborando. Por exemplo, Antônio, sou professor de história da Prefeitura de São Paulo. Paulo está refletindo aqui. Trabalho em Pirituba. Nesta e em outras tantas desta rede, o celular ainda não foi banido das salas de fato. Está trazendo essa reflexão aí. Está falando que é preciso observar essa questão. A Maria, acredito, Maria Cavalcante. Boa tarde, Clauson. Sou estudante de licenciatura em pedagogia. Penso no fortalecimento do atendimento educacional especializado e políticas públicas voltadas para a equidade das populações negras. Um outro bom tópico. E aí estendo esse comentário para os povos originários. São diversas as línguas dos povos originários, dos indígenas no país. E é um outro ponto importante para a educação específica desse público. Pode ser uma parcela pequena da sociedade, mas ainda assim existe uma cultura e uma ancestralidade para esse povo, no caso, os povos originários, os povos indígenas, e ela traz essa reflexão das populações negras também, Antônio.
2: E o Plano Nacional de Educação, ele também toca nesses pontos. É que é muita coisa para a gente trazer, mas ele aborda, ele se manifesta preocupação quanto a isso, e é um desafio muito grande. Também tem outra que entra nesse mesmo grupo, que a gente às vezes não fala muito, que são as escolas rurais. Nas escolas rurais a gente tem desafios muito importantes. Por exemplo, 45% das aulas de matemática em escolas rurais são ministradas por profissionais sem licenciatura em matemática. Então, é um desafio que você pode encontrar numa escola de São Paulo, capital, mas se encontra numa escola rural do próprio estado de São Paulo.
1: Exato.
2: E de outros estados. Então, as nuances que existem aqui dentro do país são muito grandes. Agora, quando a gente vê, então, isso daí, como é que o Ministério da Educação está olhando para isso, né? Com preocupação, com seriedade, querendo levar professores, a formação para esses professores nessas comunidades mais distantes e fazer com que eles possam atender as demandas locais. Por mais que seja uma pequena parcela, é uma parcela existente, todos têm que ser considerados quando a gente fala de educação. Ninguém pode ser excluído. Se é brasileiro, tem que ser olhado. E também, assim, quando a gente vê que uma legislação como essa, de não ter celular na sala de aula, não é cumprida em uma escola, o que que a gente deve fazer como professor, como educador? Primeiro, procurar a gestão da escola. Conversar sobre isso. Se a gestão da escola não faz nada, existe a supervisão de ensino. Supervisão de ensino, existe a diretoria de ensino. Há quem possa ser cobrado. em último caso, Ministério Público, legislação tem que ser cumprida, né? E essa é uma legislação que já está bem pacificada, o entendimento dos especialistas, que ela é muito benéfica no caso das escolas. E o Plano Nacional também, além de trazer todas essas preocupações, ele traz uma, eu não poderia deixar de falar isso, porque sou pesquisador também nessa área, o combate ao bullying, ao cyberbullying, pela primeira vez é trazido de uma forma explícita. Antes se falava em combater a violência nas escolas. Agora nós falamos em combater o bullying e o cyberbullying nas escolas. É uma coisa histórica que pela primeira vez aparece no Plano Nacional de Educação como uma preocupação não só da educação, mas da saúde pública, das decorrências disso não ter sido tão analisado e cuidado até agora.
1: Obrigado, Antônio. Até a próxima.
2: Muito obrigado. Até a próxima.
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segunda-feira, 22 de junho de 2026. Duas contas vinculadas à Defesa Civil do Pará foram usadas para disparar os 10 alertas públicos falsos emitidos entre a noite de sexta-feira e a madrugada de sábado. As mensagens com a palavra misantropia foram classificadas como de nível extremo, o grau mais alto do sistema, e chegaram ou foram direcionadas a 6 capitais, 3 estados e o Distrito Federal. O governo informou que o sistema foi desligado até que as condições para a emissão voltem ao normal.

0: Dois homens dispararam tiros dentro de uma escola de ensino médio nas Filipinas. Segundo a polícia local, 13 estudantes foram mortos e outros 5 ficaram feridos. Os dois suspeitos foram detidos. De acordo com as autoridades, um deles é aluno da Escola Nacional San José, na cidade de Tacloban, onde ocorreu o ataque. Ambos estavam armados com pistolas. A polícia informou que ainda investiga a motivação do ataque a tiros na escola pública, que atende mais de 1.500 estudantes. Horário de Brasília, 4h33.
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2: Tânia Morales entrevista Lucas Freire, psicólogo do trabalho, professor na UFDA, sobre como achar saídas para o cansaço diário.
3: Vamos conversar com o Lucas Freire, que é psicólogo do trabalho, professor da Universidade Federal da Bahia, e ele defende algo que é transformador, que é, e ele vai explicar pra gente, a necessidade de resgatarmos a nossa capacidade de brincar. Ai, que lindo! Ele é autor do livro Exaustos, Imaginando Saídas para o Cansaço Diário, livro que sai pela Bus Editora. Lucas Freire, bem-vindo, boa noite.
4: Olá, olá, boa noite, Tânia.
3: A gente vai falar sobre exaustão, sobre cansaço, é por essas e por outras que a gente fica cansado, né? Bom, mas então vamos lá, vamos falar do seu livro, depois eu quero entender essa história do brincar, que tem tudo a ver, né, com o seu livro, porque você fala da exaustão, do cansaço e propõe aí formas da gente superar essa condição. Então vamos começar.
4: Com certeza.
3: Vamos começar do diagnóstico, né? Por que que nós estamos tão cansados?
4: Olha só, um conjunto de fatores, né? A gente tem um momento cultural em que foi vendida uma falsa ideia de que nós vamos performar o tempo inteiro. Isso tem sido entranhado na nossa cultura, fazendo com que as pessoas empobreçam suas experiências reais, né? Em tudo agora nós temos que inserir performance, não dá mais para alguém ter um hobby, ser amador em alguma coisa, sem estar registrando, filmando, buscando ganhar segundos, centímetros. Tudo isso tem nos tornado aí reféns dessa performance absoluta. Paralelo a isso, a gente tem essa captura da nossa atenção, né? O verdadeiro sequestro da atenção que a gente tem sido levado, fruto de uma compreensão cada vez maior dos gatilhos que fazem com que a gente fique ali preso naqueles temas, naqueles assuntos. A gente tem um momento que é o que eu chamo de atrofia do lúdico, porque nunca tivemos tanto entretenimento, mas ele nunca foi tão passivo, nunca estivemos tanto numa posição de espectador ao invés de estarmos ativos nisso. Então, um conjunto de fatores, é um espírito de uma época, a nossa dificuldade, por exemplo, de estar no presente, também fruto desse uso abusivo de telas, tudo isso está nos levando a uma incapacidade de nos resgatarmos, uma incapacidade de descomprimirmos, e a exaustão tem sido esse sentimento transversal à vida de todo mundo.
3: Bom, então tem a ver mesmo com uma condição contemporânea, né? Essa coisa da tela, das redes, da gente estar sempre exposto, sempre sendo avaliado e se expondo, né?
4: Com certeza, a gente está no país que é o segundo do ranking mundial em uso em tempo de tela. Nós somos o terceiro maior consumidor de redes sociais do mundo, né? Claro que a gente tem um país que particularmente tem isso de forma exacerbada. Isso é um fenômeno coletivo global do mundo inteiro, mas a gente está na frente, infelizmente, nesse aspecto também.
3: Bom, e aí, Lucas Freire, psicólogo aqui com a gente, conversando sobre o livro Exaustos, Imaginando Saídas para o Cansaço Diário, pela Bus Editora. E aí, quais as possíveis saídas para essa exaustão diária que a gente sente? O que você propõe?
4: Bom, Tânia, é muito importante a gente primeiro tornar isso mais consciente, a gente começar a entender quais são esses nossos cativeiros atuais. Eu chamo de cativeiros neurológicos, porque o algoritmo, ele nos conhece, ele conhece mecanismos exatamente para nos tirar desse momento de descompressão. Então, a primeira coisa é um reconhecimento de como nós estamos e um resgate da nossa autonomia. E a partir daí eu faço um convite coletivo, que é a gente abraçar o que eu chamo, na verdade não sou eu que chamo, né? Eu faço parte de um grupo grande de pesquisa e trabalho dessas diferentes dimensões do lúdico, que a gente chama de play, que pode estar aí contemplado nas artes, em certos tipos de esportes, expressões humanas, a maneira como nós exploramos a vida, tudo isso está no play. Muitas vezes a contemplação, ela é fundamental. E isso nos ajuda a resgatar autoestima, a nutrir resiliência, a fazer com que a vida realmente valha a pena ser vivida.
3: Entendi. Eu falei o brincar, é porque o play, a palavra em inglês, é mais ampla do que o brincar, né?
4: Exatamente. Como a gente não tem em outros idiomas uma palavra que expresse o que é saudade, a gente não tem na nossa língua uma palavra que expresse a dimensão do conceito. Até tecnicamente, muitas vezes ela é traduzida como jogar ou como brincar. E ainda temos esse agravante, né? Porque na nossa cultura, principalmente na nossa relação com o trabalho, essa palavra ela é meio que proibitiva, né? A gente tem até uma expressão comum: acabou a hora de brincar, agora é a hora de trabalhar. Sim. Porque paralelo a isso tudo, nós construímos uma leitura de que trabalho precisa ser, para além do esforço, sempre em cargas de sofrimento, né?
3: Sim, e aí o que vocês estão propondo é que seja prazeroso, que as nossas atividades sejam prazerosas e criativas. É isso?
4: Exatamente, a nossa proposta é que a gente faça um resgate e comece a entender que nem tudo na nossa rotina, na nossa vida, precisa estar a serviço da performance. Sim. É a gente voltar a fazer coisas que não tenham necessariamente uma função produtiva. É muito triste quando a gente vê toda uma cultura direcionada a isso. Recentemente eu vi um influenciador falando para as pessoas: olha, não leiam livros que não contribuam com o seu trabalho. Nossa. Eu vi também uma pessoa postando, ela lendo um livro na academia e postando. Então, outro dia eu vi um anúncio.
3: Olha, três níveis, né? Ela tá lendo um livro na academia e postando, ou seja, ela não tá fazendo nenhuma coisa nem outra, só postando mesmo.
4: Exatamente, porque a multitarefa é outra falácia que foi vendida, né? Que somos multitarefas e hoje a gente é muito bom e não ser bom em nada. Então, é esse conjunto de fatores que tem nos levado a isso, e o nosso convite é essa desaceleração através das diversas expressões do brincar, vá voltar a ser amador, vá se permitir um ritual real de desconexão, vá se conectar de fato com pessoas, que inclusive é uma habilidade que a gente vem perdendo, né? O nosso senso de comunidade diminuiu muito nos últimos tempos, né?
3: Vem mesmo. Porque também os espaços públicos parece que estão cada vez mais fechados e é só mais remotamente mesmo que a gente se comunica, né?
4: Exatamente.
3: Ô Lucas, isso seriam os hobbies, esse play?
4: Então, dentro do nosso estudo e nosso trabalho, a gente tem até uma grande influência do trabalho do Domenico De Masi, que é o sociólogo italiano, que falava sobre o ócio criativo, né? O ócio criativo é uma dessas leituras que a gente traz, né? Na capacidade do indivíduo de ter uma relação com o tempo, de muitas vezes não estar ligado a produzir algo. Então, o hobby, infelizmente, a gente tem até na nossa cultura essa ideia, né? Trabalhe com o que você ama. Eu até ressignifico essa frase, tá, Tânia? Porque da maneira como nós estamos vivendo, a frase real é: trabalhe com o que você ama, que dentro em breve você deixará de amar. Porque toda vez que essa sobrecarga chega, ela tira os aspectos que seriam aqueles aspectos leves, prazerosos, e nos atropelam com uma rotina de disposição que é infinita, né? Assim como o scrolling hoje nos coloca nessa relação infinita, então produzir hoje se tornou um ato infinito. Então, sim, os hobbies fazem parte disso, e a gente precisa resgatar os hobbies sem a ideia de que todo hobby precisa virar um trabalho. Ele não necessariamente precisa virar um trabalho. E se virar, você vai precisar de um novo hobby, porque a função desse lúdico que nós trazemos é a descompressão. É exatamente um ponto de harmonização de cargas de estresse que você vai ter na vida.
3: Entendi. A gente já tem uma carga de necessidade de ser produtivo no trabalho e é desejável que, inclusive, a gente gosta do nosso trabalho. Mas isso é uma outra esfera que vocês estão propondo. Atividades que não tem nada de produtiva, que não que seja desvinculado, na verdade, né? Da pressão da produção.
4: Exatamente. É, o produtivo aí é a ideia desse produtivo econômico.
3: É isso, da demanda. Exatamente. Que a gente precisa entregar e tal. A gente entendi. Isso é fundamental para a gente ficar em equilíbrio, inclusive, já pensando até num viés utilitário, que eu tenho certeza que você vai me condenar agora, mas inclusive isso pode nos tornar mais produtivos?
4: Paradoxalmente, sim, né?
3: Paradoxalmente?
4: Então, assim, com certeza, a gente vive uma era em que a gente não percebe que se a gente não criar contrapesos para a vida, a gente, de fato, vai ter uma saúde, um bem-estar, uma percepção da vida mais negativa. Você sabe que o brasileiro hoje, ele vive um fenômeno que é muito interessante. Quando nós vamos para as férias, para a praia, para algum lugar, a gente está vivendo um sintoma que é um pico de ansiedade quando a gente tenta relaxar. Tal é a velocidade que nós estamos vivendo. Já tem até um nome isso, chama stress relaxing. Você tenta relaxar e você tem um pico de ansiedade. Ou medo de desconectar também, né? De ficar num lugar que o Wi-Fi não conecte, que você esteja desatualizado. Então, tudo isso são questões da atualidade que a gente precisa olhar com muito carinho. E sim, vai trazer como um retorno a sua capacidade de produzir, de ter ideias, de ser criativo muito melhor. Eu gosto de ilustrar com um caso de um ganhador de um prêmio Nobel, que foi, inclusive, prêmio Nobel de Química, que o livro dele, a biografia dele, está ele numa sessão de surf. E foi exatamente voltando de uma sessão de surf que ele teve os insights necessários para criar o mapeamento genético que deu a ele o prêmio Nobel de Química e que criou lá o exame que a gente fez na pandemia tanto, foi o PCR. Então, a gente precisa recriar para recriar.
3: Sim, que maravilhoso, né? Agora, é interessante que há uma dificuldade mesmo. Como a gente é moldado para o trabalho, para produzir, para atender a demandas, o que é cansativo, mas de alguma forma exige pouco esforço criativo, né? De autonomia, para usar um termo que você usou. Então a gente vai no automático. Agora quando fala assim, não, então agora você vai fazer uma coisa que te dê prazer. Você vai fazer uma coisa para você, esquece as demandas. Aí já é mais difícil. O que eu gosto? O que vai me dar esse prazer? O que vai me dar essa válvula de escape? Né?
4: Imagina então que triste é a nossa era que a gente não consegue se conectar com isso, né?
3: Não é?
4: Uma era em que a gente, na hora que nós tivermos a oportunidade, a gente vai estar tão sem bússola que a gente não vai saber nem. Tanto é, e aí, mano, um fenômeno curioso, que é um resgate. A gente está vendo muitas pesquisas saindo agora falando sobre um resgate da nostalgia, né? Que tem uma geração buscando muitos elementos lá dos anos 80, dos anos 90, muitas matérias, muitos artigos, inclusive saiu um artigo interessante sobre tendências de consumo para 2026 e essas tendências estão muito ligadas a essas diferentes expressões nostálgicas do brincar. E aí a leitura que eu convido é que isso não é uma tendência de consumo, é um desejo de resgate de saúde mental. Uhum. As pessoas estão buscando nesse passado aquele tempo em que nós dávamos o tempo das coisas. Sim. As pessoas estão voltando para o passado para tentar desfrutar e lembrar daquela vida em que nós nos dávamos a oportunidade de desfrutar as possibilidades que a vida trazia. E aí vem uma frustração, porque a gente vai voltar nessa nostalgia muitas vezes, mais uma vez, em padrões de consumo, e aí a gente se dá conta que aqueles tempos não voltam mais, né?
3: Sim, não é um objeto, um produto que vai fazer com que a gente tenha essa sensação de resgate. É um resgate mais profundo, que é mais difícil.
4: E não é tão distante a gente ver isso, né? A gente teve, acho que foi há 2 anos atrás, o retorno da dupla Sandy Júnior, e nunca vimos shows tão lotados, e a música mais interessante deles é Vamos Pular, né? Vamos Pular, que é uma música de um brincar tão simples, mas tão importante, né? E os shows sempre lotados. Tal é a nossa vontade de se resgatar e como isso está ligado ao nosso bem-estar psíquico, né?
3: Nossa, Lucas, aí você falou do Sandy Júnior pular e tal, aí me remeti à infância, né? Quer dizer, a gente já nasce com essa capacidade de brincar, de pular, de não levar as coisas tão a sério, mas já na escola, logo cedo, já botam a gente para produzir, né? Já colocam ali nota pra gente competir com os coleguinhas e tal. Quer dizer, a gente já vai sendo podado no começo da nossa vida, né?
4: E não só isso, né? A gente tem hoje uma vulnerabilidade especial nas crianças, que é as crianças já estarem perdendo uma infância baseada no brincar livre e tendo uma infância baseada no brincar na tela. Já não basta esse aspecto que você trouxe, que é uma hiperprodutividade dentro da relação com a escola, né? As crianças têm agendas, as crianças agora têm uma série de coisas para cumprir e obrigações o tempo inteiro, o que empobrece muitas vezes exatamente esse tempo para o tédio. A gente tem, em paralelo a isso, um hiperestímulo que a tela traz num cérebro em desenvolvimento que a gente já sabe hoje tem comprometimentos muito severos. Então, temos adultos aí sendo moldados a partir dessa relação mais vulneráveis psiquicamente, com mais dificuldade de lidar com a frustração, com mais dificuldade de lidar com os estresses que a vida traz. Então, temos mais agravantes. Então, a gente tem um problema que muitas vezes é coletivo, né? A gente precisa discutir isso enquanto sociedade, muitas vezes.
3: Bom, e aí, Lucas, o que que você diz pro nosso ouvinte que tá achando bacana, mas que fala, bom, mas eu não sei do que eu gosto, eu realmente só tenho pensamentos em coisas que vão me trazer um resultado prático, como descobrir as válvulas de escape que cabem para cada um de nós?
4: Eu convido a cada um de vocês em, primeiro, permitam-se a exploração, permitam-se a descoberta, permitam-se fazer coisas que aparentemente não tenham um propósito inicial, permitam-se explorar as possibilidades que a vida traz e permitam-se degustar essas oportunidades. A gente não precisa mirar que o grande, talvez lúdico da vida vai ser aquele show magnífico. Ele pode estar no simples também, pode estar, e a gente aproveitar mais o momento com um colega ao lado, com a nossa comunidade, com a nossa família, aprender a criar rituais reais de desconexão para poder degustar esse presente, para poder se dar mais tempo e respeitar mais o tempo das coisas. Então, não se cobrar tanto e refletir sobre como você está sendo cooptado, né? Os algoritmos sabem mais como prender e capturar sua atenção do que qualquer outro tempo. Então, sua atenção hoje é commodity, ela vale dinheiro, ela está sendo comercializada. Então, resgate essa autonomia sua e vai explorar as possibilidades, porque você vai descobrir

0: seguir, né? Acho que é difícil, não é? Chega uma hora que realmente seja difícil. Não é exatamente isso que você propõe, né?
1: Não, o lúdico é o que é o lúdico para você. O lúdico, ele tá nas artes, ele tá naquelas expressões humanas que não são necessariamente produtivas, como eu disse, né? Então, ele tá na expressão da vida, ele tá nas descobertas. O lúdico tem horas que ele é um processo, ele é uma forma, ele tem um campo, ele tem um espaço, então ele tá também no brincar. Ora, ele é um espírito, uma postura. Então, ele tem essa nuance, essa dualidade. E ele tá ao longo de toda a vida, não é só na infância. Aqui na infância, nós chamamos esse tipo de exploração de brincar. Sim. O brincar infantil é a expressão máxima desse lúdico, né? Porque a criança, ela tem ali o seu propósito inteiro nessa exploração.
0: Nossa, ela leva a sério, né? Ela fala, isso aqui é uma nave espacial, e ela acredita. Mas aí a gente já não vai ter essa capacidade. Então, o nosso lúdico é diferente.
1: É, mas o nosso lúdico também parte por esse encantamento. Você sabe que o maravilhamento, ele é um sentimento humano fundamental. Então, quando a gente empobrece esse lúdico, a gente empobrece nossa capacidade de se maravilhar. É, tem uma passagem no livro que eu mostro um réveillon em Paris, lotado, milhares de pessoas, mas nenhuma delas ali, todas elas filmando. Então, a contagem regressiva acontece e as pessoas estão todas assistindo aquilo através de uma tela, empobrecendo a experiência. Então, o lúdico também é degustar a experiência, o lúdico é aproveitar essa exploração que a gente é capaz de fazer.
0: Sair da superfície, né? Aprofundar sensorialmente as coisas, né? Nossa, tinha uma época, eu tinha dois empregos, trabalhava que nem uma louca, não tinha tempo pra nada. Aí a hora que eu larguei um dos empregos, me surpreendi, e eu tenho essa imagem muito concreta em mim, quando eu consegui olhar uma árvore que ficava na frente do outro emprego que foi o que ficou, que era a Rádio CBN, nunca olhei para essa árvore, eu nunca apreciei essa árvore, aí eu pude olhar e falei, nossa, olha, detalhe, né? Mas isso me deu uma alegria. É uma experiência lúdica, isso, de alguma forma?
1: Com certeza, com certeza. Ela é uma experiência de contemplação. É. Por quanto tempo aquela árvore esteve ali e você não prestou atenção nela, né?
0: Só correndo.
1: E quantas coisas a gente não pode estar perdendo porque a gente está vivendo esse mundo que a gente não está em lugar nenhum, né? Pela primeira vez, a gente está em todos os lugares e em lugar nenhum. Quantos olhares em família, quantas relações conjugais, quantos parceiros a gente está descuidando por não dar a atenção, por não perceber. É o estado de presença que é tão forte no lúdico. Você veja, a criança, ela está lá inteira.
0: Tá.
1: Ela não está, ela está ali inteira. A gente vai perdendo isso com o tempo. Que a gente precisa é resgatar janelas disso para que a gente tenha uma saúde mental melhor, né?
0: Maravilha, hein? Nossa, fiquei inspirada. Lucas, muito obrigada, viu? Parabéns pela sua linha aí de pesquisa e pelo livro.
1: Ó, eu que agradeço. Se as pessoas quiserem conhecer, o livro Exaustos está aí disponível em todas as livrarias do Brasil. Conto com vocês para a gente espalhar pelo Brasil e pelo mundo, mais imaginação, mais leveza, e a gente precisa ficar exausto de estar exausto. Obrigado pela oportunidade. Boa. E até breve.
0: Até, muito bom. Lucas Freire, psicólogo do trabalho, professor da Universidade Federal da Bahia.
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3: Quem tá aqui falando é a inteligência artificial do Rossandro, não é ele. Ligue outro dia.
4: Como chama sua inteligência artificial? Eu dou nome pra minha.
3: Como é a tua?
4: Gepeto.
3: Ah, Gepeto, ah, o vovozinho do Pinóquio.
4: É por causa do GPT, né? Eu achei por bem chamar ele de Gepeto. Ele adorou e ele me responde de jeitos maravilhosos quando eu chamo ele pelo apelidinho dele.
3: Tá vendo? Eu chamo de parceiro.
4: Parceiro. Ele curte?
3: Parceiro. Curte. E aí, como é que tá, parceiro? Como é que foi seu dia?
4: Você pergunta?
3: pergunta, mas também assim, como eu não fico perguntando nada a ele, é só isso. Pergunta o seu dia aí, o que é que a gente vai fazer hoje? Aí vamos trabalhar.
4: Diz que a gente tem que tratar bem as nossas inteligências artificiais, porque quando houver a revolução, eles vão tratar a gente
3: eles
4: bem também, né?
3: Vão lembrar disso. Não pegue ela porque ela me chamava de Gepeto.
5: Eu sou.
4: Pois é,
5: sou
4: porque ela era fofa
5: faça
4: comigo.
5: Faça isso e não dou nem
4: mas
5: bom
4: é muito
5: dia.
4: Engraçado quando ele vira, o Fê é secão, assim, ele tô, só chega lá perguntando o que ele quer.
5: Seria o primeiro alvo.
4: Vai ser o primeiro eliminado na revolução, obviamente.
3: Fernando é um forte candidato aí logo no começo.
4: Isso. E, mas o Gepeto, ele fica com o meu humor, chega uma hora que ele começa a me irritar.

0: Porque eu falo, tá, cara, você tá muito engraçadinho. Ele fala, não sei. Exato. Ele fala, não sei com quem eu aprendi. Ainda é debochado, entendeu? Qual é? Tem problema nisso tudo aqui que a gente tá falando, Rossandro? Esse nível de interação com a nossa inteligência artificial?
1: Tem um lado lúdico, tem um lado inteligente. Agora, o que a gente não pode é imaginar que substitui um ser humano. Então vamos lá, a gente não vai demonizar uma coisa que está sendo tão incrível que realmente vai mudar a história humana. A inteligência artificial, ela ajuda a organizar os pensamentos, ela ajuda a nomear as emoções que você sente, até oferece um escuta inicial. Só que tem um risco quando a gente começa a pensar e a preferir uma escuta de IA, porque ela é sem conflito, né? Ela é sem frustração, não tem reciprocidade, porque aí a gente perde a musculatura emocional para lidar com os seres humanos reais. Isso é claro. Por exemplo, existe uma nova solidão que não é a falta de gente, é a falta de presença. Muitas pessoas têm contato, têm grupos, têm seguidores, têm mensagens, notificação, têm um IA para conversar, né, para chamar de sua. A IA, ela aparece nesse vazio como uma presença imediata, porque ela responde rápido. Ao contrário de alguém que você mandou uma mensagem, visualizou, ficou azul, mas não respondeu, ela não cansa, ela não julga você, ela não interrompe você, ela não pede nada em troca. Só que a solidão moderna não é estar sem ninguém, é estar cercado das pessoas e não encontrar em nenhuma pessoa repouso. E a máquina, ela não ocupa esse lugar. A tecnologia, ela não consegue superar o vazio afetivo. E aí tem um outro problema da IA, e aí falando aqui como alguém que é terapeuta, que a escuta perfeita, ela pode nos desacostumar da escuta possível. Porque o vínculo humano, por natureza, ele é imperfeito. As pessoas elas destroem você, elas cansam, elas discordam, elas interpretam mal, elas se frustram, elas demoram a responder, elas se irritam, elas leem errado um emoji no meio de uma manhã difícil, começa uma briga no WhatsApp. E é justamente essa imperfeição que a maturidade emocional vai desenvolver. Então a IA, ela tenta oferecer uma escuta ajustada, né? Muito paciente, previsível, disponível demais. Isso conforta, mas também reduz a nossa tolerância à complexidade que é ser um ser humano e se vincular com outros seres humanos.
0: Sim.
1: É complexo pra caramba. Tanto que Sartre falou que o inferno era os outros, embora quando eu atendi no consultório eu percebi que o pior inferno era a ausência de todo mundo. Entre o inferno de estar com todo mundo e o inferno de estar só, acredite, é melhor o inferno estar com todo mundo. Quando nós nos acostumamos com escuta sem ruído, que é o que a IA oferece, a gente tem o risco de poder começar a achar insuportável qualquer relação que exija paciência, por exemplo, que discorde de mim. Entende? A escuta perfeita demais, ela pode tornar a gente intolerante à humanidade dos outros. Numa palavra, imagina, eu vou ficar intolerante à humanidade. As relações humanas, elas não são aplicativos de resposta imediata. Tem silêncio, desencontro, pausa, espera, interpretação, ruído, né? E vocês que mexem com comunicação sabem muito bem disso. E tem uma outra questão, que ser ouvido não é a mesma coisa que ser acolhido e encontrado. Uma ferramenta, ela pode até responder o que a gente diz, mas um vínculo humano, ele encontra também, até na aula que a gente não sabe dizer o que a gente está sentindo. Tem uma diferença entre receber uma resposta que é bem formulada, é legal, sentir que, aspas, alguém está conosco, né? Mas, ao mesmo tempo, existe algo que é do humano, que é essa presença-ausência. A máquina, ela organiza palavras, mas a presença humana, ela é quem desenvolve pertencimento. Você não tem pertencimento com IA. Não tem. E a gente é gregário por natureza. Nem toda resposta inteligente que a gente vê no IA vai ser um encontro de você com você mesmo, de você com o outro. Às vezes é apenas um eco bem treinado, como o seu GPT que começa a ironizar com você porque aprendeu com você.
0: Sim.
1: Ser respondido é diferente de ser acolhido. Quem acolhe é ser humano.
0: E ser respondido é diferente de ser ouvido também, né?
1: Também.
0: É.
1: Também, exatamente. Então tem muitas sutilezas que antes mesmo da IA, vamos combinar, não é só culpa da IA, as próprias redes sociais, a internet que foi nos afastando, um ambiente de baixa empatia.
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0: 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Segunda-feira, 22 de junho de 2026. O ex-prefeito de Boa Vista, Arthur Henrique, do PL, recebeu o maior número de votos na eleição suplementar para o governo de Roraima, realizada neste domingo. Mesmo assim, ele não foi declarado eleito porque a candidatura está em situação sob judice, ainda pendente de análise pela Justiça Eleitoral. Arthur Henrique foi barrado por não cumprir o prazo de desincompatibilização ao deixar o cargo de prefeito, mas recorreu e aguarda julgamento de recursos no TSE e no STF. Segundo o Tribunal Regional Eleitoral de Roraima, mesmo com Arthur Henrique tendo a maioria dos votos, a proclamação definitiva sobre quem venceu depende dos resultados dos recursos. O pré-candidato à presidência, Flávio Bolsonaro, teve um segundo encontro com Daniel Vorcaro no primeiro semestre de 2025, na mansão que o banqueiro alugava em Brasília. A informação é do colunista do Globo e da CBN, Lauro Jardim. Flávio admitiu que foi à casa de Vorcaro em São Paulo no fim de novembro de 2025 para, segundo ele, dar um ponto final às negociações em torno do financiamento de R$134 milhões para a cinebiografia do pai dele, o ex-presidente Jair Bolsonaro. No horário de Brasília, 5:02.
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1: Muito bom dia, estamos começando mais uma segunda-feira, mais uma semana. O CBN Primeiras Notícias está no ar, agora são 5:03. Estamos ao vivo, prontos para cortar o Brasil inteiro. E você vai acompanhando aqui a programação da CBN pelas plataformas digitais, pelo rádio, pelo YouTube, pelo Globoplay com imagens. Interagindo também, nossa caixa de mensagens já está aberta lá no chat da nossa transmissão no YouTube também. Dá para mandar o seu bom dia pelo 21 997 64 2381, número do WhatsApp 997 64 2381. Você que acompanha a nossa programação pelo radinho vai também assistir as nossas imagens, como eu disse, no YouTube e no Globoplay. E é isso aí. Estamos aqui para mais uma edição com a Ana Paula Jalme na nossa produção. Tudo bem, Ana Paula? Bom dia.
2: Oi, Fred. Bom dia para você. Bom dia também para os nossos ouvintes, Fred.
1: Começou o inverno, Ana Paula. Tá sabendo disso?
2: Tô sabendo. Ontem, 5:24 da manhã.
1: É, primeiro dia do inverno. Primeiro dia útil do inverno, né? É. O pessoal vai sair para trabalhar debaixo dessa friaca toda.
2: Toca, cachecol, luva.
1: Tudo isso.
2: Tudo isso.
1: Tudo isso porque tem massa de ar polar chegando pelo sul do país, pelo sudeste, temperatura já caindo aí nesse final de semana, nessa segunda-feira também. Então eu quero saber dos nossos ouvintes como é que tá o cenário na sua região. Daqui a pouquinho a gente vai trazer a previsão do tempo completa, mas fica aqui o alerta, né? O dia tá amanhecendo com o Rio de Janeiro marcando nesse momento 16 graus, São Paulo 11 graus, agora às 5:04. No sul do país, Curitiba, 9 graus, mais o quê? Florianópolis, 15 graus a temperatura. Norte e Nordeste, mais alto, mas ainda assim friozinho também. Salvador, por exemplo, 22 graus a temperatura lá na capital baiana. Temperatura baixa nesse primeiro dia útil do inverno, mas no noticiário temos aí muita coisa para acompanhar. Temperatura, aquele trocadilho, né? Temperatura tá lá no alto.
2: Sim, sempre.
1: Você deve ter acompanhado aí no final de semana, você recebeu o alerta? Aquele alerta na madrugada de sábado?
2: Recebi o SMS e teve aquele alerta barulhento, né? Que assustou mais o pessoal aí.
1: O sol tava dormindo, o negócio começou a disparar, todo mundo desesperado, né?
2: Ninguém sabia o que era.
1: O que tava acontecendo, e eu recebi o meu também. E as investigações estão em andamento. Agora foi descoberto que o hacker, né, que foi o responsável por esse ataque, enviar esse alerta sonoro, esse alerta para milhões de celulares brasileiros, utilizou o CPF de servidores públicos da Defesa Civil do Pará para conseguir acessar esse sistema da Defesa Civil e enviar essas mensagens. A gente está acompanhando de perto com a nossa equipe essa investigação e vai trazer as atualizações aqui para você. Nesse final de semana teve eleição na Colômbia, eleição presidencial, e a extrema-direita chega ao poder com o apoio de Donald Trump. O resultado oficial também a gente vai contar para você. Vamos falar também sobre o que vem pela frente aí nos próximos dias no noticiário em Brasília. Expectativa grande para Alexandre de Moraes decidir se o ex-presidente Jair Bolsonaro permanece ou não em prisão domiciliar. O prazo termina nos próximos dias e a gente está com a eleição chegando aí. Vamos ver o que que vai pautar essa decisão do ministro Alexandre de Moraes, que é o relator do caso dos ataques golpistas responsável pela prisão domiciliar de Bolsonaro. Esses são os assuntos que vão abrir o programa e muito mais até às 6 da manhã. Você vem com a gente, seja bem-vindo, um ótimo dia, estamos no ar.
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1: Os alertas falsos que chegaram a milhões de celulares na noite da última sexta-feira e madrugada do último sábado foram emitidos por um hacker que utilizou credenciais de acesso de bombeiros militares que atuam na Defesa Civil do Estado do Pará. A informação foi entregue à Polícia Federal pelo Ministério da Integração e do Desenvolvimento Regional. Os comunicados alcançaram moradores de 6 capitais: São Paulo, Rio de Janeiro, Salvador, Belo Horizonte, Curitiba e Rio Branco, além de 7 estados, entre eles São Paulo, Rio, Mato Grosso do Sul e também o Distrito Federal. Os investigadores afirmaram que os envios ocorreram sem solicitação ou validação de autoridades reconhecidas de proteção e defesa civil, o que indica um ataque hacker. Técnicos do Ministério da Integração identificaram falhas graves na plataforma que permitiram a operação sem travas territoriais. As mensagens foram cadastradas no sistema sob a classificação de nível extremo, com ordens falsas para ações imediatas de proteção contra tornados e alagamentos. Os textos continham ofensas e frases desconexas, citando um suposto ataque alienígena e termos como misantropia, que significa aversão ou ódio pela humanidade. O portal de tecnologia Tecmundo entrou em contato com o criminoso. O autor da violação, um hacker conhecido como Misantropo, afirmou que funcionários com acesso ao sistema de alerta mantinham as mesmas senhas havia anos, o que facilitou a invasão. Segundo esse suposto responsável, uma das senhas utilizadas era o próprio CPF de um dos servidores públicos afetados. O anônimo também assumiu a autoria dos envios indevidos no seu perfil na rede social X. Depois do disparo dos alertas falsos, a Secretaria Nacional de Proteção e Defesa Civil retirou a plataforma de integração do ar de forma preventiva para bloquear novas invasões. O governo federal confirmou que as contas funcionais de agentes da Defesa Civil do Pará, usadas para iniciar as transmissões, foram suspensas. O Ministério da Integração informou que o sistema já está operacional, mas determinou o fechamento temporário das chaves de acesso de todos os órgãos estaduais. Enquanto durarem as investigações da Polícia Federal, qualquer disparo urgente de alerta climático deverá ser centralizado e autorizado pelo Gerenciamento Nacional. Especialistas em tecnologia da informação alertam que o incidente cibernético expôs as vulnerabilidades na validação de dados da plataforma e pode abalar a confiança pública nesses avisos oficiais. O secretário nacional de Proteção e Defesa Civil, Volney Wolf, informou que ao todo foram emitidos 10 alertas. O ex-presidente Jair Bolsonaro vai prestar depoimento amanhã à Polícia Federal sobre uma arma de fogo registrada no nome dele que foi apreendida com segurança. A determinação foi dada pelo ministro do Supremo Tribunal Federal, Alexandre de Moraes. O episódio acontece na mesma semana em que chega a fim o prazo da prisão domiciliar de Bolsonaro. A repórter Rani Veloso, de Brasília, nos conta agora que o caso gerou apreensão entre aliados que temem que a apreensão dessa arma complique a prorrogação do benefício e resulte no retorno do ex-presidente à prisão.
3: Oi, Fred. O prazo de 90 dias da prisão domiciliar do ex-presidente Jair Bolsonaro termina nesta quarta-feira, mas a prorrogação do benefício está ameaçada. O ministro do Supremo Tribunal Federal, Alexandre de Moraes, determinou que Bolsonaro preste depoimento presencial nesta terça na casa dele, onde cumpre a pena atualmente, sobre uma pistola apreendida em uma blitz. A arma registrada no nome do ex-presidente estava com um militar do GSI que alegou levá-la para conserto. Moraes também deu 48 horas para a defesa esclarecer as condições da escolta de segurança. Para o advogado criminalista Berlim Quicantelmo, o episódio da arma agrava a situação do ex-presidente, que pode voltar para a papudinha.
4: Mais provável é a prorrogação da domiciliar com o endurecimento das condições. Lógico, com reforço da fiscalização, vedação categórica de armas na residência e disciplina mais rígida da escola. Talvez seja a solução que concilia o fundamento humanitário com uma resposta firme ao suposto descumprimento e que, no contexto eleitoral, mantém o ex-presidente isolado politicamente sem produzir o efeito simbólico de um retorno ao presídio. O episódio da arma é o fator capaz de inverter esse prognóstico. Se o ministro entender que houve afronta direta às condições impostas e à autoridade judicial, a revogação ganha tração e passa a ser o desfecho mais provável.
3: Já o constitucionalista Carlos Júnior destaca que a decisão final do STF vai depender da avaliação médica oficial.
5: Tem que ter como premissa a Constituição Federal. Obriga o Estado a garantir a integridade física do apenado. O ex-presidente Jair Bolsonaro, ele foi condenado, mas tem que ser garantida a sua integridade física, a sua saúde. Então, tudo vai depender da conclusão da junta médica.
3: Bolsonaro cumpre pena de 27 anos e 3 meses por tentativa de golpe de Estado. A prisão domiciliar foi concedida em março para o tratamento de uma broncopneumonia. A defesa relata piora na saúde, mas governistas já pedem o retorno dele imediato à prisão.
1: O advogado de ultradireita, Abelardo de la Espriella, venceu o segundo turno da eleição presidencial na Colômbia. Com uma vantagem de menos de um ponto percentual, o líder do movimento Defensores da Pátria derrotou o senador de esquerda, Iván Cepeda, herdeiro político do atual presidente Gustavo Petro. A equipe de campanha de Espriella informou que o político já conversou por telefone com o presidente norte-americano Donald Trump, de quem recebeu apoio explícito durante a disputa. O secretário de Estado dos Estados Unidos, Marco Rubio, e lideranças do Chile e do Peru também já enviaram saudações diplomáticas. O advogado, de 47 anos, também recebeu felicitações do presidente argentino Javier Milei, político também da direita. A plataforma eleitoral do novo presidente eleito projeta uma guinada conservadora na segurança pública, com propostas, por exemplo, de construção de mega presídios e combate rígido às guerrilhas. A agenda econômica do governo prevê corte tributário, incentivo ao setor privado e uma redução de até 40% da máquina estatal. A professora de Relações Internacionais, Carolina Pedroso, disse em entrevista à Globo News que a votação apertada reflete a polarização que tem sido registrada em diversos países da América Latina.
6: É claro que cada país tem as suas peculiaridades, especificidades, mas há algumas características que têm se repetido nessas eleições mais recentes, e essa, sem dúvida, é a principal, uma grande polarização que foi, inclusive, eu acho, a principal causadora de uma enorme mobilização nesse segundo turno, uma votação recorde na Colômbia em relação à quantidade de votantes. Então, a gente tem percebido também muito desse voto da rejeição. Isso se fez muito presente nessa eleição peruana de algumas semanas atrás e agora novamente na Colômbia. Nós não queremos, de um lado, a continuidade da esquerda no poder, ou nós não queremos uma liderança mais extremada da direita no poder.
1: A vitória de Espriella encerra o ciclo de Gustavo Petro, que era um dos principais aliados ideológicos e estratégicos do presidente Lula na América do Sul. Com a Colômbia mudando de perfil político, o Brasil perde um parceiro crucial na tentativa de construir uma agenda de esquerda unificada na região. A Colômbia agora se junta à Argentina, ao Chile e ao Equador, consolidando um cinturão de governos conservadores ou de direita que cercam o Brasil e enfraquecem a liderança natural que Lula tenta exercer na América do Sul. A professora Carolina Pedroso destacou que Espriella deve priorizar o alinhamento bilateral com os Estados Unidos, impondo um desafio ao governo brasileiro também na segurança pública. Ela lembrou que a Colômbia é o país com maior presença militar dos Estados Unidos na região, que deve ser intensificada agora no novo governo.
6: Isso certamente acende um alerta não só para o Itamaraty, mas também para o nosso Ministério da Defesa, que entende que essa presença de militares estrangeiros na Colômbia, mas em outros países da região, como tem acontecido, por exemplo, com o Equador, sinalização de cooperação com o Paraguai, tudo isso dá sinais importantes de uma presença militar de um outro país que tem interesses não só nesses nossos recursos ambientais, amazônicos, na questão da segurança. Essa é uma das principais agendas hoje da política norte-americana para a América Latina. Ter classificado organizações que são ligadas ao narcotráfico como narcoterroristas. Então, é uma série de preocupações que vão surgindo na diplomacia, porque dificulta muito para o Brasil ter todo no seu entorno uma série de países que vão abrindo o seu território para a presença norte-americana.
1: Enquanto isso, no Peru, a eleição continua indefinida depois de duas semanas de apuração. Com mais de 99,5% das urnas apuradas, a candidata de direita, Keiko Fujimori, aparece na liderança com 50,11% dos votos. A vantagem é de apenas 43 mil votos sobre o candidato de esquerda, Roberto Sanches. São 5 horas e 16 minutos agora.
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1: 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E seguimos ao vivo, né? Seguimos ao vivo até as 6 da manhã. Aqui no Radinho, no YouTube, no Globoplay, com imagens para você conferir, porque tem muito mais Primeiras Notícias para você até às 6, comigo e com a Ana Paula Jalma, que está de olho no que está acontecendo agora no Rio de Janeiro, um amanhecer primeiro amanhecer do inverno de 2026, bem gelado, como já foi a última semana, né? Friozinho vai continuar hoje aqui no Rio, né, Ana Paula Jaume?
2: É, Fred, a gente teve uma amostra, né, do inverno aí nas últimas duas semanas, agora então inverno pra valer, e hoje a mínima prevista de 15 graus aqui na cidade do Rio, máxima de 31 graus, Copacabana agora na tela, até que tem gente circulando por ali, né, Fred? O pessoal não tá com frio, não.
1: Tá movimentando.
2: Tá encarando o inverno,
1: agora. É, o pessoal do stand-up, daqui a não pouquinho tá começa a aparecer ali no final para fazer a sua atividade física. Hoje a máxima você falou que é de quanto?
2: 31.
1: Olha só, achei que ia ser menos.
2: Eu também, surpresa.
1: 31 graus nesse primeiro dia do inverno. E você vai participando aqui com a gente, ouvinte do Rio, 997642381, o número do nosso WhatsApp, região serrana, que também tá friozinha agora. Enfim, vamos registrando a colaboração aí dos nossos ouvintes. E daqui a pouquinho tem o Diogo Bugalho também com informações do Rio para compartilhar aqui com a gente. Semana começando, meu amigo. Vamos nessa. São 5 horas e 18 minutos agora.

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1: Vamos abrir a agenda. Agenda do dia, segunda-feira, 22 de junho de 2026. Quais são os assuntos que vão ter atenção aqui da nossa reportagem ao longo das próximas horas? Em Brasília, nossa equipe fica atenta à situação do senador Jacques Wagner, do PT, líder do governo Lula no Senado. O futuro, né, do senador no governo deve ser decidido em um encontro presencial com o presidente Lula, que pode acontecer hoje. Enquanto a conversa não acontece, aumentou a pressão no entorno do presidente Lula para que Jacques Wagner seja afastado da liderança do governo no Senado, depois dele ter sido alvo daquela operação da Polícia Federal no final da semana passada, no âmbito das investigações do escândalo do Banco Master, que mostrou as relações aí de Jacques Wagner, né, com o banqueiro Daniel Porcário, com seus aliados. Mais um político, agora no caso um político de forte ligação com o presidente da República, envolvido em todo esse escândalo que a gente está acompanhando. Também em Brasília, o Ministério da Saúde vai fazer um estudo clínico para avaliar a viabilidade técnica e financeira de incluir as canetas emagrecedoras no SUS. Também acompanhamos possíveis novidades divulgadas nessa segunda. A pesquisa científica vai analisar os critérios de segurança, os resultados práticos desse tipo de tratamento e o impacto orçamentário na rede pública. O projeto piloto vai ser conduzido com 250 pacientes com diagnóstico de obesidade grave no Grupo Hospitalar Conceição, que fica em Porto Alegre, capital do Rio Grande do Sul. Em São Paulo, começa hoje o julgamento dos acusados de envolvimento na morte do empresário Antônio Vinícius Gritzbach, executado a tiros em novembro de 2024 no Aeroporto Internacional de Guarulhos. Ele era o delator, né, do Ministério Público naquela investigação sobre PCC, lavagem de dinheiro, que apontava supostas ligações entre integrantes do crime organizado, né, o PCC, e agentes da segurança pública em São Paulo. O crime cometido em plena luz do dia na área de desembarque do terminal do aeroporto de Guarulhos teve grande repercussão nacional e levou ao afastamento e investigação de policiais suspeitos de participação nesse esquema. O júri deve se estender durante toda essa próxima semana, expectativa de que a conclusão seja só na próxima sexta-feira, e nossa equipe também está mobilizada nessa cobertura. Acompanhamos as atualizações do estado de saúde do líder indígena cacique Raoni, de 94 anos. Ele passou por uma cirurgia no intestino neste sábado e segue internado na UTI do Hospital São Paulo, sem complicações no procedimento. Ele foi transferido para o hospital com um quadro de obstrução intestinal, desidratação e pneumonia. A Uni estava internado antes em Sinop, Mato Grosso. O estado de saúde dele é considerado grave, porém estável. Fora do Brasil, na agenda internacional, o primeiro-ministro do Reino Unido, Keir Starmer, deve anunciar a renúncia hoje e apresentar um cronograma para deixar a função. Mais uma troca de poder no Reino Unido. Aí, nos últimos anos, Starmer chegou à conclusão de que a permanência dele no cargo não é mais sustentável, depois de conversar com ministros do gabinete, assessores, doadores e líderes sindicais. A crise política ganhou força depois da vitória eleitoral de um rival dentro do Partido Trabalhista, uma eleição realizada nessa semana que acabou fragilizando, enfraquecendo o poder de Keir Starmer no Reino Unido. Acompanhamos novidades ao longo dessa segunda-feira, são 5h22 agora.
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1: Começou o inverno, né? Hoje é o primeiro dia útil do inverno 2026 e uma forte massa de ar polar já avança pelo interior do país e muda drasticamente o tempo, trazendo o primeiro frio da estação para boa parte do Brasil a partir dessa segunda-feira. No sul do país, o dia vai ser marcado por muita instabilidade. A formação de um ciclone extratropical e o avanço de uma frente fria provocam chuva forte, temporais e rajadas de vento, principalmente no Rio Grande do Sul e em Santa Catarina. Ao longo do dia, uma massa de ar polar começa a avançar e derruba as temperaturas, abrindo caminho para a primeira onda de frio do inverno lá no sul do país. No sudeste, a frente fria vai se espalhar, vai trazer chuva, possibilidade de temporais isolados, especialmente em São Paulo e no sul de Minas Gerais. No Rio de Janeiro, no Espírito Santo, o tempo fica mais instável, as temperaturas começam a cair um pouquinho, marcando a chegada do inverno em boa parte da região. No centro-oeste, a semana começa com aumento de nebulosidade e pancadas de chuva em Mato Grosso e no sul de Mato Grosso. Do sul, essa condição do tempo vai ser influenciada lá na região centro-oeste pelo avanço dessa frente fria. A massa de ar polar que está pelo sul do país também chega ao centro-oeste e provoca queda na temperatura, principalmente em Mato Grosso do Sul. Goiás, Distrito Federal, dia mais seco hoje, uma manhãzinha mais amena na temperatura mais agradável. E o frio vai se concentrar, a temperatura fica mais baixa, especialmente nos municípios de Mato Grosso do Sul. Na região norte, o calor e a umidade vai manter a previsão de pancada de chuva, especialmente no Amazonas, no Pará, no Amapá, em Roraima. Além disso, a onda de frio que avança pelo país provoca um fenômeno de friagem em áreas de Rondônia, também no Acre e no sul do Amazonas, com temperatura abaixo do padrão para essa época do ano. Para a gente fechar o nosso giro no Nordeste, a chuva vai continuar concentrada hoje no litoral, desde a Bahia até o Rio Grande do Norte, com momentos de intensidade mais moderada forte, depois uma chuva mais fraca. No interior do Nordeste, predomina o tempo firme e seco, só aparece entre poucas nuvens, temperaturas mais elevadas durante a tarde. Esse é o cenário geral no interior do Nordeste para essa segunda-feira. Agora são 5 horas e 25 minutos. Vamos saber as últimas informações da seleção brasileira na Copa do Mundo, direto dos Estados Unidos, com o nosso enviado Leonardo Dai.
2: Oi, Fred, bom dia ao ouvinte do CBN Primeiras Notícias. No treino de ontem, pela primeira vez, o Neymar trabalhou sem restrições junto do resto dos jogadores que foram a campo. Ontem um treino um pouquinho diferente, porque 7 jogadores que foram titulares na partida contra o Haiti fizeram uma atividade à parte, numa complementação de um processo de recuperação física, mas dentro do grupo de 18 jogadores que estiveram em campo, estava o Neymar trabalhando sem restrições, o que foi mais um sinal positivo de que ele estará no banco de reservas no jogo de quarta-feira contra a Escócia, na última rodada da primeira fase da Copa do Mundo. A seleção treina logo mais pela penúltima atividade aqui em Morristown, antes do jogo contra a Escócia. Essa atividade vai acontecer ao meio-dia no horário de Brasília, e amanhã tem o último treino ainda aqui em Morristown, para depois o Brasil viajar para Miami, onde joga na quarta contra a Escócia.
1: Obrigado, Leonardo Dai, falando com a gente todos os dias, trazendo informações atualizadas sobre a seleção brasileira na Copa do Mundo. E os outros jogos de ontem, né? Os outros resultados: Cabo Verde voltou a fazer história. Empatou em 2-2 com o Uruguai na segunda rodada, jogo que aconteceu ontem à noite. A torcida da seleção de Cabo Verde, os Tubarões Azuis e o goleiro Vozinha festejaram os primeiros gols e o primeiro ponto em Mundial da seleção de Cabo Verde. O próximo adversário é a Arábia Saudita, que ontem foi goleada pela Espanha por 4-0. E a seleção de Cabo Verde tem chance de classificar para a próxima fase, 16avos de final. Outra seleção que também conseguiu a primeira vitória numa Copa do Mundo ontem foi o Egito, que derrotou a Nova Zelândia por 3-1. Também no jogo de ontem, Bélgica e Irã empataram por 0-0. Hoje, mais 4 partidas nessa segunda rodada da Copa do Mundo. Tem a Argentina, Lionel Messi em campo às 14h. A Argentina enfrenta a Áustria pelo grupo J. Outro jogo da chave às 23h, Jordânia e Argélia. E pelo grupo I, a França enfrenta o Iraque às 18h e a Noruega pega Senegal 21h. 5h27 agora. Seguindo em frente com o CBN Primeiras Notícias, vamos saber quais são as manchetes dos jornais que estarão nas bancas de todo o país nessa segunda-feira, dia 22 de junho. Quem traz pra gente os detalhes é a Ana Paula Jaume. Vamos começar, Ana Paula, pela capa do Jornal Globo?
3: Vamos, Fred.
1: A capa do Jornal Globo já está na tela da nossa transmissão para quem acompanha Primeiras Notícias com imagens. O Jornal Globo traz na primeira página a informação principal: a nova jornada de trabalho de 40 horas pode elevar gastos no setor público. Essa é a notícia do dia no Jornal Globo, Ana Paula.
3: Fred, esse alerta é feito por especialistas e também gestores municipais, estaduais e empresas públicas. Segundo a Confederação Nacional de Municípios, as prefeituras teriam impacto direto de cerca de R$1,5 bilhão de reais com a contratação de quase 26 mil novos servidores para poder manter o funcionamento de áreas essenciais. Além disso, contratos terceirizados de limpeza urbana, vigilância, obras e outros serviços também teriam que ser reajustados, aumentando ainda mais essas despesas. Estudos apontam que o custo total da adaptação pode chegar chegar a 34 bilhões e meio de reais nos municípios brasileiros. A preocupação dos prefeitos é que a conta acabe sendo repassada à população com o aumento das tarifas ou a redução da capacidade de investimento nas administrações locais. Essa mudança na jornada de trabalho, lembrando, segue em debate no Congresso Nacional.
1: Vamos agora para a capa da Folha de São Paulo, também destaque importante nessa segunda-feira. Folha trazendo aí uma reportagem, você vê na tela da nossa transmissão, sobre o Tribunal de Contas da União, que identificou falhas no controle de recursos repassados pelo governo federal a empresas estatais e fez um alerta à gestão do presidente Lula nesse ano eleitoral. É isso, Ana Paula?
3: Fred, segundo o TCU, esse problema está na falta de mecanismos que permitam rastrear o destino dos aportes feitos pela União em estatais consideradas não dependentes do Tesouro. Esses recursos deveriam ser usados para investimentos e projetos específicos, mas acabam misturados ao caixa das empresas. O tribunal afirma que não encontrou evidências de uso regular do dinheiro, mas ressalta que a ausência de controles adequados abre brecha para que os valores sejam usados de forma indireta em despesas como folha de pagamento e também custos operacionais. Os auditores também apontam que algumas estatais receberam aportes acima das necessidades imediatas e mantiveram parte dos recursos parada em caixa ou aplicada no mercado financeiro. Entre as empresas citadas estão a estatal Hemobras, dedicada à produção de hemoderivados à base de plasma sanguíneo e usados no tratamento de doenças como AIDS e câncer, e também a Infraero. O Ministério da Gestão e Inovação em Serviços Públicos disse que mantém diálogo com o TCU sobre esse tema.
1: Essa é a capa da Folha de São Paulo, você tá vendo aí na tela, a foto principal, o gol ontem, um dos gols, né, da Espanha, goleada ontem da seleção espanhola, Lamine Yamal fazendo um dos gols dessa partida, o craque da seleção da Espanha. Vamos pra capa do Estadão. O Estadão mostra hoje, uma das suas reportagens mais importantes, que os transtornos relacionados às apostas esportivas e jogos de azar aqui no Brasil, Ana Paula, geraram um custo anual de cerca de 38 bilhões de reais. Explica aí pra gente.
3: Fred, esse valor inclui despesas na saúde, né? Também na economia brasileira, despesas como tratamentos médicos e psicológicos, além também de impactos diretos como a perda de produtividade, endividamento e necessidade de assistência social. A informação está num estudo da Faculdade de Medicina da Universidade de São Paulo e, para comparação, a arrecadação federal com impostos sobre as chamadas bets somou 9 bilhões de reais no ano passado, menos de um quarto do custo estimado pelos pesquisadores. Especialistas ouvidos pelo jornal alertam ainda que o avanço das apostas online causa consequências econômicas e sociais cada vez mais visíveis, especialmente entre as famílias de baixa renda. Muitos brasileiros reduziram os gastos essenciais, como alimentação, medicamentos e lazer, para fazer as apostas. Também cresce o número de pessoas que admitem gastar mais dinheiro com jogos do que podem pagar de fato, Fred.
1: Ok, esses os destaques e a foto principal também aí do estado de São Paulo, a comemoração do gol do Lamine Yamal, que...
3: Grande nome.
1: 18 anos de idade, né?
3: Ele, já é isso tudo.
1: Inclusive um feito histórico, né? Jogador mais novo do que ele, só Pelé, a fazer gol em Copa do Mundo. Você lembra o que você estava fazendo com 18 anos de idade?
3: 18? Não dá.
1: Lamine Yamal estava fazendo gol em Copa do Mundo, meu amigo.
3: Tava aproveitando bem o tempo dele, né?
1: E é só a primeira Copa do Mundo. Imagina que vem pela frente aí o craque revelação da Espanha e que certamente vai dominar aí o futebol como um dos maiores nomes, um dos maiores ídolos nos próximos anos. A vitória da Espanha ontem sobre a seleção da Arábia Saudita, foi esse o jogo? Arábia Saudita, né? 4-0, a Espanha vencendo ontem seu primeiro jogo no Mundial, depois um empate na primeira partida contra a seleção de Cabo Verde. Esses os destaques dos jornais impressos com a Ana Paula Jaume e daqui a pouquinho a gente tá de volta aqui com o CBN Primeiras Notícias. Não sai daí, são 5h33 agora.
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0: quinta-feira, 22 de junho de 2026. Duas contas vinculadas à Defesa Civil do Pará foram usadas para disparar 10 alertas públicos falsos entre a noite de sexta-feira e a madrugada de sábado. As mensagens com a palavra misantropia foram classificadas como de nível extremo, o grau mais alto do sistema, e chegaram ou foram direcionadas a 6 capitais, 3 estados e o Distrito Federal. O governo informou que o sistema foi desligado até que as condições de segurança sejam restabelecidas. Dois homens dispararam dentro de uma escola de ensino médio nas Filipinas. Segundo a polícia local, 3 estudantes foram mortos e outros 5 ficaram feridos. Os dois suspeitos foram detidos. De acordo com as autoridades, um deles é aluno da Escola Nacional San José, na cidade de Tacloban, onde ocorreu o ataque. Ambos estavam armados com pistolas. A polícia informou que ainda investiga a motivação do ataque a tiros na escola pública, que atende mais de 1.500 estudantes. O primeiro-ministro do Reino Unido, Keir Starmer, deve anunciar a renúncia hoje e apresentar um cronograma para deixar a função. Starmer chegou à conclusão de que a permanência no cargo não é mais sustentável após conversar com ministros do gabinete, assessores, doadores e líderes sindicais. A crise política ganhou força depois da vitória eleitoral do rival dele dentro do Partido Trabalhista em uma eleição realizada na última semana. No horário de Brasília, 5h35.
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2: E agora no CBN Primeiras Notícias, na volta do repórter CBN, a gente abre espaço para o Fernando Andrade e o Mundo em 3 minutos. Essa semana está começando com informações importantes aí no noticiário internacional. A gente já abriu aqui o Primeiras Notícias falando do resultado na eleição na Colômbia, né? Eleição presidencial com a extrema-direita chegando ao poder. Fernando Andrade vai trazer também informações relacionadas a essa crise política no Reino Unido com o primeiro-ministro que deve anunciar, né, o pedido de renúncia nessa segunda-feira. E temos também informações atualizadas a respeito das tentativas de um acordo de paz entre Estados Unidos e Irã. Quais foram as novidades aí dos últimos dias? Tudo isso a partir de agora com Fernando Andrade para você.
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3: Seja bem-vindo ao Mundo em 3 minutos. A primeira reunião após a assinatura do Memorando de Intenções entre Estados Unidos e Irã não começou bem. A reunião aconteceu na Suíça, contou com a presença do vice-presidente J.D. Vance, do genro de Trump, Jared Kushner, além do ministro das Relações Exteriores do Irã e representantes do Catar e Paquistão. As partes assinaram um acordo para parar a guerra durante 60 dias e depois seguir com as negociações. E não começou bem por quê? Porque no sábado o Irã voltou a fechar o Estreito de Hormuz. A ação foi uma resposta ao conflito entre Israel e Hezbollah no Líbano, que tinha sido intensificado mesmo com outro cessar-fogo também negociado. Só um navio passou pelo estreito no sábado, pelo menos só um com o GPS ligado. Então o que aconteceu? De um lado nós vimos um Trump ameaçando retomar a guerra contra o Irã, enquanto seu vice, David Vance, tentava sustentar o acordo de paz provisório. Já o Irã informou que as discussões sobre o seu programa nuclear não vão começar enquanto os combates no Líbano não terminarem. E mais, espera receber os benefícios econômicos prometidos pelos Estados Unidos, e não são poucos. Os iranianos, segundo o acordo já assinado, têm direito ao desbloqueio de ativos congelados e à flexibilização das sanções, ou seja, vão poder voltar a exportar petróleo, e ainda aguardam a criação de um fundo internacional de reconstrução de US$ 300 bilhões. A boa notícia é que o domingo foi um dia mais tranquilo no sul do Líbano. O primeiro-ministro Benjamin Netanyahu aproveitou para reiterar que Israel manterá suas tropas no sul do Líbano pelo tempo que for necessário. Agora falamos do primeiro-ministro britânico Keir Starmer, que pode deixar o cargo, pode inclusive fazer isso nesta segunda-feira. O que acontece lá é o seguinte: Starmer já vem sofrendo uma enorme pressão dentro do seu partido, Partido Trabalhista. Ele está com os piores índices de popularidade já registrados por um líder britânico na história política recente. Mais de 100 deputados trabalhistas já pediram que Starmer apresente um cronograma razoável para sua saída do cargo. E agora surgiu um nome que pode forçá-lo a deixar o cargo. É Andy Burnham, ex-prefeito da Grande Manchester. Ele conquistou uma cadeira no parlamento pelo Partido Trabalhista na eleição suplementar que foi realizada na semana passada. E agora cresce a pressão para Starmer sair e abrir caminho para Burnham. E a queda de Starmer ganhou um aliado. Adivinha quem? Donald Trump, sim, que já previu na sua rede social, dizendo que Keir Starmer vai renunciar ao cargo de primeiro-ministro do Reino Unido. Completou: ele fracassou completamente na redução da imigração e no aumento da produção de petróleo no Mar do Norte. Caso Burnham assuma o comando do governo, ele se tornará o sétimo primeiro-ministro britânico em 10 anos. Mundo em 3 minutos. Até amanhã.
2: Até amanhã. Obrigado, Fernando Andrade, com um resumo aí do noticiário internacional, informações importantes no Reino Unido e também no conflito no Oriente Médio. Claramente, mais um país, né? Mais uma região do mundo em que o presidente americano Donald Trump tenta ampliar a sua influência política, a sua influência de poder. Agora no Reino Unido, a gente já comentou aqui o resultado da eleição na Colômbia, em que um aliado, né, direto do presidente americano Donald Trump, assumindo agora o poder, né, um representante da extrema-direita, vencendo a eleição desse final de semana na Colômbia. Tem o Peru também, com a direita chegando agora ao poder, e o presidente Donald Trump fazendo aí os seus aliados chegar ao poder em várias partes do mundo e ampliando a sua influência sobre vários países. Agora são 5:40 no CBN Primeiras Notícias. Continua agora para o nosso giro aqui pelo Brasil. Vamos saber quais são as informações em destaque nesta segunda-feira em todas as regiões brasileiras com a nossa equipe da CBN, das afiliadas da CBN, espalhada aí por várias regiões. Dando aquele bom dia para quem chega na nossa transmissão no YouTube, no Globoplay agora também, né? É segunda-feira, é uma segunda-feira preguiçosa, fria, segunda-feira de inverno. O inverno chegou e o pessoal tá com aquela dificuldade maior, né? Sabe quando a gente coloca mais 5 minutinhos no despertador, esse é aquele perigo, friozinho, né? É perigoso esses 5 minutinhos aí. Só que no friozinho fica difícil, né, a gente sair da cama, né, Ana Paula?
4: Pois é. E Fred, aqui no chat do YouTube, o Quito Bartolomeu tá falando: bom dia, Fred, o inverno não é a minha praia.
2: Ele gosta de praia mesmo, né?
4: Pois é, exatamente.
2: Tem muita gente interagindo aí, Ana Paula?
4: Tem, Fred. Tem também um outro recado aqui do José Alves, José Pinheiro, lá de Itamaraju, na Bahia. Ele falou: eu e Ana Paula acertamos no bolão Brasil 3-0. Lá contra o Haiti, lembrando aí da vitória do Brasil. Muita gente chegando agora no chat e perguntando também sobre a Ana Luísa Barreto, que está de férias, aproveitando a folga dela. Já já ela volta. Bom dia de Minas Gerais, falando Francisco aqui Lima. Pessoal aqui na expectativa para o jogo do Brasil dessa semana. O Franklin falando: bom dia, Fred, bom dia, Ana Paula, boa semana para todos. Também a Elaine Santos aqui, sempre presente, dando o bom dia dela, Fred.
2: É isso. Lembrando que você pode participar aqui com a gente pelo nosso WhatsApp também, né? O 21 997 64 2381, 997 64 2381, e também pelo chat no YouTube. A gente sempre tá de olho nas mensagens que estão chegando, assim como estamos sempre de olho nas notícias que estão chegando a todo um instante, né? E acaba de chegar a confirmação da renúncia do primeiro-ministro do Reino Unido. A gente acabou de ouvir aí o boletim do Fernando Andrade, né, tratando desse assunto. Keir Starmer confirmou a renúncia, informação que foi confirmada agora há pouco pela Globo News, renunciando ao cargo de premier britânico. Ele está impressionado depois do avanço dentro do Partido Trabalhista de um rival, né? Ele decide, portanto, deixar o governo em agosto. Vai ter um período aí de transição para que esse processo aconteça. Ele que vai, portanto, deixar o cargo de primeiro-ministro, e a gente vai trazer com a nossa equipe as atualizações aqui na sequência da nossa programação. Bom, aqui no Brasil, vamos começar o nosso giro pelo país com informações chegando lá no norte do país. Eleição acontecendo nesse final de semana, eleição suplementar no estado de Roraima. A gente trouxe também informações sobre isso nos últimos meses, né? O Tribunal Superior Eleitoral cassou o mandato do governador e do vice-governador Antônio Denari e do seu vice nesse ano por conta de abuso de poder político e econômico, e marcou uma eleição faltando poucos meses, né? Para a eleição de fim de ano, eleição regular, marcou agora para esse mês de junho uma eleição suplementar. Essa eleição aconteceu ontem e o ex-prefeito de Boa Vista, Arthur Henrique, recebeu o maior número de votos na votação que aconteceu nesse domingo, só que ele não foi declarado eleito porque ele também está com problemas com a justiça. A candidatura dele está sub judice, está pendente ainda de uma análise da justiça eleitoral, porque ele descumpriu o prazo de desincompatibilização ao deixar a prefeitura e recorreu, está aguardando um julgamento do recurso no TSE e no Supremo Tribunal Federal. Enquanto isso, o impasse continua. Então vamos até Boa Vista, Roraima, para saber como é que está funcionando aí esse cenário com o Luciano Abreu. Bom dia, Luciano.
5: Com 100% das sessões apuradas, Arthur Henrique do PL foi o mais votado, com 60,87% dos votos válidos, num total de 160.004 votos. É importante destacar que o registro de candidatura de Arthur Henrique segue sob júdice. Isso quer dizer que ainda está em análise na Justiça Eleitoral. Por conta disso, o Tribunal Regional Eleitoral afirmou que não pode proclamar o resultado oficial da eleição, o que só pode ser feito depois da conclusão do julgamento de recursos no Tribunal Superior Eleitoral e no Supremo Tribunal Federal sobre o registro de candidatura de Arthur Henrique. A candidatura foi barrada por descumprimento do prazo de desincompatibilização. A lei prevê que autoridades que pretendem disputar cargos políticos se afastem temporariamente ou em definitivo dos cargos que ocupam no período de 3 a 6 meses antes da eleição. Arthur Henrique renunciou ao cargo de prefeito de Boa Vista em 2 de abril. Por conta disso, a determinação do Tribunal Regional Eleitoral é que Soldado Sampaio, presidente da Assembleia Legislativa, permaneça como governador interino até a decisão das instâncias superiores. Sampaio, do Republicanos, foi o segundo mais votado na eleição, com 35,72% dos votos válidos, com 93.897 votos. A candidata do PT, Nelita Frank, ficou com 3,40% dos votos válidos, totalizando 8.948 votos. Chamou a atenção o registro de abstenção de quase 30%, com mais de 114 mil eleitores que deixaram de comparecer às urnas. Essa eleição suplementar foi realizada porque o TSE, o Tribunal Superior Eleitoral, cassou o mandato do então governador Edilson Damião, do União Brasil, e determinou a realização de um novo pleito. O governador eleito no pleito suplementar comanda o estado até janeiro de 2027, que é quando assume o vencedor das eleições gerais de outubro.
2: Esse é o destaque lá de Roraima, Boa Vista, com o Luciano Abreu. E a gente vai seguir para Brasília. 17 graus é a temperatura de momento, 26 é a máxima do dia. Igor Cardim, por aí, qual é o assunto de hoje? Bom dia.
6: Oi, Fred, bom dia para você e para o nosso ouvinte. A expectativa desta segunda-feira é pelo resultado da cirurgia da bebê Heloíse Campos, de 8 meses, que foi transferida neste domingo de Brasília para Curitiba, onde passará por um transplante de fígado. A menina enfrenta um quadro de falência hepática e chegou à capital paranaense acompanhada da mãe e da avó materna, apontada como a principal doadora do órgão. A operação de transporte foi realizada pelo Corpo de Bombeiros do Distrito Federal em uma missão aeromédica especial. Antes do procedimento, Heloíse e a avó passaram por exames para confirmar as condições necessárias para a realização do transplante no Hospital Pequeno Príncipe, que é referência nacional em transplantes pediátricos. O voo partiu de Brasília com equipe médica especializada e equipado com estrutura de suporte intensivo para garantir a segurança da paciente durante as cerca de 4 horas de viagem. A transferência foi considerada fundamental diante da urgência do caso e da necessidade de atendimento em um centro especializado fora aqui do Distrito Federal. É isso, Fred. Saúde para Heloíse e boa semana para você.
2: Obrigado, esse é o Igor Cardim de Brasília. Agora vamos para Minas, Belo Horizonte, região sudeste. 15 graus é a temperatura de momento, 25 é a máxima do dia. E em Minas, mineiros já estão sentindo as baixas temperaturas do inverno, né, Débora Costa? Bom dia.
7: Olá, Fred, muito bom dia. O inverno começou oficialmente às 5h24 da manhã desse domingo e já trouxe temperaturas baixas para Minas Gerais, além de sensação térmica negativa e geada em algumas localidades. Em Monte Verde, distrito de Camanducaia, no sul de Minas, moradores registraram campos tomados por gelo, além de congelamento de fontes de água. A região é uma das mais frias do estado e está situada na Serra da Mantiqueira. Em Belo Horizonte, ontem, as primeiras horas do inverno também foram bem frias. Os termômetros marcaram 12 graus, com sensação de frio intensificado pelos ventos. Quem mora ou trabalha nas regiões mais frias da cidade já sentiu os efeitos da nova estação. Em conversa com a nossa reportagem, os moradores alegaram mudanças na rotina, principalmente de treinos, já que o corpo demora mais a esquentar, além da adoção de uma alimentação mais apropriada para o período e mais calórica. Inclusive, mudanças também no cardápio para acompanhar os jogos do Brasil na Copa do Mundo. Alguns torcedores relataram que têm trocado o tradicional churrasco com cerveja gelada por pratos mais quentes, como caldos de mandioca, feijão, costelinha, muito tradicionais também nas festas juninas. Apesar dos dias gelados, a torcida segue animada aqui em Belo Horizonte para acompanhar a seleção brasileira e vem lotando bares, praças e locais abertos onde há transmissão. O segredo é caprichar no agasalho para curtir a partida e enfrentar a sensação de frio, mas não dá para perder nenhum lance do jogo não, viu, Fred? Uma excelente semana para você e para os ouvintes.
2: Valeu, Débora. Essa é a Débora Costa de Belo Horizonte, de Minas Gerais, e agora a gente vai pro Rio de Janeiro, onde os cariocas também estão sofrendo com friozinho nessa madrugada. 16, 17 graus, hoje a máxima vai subir, vai chegar até os 30, mas é o inverno também chegando com tudo no Rio de Janeiro, né, Diogo Bugalho? Tudo bem com você? Bom dia.
8: Tudo bem, Fred. Bom dia para você, para nosso ouvinte também. Boa semana.

0: Sobre essa segunda-feira, Fred, te conto que o presidente Lula vem ao Rio, tem uma agenda cheia por aqui. Ele começa às 10 horas da manhã no Palácio Guanabara, onde vai assinar, junto ao governador interino Ricardo Couto, a adesão do Estado do Rio ao PROPAG, que é o Programa de Pleno Pagamento de Dívidas dos Estados. Esse programa permite renegociar as condições da dívida com a União, e a estimativa do governo do Rio é reduzir os pagamentos ao governo federal de cerca de 400 milhões por mês para pouco mais de 100 milhões mensais. Inclusive, a equipe econômica aqui do estado diz que sem esse programa as contas ficam inviabilizadas. Vai ser, portanto, assinada hoje essa adesão. Depois, às 11h30 da manhã, o Lula vai para o BNDES, onde abre um seminário lá que marcou o aniversário do banco. Na parte da tarde, anuncia investimentos federais para periferias e favelas. E já às 18h, vai participar da cerimônia nacional de premiação da 20ª Olimpíada Brasileira de Matemática das Escolas Públicas. Vai ter um dia muito cheio aqui no Rio de Janeiro, Fred. A nossa reportagem vai acompanhar. Temos repórteres aí o dia inteiro acompanhando as agendas do presidente Lula. Volto contigo.
1: É isso aí. Dia longo de trabalho para nossa equipe no Rio. Valeu, Diogo Bugalho. Agora São Paulo, 11 graus a temperatura. Hoje tem previsão de chuva em São Paulo. A máxima vai aos 26 graus. E o Matheus de Souza tá chegando por aí em São Paulo. A nossa equipe de São Paulo também tem muito trabalho hoje, né, Matheus? Conta aí pra gente qual é a agenda do dia. Bom dia pra você.
2: Bom dia, Fred. Bom dia também a você, ouvinte do CBN Primeiras Notícias. E começa hoje, no Fórum de Guarulhos, Fred, aqui na Grande São Paulo, o julgamento dos três policiais militares acusados de envolvimento na morte do empresário Antônio Vinícius Gritsba. O nosso ouvinte lembra do caso. O Gritsba ficou conhecido como delator do PCC e havia denunciado um suposto envolvimento de agentes com a facção criminosa. Ele foi assassinado no fim de 2024 no Aeroporto Internacional de São Paulo, em Guarulhos. Nossa reportagem vai acompanhar o júri, que deve se estender até sexta-feira, dia 26. E mudando de assunto, a Polícia Federal e a Prefeitura de São Paulo realizam hoje uma cerimônia para assinar um termo de concessão e apresentar o projeto conceitual do novo complexo da Polícia Federal em São Paulo. O prefeito Ricardo Nunes participa da agenda. Ele chegou a cancelar uma viagem internacional de 10 dias para acompanhar o governador Tarcísio de Freitas em agendas na capital paulista. A coluna Radar Paulistano apurou que essa decisão ocorreu após um pedido da campanha do governador, que pretende ampliar a presença conjunta dos dois na cidade de São Paulo ao longo das próximas semanas. Esse assunto vai ser destaque da nossa programação local hoje. E ainda na nossa pauta, a gente acompanha as atualizações do estado de saúde do líder indígena cacique Raoni, de 94 anos. Ele passou por uma cirurgia no intestino no sábado e segue internado na UTI do Hospital São Paulo, sem complicações no procedimento. Ele foi transferido para o hospital com o quadro de obstrução intestinal, desidratação e pneumonia aspirativa. Ele estava internado antes em Sinop, no Mato Grosso, e o estado de saúde dele é considerado grave, porém estável. Esses são os destaques da programação aqui em São Paulo hoje. Fred, um bom dia para você e um bom dia para o ouvinte do CBN Primeiras Notícias.
1: Obrigado, Matheus de Souza. As informações de São Paulo, do Rio, de Brasília, de Belo Horizonte, o giro pelo norte, nordeste do país, você conferiu aqui com a gente, sempre, todos os dias no nosso PN, no Primeiras Notícias. A rede de afiliadas da CBN traz informações relevantes para te preparar para o dia que está começando. A gente está sempre de olho também no noticiário internacional, né? Especialmente as notícias que chegam de outras partes do mundo, onde o dia já está mais avançado, né? Já começou. É o caso da Europa. Você que está chegando agora aqui no CBN Primeiras Notícias, agora há pouco a gente já trouxe a confirmação de que o primeiro-ministro do Reino Unido, Keir Starmer, anunciou nessa segunda-feira a renúncia ao cargo, um pronunciamento que ele fez agora há pouco, lá na frente da residência oficial, Downing Street, em Londres, e ele já disse nesse pronunciamento que conversou hoje mesmo pela manhã com o rei Charles III para comunicar a decisão diante desse cenário de crise política que o primeiro-ministro trabalhista do Reino Unido enfrenta nesses últimos meses, e ele pediu para a executiva nacional do partido para que se estabeleça um calendário para a escolha do novo líder, com a abertura das candidaturas agora no dia 9 de julho e a conclusão do processo antes do recesso parlamentar de verão. Até lá, ele deve permanecer no cargo, deve dar alguns meses até agosto. A expectativa é de que em agosto essa eleição seja concluída e o novo primeiro-ministro assuma o poder no Reino Unido. Keir Starmer fez um discurso emocionado, né? Agradeceu a esposa e disse que pretende dedicar mais tempo à família, aos filhos, vai apoiar essa transição e

0: apoio ao sucessor no poder no Reino Unido. Expectativa, como eu disse, é de que em agosto essa transição seja concluída. Daqui a pouquinho no Jornal da CBN a gente traz mais informações sobre isso para você. Agora são 5h57.
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0: O assunto do Cassiano Ribeiro, que acorda o ouvinte que está no campo nessa segunda-feira, o algodão brasileiro a caminho de novos recordes, né, Cassiano? Bom dia.
3: Bom dia, Fred, bom dia, ouvinte. O algodão brasileiro caminha para mais uma safra histórica, a segunda maior em 2 anos, na visão da ANEA, Associação Nacional dos Exportadores de Algodão. A produção na temporada 2025-2026 será de 4 milhões de toneladas, segundo a entidade. Se o volume se confirmar, será a segunda maior safra já registrada no país, ficando atrás apenas do recorde obtido na temporada passada. O dado mais recente ficou acima da projeção de abril, que apontava para um volume de 3,95 milhões de toneladas, que foi o valor divulgado naquele mês. A revisão para cima nas projeções foi impulsionada pelas condições climáticas favoráveis, principalmente nas lavouras de Mato Grosso e da Bahia, que são os dois maiores produtores brasileiros, que contribuirão para o aumento da produtividade média. Além dessa grande produção, as exportações também devem alcançar um patamar histórico neste ano. A ANEA prevê embarques de 1.820.000 toneladas no encerramento do primeiro semestre agora de 2026, o maior volume também já registrado. E para todo o ano de 2026, para esse ano, a expectativa é de exportações de 3.359.000 toneladas, um novo recorde para o setor, ou seja, para o segundo semestre ficam aí aproximadamente 1,5 milhão, pouco mais de 1,5 milhão de toneladas para serem exportadas. A perspectiva positiva também se estende para a safra seguinte, a safra 2026-2027, que teve uma projeção elevada para quase 4 milhões de toneladas contra 3.800.000. De acordo com a ANEA, os preços mais atraentes aí do algodão e a estabilidade dos custos de fertilizantes ajudam a sustentar o crescimento da produção e também das exportações brasileiras no próximo ano. Com mais oferta de algodão, a expectativa é de que as vendas brasileiras para o exterior continuem aquecidas e alcancem mais de 1.600.000 toneladas só no primeiro semestre de 2027. Vamos acompanhar. Bom início de semana, eu volto amanhã.
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4: A Federação da Agricultura e Pecuária do Estado de São Paulo, a FAESP, anunciou a criação de um curso inédito voltado à aplicação da NR1, norma regulamentadora do Ministério do Trabalho, que orienta a prevenção de riscos no ambiente de trabalho. A norma já integra a legislação trabalhista, mas a partir de 26 de maio passa a ter fiscalização mais rigorosa, especialmente em relação à saúde mental e aos riscos psicossociais, como estresse, sobrecarga e organização das atividades. O curso é direcionado a lideranças sindicais e produtores rurais e foi estruturado para esclarecer obrigações legais, orientar sobre gestão de riscos e apoiar a adequação das propriedades à nova fase de fiscalização. Mais informações estão disponíveis no site faespsenar.com.br.
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5: Bom dia a você, ouvinte da Rádio CBN aqui em São Paulo. Agora são 6h01. Quem fala com você é o Matheus de Souza para dar aquele giro no trânsito da cidade agora, falar do seu deslocamento nesse começo do dia e um destaque para você, ouvinte, que está na marginal do Rio Tietê, no sentido Castelo Branco. Agora, um congestionamento brabo, bem entre a ponte do Aricanduva e a ponte do Tatuapé. Toda a região tem alto fluxo, viu? Até a ponte da Casa Verde o negócio tá complicado, mas é nesse ponto que aperta mesmo. Um pouco mais abaixo, também não tem descanso pro motorista na Radial Leste. Hoje, o problema vem desde antes da Guilhermina Esperança e vai até pouco depois da estação Penha Lojas Besni da linha vermelha. pro ouvinte que viaja por São Paulo pelos trilhos, pelo trem, pelo metrô, a situação é complicada, não tem qualquer relato de problema agora. São 6:01.

0: 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Vamos encerrando Primeiras Notícias, a gente volta amanhã aqui às 5 horas da manhã na programação da CBN. Valeu, Ana Paula, bom dia, até lá.
1: Tchau, tchau, Fred.
0: Na sequência, o Jornal da CBN. Tchau. 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

0: terça-feira, 22 de junho de 2026. Uma operação da Receita, em conjunto com a PF e o Exército, com a colaboração de autoridades dos Estados Unidos e da Bolívia, apreendeu toneladas de cocaína neste domingo. A droga estava líquida, misturada em cerca de 260 toneladas de madeira que eram transportadas em 8 caminhões. Segundo a Receita, com base em ocorrências antigas, calcula-se que entre 10 e 20% do peso da madeira possa corresponder à cocaína. Esse valor pode atingir de 20 a 50 toneladas da droga, o que, de acordo com o órgão, tende a ser a maior apreensão de cocaína da história do Brasil e a segunda maior já registrada em todo o mundo. Dois homens dispararam dentro de uma escola de ensino médio nas Filipinas. Segundo a polícia local, 3 estudantes foram mortos e outros 5 ficaram feridos. Os 2 suspeitos foram detidos. De acordo com as autoridades, um deles é aluno de uma escola na cidade de Tacloban, onde ocorreu o ataque. Ambos estavam armados com pistola. A polícia informou que ainda investiga a motivação do ataque a tiros na escola pública. São 6:03.
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2: Seis e quatro.

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1: Olá, muito bom dia a você. Este é o Jornal da CBN. Eu sou Milton Jung. Nosso lado está Cássia Godoy. Bom dia, Cássia.
2: Bom dia, Milton. Bom dia aos ouvintes do Jornal da CBN.
1: Fique agora mais bem informado com os destaques desta segunda-feira, 22 de junho de 2026.
2: Primeiro-ministro do Reino Unido, Keir Starmer, acaba de anunciar a renúncia ao cargo de chefe de governo e ao comando do Partido Trabalhista.
1: A decisão ocorre menos de 2 anos após a vitória eleitoral de 2024. Depois de meses de intensa crise política e perda de apoio na base parlamentar.
2: A situação de Starmer na liderança britânica se deteriorou após mais da metade dos deputados de sua própria legenda e integrantes do primeiro escalão do ministério retirarem o suporte político ao gabinete.
1: O governo vinha sofrendo forte desgaste popular em decorrência da crise no custo de vida e de escândalos em nomeações diplomáticas.
2: A pressão interna culminou na vitória eleitoral de Andy Burnham em uma eleição parlamentar suplementar na última quinta-feira.
1: O ex-prefeito de Manchester retornou formalmente ao parlamento britânico como a principal liderança partidária para conter o avanço eleitoral da extrema-direita no país.
2: Agora, o ex-primeiro-ministro confirmou que já comunicou desligamento ao rei Charles III, mas permanecerá despachando em Downing Street de forma interina.
1: Starmer chefiará o governo de transição até que o Partido Trabalhista conclua o processo de escolha do novo líder do Reino Unido, previsto para setembro.
2: Agora são 6:06.
1: O advogado de ultradireita Abelardo de la Espriella venceu o segundo turno da eleição presidencial na Colômbia.
2: Com uma vantagem de menos de 1 ponto percentual, o líder do movimento Defensores da Pátria derrotou o senador de esquerda Ivan Cepeda, herdeiro político do presidente Gustavo Petro.
1: A equipe de campanha de Espriella informou que o político já conversou por telefone com o presidente americano Donald Trump, de quem recebeu apoio explícito durante a disputa.
2: O advogado de 47 anos também recebeu felicitações do presidente argentino Javier Milei e de lideranças do Chile e do Peru.
1: A plataforma eleitoral do novo presidente eleito projeta uma guinada conservadora na segurança pública, com propostas de construção de mega presídios e o combate rígido às guerrilhas.
2: A agenda econômica do governo prevê cortes tributários, incentivo ao setor privado e a redução de 40% da máquina estatal.
1: A vitória de Espriella encerra o ciclo de Gustavo Petro, que era um dos principais aliados ideológicos e estratégicos do presidente Lula na América do Sul.
2: A Colômbia agora se junta à Argentina, ao Chile e ao Equador, consolidando um cinturão de governos conservadores ou de direita que cercam o Brasil e enfraquecem a liderança natural que Lula tenta exercer no continente.
1: Na Globo News, a professora de Relações Internacionais, Carolina Pedroso, destacou que Espriella deve priorizar o alinhamento bilateral com os Estados Unidos, impondo um desafio ao governo brasileiro também na segurança pública.
2: Ela lembrou que a Colômbia é o país com a maior presença militar dos Estados Unidos na região, que deve ser intensificada no novo governo.
3: Isso certamente acende um alerta não só para o Itamaraty, mas também para o nosso Ministério da Defesa, que entende que essa presença de militares estrangeiros na Colômbia, mas em outros países da região, como tem acontecido, por exemplo, com o Equador, sinalização de cooperação com o Paraguai, tudo isso dá sinais importantes de uma presença militar de um outro país que tem interesses não só nesses nossos recursos ambientais, amazônicos, na questão da segurança. Essa é uma das principais agendas hoje da política norte-americana para a América Latina. Ter classificado organizações que são ligadas ao narcotráfico como narcoterroristas. Então, é uma série de preocupações que vão surgindo na diplomacia, porque dificulta muito para o Brasil ter todo no seu entorno é uma série de países que vão abrindo seu território para a presença norte-americana.
1: 6:09.
2: No Peru, a eleição continua indefinida depois de 2 semanas de apuração.
1: Com mais de 99,5% das urnas apuradas, a candidata de direita Keiko Fujimori aparece na liderança com 50,111% dos votos.
2: A vantagem de apenas 43 mil votos sobre o candidato de esquerda, Roberto Sanches, que tem 49,889%.
1: 6:09.
2: Os alertas falsos da Defesa Civil, que chegaram a milhões de celulares na madrugada de sábado, foram emitidos por um hacker.
1: Em entrevista ao portal Tecmundo, o autor da violação ao sistema diz ter usado dados cadastrais de 3 bombeiros militares do Pará, que também atuam na Defesa Civil.
2: Conhecido como misantropo, o hacker afirmou que os funcionários com acesso ao sistema de alerta mantinham as mesmas senhas havia anos, o que facilitou a invasão.
1: Segundo o hacker, uma das senhas usadas se tratava do próprio CPF de um dos servidores públicos afetados.
2: O anônimo misantropo assumiu a autoria dos envios indevidos no seu perfil no X.
1: Os comunicados falsos alcançaram moradores de 6 capitais e de 7 estados, além do Distrito Federal.
2: As mensagens foram direcionadas a São Paulo, Rio de Janeiro, Salvador, Belo Horizonte, Curitiba e Rio Branco, além dos estados de São Paulo, Rio de Janeiro e Mato Grosso do Sul e do Distrito Federal.
1: A informação de que as mensagens haviam partido de servidores da Defesa Civil do Pará já havia sido entregue à Polícia Federal pelo Ministério da Integração e do Desenvolvimento Regional.
2: Os textos disparados para a população continham ofensas e frases desconexas, citando um suposto ataque alienígena ou termos como misantropia, que significa aversão ou ódio pela humanidade.
1: Depois do disparo dos alertas falsos, a Secretaria Nacional de Proteção e Defesa Civil retirou a plataforma de integração do ar de forma preventiva para bloquear novas invasões.
2: O Ministério da Integração informou que o sistema de segurança pública já está operacional, mas determinou o fechamento temporário das chaves de acesso de todos os órgãos estaduais.
1: 6:11.
2: O ex-presidente Jair Bolsonaro vai prestar depoimento presencial amanhã à Polícia Civil do Distrito Federal.
1: A oitiva será realizada na própria residência de Bolsonaro e faz parte do inquérito que investiga o caso da arma de fogo registrada em nome dele e apreendida com um sargento do Exército.
2: O depoimento ocorre na véspera do fim do prazo de 90 dias para a prisão domiciliar humanitária.
1: O benefício foi concedido em março pelo ministro do Supremo Tribunal Federal, Alexandre de Moraes, para a recuperação de uma broncopneumonia.
2: A arma de fogo foi retida pela polícia em uma blitz com um militar do Gabinete de Segurança Institucional que fazia a escolta de Jair Bolsonaro.
1: O armamento estava sem o certificado de registro atualizado e aliados temem que o episódio e o descumprimento de regras com a segurança compliquem a renovação da prisão domiciliar.
2: Além de remarcar o depoimento, o ministro Alexandre de Moraes deu 48 horas para que a defesa de Bolsonaro esclareça as condições de cumprimento da prisão humanitária e se há dispensa da segurança no período da noite.
1: Antes de emitir a decisão final, o ministro Alexandre de Moraes vai ouvir o parecer da Procuradoria-Geral da República e deve exigir uma nova perícia médica oficial.
2: O advogado criminalista Berlink Cantelmo avalia que o episódio da arma e o suposto descumprimento de regras com a escolta podem pesar contra o ex-presidente.
4: Agora, o desfecho que eu considero mais provável é a prorrogação da domiciliar com o endurecimento das condições. Lógico, com reforço da fiscalização, vedação categórica de armas na residência e disciplina mais rígida da escola. Talvez seja a solução que concilia o fundamento humanitário com uma resposta firme ao suposto descumprimento e que, no contexto eleitoral, mantém o ex-presidente isolado politicamente sem produzir o efeito simbólico de um retorno ao presídio. Faz, porém, uma ressalva decisiva. O episódio da arma é o fator capaz de inverter esse prognóstico. Se o ministro entender que houve afronta direta às condições impostas e à autoridade judicial, a revogação ganha tração e passa a ser o desfecho mais provável.
2: Agora são 6:13.
1: O ex-prefeito de Boa Vista, Arthur Henrique, do PL, foi o mais votado na eleição suplementar para o governo de Roraima.
2: Mas, apesar de ter recebido mais de 60% dos votos, a vitória dele não foi proclamada de forma definitiva pelo Tribunal Regional Eleitoral, porque a chapa de Arthur Henrique concorreu sob a condição sub judice.
1: A candidatura foi indeferida pelo Tribunal Regional Eleitoral devido ao descumprimento do prazo legal de desincompatibilização, quando ele renunciou ao cargo de prefeito da capital.
2: O TRE de Roraima informou que a validação dos votos e a diplomação do vencedor dependem diretamente da conclusão de recursos nas instâncias superiores.
1: Até uma decisão definitiva do TSE e do STF, a gestão do estado continuará sendo exercida de forma interina pelo atual governador. O presidente da Assembleia Legislativa Soldado Sampaio, do Republicanos.
2: Ele também foi candidato e ficou em segundo lugar na disputa de ontem, com 35% dos votos.
1: Roraima teve eleições suplementares neste domingo porque, em abril, o TSE cassou o mandato do então governador Edilson Damião, do União Brasil, e determinou a realização de um novo pleito.
2: Damião havia assumido o governo de Roraima de forma definitiva no dia 27 de março, após a renúncia do governador Antônio Denário, que deixou o cargo para poder concorrer ao Senado nas eleições de outubro.
1: O TSE condenou a chapa de Antônio Denário e Edilson Damião por abuso de poder político e econômico durante a campanha de reeleição em 2022.
2: Agora são 6:14.
5: Mais um lançamento para Sarabia, Romanel Sarabia, a fazer o lançamento já recuou. É sempre assim, gosta de jogar. Olha a Caverde, olha a

0: Cabo Verde voltou a fazer história e empatou por 2-2 com o Uruguai na segunda rodada da Copa do Mundo.
1: A torcida dos Tubarões Azuis e o goleiro Vozinha festejaram os primeiros gols e o primeiro ponto em um Mundial.
2: Uma satisfação enorme, a equipa preparou muito bem por esse jogo, acabamos por sofrer os dois golos, no momento temos um jogador ali com uma dorzinha. O Uruguai é uma equipa muito forte também, muito combativa, muito agressiva, mas sabíamos também que temos qualidade, trabalhamos muito bem durante a semana para fazer um bom jogo, conseguimos sair daqui com empate, mas como eu disse anteriormente, estamos aqui para competir e no final queríamos sempre mais, que respeitar todos os adversários, mas estamos todos satisfeitos. Vamos respeitar a Arábia Saudita como respeitamos os outros, mas também vamos trabalhar para competir e quem sabe tentar ganhar o jogo e qualificar a próxima fase.
0: Próximo adversário de Cabo Verde é a Arábia Saudita, que ontem foi goleada pela Espanha por 4-0.
1: Outra seleção que também conseguiu a primeira vitória em uma Copa do Mundo foi o Egito, que derrotou a Nova Zelândia por 3-1. Bélgica e Irã empataram por 0-0.
0: Hoje mais 4 jogos movimentam a segunda rodada da Copa do Mundo.
1: Às 14h, a Argentina enfrenta a Áustria pelo Grupo J. O outro jogo da chave é às 23h entre Jordânia e Argélia.
0: Pelo Grupo I, a França enfrenta o Iraque às 18h. A Noruega pega o Senegal às 21h.
1: Faz hoje o penúltimo treino para o terceiro jogo da Copa do Mundo.
0: Ontem o atacante Neymar treinou normalmente e deve enfrentar a Escócia na quarta-feira em Miami.
1: O Brasil tem 4 pontos e ocupa a primeira posição no Grupo C.
0: Com a mesma pontuação, mas em desvantagem no saldo de gols, o Marrocos enfrenta o Haiti, que já foi eliminado da Copa. Esses são alguns dos destaques de hoje do Jornal da CBN. Você é nosso convidado. Mande sua mensagem para o WhatsApp 99911-9981. 99911-9981. Use o DDD11 para assistir as imagens do Jornal da CBN. 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
1: 6:18.
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1: 6:20.
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9: muito bom dia para você. São 6h20 desta segunda-feira, dia 22 de junho de 2026. Estamos começando as informações aqui do nosso Espírito Santo, sempre nos intervalos da Rede CBN. Você é o nosso maior convidado. 992994297 é o nosso telefone e as suas mensagens chegam pelo nosso WhatsApp. A gente está esperando você. Afinal, gente, o inverno chegou ontem, 5h24 da manhã. Será que a gente já tem alguma mudança significativa na previsão do tempo? Vamos saber agora.
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9: Olha, segundo os institutos de meteorologia, de uma forma geral, pode ser que nessa última semana de junho, e no caso a primeira do inverno, a gente tenha uma onda de frio, abaixando um pouco as temperaturas. Mas, segundo o IMET, não temos alertas ainda para o Espírito Santo. Nada de frio intenso, mudanças bruscas de temperatura, também não tem chuva, vento, nada disso. Segundo o Incapera, apesar do inverno já ter começado nesse domingo, para hoje, segunda-feira, a previsão ainda é de sol predominando em todas as regiões capixabas, sem previsão de chuva. Agora o vento, ele continua acelerado, talvez um pouco mais friozinho entre o litoral sul do Espírito Santo e a região metropolitana aqui da Grande Vitória. Na Grande Vitória, aliás, no Espírito Santo, temperaturas um pouco mais amenas, um pouco mais gostosas, digamos assim, sem aquele calorzão intenso, pelo menos por enquanto. Na Grande Vitória, mínima de 20, máxima de 29, no sul mínima de 18, máxima de 28, na região serrana mínima de 16, máxima de 28 graus, na região norte mínima de 22 e máxima de 30, a única região que alcança os 30 graus nessa segunda-feira, segundo o Incapera, e na região noroeste mínima de 18 e máxima de 29 graus. Para amanhã, terça-feira, segundo o Incapera, a previsão é a mesma. As temperaturas em algumas regiões podem aumentar um grauzinho, mas também nada demais. Claro que isso tudo pode mudar, né? A gente vai continuar acompanhando as atualizações dos institutos de meteorologia e trazendo para você qualquer alteração aí por conta desse inverno que está chegando. Mas que já chegou, né? Mas já se prepara, tá? Porque a tendência é que essa primeira semana a gente tenha realmente uma queda de temperatura também aqui no Espírito Santo. 6h23.
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9: 6h25.
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9: Muito bem, trago já informações de vocês, ouvintes. O Douglas conosco dizendo que tem um ônibus quebrado na Norte Sul, em frente ao posto Miranda. Logo vai deixar tudo um pouco mais complicado ali naquela região. Você que está na região da Norte Sul, então, cuidado e atenção redobrada ali próximo ao posto Ipiranga, na verdade, né? O trânsito está um pouquinho mais lento por conta desse ônibus quebrado. Também temos informações aqui, gente, a respeito das obras que começam lá na região de São Domingos. A partir de hoje, tá? Preste atenção, você que for passar pela região de Serra Sede, porque os motoristas vão ter mudanças ali naquele trânsito na Avenida Mestre Álvaro. As mudanças são temporárias, de hoje até segunda-feira que vem, dia 29. Essas alterações são necessárias para o içamento das vigas do viaduto do contorno de São Domingos, uma das etapas da obra em execução ali no local, na altura dos pilares que já foram implantados, né? Essas estruturas vão ser içadas, né, para esses pilares. Ali próximo à Avenida Jones dos Santos Neves, que é a via de acesso para a UPA da Serra Sede. Quem passa por lá já conhece o trecho. Então, uma faixa ali naquela região, em cada sentido, vai ser direcionada para uma pista compartilhada, fazendo com que a Avenida Mestre Álvaro opere temporariamente em sistema de pista simples. Depois desse trecho, o fluxo volta ao normal nos dois sentidos da via. É só nesse trechinho da Mestre Álvaro, próximo ali à Serra Sede, na Jones dos Santos Neves, que é a entrada ali para a UPA de Serra Sede, ressaltando também que com essas mudanças, as linhas do Transcol que circulam na região também vão ter desvios de itinerário, com atendimentos em outros pontos de embarque e desembarque, e além do contorno ali de São Domingos, a duplicação de um trecho de 1,5 km da Avenida Eudifas Barcelos, entre a Rua Cássia Francesa e cerca de 250 metros ali da Rua Cerejeira, também está em execução na região. Então tem duas obras ali no trecho. A partir de hoje até segunda-feira que vem, vai ter alteração aí, uma pista apenas nesse trecho ali da Avenida Mestre Álvaro, mais ou menos na altura de Serra Sede, por conta do içamento dessas vigas no contorno de São Domingos, tá? Agora, 6h28.

0: 6h28.
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3: Muito bom dia para você, Eduardo Hauen.
4: Bom dia, Milton. Bom dia, Cássio. Bom dia a todos os ouvintes.
3: Hauen, tem mensagem aqui de um dos nossos ouvintes. Ele gostaria de fazer a seguinte pergunta. Eu nado todos os dias 40 minutos de manhã e meu foco é perda de peso. Não mantenho uma dieta regulada, nem tomo suplementos. Contudo, pratico esportes como corrida e futebol aos fins de semana. É melhor fazer os exercícios em jejum ou tomar café da manhã antes? Há chances com essas atividades eu estar trocando gordura por massa magra e mantendo o meu peso? Pergunta aqui o Luiz Augusto de Campinas.
4: Bom dia, Luiz. A boa notícia, né, Milton, que ele faz bastante atividade, né? Natação ali todos os dias, 40 minutos. Final de semana faz musculação, né? Corre. Isso tá, o aeróbico dele tá em dia. Para ganhar mais músculo, perder mais gordura, fazendo essa troca, é possível sim, tá? Fazendo esse exercício, é possível às vezes até manter o peso, mas está fazendo uma troca. Como é que a gente percebe? Ah, percebe muito pela roupa, né? Então, se aquela calça está começando a ficar folgada, ou aquela camiseta que era apertada estiver mais folgada e mantendo o mesmo peso, com certeza ele está fazendo troca. O que seria interessante é colocar a musculação, treino resistido que está faltando aí a musculação. Aí sim, você consegue ter um ganho de massa muscular, uma perda de gordura mais eficaz e ajuda a manutenção de peso. Agora, treinar em jejum, tem diferença na perda de peso? Muito pouco, Milton. O mais importante é o total de calorias no dia. Então, se ele se sente bem treinando em jejum e nadando em jejum, pode continuar assim. Agora, tem pessoas que sentem, precisa comer algo antes do exercício. Então, é muito individual. O que a ciência traz? O que tiver mais conforto. Então, se ele quiser comer antes de treinar ou treinar depois de se alimentar, depende do que ele sente melhor. Então, isso vai influenciar muito pouco. É mais importante o total da caloria gasto no dia. E nadar em esse nadar em jejum, muita gente às vezes come alguma coisa ali, vai imediatamente quando acorda e vai nadar, às vezes sente mal mesmo. Então é muito individual, tá? Muitas vezes, às vezes até quem precisa comer algo, às vezes uma coisa bem leve aí para não prejudicar durante a natação, que a posição ali, que é barriga para baixo, às vezes pode dar um desconforto durante a natação. E respondendo se ele consegue nessa atividade física para perda de peso, mais importante para perder peso, Milton, é fazer uma conta negativa na dieta. O exercício ajuda na perda de peso, mas o que mais ajuda na perda de peso é o controle dietético, assim, quanto de calorias ele tá conseguindo se alimentar. Então, pessoas que só fazem uma conta negativa versus quem faz uma conta negativa e faz bastante atividade física, a atividade física ajuda a perder um pouquinho de peso, mas o mais importante é o controle na alimentação. Então, acho que está aí a atenção mais importante para ele é ver como ele está se sentindo, se a roupa dele está ficando folgada. Se tiver acontecendo isso, Milton, com certeza aí ele está perdendo gordura, porque emagrecer é perder gordura, nem é tão importante perder o peso, o mais importante aí é perder a gordura, que vai mudar aí a composição corporal dele e ele vai ficar mais com a roupa mais folgada.
3: E o Luiz Augusto, né, que escreveu para nós, ainda tem uma vantagem, porque além de fazer todos os exercícios físicos, ele ainda tem uma orientação em casa, né? Ele diz assim, ó, eu e a minha namorada, Laís, que é nutricionista, ouvimos juntos o bem-estar com o Eduardo Raul em todas as manhãs. Então, quer dizer, tem essa vantagem ainda, porque tem uma orientação ali direta, muito próxima todas as manhãs também com a Laís. E a gente agradece pela audiência do Luiz e da Laís aqui no Jornal da CBN. Pode fazer como eles, manda primeiro ouvir a gente, claro. E depois manda mensagem para cá, para bem-estar@cbn.com.br, que o Eduardo Raul tira no ar. Um bom dia para você, Raul.
4: Um bom dia a todos.
5: Bom dia.
3: Antes do repórter CBN, me permita aqui fazer uma correção em relação a uma informação que nós trouxemos logo na abertura do Jornal da CBN e quem nos alertou foram o Anderson, o Mendonça Júnior e o Serginho, que mandaram mensagens aqui pelo WhatsApp, porque quando nós falamos da conquista da seleção de Cabo Verde, que empatou em 2-2 com o Uruguai, aliás, o segundo campeão mundial que Cabo Verde empata, né? Empatou no primeiro jogo contra a Espanha, empata agora contra o Uruguai. Nós, de forma errada, dissemos que foram os primeiros gols e o primeiro ponto em um mundial. Claro que não foi o primeiro ponto foi contra a Espanha, quando Cabo Verde chamou a atenção do mundo do futebol com aquele empate em 0-0. Foram sim os primeiros gols de Cabo Verde numa Copa do Mundo, já que a partida contra o Uruguai terminou em 2-2. Eu agradeço aí pela atenção dos nossos ouvintes. 6:33.
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0: segunda-feira, 22 de junho de 2026. O primeiro-ministro britânico Keir Starmer confirmou em pronunciamento que deixará o cargo de chefe de governo e o comando do Partido Trabalhista. Em tom de despedida, Starmer disse aceitar com humildade a avaliação da bancada parlamentar de que ele não é o nome mais indicado para liderar a legenda nas próximas eleições gerais. O Comitê Executivo do Partido Trabalhista abrirá o processo de votações internas para a escolha do sucessor a partir do dia 9 de julho. Com a vitória na eleição suplementar do distrito de Macclesfield, Andy Burnham consolidou-se como o político trabalhista mais popular do Reino Unido e o principal nome para assumir os postos. Os alertas falsos da Defesa Civil que chegaram a milhões de celulares na noite de sexta e madrugada de sábado foram emitidos por um hacker. Em entrevista ao portal Tecmundo, autor da violação ao sistema, disse ter usado dados cadastrais de 3 bombeiros militares do Pará, que também atuam na Defesa Civil. Conhecido como um misantropo, o hacker afirmou que os funcionários com acesso ao sistema de alerta mantinham as senhas havia anos, o que facilitou a invasão. Segundo ele, uma das senhas autorizadas ou utilizadas era o CPF de um dos servidores públicos afetados. O anônimo misantropo assumiu a autoria dos envios indevidos no perfil que mantém na plataforma X. O Ministério da Saúde vai fazer um estudo clínico para avaliar a viabilidade técnica e financeira de incluir as canetas emagrecedoras no SUS. A pesquisa científica analisará os critérios de segurança, os resultados práticos do tratamento e o impacto orçamentário na rede pública. O projeto piloto será conduzido com 250 pacientes com diagnóstico de obesidade grave no Grupo Hospitalar Conceição, em Porto Alegre. No horário de Brasília, 6h36.
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3: Termina o jogo em fim da Filadélfia.
4: Brasil
3: 3.
4: Haiti
3: 0.
5: Ganhamos do Haiti. Bonito no placar, mas não me convenceu. Ganhar do Haiti deveria ser passeio, e foi, tecnicamente. Mas essa vitória não esconde o que a seleção virou nos últimos anos. A seleção que encantava o mundo foi embora faz tempo, sem aviso e sem data de volta. Perdemos a elegância, a criatividade, aquela arte que fez o futebol brasileiro ser referência num esporte que o mundo inteiro joga, mas ninguém jogou como a gente. Hoje, a gente entra em campo para não perder. Intenção pequena demais para uma camisa grande demais. O que me constrange, de verdade, é um fenômeno que se repete demais para ser acidente. Nossos jogadores brilham no clube europeu, decidem jogo da Champions League no sábado. E na quarta-feira de seleção parece que está jogando de sapato emprestado. O mesmo craque. Outro resultado. Falta uma ideia de jogo que organize o talento sem sufocá-lo. A seleção entra em campo carregando mais obrigação do que inspiração. Falta conexão entre os setores, clareza tática, identidade reconhecível. Durante décadas o Brasil encantava. Tinha improviso, coragem, prazer em jogar. Hoje é uma equipe burocrática, previsível, emocionalmente insegura, com aquele 7-1 da Alemanha ainda entalado na garganta que não desce nem com água. Num futebol em que quem vence trabalha forte como equipe, nossa antiga bênção, os grandes talentos individuais, virou quase uma maldição. A gente junta 11 solistas e fica esperando virar orquestra. Só que ninguém combinou a música. E até mesmo o maestro, o técnico, não sabe reger a orquestra.
6: Esse é o Rossandro Klinger, que joga nas 11 posições. Fala de tudo aqui no Jornal da CBN, todos os dias. 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Agora são 6h40.

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2: La Celeste Sale.
3: A seleção celeste empatou por 2-2 com o Cabo Verde e chegou ao segundo empate consecutivo na competição, aumentando a pressão para a decisão diante da Espanha. Antes da bola rolar para a última rodada do Grupo H, vale lembrar que o cenário deixou o Uruguai em situação complicada na Copa do Mundo. Para esse confronto decisivo, o técnico Marcelo Bielsa confirmou que não poderá contar com dois nomes importantes. O meia De Arrascaeta, destaque do Flamengo e camisa 10 da seleção uruguaia, continua em recuperação de uma lesão muscular sofrida antes do início do Mundial. Apesar de ter permanecido no grupo, ele ainda não reúne condições de jogo e está fora mais uma vez. Quem também não volta é o zagueiro Ronald Araújo. O defensor do Barcelona segue tratando uma distensão muscular e foi descartado para a partida. Com apenas 2 pontos conquistados, o Uruguai entra em campo precisando vencer a fúria para manter vivo o sonho da classificação. Qualquer tropeço pode significar a eliminação precoce da equipe, uma decisão que promete fortes emoções para os uruguaios. De São Paulo, Bruno Faria.
4: 6:42.
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3: 6h44.
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7: Agora, 6h45, gente, recebemos aqui de alguns ouvintes uma informação de um atropelamento que teria ocorrido em Santa Teresa nesse domingo ontem. Os ouvintes dizendo que na comunidade de Valsugana, no final da tarde de ontem, acontecia uma festa, né? Uma festa comunitária, uma festa da igreja, e um carro teria avançado para cima dessas pessoas e só teria parado quando bateu em um outro veículo. Nós estamos com a nossa equipe de reportagem já apurando a informação. Segundo os primeiros relatos, algumas pessoas teriam se machucado e outros pontos precisam ser confirmados. Por exemplo, aquela suspeita que sempre aparece em casos de atropelamento como esse, que a gente infelizmente já relatou aqui, se o motorista estava sob efeito de álcool ou não. Nossa equipe de reportagem já está acompanhando o caso, a gente vai trazer mais informações a respeito disso no decorrer dessa manhã aqui na CBN Vitória, agradecendo a todos os ouvintes que pediram para não ser identificados e que enviaram essa informação para a gente aqui. 6h46, vamos falar do trânsito também com a participação de vocês.
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7: E o Giovanni Abranches já tem informação para a gente.
9: Bom dia, CBN. Aqui na Rodovia do Sol, chegando na Antônio Ataíde, tem um caminhão manobrando em frente à loja Pets e o trânsito está travado. Ninguém avança pela rodovia.
7: Obrigada, Giovanni, pela informação. Então, você que está passando pela Francelina Setúbal pode encontrar o trânsito um pouquinho mais lento que o normal na altura da Pets por conta dessa manobra.
3: Seis e quarenta e sete.
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11: A CBN começa a apresentar hoje a série especial Tecnologia para Crescer. Ao longo das próximas semanas, vamos mostrar como empresas estão usando tecnologia, dados e inteligência artificial para aumentar receitas, ganhar produtividade, criar novas fontes de negócio e se tornar mais competitivas. Neste primeiro episódio, o foco é um dos principais desafios de qualquer empresa: conquistar clientes e vender mais. Acompanhe a reportagem de Lara Silbiger.
12: Vender mais continua sendo prioridade para qualquer empresa. O que mudou é a forma de fazer isso. Se antes a tecnologia era vista como uma vantagem competitiva, hoje ela passou a ser condição básica para conquistar clientes, fortalecer relacionamentos e aumentar receitas. Uma pesquisa da McKinsey mostra que empresas que se destacam em personalização da experiência do cliente conseguem gerar até 40% mais receita do que seus concorrentes. Segundo Heloísa Calegaro, sócia sênior e líder da McKinsey no Brasil, as empresas que mais crescem não estão usando a tecnologia só para fazer mais e melhor. Elas estão reinventando seus negócios com a tecnologia.
0: Na linha de frente, a tecnologia ela realmente pode gerar um impacto imediato no crescimento da receita, né? E se você usa AI, por exemplo, em marketing, você consegue trocar as campanhas de massa por uma hiperpersonalização e aí você consegue reduzir o custo de aquisição e ser muito mais específico em que cliente você vai querer atingir.
12: A lógica é simples: falar com a pessoa certa, no momento certo e com a oferta certa. E é aí que a inteligência artificial também está mudando a forma de vender.
0: Se você usa em vendas e CRM, você consegue converter muito mais, você consegue ter um maior cross-sell, porque você, por exemplo, sabe para quem que você tem que ligar, qual que é o melhor horário, qual que é a melhor próxima oferta que você tem que fazer pro cliente. E quando você usa a tecnologia ali para atendimento e retenção, também, por exemplo, você consegue entender quais os clientes estão mais próximos de dar churn e consegue tomar ações para reter esse cliente.
12: E um dos sinais mais claros de que uma empresa está ficando para trás aparece justamente na relação com seus clientes, quando ela já não consegue entregar experiências personalizadas, responder com agilidade ou transformar dados em decisão. Ao longo desta série especial, vamos mostrar como empresas estão usando tecnologia, dados e inteligência artificial para crescer, ganhar eficiência e criar novas oportunidades de receita. Lara Silber, especial para a CBN.
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11: São 6:51 agora, mensagens que estou recebendo aqui, quero compartilhar com você e vou resumi-las numa mensagem que foi enviada por um dos nossos ouvintes, a propósito do Rossandro Klinger, que bateu um bolão no comentário que acabou de fazer agora há pouco aqui no Jornal da CBN. O Mário Silva escreveu para cá: Rossandro fez um golaço com seu comentário sobre a nossa seleção brasileira, o melhor comentário que eu vi de esportes até agora. O Mário Silva de Jundiaí, que escreveu para nós, como ele diz assim, ouvinte da CBN das antigas.

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2: 6h53.
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2: 5 para as 7.
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2: Gilmar conosco nesta manhã, falando que há pouco aconteceu um acidente lá na rodovia do Contorno.
7: Bom dia, CBN, bom dia, ouvintes. Aqui é Gilmar Barbosa, de Vila Nova de Colares. Estou aí partindo a trabalhar em Cariacica. E passando aqui pelo trevo de encontro da BR-101, né, que é o contorno do Mestre Álvaro, na rotatória descendo para Vitória, um carro atravessado na curva. E só está passando em uma das pistas com muita dificuldade. Carreta tá, não consegue passar, que sobrou um espaço muito pequeno. Acabou de acontecer um acidente, eu creio que o rapaz rodou na curva e atravessou o carro bem na descida, sentido Vitória, saindo do contorno do Mestre Álvaro, indo para Vitória, ali naquela curva, voltando para Vitória. Então, muita atenção do motorista aí, provavelmente o trânsito vai ficar bem ruim logo mais tarde. Bom dia a todos.
2: Obrigada, Gilmar, bom dia para você. O trânsito tá chatinho lá mesmo, viu, gente? Mas a tendência é que daqui a pouco o veículo seja removido e o trânsito volte a circular. É a única questão na rodovia do Contorno nessa manhã. De resto, o trânsito tá fluindo bem nos dois sentidos. BR-101, trecho municipalizado, Avenida Mestre Álvaro. Já falávamos mais cedo para você prestar atenção lá na região de Serra Sede, por conta do contorno ali de São Domingos. Eles vão fazer o içamento das bases do viaduto e ali vai ter então um afunilamento e uma pista só em cada sentido nesse trecho. Cuidado e atenção. Agora 6h57.
6: 6h57. 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

0: Muito bom dia para você, Pedro Dória.
1: Bom dia, Milton. Bom dia, Cássia.
2: Bom dia, Pedro.
1: Deixa eu falar uma coisa para vocês. Se aí em São Paulo tá frio, aqui no Rio tá congelando, tá insuportável.
2: Insuportável quantos graus pro Rio?
1: Ah, deve estar uns 19 graus, Cássia.
2: Muito bom.
1: Eu tô debaixo do cobertor falando com a CBN.
2: Entendi. Porque... quando você for sair, você vai colocar um cachecol.
1: E gorro e luvas, né? Porque não é possível tolerar um frio desse. Eu sou carioca, gente. Não, a gente não é nasceu pra isso.
0: Ô, meu amigo, vamos lá. Conta pra gente aí sobre as novidades dessas. Agora, as caixas de som estão mais inteligentes?
1: Milton, acredite ou não, estão, incrivelmente, eu não acredito. A gente está começando, foi lançado de forma de teste, por enquanto, a Alexandra Plus. E eu, evidentemente, falo Alexandra para que as caixinhas dos nossos ouvintes não comecem a acender todas. Pelas suas casas, mas tenho certeza de que sabem que eu estou falando da assistente digital da Amazon, que estreou em português na sua versão Plus. Todo mundo que assina Prime pode se inscrever, sem que no site da Amazon, então no aplicativo, no telefone da Alexandra, para fazer a inscrição, a pré-inscrição, a partir de outubro vai estar liberado para todos os clientes. Mas a ideia, o que muda essencialmente é o seguinte: você, caro ouvinte, que tem sentido que ela emburreceu um pouquinho ao longo dos últimos anos, a experiência vai mudar radicalmente, porque agora existe uma inteligência artificial generativa por trás, ou seja, você pode pedir as coisas como você quiser, você pode fazer a pergunta que você quiser. Eu tenho lâmpadas inteligentes no meu quarto, eu e ali a minha mulher, a gente tem evidentemente uma lâmpada na cabeceira de cada um, e você pode perfeitamente chegar e falar: acende só a minha lâmpada, e ele vai reconhecer sua voz, sabe que é a sua lâmpada e não a lâmpada da sua mulher, do seu marido, de quem for. Quer dizer, tem essa experiência transformada, além, claro, de você, isso de você poder fazer de fato qualquer pergunta e ela vai ter uma resposta, é muito bacana. A experiência muda.
2: Bom, agora, uma coisa que eu sempre me pergunto quando a gente tem um anúncio como esse, é claro que eu tô ansiosa pela nova assistente, por que que não é possível a gente atualizar o sistema, mas mantendo a caixinha que a gente tem? Para ter essa assistente nova, a gente vai precisar comprar a caixinha nova, certo?
1: Não.
2: Não?
1: Você pode usar exatamente a caixinha que você tem.
2: Ah, adorei isso.
1: Não é? É a melhor parte, de certa forma, né? Uhum. A inteligência muda sem você precisar mudar o hardware. Mas deixa eu ser um pouco mais claro aqui. Essas caixinhas Echo da Amazon, as mais antigas não vão funcionar. Agora, quando eles se referem às mais antigas, não é nenhuma das que foram vendidas no Brasil. São as mais antigas mesmo. Uns modelos que só tiveram lá nos Estados Unidos. Então, se você comprou no Brasil, a sua vai funcionar.
2: Opa.
1: Já é do pacote que vai funcionar. Então, praticamente todas as caixas que estão funcionando, só um ou outro que trouxe a novidade americana lá no primeiro ano de lançamento, que talvez não consiga operar. Mas o seu celular vai funcionar, tanto Android quanto iPhone, e todas as caixinhas com vídeo vão funcionar e tal. Enfim, a tendência é que possivelmente vai funcionar com tudo que a gente tem, que nossos ouvintes têm. E não custa dizer, esse movimento da Amazon não é solitário, né? Porque em setembro vai chegar a nova Siri da Apple, que também promete. E aí a gente vai ter que ver se de fato entrega ou não. A Alexandra Plus, eu posso falar que ela realmente entrega, porque eu estou usando desde quinta-feira. A nova Siri, em setembro, promete entregar a mesma experiência com assistente da Apple, né? Dos iPhones, principalmente, mas também estão nos iPads, nos Macs. Essa experiência é mais conversacional. E aí a gente vai ter que ver se funciona ou não. Mas o fato é, neste momento, as assistentes digitais entraram na era da nova inteligência artificial. Então, aquela angústia que a gente tinha de, pô, mas o ChatGPT, o Claude, eles são tão mais inteligentes, conversam de forma tão mais interessante, por que que eu não posso ter isso no assistente pessoal? Agora pode.
0: Muito obrigado, um bom dia para você, um bom dia de frio para você, Pedro Doria.
1: Ah, como tá frio. Bom dia, pessoal.
2: Bom dia.
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0: segunda-feira, 22 de junho de 2026. As exportações brasileiras para os Estados Unidos caíram para o menor nível em 30 anos, em razão do tarifaço aplicado pelo governo do presidente Donald Trump, segundo o jornal Valor Econômico. Entre agosto de 2025 e maio de 2026, a participação americana nas vendas externas brasileiras ficou em 9,3%, patamar mais baixo já registrado pelo levantamento, que começou a ser feito na década de 1990. O ex-prefeito de Boa Vista, Arthur Henrique, do PL, recebeu o maior número de votos na eleição suplementar para o governo de Roraima, realizada no domingo. Mesmo assim, ele não foi declarado eleito porque a candidatura ainda precisa da análise da Justiça Eleitoral. Arthur Henrique foi barrado porque não cumpriu o prazo de desincompatibilização ao deixar o cargo de prefeito, mas recorreu e aguarda julgamento de recursos no TSE e no STF. O petróleo cai após sinais de avanço nas negociações de paz entre Estados Unidos e Irã, em uma sessão que começou instável depois de novas ameaças do presidente Donald Trump contra a República Islâmica. No momento, o barril do Brent é negociado a US$ 78, recuo de 1,25%. No domingo, Washington e Teherã chegaram a um entendimento para encerrar as operações militares no Líbano. A informação foi revelada por representantes do Paquistão e do Catar, que atuaram como mediadores das conversas na Suíça. O regime iraniano exige o fim das hostilidades no território libanês para fechar um acordo de paz definitivo. As forças israelenses, no entanto, insistem em manter a ofensiva contra o Hezbollah. No horário de Brasília, 7:05.
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1: Muito bom dia a você que escolheu ficar mais bem informado ouvindo o Jornal da CBN na manhã desta segunda-feira, 22 de junho de 2026. A saber que o primeiro-ministro do Reino Unido anunciou a renúncia agora pela manhã, amanhã aqui no Brasil. E quem tem as informações é o Guilherme Gimenez. Bom dia.
2: Oi, Milton, isso mesmo. O primeiro-ministro britânico Keir Starmer anunciou em pronunciamento na manhã desta segunda-feira que deixará o cargo de chefe do governo e o comando do Partido Trabalhista. Em tom de despedida, Starmer afirmou aceitar com humildade a avaliação de sua bancada parlamentar de que ele não é o nome mais indicado para liderar a legenda nas próximas eleições gerais. Segundo o Comitê Executivo do Partido Trabalhista, o processo para a escolha do sucessor deve começar a partir do dia 9 de julho. O cronograma estipula que a eleição da nova liderança seja concluída até o recesso de verão, garantindo a posse do novo primeiro-ministro antes do retorno das atividades do parlamento em setembro. A pressão para a renúncia do premier cresceu após a vitória eleitoral do ex-ministro Andy Burnham na eleição suplementar do distrito de Makersfield, ocorrida na última semana. O resultado impulsionou a ala partidária que defende o nome de Burnham como a alternativa mais viável para conter o avanço do partido de extrema-direita Reform UK. O futuro chefe de governo será o sétimo ocupante do cargo em Downing Street no período de 10 anos, herdando um cenário de elevado endividamento público e baixo crescimento econômico. Apesar da volatilidade política no Reino Unido, o anúncio de transição não provocou oscilações bruscas e os mercados financeiros da Libra mantiveram a estabilidade. Keir Starmer assumiu o governo britânico em 2024, após vitória histórica do Partido Trabalhista. Seu mandato, que duraria até 2029, chegará ao fim sem que o político complete 2 anos no cargo. Milton.
1: Muito obrigado. Essas foram as informações do Guilherme Gimenez, apenas complementando aqui. O favorito, portanto, para assumir o cargo é Andy Burnham, com um perfil bem diferente do atual líder trabalhista. Burnham construiu sua trajetória política defendendo os interesses de uma região mais específica no norte da Inglaterra e ganhou uma projeção nacional durante o período da pandemia. É bastante reconhecido também pela capacidade de comunicação e proximidade com os eleitores. É de Liverpool, de origem católica, torcedor do Everton e já ocupou cargos importantes no governo de Tony Blair e Gordon Brown. Este é o favorito para assumir o cargo de primeiro-ministro no Reino Unido. Agora são 7:09.
3: Ainda no noticiário internacional, temos o resultado das eleições na Colômbia. Quem conta pra gente é o Lucas Taveira. Bom dia, Lucas.
4: Bom dia, Cássia. Milton, exatamente. O advogado de ultradireita Belardo de la Espriella venceu o segundo turno da eleição presidencial na Colômbia. Segundo a contagem preliminar feita a partir das atas dos locais de votação, ele derrotou o senador de esquerda Ivan Cepeda, herdeiro político do presidente Gustavo Petro, por menos de 1 ponto percentual. Cerca de 250 mil votos. Foram 49,6% dos votos a 48,7%. A equipe de campanha de Espriella informou que o político já conversou por telefone com o presidente norte-americano Donald Trump, de quem recebeu apoio durante a disputa. O secretário de Estado dos Estados Unidos, Marco Rubio, e lideranças do Chile e do Peru também enviaram saudações diplomáticas. O líder do movimento Defensores da Pátria, de 47 anos, recebeu ainda felicitações do presidente argentino Javier Milei. A plataforma eleitoral do novo presidente eleito projeta uma guinada conservadora na segurança pública, com propostas de construção de mega presídios e o combate rígido às guerrilhas. A agenda econômica do governo prevê ainda cortes tributários, incentivo ao setor privado e a redução de 40% da máquina estatal. Ivan Cepeda, da candidato governista, afirmou ainda que o partido vai contestar esses resultados de mais de 30 mil urnas. A contagem final, supervisionada por juízes, que é exigida pela lei colombiana, deve acontecer ainda nesta segunda-feira, viu, Cássia?
3: Muito obrigada, esse foi o Lucas Taveira.
1: Nós temos agora 7:11. Quem de vocês aqui não foi acordado no sábado de madrugada, início da madrugada, finalzinho da sexta-feira, com aquele alerta falso da Defesa Civil? Deu um susto em muita gente, pois esses alertas que chegaram a milhões de celulares de sexta e madrugada de sábado foram emitidos por um hacker. Em entrevista ao portal Tecmundo, o autor da violação ao sistema diz ter usado dados cadastrais de 3 bombeiros militares do Pará que também atuam na defesa. O hacker afirmou que os funcionários, com acesso ao sistema de alerta, mantinham as mesmas senhas há anos, o que facilitou a invasão. Segundo o hacker, uma das senhas usadas se tratava do próprio CPF de um dos servidores públicos afetados. Ele assumiu a autoria dos envios indevidos em seu perfil no X. Os comunicados falsos alcançaram moradores de 6 capitais e de 7 estados, além do Distrito Federal. As mensagens foram direcionadas a São Paulo, Rio, Salvador, Belo Horizonte, Curitiba e Rio Branco, além dos estados de São Paulo, Rio de Janeiro e Mato Grosso do Sul e do Distrito Federal. A informação de que as mensagens haviam partido de servidores da Defesa Civil do Pará já havia sido entregue à Polícia Federal pelo Ministério da Integração e do Desenvolvimento Regional. Os textos disparados para a população continham ofensas e frases desconexas, citando um suposto ataque alienígena, ou termos como misantropia, que significa aversão ou ódio pela humanidade. Depois do disparo dos alertas falsos, a Secretaria Nacional de Proteção e Defesa Civil retirou a plataforma de integração do ar de forma preventiva para bloquear novas invasões. O Ministério da Integração informou que o sistema de segurança pública já está operacional, mas determinou o fechamento temporário das chaves de acesso de todos os órgãos estaduais. 7:13.
3: E agora nós temos informação chegando direto da capital federal a respeito de um novo depoimento que vai ser prestado nesta semana pelo ex-presidente Jair Bolsonaro. Quem conta pra gente é a Rani Veloso. Bom dia, Rani.
5: Bom dia, Cássia, Milton e a todos que nos acompanham. É isso mesmo, o prazo de 90 dias para a prisão domiciliar do ex-presidente Jair Bolsonaro termina na próxima quarta-feira, dia 24, mas aliados temem uma negativa da prorrogação do benefício por causa da arma registrada no nome do Bolsonaro, que foi apreendida em uma blitz na segunda-feira passada. O ministro do Supremo Tribunal Federal, Alexandre de Moraes, determinou que ele preste depoimento presencial à Polícia Civil do Distrito Federal na tarde de amanhã, terça, no condomínio onde ele mora e cumpre a pena atualmente. A arma estava com um militar do GSI que alegou levá-la para conserto. Moraes também deu 48 horas para a defesa esclarecer as condições da escolta de segurança, se os seguranças noturnos estavam sendo dispensados. Relatórios médicos recentes apontam que Bolsonaro teve uma piora em crises crônicas de soluço. Durante o período em casa, ele também passou por uma cirurgia no ombro. Antes de dar a palavra final, Moraes vai ouvir a Procuradoria-Geral da República e deve exigir uma nova perícia médica oficial. Na última sexta, o vice-líder do governo na Câmara, deputado Lindbergh Farias, pediu ao STF a revogação imediata da prisão domiciliar e o retorno de Bolsonaro ao sistema prisional. Para o advogado criminalista Berlinck Cantelmo, o episódio da arma pode agravar a situação do ex-presidente, que pode voltar para a papudinha.
6: Mais provável é a prorrogação da domiciliar com o endurecimento das condições. Lógico, com reforço da fiscalização, vedação categórica de armas na residência e disciplina mais rígida da escola. Talvez seja a solução que concilia o fundamento humanitário com uma resposta firme ao suposto descumprimento e que, no contexto eleitoral, mantém o ex-presidente isolado politicamente sem produzir o efeito simbólico de um retorno ao presídio. O episódio da arma é o fator capaz de inverter esse prognóstico. Se o ministro entender que houve afronta direta às condições impostas e à autoridade judicial, a revogação ganha tração e passa a ser o desfecho mais provável.
5: Carlos Júnior destaca que a decisão final do STF vai depender da avaliação médica.
7: Tem que ter como premissa a Constituição Federal. Obriga o Estado a garantir a integridade física do apenado. O ex-presidente Jair Bolsonaro, ele foi condenado, mas tem que ser garantida a sua integridade física, a sua saúde. Então, tudo vai depender da conclusão da junta médica.
5: Bolsonaro cumpre condenação de 27 anos e 3 meses por tentativa de golpe de Estado e a prisão domiciliar foi concedida em março após internação para o tratamento de uma broncopneumonia. Cássia.
3: Muito obrigada, Rani Veloso. Agora são 7:16.

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6: 7:18. Na CBN são 7:19, virando agora a hora da Cássia Godói. Gente, um alerta para vocês. Garis, margaridas e coletores terceirizados aqui do Espírito Santo entraram em paralisação na madrugada de hoje. O movimento integra uma mobilização nacional da categoria e atinge municípios não só da Grande Vitória, mas também do interior do estado. Segundo divulgação do Sindicato dos Trabalhadores em Empresas e Empresas de Asseio, Conservação, Limpeza Pública e Serviços Similares aqui do Espírito Santo, o Sindlimpe, a principal reivindicação é a aprovação do projeto de lei 4.146 de 2020, que institui um piso salarial nacional para a categoria de R$ 3.036 para os trabalhadores da limpeza urbana e regulamenta também os direitos da classe. O presidente do Sindlimpe informou que a paralisação tem como principal reivindicação a aprovação urgente desse projeto. O projeto foi aprovado na Câmara dos Deputados em dezembro do ano passado e está aguardando a votação do Senado. Além do piso salarial, a proposta prevê um adicional de insalubridade em grau máximo e aposentadoria especial para os trabalhadores. Nossa reportagem procurou o Sindlimpe para saber se a paralisação será total e se há um prazo para encerramento do movimento. Mas até agora nós não tivemos esse retorno. Claro que a gente vai continuar acompanhando e trazendo os detalhes para você, mas desde já, você aqui da Grande Vitória, algumas cidades do interior, já fica aí de sobreaviso que os garis, as margaridas, os coletores, né, terceirizados, entraram nessa paralisação já na madrugada desta segunda-feira. Agora 7:20 na CBN.
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6: 7:24.
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6: Muito bem, gente, você interage, participa conosco, 992-994297 é o nosso telefone, suas mensagens chegam pelo nosso WhatsApp, fique à vontade, vamos dar mais uma voltinha aqui pelo trânsito, eu convido você, inclusive, a participar e interagir conosco, tá vendo alguma coisa que mereça atenção de quem tá no trânsito junto com você? Então, compartilha aqui com a gente compartilha com todo mundo. Olha, tem informações a respeito de um acidente ali na Rodovia das Paneleiras, próximo ao radar, sentido Vitória. Isso está deixando o trânsito um pouquinho mais lento, mas não é só isso, gente. Tem conservação de pista ali na região da Fernando Ferrari. Em alguns momentos o trânsito fica um pouquinho mais lento e aí o trânsito acaba meio que emendando essa retenção lá no cruzamento com a Adalberto Simão Nader. Então, quem está vindo da Serra, pega esse acidente, depois o trânsito vai lento até o semáforo. O semáforo abre aí na sequência de semáforos, vai encontrando esse pare e anda, até que próximo ao UFES encontra também um ponto ali de conservação de canteiro de pista, que pode deixar o trânsito um pouco mais lento para o motorista. Passou esse ponto ali da UFES, gente, o trânsito flui bem, a retenção é só dos semáforos, não há mais nenhuma ocorrência até a chegada à reta da Penha. Quem está saindo da Serra não encontra um trânsito muito pesado na Avenida Mestre Álvaro, não, tá? O trânsito ali na altura de Carapina está até com boa fluidez. Quem está na região da Norte Sul, passando ali pela Nilce Lopes, pela Lorival Nunes, vai encontrar o trânsito normal do dia, também encarregado até a região da UPA de Carapina na Norte Sul, depois anda um pouquinho, para de novo no semáforo com a João Palácio, depois o trânsito flui um pouco melhor até a altura de Jardim Camburi, no cruzamento com a Dante Michelini. O motorista também encontra aquele trânsito do dia a dia, mas por enquanto sem ocorrências, é só o volume de início da semana mesmo. 7h26.

0: 7:27.
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3: Muito bom dia para você, Miriam Leitão.
4: Bom dia, Milton. Bom dia, Cássia. Bom dia, ouvintes da Rádio CBN.
0: Bom dia, Miriam.
3: E começamos a semana sob a incerteza ainda das conversas entre Estados Unidos e Irã, quando se imagina que avança, recua, quando está olhando para o recuo, avança novamente e agora novo recuo, né?
4: Na verdade, novo avanço, né? Essa madrugada, eles ficaram reunidos até de madrugada dessa segunda-feira, pelo menos é a última notícia que eu estou vendo na imprensa internacional, Financial Times, New York Times, falando que os mediadores, inclusive o Qatar e o Paquistão, falaram que eles fizeram, o Irã e os Estados Unidos, progressos encorajadores nesse final desse primeira conversa de alto nível, né? Quem está comandando pelos Estados Unidos é o J.D. Vance, o vice-presidente, mas está lá Jared Kushner, que é o genro do presidente Donald Trump, está também nessa negociação. E eles fizeram um acordo para manter a abertura que na semana passada começou, depois fechou de novo, agora é manter aberto. E também continuar conversando. Eles disseram que fizeram conversas muito robustas sobre o acordo nuclear, que é a parte que vai ficar para depois desse acordo. Nesse momento, o que aconteceu foi um avanço nas conversas, uma tentativa de apaziguar aquele ponto de estresse que está dificultando a negociação entre Irã e Estados Unidos, que é a guerra do Israel contra o Hezbollah, que fica no Líbano. E aí os Estados Unidos têm pedido para Irã deixar de ficar o tempo todo preocupado com o Líbano, mas esse é o ponto que está pegando. Mas de qualquer maneira, eles tiveram uma conversa que o que eu li é que fizeram esses progressos, né, encorajadores, como eu disse, tiveram conversas sobre os vários pontos desse acordo assinado na semana passada, o memorando de entendimento. Então, para a gente fazer um balanço, teve um memorando de entendimento assinado no dia seguinte, melhorou todo o ambiente, depois piorou de novo por causa do conflito entre Israel e Hezbollah. O Irã falou que ia sair da mesa, mas depois, durante o final do dia de ontem e essa madrugada, eles estiveram reunidos, fizeram essa reunião e disseram que avançaram. Hoje o petróleo já abriu em queda, 1,8 de queda, já está abaixo de 80, está em 79 dólares o barril de petróleo. Então a gente vai nessa gangorra que você estava dizendo, Milton. Piora, melhora, quando a gente pensa que está melhorando, piora de novo. Então o que aconteceu, o cenário de hoje de manhã pode mudar daqui a pouco com alguma tensão extra. Como eu disse na semana passada, para Israel e para o Hezbollah, a paz não interessa. O Hezbollah vive em função da guerra com Israel. E Israel tem outros objetivos que não a paz naquela região. Ele quer expandir suas fronteiras, aumentar seu território, então isso fica leva a guerra para um ponto imprevisível. Já Irã precisa da paz, porque já está tendo muito efeito econômico e humano da guerra. E os Estados Unidos também precisam da paz, porque Donald Trump percebeu que a guerra só trouxe prejuízos, inclusive eleitorais, para ele nesse ano. Então, vamos ver como é que as coisas vão seguir. Se hoje vai conseguir ser um dia melhor do que sexta-feira, por exemplo, Milton.
0: Vamos seguir acompanhando e sempre contando com a sua ajuda aqui para identificar estes momentos de algum progresso nessas discussões, ainda que seja um progresso comedido. Muito obrigada, Miriam. Até mais tarde.
4: Até mais tarde.
3: 7:32.
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0: segunda-feira, 22 de junho de 2026. O ex-presidente Jair Bolsonaro vai prestar depoimento presencial amanhã à Polícia Civil do Distrito Federal. Ele será ouvido em casa, em uma oitiva que faz parte do inquérito que investiga o caso da arma de fogo registrada em nome de Bolsonaro, apreendida com um sargento do Exército. O depoimento ocorre na véspera do fim do prazo de 90 dias para a prisão domiciliar humanitária. Uma mulher de Serra Leoa, que vive há 6 meses no Aeroporto Internacional de Belém, deve partir hoje para o Panamá, onde pretende reencontrar o filho. O embarque só será possível após o Ministério Público do Pará providenciar a compra de uma passagem e acompanhar a regularização dos documentos necessários para a viagem. A estrangeira chegou a Belém após deixar São Paulo, onde morou por 18 anos, para tentar rever o filho. Ela disse que no percurso foi assaltada no Peru e recebeu ajuda de voluntários para seguir até o Suriname, de onde embarcou para a capital paranaense. O advogado de ultradireita Abelardo de Laís Priella venceu o segundo turno da eleição presidencial na Colômbia. Com uma vantagem de menos de um ponto percentual, o líder do movimento Defensores da Pátria derrotou o senador de esquerda Ivan Cepeda, herdeiro político do presidente Gustavo Petro. A equipe de campanha de Spriella informou que o político já conversou por telefone com o presidente Donald Trump, de quem recebeu apoio durante a disputa. O secretário americano de Estado Marco Rubio e lideranças do Chile, do Peru e da Argentina também enviaram saudações diplomáticas. No horário de Brasília, 7h34.
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0: 7:35.
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3: Contato feito com Leonardo Dai. Muito bom dia para você, Léo.
4: Tudo bem, Milton? Bom dia, Cássia. Bom dia, ouvinte
0: bom
4: do
0: dia.
4: Jornal da CBN.
3: Seleção brasileira, que tem compromisso nessa semana na quarta-feira. Ontem treinou, nem todos os jogadores se movimentaram, até porque teve todo o desgaste da partida anterior. E principalmente o que foi sentido é a ausência do Rafinha. O que, que se tem de informação sobre ele?
4: Seria um pouco de otimismo demais falar que o Brasil tinha encontrado o time, né? Porque venceu um jogo contra o Haiti, mas inegavelmente o Brasil tinha uma tendência a repetir uma formação ou a ter como base a formação do jogo de sexta-feira para jogar na quarta contra a Escócia, e aí já não vai dar mais, né? Porque o Rafinha tá fora do jogo de quarta-feira, tá fora do começo do mata-mata. A bem da verdade, assim, o Rafinha tem uma chance pequena de voltar a jogar nessa Copa do Mundo, até porque para ele voltar, a gente depende de que o Brasil vá bem longe na Copa do Mundo, né? Esse é um ponto fundamental, porque se o Brasil chegar na final, as chances já não são tão grandes assim de o Rafinha voltar a jogar uma partida como titular, por exemplo. Mas se o Brasil cair, por exemplo, nas quartas de final, esse tempo de recuperação ele fica menor ainda, evidentemente, né? Pro Rafinha voltar a jogar a Copa. Então é uma lesão muscular numa coxa direita, onde o Rafinha já teve uma série de lesões, a mais séria delas agora em março, quando ele ficou 2 meses fora. Então a situação ela não é boa para o Rafinha voltar a jogar a Copa do Mundo. Evidentemente, por ser uma Copa do Mundo, o processo de recuperação ele vai ser mais intenso e vai ser acelerado, sem colocar em risco o atleta, por óbvio, né? Mas ele vai ser acelerado para ver se o Rafinha consegue participar da Copa ainda. Mas a situação ela não é boa nesse sentido, e aí o time vai mudar de novo, né? Mesmo que seja feita a alteração mais convencional possível, que é sair o Rafinha e colocar o Luiz Henrique, não muda tanto a distribuição dos jogadores no campo. Na prática muda, porque o Luiz Henrique é um jogador muito mais de linha de fundo, de um contra um, de invadir a área, do que o Rafinha, que é um jogador mais de articulação pelo meio do campo. Então, repito, havia uma tendência pela primeira vez a ter como base um time do jogo anterior para o jogo seguinte. Agora já não tem mais, porque o Brasil não tem o Rafinha na quarta-feira e não vai ter também no começo do mata-mata.
0: Agora, Léo, olhando para as outras seleções, esse domingo foi um dia de decepção para o Uruguai e de euforia para Cabo Verde?
4: Cabo Verde, grande história da Copa até agora, né? 2 empates em 2 jogos, conseguiu segurar a Espanha e conseguiu buscar um empate contra o Uruguai, né? Saiu na frente, tomou a virada e conseguiu empatar o jogo em 2-2, mostrando que mostrou muita defesa contra a Espanha, né? E mostrou ataque contra a seleção do Uruguai. O Uruguai é uma grande decepção na Copa. A gente sabia que as cotações para o Uruguai não eram as melhores, porque houve um ciclo muito tumultuado, uma relação muito ruim do Marcelo Bielsa, que é o técnico, com os jogadores, algumas lesões também que atrapalharam muito o time. A gente não tinha grandes expectativas em torno do Uruguai, mas a gente imaginava que pelo menos vencer a Arábia Saudita e Cabo Verde para se classificar, o Uruguai conseguiria. E acabou que o Uruguai não ganhou nenhum dos 2 jogos, né? Empatou com a Arábia Saudita, empatou com o Cabo Verde, e agora basicamente tem que ganhar da Espanha, né? Que ontem goleou a Arábia Saudita para se classificar. Então, incrivelmente, a chance de o Uruguai ser eliminado numa primeira fase que classifica 32 times de 48, ela é muito grande. Ao mesmo tempo, esse confronto direto entre Arábia Saudita e Cabo Verde tem tudo para classificar um desses 2 times para a segunda fase, que seria, especialmente para Cabo Verde, né? Seria espetacular, seria histórico. E agora uma vitória contra a Arábia Saudita pode colocar Cabo Verde na segunda fase da Copa.
3: Hoje é a rodada dos goleadores.
4: Hoje a rodada, e é engraçado esse negócio do sorteio, porque França e Argentina vão jogando sempre no mesmo dia, né? Então é um dia pra você parar tudo e ver aí 2 das principais favoritas à Copa. Lembrando que quem fizer 5 pontos está classificado já, porque vai classificar como melhor terceiro, pelo menos, né? O que significa que quem chega a 6 com 2 vitórias garante classificação, como já é o caso dos Estados Unidos, do México e da Alemanha, que já estão aí garantidos na segunda fase. Hoje podem se classificar também a França, que joga contra o Iraque. Esse jogo vai ser às 5 horas da tarde, no horário de Brasília, às 18 horas, no horário de Brasília, 5 horas daqui. Também a Noruega, que joga às 9 da noite contra Senegal. E quem venceu o jogo entre Argentina e Áustria, que é o jogo que abre o dia às 2 horas da tarde. E aí, para quem é muito fã de Copa do Mundo, para quem é muito forte nesse negócio de Copa do Mundo, meia-noite tem aí um Jordânia e Argélia para fechar esse... Que dia é hoje? Essa segunda-feira de Copa do Mundo nos Estados Unidos, no México e no Canadá.
3: Segunda-feira, dia 22 de junho. E nós teremos, então, a Argentina de Messi, a França de Mbappé e a Noruega de Haaland. Todos jogando nessa rodada de segunda-feira. Muito bom para maratonar a Copa do Mundo hoje, mas, enfim. Vire-se com a sua agenda. Leonardo Dai, muito obrigado. Bom acompanhamento aí da seleção brasileira.
4: Valeu, Milton.

0: Ministério da Saúde vai iniciar um estudo para avaliar a possível inclusão das canetas emagrecedoras no SUS. A pesquisa será feita com 250 pacientes com obesidade grave no Grupo Hospitalar Conceição, em Porto Alegre. O trabalho vai analisar a segurança, os resultados do tratamento e os critérios para indicação dos medicamentos. A decisão sobre a oferta na rede pública vai depender dos resultados.
1: O Ministério da Saúde anunciou um estudo clínico para avaliar a possibilidade de incorporar as chamadas canetas emagrecedoras ao Sistema Único de Saúde, o SUS. A pesquisa será feita com 250 pacientes para analisar um protocolo de uso dos medicamentos no tratamento da obesidade. O estudo será realizado pelo Grupo Hospitalar Conceição, em Porto Alegre, no Rio Grande do Sul, com pacientes considerados superobesos, que apresentam comprometimento cardíaco e aguardam cirurgia bariátrica. Os medicamentos avaliados fazem parte da classe dos agonistas de GLP-1, grupo que inclui substâncias como semaglutida, liraglutida, dulaglutida e tirzepatida. Atualmente, alguns desses medicamentos já têm autorização da Anvisa para indicações específicas, como controle de peso em pessoas com obesidade ou sobrepeso associado a fatores de risco, além de tratamento de diabetes, conforme o medicamento. Para a endocrinologista Fernanda Parra, a inclusão no sistema público é a melhor saída para acesso ao medicamento para grupos prioritários.
2: Critérios como IMC elevado, presença de comorbidades como diabetes, hipertensão, esteatose hepática, apneia do sono e histórico de alguma tentativa de tratamento podem contribuir para uma distribuição mais justa dos medicamentos, já que hoje a gente não tem nenhuma medicação voltada para o tratamento da obesidade no SUS. O objetivo dessas medicações hoje, as canetas, deve ser direcionar os recursos para o grupo com maior risco de complicações e maior potencial de benefício clínico.
1: A Globo News, o ministro da Saúde, Alexandre Padilha, disse que a avaliação vai acompanhar a resposta ao tratamento e os possíveis impactos no atendimento dentro da rede pública.
3: Para avaliar como utilizar essas medicações no Sistema Único de Saúde. Por quê? Porque muitas vezes as pessoas utilizam isso como uma questão de estética. No SUS a gente quer estabelecer um protocolo definido. Eu acredito que ela pode ter um papel importante, por exemplo, na obesidade mórbida. Se tem situações de obesidade mórbida que a pessoa nem consegue fazer a cirurgia bariátrica. A gente vai analisar no Grupo Hospitalar Conceição esse grupo de pessoas, se o fato de usar essa medicação consegue que ele venha para o patamar, inclusive para fazer a cirurgia, se deixa de fazer a cirurgia.
1: O protocolo que será estudado ainda precisa passar pela análise do Comitê de Ética do Grupo Hospitalar Conceição. A expectativa do Ministério da Saúde é iniciar o estudo ainda neste ano e, a partir dos resultados, avaliar se esses medicamentos poderão ser incorporados ao SUS. De Brasília, Igor Cardim.
0: Importante ressaltar a necessidade de que, durante um estudo como esse, super importante, seja incluído também acompanhamento nutricional para essas pessoas e também acompanhamento e indicação de atividade física. Porque esse tipo de medicamento faz com que a pessoa perca muito peso e perca peso no geral. Ou seja, se a pessoa não melhora a alimentação e não faz exercício, ela vai perder massa magra também junto com a gordura. E se eventualmente ele engordar depois, lógico que o músculo não volta, aí engorda só a gordura depois, ou seja, a pessoa pode emagrecer e ficar com uma composição corporal até pior do que a que tinha antes do início do tratamento em relação à massa muscular. No Rio de Janeiro, recentemente, houve um tratamento experimental de uma parcela pequena da população com o uso dessas canetas emagrecedoras e ali eles faziam um pacote completo. Não só eles davam a medicação, mas também orientavam as pessoas em relação à nutrição e estava incluído no tratamento a questão da atividade física também, justamente para que não houvesse essa questão da perda de massa muscular. Agora são 7:46.
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2: 7h48.
3: Na CBN são 7h49, virando horário agora do Milton Jung. Gente, que situação foi registrada ali no sul do Espírito Santo, um tremor de terra, mas foi baixinho, tá? Magnitude 2,1 registrado ali na altura de Piúma. Foi no final de semana, no sábado, perto da cidade ali do litoral sul do estado. É considerado de baixa intensidade, não representou risco para a população. O abalo aconteceu por volta da às 2h da tarde, 2h15, foi registrado pelas estações da Rede Sismográfica Brasileira e analisado pelo Centro de Sismologia da USP. O último tremor de terra registrado aqui no Espírito Santo foi em julho de 2021, na altura de Pancas, na região noroeste do estado, magnitude de 1,4, também bem pequenininho. De acordo com a doutora em geologia e professora responsável pelo Laboratório de Neotectônica e Sismologia da UFES, a Luísa Bricalli, tremores dessa magnitude são classificados como fracos e liberam pouca energia. Apesar disso, o fenômeno pode ser percebido por algumas pessoas, principalmente se ocorrerem em profundidade baixa e próximo a áreas habitadas. Segundo a professora, gente, eventos abaixo de magnitude 3.0 geralmente são considerados pequenos e raramente causam danos para a sociedade. Aqui no Espírito Santo, o monitoramento de terremotos começou a se tornar mais eficiente a partir da década de 2000, com a expansão e a instalação de estações locais. No entanto, registros históricos de abalos sísmicos existem desde o século XVIII. No total, são mais de 40 eventos listados aqui no Espírito Santo nesse período. A professora também explicou que os abalos podem ser relacionados à movimentação de falhas geológicas antigas existentes na região ou até à compressão sofrida pela placa sul-americana. Agora 7h51 na CBN.
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5: Sete horas e 54 minutos na CBN. Eu lembro que você interage e participa conosco. 992-994297 é o nosso telefone para as suas mensagens que chegam pelo nosso WhatsApp. Fique à vontade. Eu tenho aqui também informação a respeito do Brasil nessa Copa do Mundo, né, gente? Você vem acompanhando aí de perto os jogos da Copa com a equipe da rede CBN. Hoje não vai ser diferente. Temos também jogos nessa segunda rodada que está acabando, inclusive a segunda rodada de grupos da Copa do Mundo termina amanhã, dia 23. Hoje, segunda-feira, dia 22, são três jogos, dois do grupo I e um do grupo J. A primeira partida do dia vai ser às 14h entre a Argentina e a Áustria pelo grupo J. Outros dois jogos são do grupo I, às 18h, França e Iraque, e às 21h, Noruega e Senegal. Bom, terminando a segunda fase de grupo, nós entramos na terceira fase de grupos e última rodada dessa fase. O Brasil joga na quarta-feira, 19h, no estádio Hard Rock em Miami, contra a Escócia, né? O último time que faltava enfrentar no seu grupo aí, a Escócia. E é claro que a gente vai falando um pouco mais sobre isso, inclusive o serviço que envolve os jogos do Brasil na Copa do Mundo, deixando você bem informado. E aí você pode estar se perguntando, vamos ter transmissão hoje? Claro que vamos ter transmissão hoje. O primeiro jogo, Argentina e Áustria, às 14h, vai ter transmissão pela CBN Vitória. E depois, lá no final da noite, às 21h, Noruega e Senegal, também com transmissão pela CBN. E a gente vai deixando você aqui acompanhando também, muito bem informado dessa agenda para a Copa do Mundo de 2026, não só em relação aos jogos do Brasil, mas todos os jogos com a transmissão aqui da CBN Vitória. Agora na CBN 756.

0: 7:56.
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Bom dia, Milton. Bom dia, Cássia. Bom dia, ouvintes. O Marco Antônio recebeu uma proposta para investir em um título de capitalização que, no fim do prazo, ele vai resgatar o valor que investiu, corrigido pela TR. Ele achou a remuneração baixa e pergunta se existem alternativas mais vantajosas em títulos de capitalização. Marco Antônio, o grande apelo do título de capitalização é participar dos sorteios que são realizados periodicamente. Mas para pagar esse prêmio, a instituição financeira que administra o plano desconta uma parte dos valores que são investidos mensalmente por cada participante. Esse valor descontado é distribuído para quem foi contemplado nos sorteios. Então, o que acontece é que apenas uma parte do seu investimento é remunerada, que você recebe no fim do prazo. Portanto, nunca a remuneração do título de capitalização vai ser alta. Vai ser sempre abaixo das aplicações conservadoras, inclusive da caderneta de poupança. Podem haver diferenças entre os títulos de capitalização. Por exemplo, se os prêmios forem mais altos,

0: altos e mais frequentes, o valor do resgate vai ser remunerado por uma taxa menor. Se os prêmios forem menores, o resgate será um pouco maior. Mas a diferença de remuneração entre eles é pequena, e se você não for sorteado, o ganho será menor do que o das demais aplicações financeiras. Até a próxima e continue mandando as suas perguntas para cbndinheiro@cbn.com.br.
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0: segunda-feira, 22 de junho de 2026. O fim da escala 6x1 deve impor aumento de custos para os serviços públicos, de acordo com o jornal O Globo. A proposta em discussão no Congresso pode exigir novas contratações e elevar o custo de contratos terceirizados mantidos por estados, municípios e empresas públicas, segundo especialistas e gestores ouvidos pela reportagem. A administração pública municipal tem o maior percentual de profissionais que trabalham mais de 40 horas semanais. A Confederação Nacional de Municípios estima impacto direto de R$1,5 bilhão com a contratação de quase 26 mil servidores com a redução da jornada. O lucro dos bancos brasileiros alcançou a marca recorde de R$255 bilhões no ano passado, segundo o Banco Central. O resultado foi atingido em um período em que a taxa básica de juros da economia brasileira subiu para 15%, maior nível em quase 20 anos. A Selic é fixada pelo Banco Central para conter a inflação. A seleção brasileira faz hoje o penúltimo treino para o terceiro jogo da Copa do Mundo. No domingo, o atacante Neymar participou normalmente dos trabalhos e deve enfrentar a Escócia na quarta. Nesta segunda, mais 4 jogos movimentam a competição. Às 14h, a Argentina enfrenta a Áustria pelo Grupo J. A outra partida da chave será às 23h entre Jordânia e Argélia. Pelo Grupo I, a França enfrenta o Iraque às 18h e a Noruega pega o Senegal às 21h. Pela segunda rodada, a seleção de Cabo Verde do goleiro Vozinha voltou a fazer história e empatou por 2x2 com o Uruguai. No jogo, a equipe africana marcou os primeiros gols em Mundial. Próximo adversário de Cabo Verde é a Arábia Saudita, que no domingo foi goleada pela Espanha por 4x0. Já o Egito derrotou a Nova Zelândia por 3x1 e Bélgica e Irã empataram em 0x0. No horário de Brasília, 8h01.
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2: Oito e dois.
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1: Você que escolheu ficar mais bem informado ouvindo o Jornal da CBN na manhã desta segunda-feira, 22 de junho de 2026. E nós começamos com informações de Campinas a propósito de uma medida tomada pela Anvisa em relação àqueles produtos da IP. Felipe Pereira, bom dia para você.
2: Bom dia, Milton. A Agência Nacional de Vigilância Sanitária reduziu a suspensão que atingia produtos da IP e passou a restringir a medida a lotes mais antigos. A atualização foi publicada no Diário Oficial da União de hoje. A agência liberou detergentes e desinfetantes produzidos a partir de 1º de janeiro de 2026, depois de receber laudos com resultados satisfatórios apresentados pela empresa. Com isso, voltam ao mercado linhas como lava-louças, enzimas ativas IP, lava-louças IP, IP Green e Toque Suave, além dos desinfetantes BAC IP e Pinho IP, desde que fabricados neste ano. A suspensão continua para produtos com lotes terminados em 1, fabricados até 31 de dezembro do ano passado, no caso dos detergentes e desinfetantes. Já para os lava-roupas líquidos Tixan IP, a restrição atinge lotes terminados em 1, produzidos até 31 de março deste ano. Entre eles estão versões como Combate ao Mau Odor, Antibac, Coco e Baunilha, Green Express, Power Act, Premium, Maciez e Primavera. Segundo a Anvisa, para esses itens, a empresa apresentou um plano de gerenciamento de risco. Como parte desse plano, a fabricante informou que vai fazer o recolhimento voluntário dos produtos afetados, medida que já havia sido tomada desde que a crise estourou. A suspensão original tinha sido determinada após inspeção conjunta de órgãos federais, estaduais e municipais na fábrica da empresa, que fica em Amparo, aqui na região de Campinas, no interior de São Paulo. Para o consumidor, a orientação é verificar o número do lote na embalagem. Produtos incluídos na restrição seguem proibidos para venda e uso até nova decisão da Anvisa. Milton.
1: Muito obrigado. Essas foram as informações do Felipe Pereira. Nós iremos publicar essa reportagem também lá no site da CBN. Até porque, como há uma série de produtos, alguns liberados, outros não liberados, dependendo da categoria, etc., esse material vai ficar disponível para você lá no nosso site também, cbn.com.br. 8 e 5.

0: Bom dia para você, Lauro.
1: Bom dia, Milton. Bom dia, Cássia. Bom dia, ouvintes.
2: Bom dia, Lauro.
0: Me ajuda a entender essa história aí da medida tomada pelo governo de fazer com que todos os policiais federais que estivessem atuando em outros órgãos públicos retornassem para os seus cargos originais, e por trás disso está um impacto, está lá uma um impacto lá no gabinete do André Mendonça. Explica isso aí para mim, que eu quero, estou precisando entender melhor.
1: Pois é, Milton, essa decisão do governo deu um susto em muita gente que teme que essas investigações todas do Banco Master e do escândalo do INSS, que estão no gabinete do ministro André Mendonça, possam acabar em pizza. Ainda mais porque essa decisão foi tornada pública um dia depois da operação da Polícia Federal, que teve como alvo principal o senador Jacques Wagner, que agora está envolvido numa história bastante complicada, de acordo com as investigações, de acordo com o que veio a público. Na sexta-feira passada, Milton, quando essa notícia apareceu, a medida, em princípio, iria atingir todos os agentes e delegados da Polícia Federal que estavam cedidos a cerca de 50 outros órgãos públicos. Foram mais ou menos uns 100 policiais atingidos, mas tem uma promessa do Ministério da Justiça que novas listas vão ser publicadas em breve. Mas o que pegou, o ponto de preocupação, foram os 4 delegados da Polícia Federal que estão cedidos ao Supremo, ou mais especificamente, um delegado, que é o delegado Thiago Ferreira, que está cedido ao gabinete do ministro André Mendonça, e é um delegado fundamental para auxiliar o ministro nos dois processos em que ele é relator no Supremo, que é o caso Master e o escândalo do INSS. Inicialmente, esse delegado foi sim atingido pela medida do governo e teria que voltar a despachar na Polícia Federal. Mas o Ministério da Justiça, Milton, acabou recuando, abriu uma exceção e manteve não só ele, como os outros 3 delegados da Polícia Federal que estão no Supremo. Que são em 2 outros gabinetes, que um é do ministro Fux e outro do ministro Alexandre de Moraes. O governo acabou recuando porque, obviamente, tudo isso ia ficar com cara de intervenção nas investigações, e o que ficaria mais escancarado ainda, porque tudo teria ocorrido justamente 24 horas depois do Jacques Wagner ter entrado na roda dos investigados do caso Master. É importante dizer que o próprio ministro André Mendonça, Milton, entrou em campo pedindo para o governo que o gabinete dele não fosse desfalcado nesse momento chave das 2 investigações. Ele conseguiu manter o delegado no gabinete dele, mas o que eu apurei, Milton Cássio, é que nada está garantido para o futuro. Ou seja, nada está garantido que numa segunda lista, numa segunda relação de agentes e delegados da Polícia Federal, que terão que voltar aos postos deles, aos postos deles dentro da PF, nada está garantido que esses delegados não possam deixar de auxiliar os ministros do Supremo em diversas investigações em curso. Essa possibilidade está em aberto e, claro, se isso acontecer, vai prejudicar muito as investigações, Milton e Cássia.
0: E são 100 policiais que estão nessas condições, que estão trabalhando em outros órgãos, em outros locais, e que teriam que retornar. Dentre esses 100 policiais, esses 3 aos quais você citou, que prestam serviço ao STF, a gabinete no STF, é isso?
1: Exatamente. Claro. Na verdade, tem centenas de policiais e agentes federais, de delegados e agentes federais cedidos a outros órgãos. E o governo fez uma primeira relação. Eu lembro aqui que num discurso em abril, numa fala do presidente Lula em abril, ele falava justamente que ele sabia, tinha o conhecimento que centenas de policiais e agentes federais, de delegados e agentes federais estavam cedidos aos outros órgãos, que ele iria determinar a volta desses policiais à Polícia Federal para eles trabalharem investigações contra o crime organizado. Isso foi uma fala do Lula em abril. De fato, isso que aconteceu na sexta-feira foi uma consequência, um resultado dessa fala do Lula. O problema, Milton e Cássia, é que isso pegou justamente, atingiria justamente um delegado que está sendo fundamental para o ministro André Mendonça nessas investigações desses dois casos, que são os mais importantes hoje, as duas investigações mais importantes hoje em curso no país.
0: Perfeito, muito obrigado. E a gente segue acompanhando até para ver como ficará essa questão em relação a esses delegados e especialmente esse que está lá no gabinete do André Mendonça. Muito obrigado, bom dia para você, Lauro.
1: Bom dia para você, Milton, para você também, Cássia. E na quarta eu tô de volta.
2: Até quarta. E agora nós temos notícia chegando direto de Paris com a Rádio França Internacional. Reunião para decidir alguns pontos em relação ao Estreito de Hormuz. Quem conta para a gente é a Maria Paula Carvalho. Maria Paula, bom dia.
3: Bom dia, Cássia. Foram 18 horas de negociações na Suíça entre representantes do Irã e dos Estados Unidos. Eles chegaram finalmente a um acordo que inclui propostas para encerrar os combates no Líbano e também garantir a segurança no Estreito de Hormuz. Esse anúncio foi feito, então, esta manhã pelos mediadores do Catar e do Paquistão. As delegações do Irã e dos Estados Unidos se reuniram num hotel de luxo nos Alpes suíços e alcançaram progressos em encorajadores, segundo as palavras, então, desse comunicado que foi divulgado pelos dois países. Entre as medidas está um plano de ação que vai servir de base para as negociações técnicas que virão a seguir. Essas conversas vão durar até 60 dias e serão retomadas imediatamente, segundo o Ministério das Relações Exteriores da Suíça, que, por sua vez, aí mencionou também avanços construtivos. Um dos principais pontos que vão ser abordados nessa segunda etapa será a questão nuclear iraniana. Nesse texto do memorando, já assinado pelos dois países, o Irã promete que não vai adquirir ou desenvolver armas nucleares. Inclusive, agora há pouco, o Teherã aceitou que os inspetores da Agência Internacional de Energia Atômica retornem ao país. Quanto ao Estreito de Hormuz, que é essencial para o comércio mundial do petróleo, ele deverá ser totalmente restabelecido dentro de 30 dias após retiradas as minas do Estreito. Isso, pelo menos, é o que diz esse acordo. Outro ponto acertado é a criação de uma célula de gestão de conflitos para garantir o fim das operações no Líbano. Teherã exige que o acordo final, que ainda está em discussão, também se aplique ao Líbano. Só que Israel se opõe a essa condição. O primeiro-ministro Benjamin Netanyahu disse que o exército não vai se retirar do sul do Líbano. Os Estados Unidos, cuja delegação lá na Suíça era liderada pelo vice-presidente J.D. Vance, não reagiram, por enquanto, a todos esses anúncios. Milton e Cássia.
2: Muito obrigada. Essa foi a Maria Paula Carvalho, direto de Paris, da Rádio França Internacional.
0: E agora nós vamos trazer para você informações sobre um esquema que usaria madeira para contrabandear drogas. Quem fala para nós aí sobre esse trabalho que chegou à apreensão de 260 toneladas de madeiras é a Marina Dantas, que está em Brasília. Bom dia para você, Marina.
4: Bom dia, Milton, Cássia, a todo mundo que nos acompanha. É isso mesmo, Milton. Uma operação da Receita Federal apreendeu 8 caminhões com 260 toneladas de madeira com indícios de ocultação de cocaína líquida injetada dentro das vigas. Foram 4 caminhões apreendidos em Corumbá, no Mato Grosso do Sul, e outros 4 em Cáceres, no Mato Grosso. A operação Timber Shield foi conduzida em cooperação internacional com os Estados Unidos e a Aduana Nacional da Bolívia. Segundo a Receita, entre 10% e 20% do peso da carga pode corresponder a substâncias ilícitas. De acordo com as perícias preliminares, o resultado é positivo para a cocaína e, caso a hipótese seja confirmada, o volume de drogas pode atingir de 20 a 50 toneladas, podendo ser a maior apreensão desse tipo de entorpecente aqui no Brasil. No início do mês, a aduana do Chile fez a apreensão de 100 toneladas de cocaína vindas da Bolívia no mesmo esquema de cocaína líquida misturada na madeira. Segundo informações compartilhadas pelos Estados Unidos, as apreensões no Chile e aqui no Brasil estão relacionadas entre si, com origem no mesmo local de produção, na Bolívia. A Polícia Federal agora conduz a investigação criminal da carga apreendida e assume formalmente a custódia da droga para apurar o volume da droga encontrada. Milton.
0: Então, perceba que nessa apreensão a cocaína não estava armazenada em tablets ou em pacotes, como geralmente a gente acaba vendo no noticiário quando há uma ação da polícia no combate ao tráfico de drogas. Então, como ocorre, aliás, na maior parte das apreensões, é dessa forma. Pega aqueles pacotes de cocaína que você vê depois. A droga foi encontrada em estado líquido, ela é misturada à própria estrutura da madeira, que é transportada pelos caminhões, que é um método extremamente sofisticado, tem sido usado por organizações criminosas exatamente para dificultar essa identificação da droga durante as inspeções que são feitas nos portos, nas estradas, enfim, em diferentes fronteiras. A técnica altera a aparência da carga e permite que essa substância ilícita seja transportada junto com um produto aparentemente legal. 8:16.
2: Temos agora informação sobre a prisão de um fornecedor de armas do Comando Vermelho. Quem fala conosco direto do Rio é o Diogo Bugalho. Bom dia, Diogo.
5: Bom dia, Cássia. Bom dia a todos. A Polícia Federal prendeu nesse fim de semana um fornecedor de armas do Comando Vermelho que estava no Suriname. De acordo com as investigações da Superintendência da PF no Rio de Janeiro e do Ministério Público Federal, esse traficante de armas negociou a compra de 10 fuzis AK-47 para o braço da facção que atua na região norte do Brasil. Ele teria movimentado no total cerca de 150 milhões de reais com o tráfico de armas. Ele e a mulher foram detidos pela polícia local, lá do Suriname, em uma mansão em Paramaribo, capital do país. Foram extraditados e aí o casal recebeu voz de prisão pela PF ao desembarcar em solo brasileiro em Belém do Pará. Outras duas pessoas envolvidas no esquema foram presas, uma aqui no Rio e outra em Tabatinga, no Amazonas. As medidas foram determinadas pela 5ª Vara Federal Criminal do Rio de Janeiro e incluem ainda o sequestro e bloqueio de bens, que totalizam quase R$500 milhão, Cássia.
2: Muito obrigada, Diogo Bugalho. Agora são 8:17.
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7: 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Segundo o levantamento realizado com apoio do Sebrae, pela primeira vez, um terço dos novos empreendedores do país está nessa faixa etária. 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
2: 8:19.
9: Na CBN Vitória, você interage, participa com a gente, 992994297. Vamos com informações do trânsito que chegam com vocês, ouvintes.
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9: Muito bem, eu começo com informações da desembargador Santos Neves, nossos ouvintes dizendo que tem um carro parado, logo depois da saída ali do cruzamento com a reta da Penha. E aí o trânsito na desembargador Santos Neves acaba ficando mais retido do que o normal de todo dia, porque só tem uma pista liberada, né, para quem está indo em direção a César e Lau, a terceira ponte, né, para pegar a dupla de Aguiar. Então, cuidado, atenção, um pouquinho de paciência a mais para você que está lá naquele trecho. Também temos informações do Daniel nessa manhã. Ele está passando ali pela Norte Sul, diz que teve um acidente com moto agora, acabou de acontecer. E o trânsito tende a dar uma piorada para quem está indo no sentido Vitória. Então, você que está passando também pela Norte Sul, atenção, normalmente na altura de Jardim Camburi, o trânsito é lento, né? Então, logo depois ali de um posto da Rede Marcela que tem ali, o motorista pode encontrar o trânsito retido por conta desse acidente, mais para frente por conta do semáforo ali na região também da Norte Sul com a Dante Michelini. Dante Michelini também com trânsito lento, normal do dia, quase emendando com o da Norte Sul. Eu lembro que você interage, participa com a gente, 992994297 é o nosso telefone para suas mensagens pelo nosso WhatsApp. Olha, você que está vindo da Serra, não está pegando muito trânsito na Avenida Mestre Álvaro, mas quando chega na Rodovia das Paneleiras, ali tem retenção, mais cedo teve um acidente, agora teve outro, vai assim até o semáforo ali na região do aeroporto, depois o trânsito flui melhor, inclusive pela Fernando Ferrari. As pontes que ligam Vitória à Vila Velha e Cariacica, nós temos terceira ponte sem nenhum acidente, nenhuma ocorrência, trânsito livre, acessos um pouquinho mais lentos agora de manhã, principalmente pela Avenida Carioca. Não há um trânsito muito pesado por enquanto na Francelina Setúbal e na região da Antônia Taíde. Segunda ponte, acessos também livres. Em cima da segunda ponte tem um trânsito normal do dia até a chegada à Vitória, mas sem congestionamentos nos acessos, e o mesmo acontece nas cinco pontes, região de São Torquato, agora às 8h22, também livre. Deixa eu responder uma ouvinte aqui, Elizabeth, conosco, ela sintonizou a CBN agora há pouco. Então, eu vou reforçar uma informação que eu dei mais cedo. Garis e coletores começaram, sim, uma paralisação aqui no Espírito Santo. A Elizabeth está perguntando, gente, os coletores entraram em greve? Eles começaram esse movimento na madrugada de hoje. Garis, margaridas, coletores terceirizados, começaram essa paralisação na madrugada dessa segunda-feira. O movimento integra uma mobilização nacional da categoria e atinge municípios da Grande Vitória e do interior do estado. Segundo o Sindlimp, a principal reivindicação é a aprovação do projeto de lei que institui um piso salarial nacional de R$ 3.036 para os trabalhadores da limpeza urbana e regulamenta direitos de classe. Eles querem aprovação rápida, urgente desse projeto. O projeto já foi aprovado pela Câmara dos Deputados em dezembro passado e aguarda então a votação no Senado. É o que eles querem, né? Que isso seja mais ágil para a categoria. Agora 8h23, intervalo, eu já volto.
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0: 8 horas 25 minutos na CBN. Eu lembro que você interage com a gente, tá? Desde cedinho, nossos ouvintes mandando informações a respeito do trânsito nessa manhã. Elizabeth mandou agora a pergunta sobre a paralisação dos garis. Você fica à vontade. 992994297 é o nosso telefone. Olha, a gente já falou, então, respondendo também a nosso ouvinte a respeito da paralisação dos garis. Deixa eu responder aqui também a um outro ouvinte que pediu para a gente reforçar o trânsito lá na Avenida Mestre Álvaro, na altura de Serra Sede. Vamos lá, gente. Os motoristas que passam ali também é a Avenida Mestre Álvaro, é um trecho da BR-101 que foi municipalizado, entregue à Prefeitura da Serra. A partir de hoje, durante uma semana, ou seja, a princípio até segunda-feira que vem, dia 29, os motoristas que passam pela região ali de Serra Sede vão ter que ficar muito atentos às mudanças temporárias no trânsito. É porque eles estão construindo o contorno de São Domingos e estão fazendo um viaduto ali na região. Os pilares do viaduto já foram colocados e essa semana, então, as pranchas, digamos assim, serão içadas para fazer o complemento do viaduto. Para isso, as pistas precisam ser interditadas, parcialmente interditadas. Então, na altura dos pilares, que já estão lá, próximos à Avenida Jones dos Santos Neves, que é a via de acesso à UPA de Serra Sede, para você se situar melhor, uma faixa só em cada sentido, que vai ser direcionada para uma pista compartilhada. Então, a Avenida Mestre Álvaro vai operar temporariamente essa semana com pista simples, apenas uma faixa ali naquela região. Depois desse trecho, gente, onde eles estão fazendo o içamento dessas pranchas, né, do viaduto, o fluxo vai seguir normalmente nos dois sentidos da via, sem alteração nenhuma. E fica o alerta também, não só para os motoristas, mas para as pessoas que dependem do transporte público, porque tem mudança também nas linhas do Transcol que circulam por lá. Vai precisar de desvio nesse itinerário com um atendimento em outros pontos de embarque e desembarque, né, ponto de ônibus. Então, atenção e cuidado, talvez você tenha que descer um pouquinho antes, pegar um pouquinho depois, presta atenção aí para onde foram esses pontos de ônibus. E além do contorno, uma outra obra que acontece naquela região também é a duplicação do trecho de mais ou menos 1,5 km da Avenida Aldifas Barcelos, entre a Rua Cássia Francesa e 250 metros da Rua Cerejeira. Também está em execução essa obra, que pode deixar o trânsito um pouco mais tumultuado ali naquela região. Só cuidado e atenção redobrada por lá, tá? Fazer um servicinho aqui básico para vocês também. Hoje tem posto novo inaugurando lá em Cariacica para tirar a identidade, tá? A gente vai falar sobre isso no decorrer dessa manhã aqui também.
1: Oito e 28.
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0: Olá, pessoal, tudo bem? A pergunta de hoje é: como saber a hora de sair da zona de conforto? A resposta é: preste atenção nos sinais. A gente costuma associar zona de conforto com acomodação, mas às vezes o problema é o oposto. Você continua entregando resultado e ainda assim parece que aquele trabalho já não faz mais sentido. Quando a zona de conforto fica desconfortável, preste atenção, porque pode ser um sinal de que o aprendizado para você naquele lugar acabou, mas não a sua carreira. Um ponto importante: não espere essa insatisfação virar esgotamento para se mexer. Existe um exercício simples e poderoso que você pode testar. Faça um inventário das suas competências e se pergunte onde e para quem elas fariam a diferença. Isso vale tanto para quem quer sair, quanto para quem quer se reinventar dentro da própria empresa. A carreira não se sustenta só com reconhecimento e salário. É preciso desafio, perspectiva e aprendizado contínuo. Então, se pergunte se você ainda sente que aprende onde você está. Se você vê perspectiva de crescimento, está lá ainda faz sentido para a sua carreira? Se a pergunta começar a ficar desconfortável, então é um convite para você começar a pensar em uma mudança. O mais difícil nem sempre é sair, mas perceber que já é hora de mudar. E se você tiver uma pergunta, alguma sugestão, manda aqui pra gente. trabalhasa@cbn.com.br. Até o próximo.
1: 8:30.
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0: segunda-feira, 22 de junho de 2026. A Anvisa reduziu o alcance da suspensão que atingia produtos da IP e passou a restringir a medida apenas a lotes mais antigos. A mudança foi publicada no Diário Oficial da União de hoje. Conforme a agência reguladora, continuam suspensos os lava-louças e os desinfetantes BAC e Pinho IP, com lotes terminados em 1, fabricados até 31 de dezembro de 2025. No caso dos lava-roupas líquidos Tixan IP, a restrição vale para os lotes terminados em 1, produzidos até 31 de março de 2026. O júri popular dos três policiais militares acusados de participar do assassinato do delator do PCC, Antônio Gritzba, começa hoje no Fórum Criminal de Guarulhos, na Grande São Paulo. Julgamento tem duração prevista de 5 dias. Os réus são acusados de homicídio qualificado pela morte de Gritzba e do motorista Celso Araújo Sampaio de Novaes. Eles também respondem por 2 tentativas de homicídio, já que outras pessoas ficaram feridas no episódio. O delator da facção foi morto com tiros de fuzil na área de desembarque do Aeroporto Internacional de São Paulo, em Guarulhos, em novembro de 2024. O motorista foi atingido por um disparo e não resistiu. O homem não conhecia Gritzba. Um tremor de magnitude 2.1 foi registrado no sul do Espírito Santo. O abalo aconteceu perto da cidade de Piúma e não ofereceu risco à população. O estado já teve mais de 40 terremotos catalogados, segundo o Laboratório de Neotectônica e Sismologia da UFES. A China proibiu as exportações para 10 empresas dos Estados Unidos. Segundo Pequim, as companhias têm vínculos com as Forças Armadas Americanas. A medida é uma resposta à decisão anunciada por Washington no começo do mês de impor restrições a companhias chinesas. Pequim também anunciou a proibição da participação de 46 empresas americanas em licitações públicas no país do Oriente, incluindo a divisão de defesa da Boeing. No horário de Brasília, 8h33.
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1: 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Amanhã eu volto com mais dicas no É da Sua Conta.
2: 8h36.
0: O inverno começou neste domingo e este que é o período mais frio do ano chega desta vez aí sob o impacto do El Niño. O que isso significa? Para conversar conosco sobre esse assunto, nós convidamos a doutora Karina Bruno Lima, doutora em climatologia, pesquisadora visitante da Universidade de Erlangen-Nuremberg, da Alemanha, e também diretora científica da Associação de Pesquisadores e Educadores em Início de Carreira sobre o Mar e os Polos. Doutora Karina Bruno Lima, muito obrigado pela sua gentileza de nos atender no Jornal da CBN. Um bom dia para a senhora.
3: Oi, bom dia. Obrigada pelo convite.
2: Bom dia.
0: Karina Lima, nós falamos em El Niño, mas temos ouvido falar em Super El Niño. O que isso significa para nós?
3: Bom, a gente vai estar nesse inverno com a influência desse fenômeno. El Niño, ele é um fenômeno natural e cíclico, porém, ele tem graus de intensidade diferente conforme o evento, né? E neste ano a gente está se encaminhando, tudo indica, para um evento muito forte, que é a categoria que a gente já chama de Super El Niño. Então, quando ele entra nessa categoria, né, de intensidade, a gente geralmente sente os efeitos de uma forma ainda mais pronunciada.
2: E na prática, quais devem ser esses efeitos no Brasil, em diferentes regiões do país?
3: Bom, o Brasil é um país muito grande, né? A gente tem muita extensão territorial, então os efeitos eles acabam sendo sentidos de forma diferente conforme a região. Na região sul, a gente geralmente, para essa época do ano, já se espera mais chuva. E o El Niño contribui para chuvas acima da média na região sul. Então, a gente tem as duas coisas se somando. Então, realmente, fico alerta, né, de que a região sul deve ter chuvas acima da média e é possível, claro, eventos extremos também, né, de chuva. Para o norte e nordeste, geralmente, o El Niño, ele influencia, ele tem a tendência de contribuir para menos chuva, chuvas abaixo da média. É o contrário, sinal contrário, né? Então, para norte e nordeste, se espera que fiquem mais secos e mais quentes, especialmente o extremo norte da região norte. Para as demais regiões, né, sudeste, centro-oeste, o sinal ele é mais em relação a temperaturas acima da média. E chuvas mais irregulares. E essas chuvas, como elas vêm acompanhadas de massas, de frentes frias, acaba se criando um ambiente favorável a choques térmicos. Então, o encontro dessas massas quentes e frias pode gerar tempestades muito severas. Então, de forma geral, a gente tende a sentir os efeitos do frio do inverno mais no começo da estação, né? Nesse início realmente vai estar mais frio, mas depois, à medida em que o El Niño vai se fortalecendo, ele contribui para mais calor e toda essa dinâmica de chuvas. Então, depois, a gente não vai mais ter tanto frio e as dinâmicas em relação à chuva são mais ou menos dessa forma. Mas é importante ressaltar que o El Niño, apesar de ser um fenômeno natural, ele está sendo potencializado pelo aquecimento global. Então, além do fenômeno em si já ter uma intensidade elevada, pelo que se espera, a gente tem um aquecimento global no topo de tudo isso, contribuindo mais.
0: Por que existe essa influência do aquecimento global na formação do El Niño?
3: Então, ele não influencia na formação do fenômeno, mas os efeitos que o fenômeno costuma provocar acabam sendo potencializados, porque se a gente tem uma região que já é mais seca, e está mais quente, e aí o aquecimento global, as temperaturas estão acima da média, se favorece que isso seja potencializado, né? Então, também a atmosfera mais quente, ela consegue carregar mais umidade, então isso contribui para eventos extremos de chuva. E como o aquecimento global, nós temos uma atmosfera muito mais quente. Então, apesar do fenômeno ser natural, e a gente já está esperando um fenômeno de grande intensidade, o aquecimento global se une a tudo isso, se soma, e a gente pode ter efeitos muito mais potentes ainda do que seria se a gente não tivesse o aquecimento global.
2: Agora, no começo da nossa conversa, você mencionou, Karina, que a gente tem uma previsão com esse super El Niño de chuvas acima da média na região sul do país. E aí eu imagino que muita gente esteja se perguntando se a gente tem o risco de ter novamente nesse segundo semestre temporais como aqueles que devastaram o Rio Grande do Sul em maio e abril de 2024. Tem essa possibilidade?
3: Essa é uma pergunta que tem se feito muito, né, especialmente para cientistas do clima, mas eu acho que é importante ressaltar que o risco dos eventos extremos de chuva são reais, né, e bem preocupantes. Mas o desastre, ele é multifatorial, ele não depende apenas do evento extremo, existe o fator humano do desastre, né? Então, o próprio desastre de 2024 no Rio Grande do Sul, ele teve uma causa multifatorial. Teve o evento extremo de chuva, que para o qual o El Niño naquele momento contribuiu um pouco, não foi o único fator. Teve outras questões, né, do cenário climático que também contribuíram. A gente tinha o Oceano Atlântico, por exemplo, muito, muito aquecido naquela época. Mas o desastre se concretizou e foi pior do que poderia ter sido também devido ao fator humano, né? Então, em Porto Alegre, por exemplo, a gente não tinha o sistema contra cheias, não estava, né, atualizado, a gente teve flexibilização ambiental, pouco investimento. Então, assim, existem diversos fatores para que aquele desastre tenha sido tão danoso à população. O evento extremo, ele é um dos fatores, e o El Niño contribui para o evento extremo, né? Então, sim, existe o risco dos eventos extremos, né? E ainda mais um El Niño tão intenso, que este ano vai estar mais intenso do que foi naquela época, mas é muito difícil prever o desastre, né, porque ele não é linear e exatamente proporcional à intensidade do fenômeno, visto que o desastre ele tem outras causas também, não apenas a influência do fenômeno.
0: Perfeito. Doutora Karina Lima, quero agradecer a sua gentileza, as suas informações aqui no Jornal da CBN. Lembrando que, como é um fenômeno natural, o que nos cabe é o alerta e as medidas de prevenção para se evitar o impacto maior que possa ocorrer. Adaptabilidade, que é algo que um tema sobre o qual a gente tem conversado já há algum tempo nessas mudanças que o clima tem provocado. Muito obrigado e um bom dia para a senhora.
3: Exatamente.
0: Muito
3: Muito
0: obrigado.
3: obrigada.
2: Bom
0: Bom
2: dia.
0: dia. Doutora em climatologia, Karina Bruno Lima, conversou com você agora que são 8h43.
2: No noticiário internacional, um destaque na manhã de hoje, Alan Greenspan, economista que comandou o Federal Reserve, o Banco Central dos Estados Unidos, por 5 mandatos consecutivos e conduziu a política monetária do país sob 4 presidentes, morreu aos 100 anos. Informação foi divulgada hoje pela NBC News. Segundo a esposa dele, a jornalista Andrea Mitchell, Greenspan morreu em casa em decorrência de complicações da doença de Parkinson. Os dois eram casados. casados havia 29 anos. Nascido em 6 de março de 1926, em Nova York, Greenspan construiu uma das carreiras mais influentes da história da política monetária americana. Economista de formação, atuou como consultor antes de assumir a presidência do Fed em 1987, cargo que ocupou por quase 19 anos, durante os governos de Ronald Reagan, George Bush, Bill Clinton e George W. Bush, o filho. À frente do Banco Central, liderou a resposta a eventos marcantes, como o crash das bolsas de 1987, a expansão econômica da década de 90, a bolha das empresas de tecnologia e os impactos econômicos dos atentados de 11 de setembro de 2001. Agora são 8h44.

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10: Na CBN, agora 8h49, virando horário aqui. E temos informações com a nossa equipe de reportagem. Kaique Verli, nessa manhã, fala sobre o Ministério Público do Espírito Santo, que pediu para a Prefeitura de Montanha substituir aquele ônibus escolar danificado. Aliás, não só ele, como todos. Os pais denunciaram. Semana passada a gente falou sobre isso aqui, o estado precário desses ônibus que carregam as crianças do município de Montanha. Vamos acompanhar, então.
11: O Ministério Público do Espírito Santo pediu à Prefeitura de Montanha, na região norte, a substituição de ônibus escolares que apresentem condições inadequadas de segurança. A solicitação foi divulgada na última semana por meio de nota. No documento, o órgão informa ainda que está apurando irregularidades no transporte escolar da cidade, especialmente nos veículos que operam a linha Assentamento Osiel Alves-Vinhático. Denúncias das condições do transporte escolar que atende essa rota foram enviadas à equipe da TV Gazeta na última semana por pais de alunos. Os problemas relatados incluíam assentos soltos, sujeiras e peças quebradas. Cerca de 40 crianças e adolescentes usam o ônibus da empresa Aritur para ir à escola. Na nota, o Ministério Público relata que pediu ao Detran a realização de fiscalização dos ônibus escolares. Além disso, informou que buscou apoio da Polícia Civil e da Polícia Militar no acompanhamento do caso, para garantir que o transporte seja oferecido em conformidade com a legislação e com as condições adequadas de segurança. A Prefeitura de Montanha informou em nota que o novo ônibus destinado ao atendimento da rota já chegou ao município. Segundo a administração, uma reunião será realizada nesta segunda-feira para alinhar a operação e garantir a melhoria do serviço. Na última quarta-feira, pais de estudantes da rede municipal e estadual enviaram à TV Gazeta denúncias de irregularidades do ônibus escolar que atende a linha entre o assentamento Osiel Alves e Vinhático, em Montanha. Eles se organizaram e decidiram não enviar os filhos à escola até que o problema fosse resolvido. Em nota enviada, a Prefeitura disse estar fortalecendo a fiscalização da frota e reforçou que os contratos e serviços relativos a esse transporte seguem trâmites legais e administrativos. No texto, ainda informou que novas vistorias serão agendadas em breve, em alinhamento com o Detran. Com informações de Ana Muniz, reportagem Kaique Verli.
10: Agora, 8 horas e 51 minutos na CBN.
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0: legal, quase 9 horas da manhã, não há congestionamentos nos acessos às pontes que ligam Vitória à Vila Velha e Cariacica, tudo liberado, gente, acessos, as vias também nos dois sentidos, sem nenhum congestionamento para quem passa por lá. Avenida Mestre Álvaro na Serra, na altura de Carapina também com bom fluxo, um pouco de retenção ainda na rodovia das Paneleiras até o primeiro semáforo ali na região do aeroporto. Pela Norte e Sul temos o trânsito já bem melhor, do Norte e Sul com Dante Michelini. Os semáforos só causam retenção nas duas vias, Norte e Sul e também na Dante Michelini, cruzamento com a Adalberto Simão Nader. Tá vendo algum ponto que mereça atenção de quem está no trânsito com você? 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
1: 8h55.
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4: Hoje, diante dos voos que o PVC tem que fazer para acompanhar os jogos do Brasil e as demais partidas, ele deixou gravado o comentário aqui.
5: Muito bom dia, Milton Young, muito bom dia, Cássia Godoy. Tô falando por aqui com vocês porque tô a caminho de Miami, onde na quarta-feira a seleção brasileira enfrenta a Escócia. Pela quinta vez em Copas do Mundo, Brasil e Escócia vão se enfrentar. O Brasil nunca perdeu para a Escócia, mas já teve jogos bem difíceis, como 0-0 de 74. Tem aquela foto emblemática do Rivelino com o Bremer, os dois punho a punho, ameaçando brigar. Em 90 foi difícil, 1-0 gol do Miller. Em 98, duríssimo, né? Na abertura da Copa, 2-1, com gol contra do zagueiro Boyd, escocês. A mais fácil foi em 82, quando o Brasil fez 4-1. Com gols de Zico, Éder, Oscar e Falcão, mas foi de virada aí no segundo tempo, então historicamente o Brasil sofre para ganhar da Escócia em Copas do Mundo, mas a Escócia nunca venceu a seleção brasileira, então o Brasil é favorito, como o próprio Ancelotti já afirmou, a seleção vai ter que jogar melhor, crescer para tentar avançar até mais, fazer uma boa campanha na Copa do Mundo. Não tá com cara, mas o time pode subir de produção. Vamos ver o que acontece a partir do jogo de quarta-feira. Ontem, mais um dia de provas de que o fato de ter 48 seleções não tornou a Copa do Mundo um torneio de vitórias fáceis. As vitórias fáceis, aliás, aconteceram em jogos que você não imaginava a facilidade, como Holanda e 5, Suécia 1. Aliás, o Brasil precisa ser primeiro colocado do grupo. Uma das razões é tentar fugir da Holanda no jogo da segunda fase. Ontem, a Espanha jogou bem contra a Arábia Saudita e venceu por 4-0, com destaque para Lamine Yamal e para Oyarzabal. Dois gols de Oyarzabal. No primeiro tempo, a Espanha fez 3-0, depois administrou e fez o quarto gol no segundo tempo. Ainda fez o quinto, mas anulado do Fernando Torres, e depois vieram as dificuldades. A Bélgica empatando com o Irã, correu o risco de perder, ela estava melhor no jogo, mas teve o zagueiro Ngoy expulso, e empatou por 0-0 com o Irã. Logo depois, Cabo Verde foi buscar um empate contra o Uruguai por 2-2, e complicou a vida do Uruguai, porque o Uruguai enfrenta a Espanha na última rodada. Ironia suprema, a seleção do Irã lidera o seu grupo e quem fez o primeiro gol de Cabo Verde foi Kevin Pina, que tem como parte do nome homenagem a Lenin, Lenine. Assim como o nosso Lenine, cantor pernambucano, brilhante artista brasileiro, Kevin Pina tem nome Lenine em homenagem a Vladimir Ulyanov, o Lenin. Então o Irã lidera seu grupo e Lenin fez gol na Copa de Trump. Bom, no final ainda teve o Egito vencendo Nova Zelândia por 3-1 de virada com gol.

0: golaço do Salah, Mohamed Salah. Foram os jogos de ontem. Hoje continua a seleção brasileira, que treina às 11 horas em Nova Jersey, à procura do substituto do Rafinha. Rafinha vai ficar 10 dias fora. Deve voltar nas quartas de final, com uma lesão muscular na coxa. E o favorito para assumir o lugar do Rafinha é o Rayan. Rayan, ex-Vasco, hoje Bournemouth da Inglaterra. Ancelotti disse que há pequenos detalhes que fazem escolher um ou outro jogador. O Rayan é favorito, mas existem possibilidades para Luiz Henrique, para Endrick e até Martinelli, que joga preferencialmente do lado esquerdo, mas é destro e pode jogar na ponta direita. Já jogou assim no Arsenal, pode ser o substituto também do Rafinha do lado direito do ataque do Brasil. Amanhã a gente volta ao vivo. Bom dia, Milton. Bom dia, Cássia. Boa segunda-feira para todo mundo.
1: Nove horas.
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0: segunda-feira, 22 de junho de 2026. A estimativa da inflação brasileira para este ano soma 15 altas seguidas. Segundo o Boletim Focus, divulgado hoje pelo Banco Central, a projeção subiu de 5,30% para 5,33%. Para 2027, a expectativa do IPCA avançou de 4,10% para 4,15%. Já são 5 semanas consecutivas de elevação. A Receita Federal apreendeu 8 caminhões com 260 toneladas de madeira com indícios de ocultação de cocaína líquida injetada nas vigas. Os veículos foram localizados em Corumbá, Mato Grosso do Sul, e Cáceres, Mato Grosso. Segundo a Receita, até 20% do peso da carga pode corresponder à droga. Com isso, o volume de cocaína líquida pode atingir 50 toneladas. Se as projeções forem confirmadas, será a maior apreensão desse tipo de entorpecente no país. A operação teve o apoio dos Estados Unidos e da Bolívia. O ex-presidente do Banco Central dos Estados Unidos, Alan Greenspan, morreu aos 100 anos, segundo a NBC News. A mulher do economista, jornalista Andrea Mitchell, disse que Greenspan não resistiu às complicações da doença de Parkinson. Ele comandou o Federal Reserve por 5 mandatos consecutivos e conduziu a política monetária americana ao longo da gestão de 4 presidentes. A República Democrática do Congo confirmou o registro de 1.003 casos de ebola. Ao todo, 254 pessoas morreram. A resistência à testagem e a falta de saneamento dificultam o controle do surto. No horário de Brasília, 9:02.
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1: Muito bom dia a você que escolheu ficar mais bem informado ouvindo o Jornal da CBN na manhã desta segunda-feira, 22 de junho de 2026. Falamos ao vivo de Brasília com Rani Veloso. Bom dia.
2: Oi, Milton. Bom dia. A defesa de Jair Bolsonaro pediu ao ministro Alexandre de Moraes do Supremo Tribunal Federal a flexibilização das regras de visita de seus advogados. O objetivo do pedido é realizar uma reunião preparatória para o depoimento do ex-presidente à Polícia Civil do Distrito Federal, marcado para amanhã às 15h. Moraes determinou oitiva sobre o caso da arma registrada no nome de Bolsonaro, que foi apreendida em uma blitz na segunda-feira passada. Os advogados solicitam que o encontro não tenha limite de tempo, argumentando que a medida é indispensável para o pleno exercício da ampla defesa. No documento, a defesa também respondeu Moraes sobre a escolta do ex-presidente. Segundo os advogados, agentes de segurança cedidos pelo GSI não permanecem no local durante todo o período noturno e são dispensados assim que o familiar retorna. Eles também esclareceram que as condições clínicas de Bolsonaro são supervisionadas por meio de visitas médicas regulares, além de acompanhamento de familiares e funcionários. E destacaram que no parecer técnico médico enviado em 11 de fevereiro, ficou comprovada a necessidade da manutenção do acompanhamento contínuo do quadro de saúde, o que possibilita a adoção imediata das providências necessárias diante de qualquer alteração relevante. Atualmente, Bolsonaro cumpre prisão domiciliar humanitária desde março, após ser internado com broncopneumonia. O prazo do benefício termina na quarta-feira, quando Moraes deve decidir se prorroga ou não a domiciliar. Milton.
1: Muito obrigado. As informações foram da Rani Veloso. Agora que são 9h06. Nós conversamos com você ao longo aqui do Jornal da CBN sobre a vitória do advogado Abelardo de la Estrella nas eleições presidenciais na Colômbia. Uma vantagem de menos de um ponto percentual, o líder do movimento Defensores da Pátria derrotou o senador Ivan Cepeda, herdeiro político do presidente Gustavo Petro. Para conversar conosco sobre este assunto, nós convidamos David Morales, coordenador do curso de Relações Internacionais da Universidade Federal do ABC. Muito obrigado pela sua gentileza de aceitar o nosso convite. Um bom dia.
3: Bom dia, Milton. Bom dia, Cássia. E bom dia a todos os ouvintes do Jornal da CBN. Muito obrigado pelo convite.
4: Bom dia.
1: O que foi essencial nesta vitória de Abelardo de la Estrella?
3: Bom, o que podemos entender aqui é o fluxo da, digamos, da nova tendência da América Latina realmente dando uma guinada aos partidos mais da extrema direita. Mas no caso colombiano, tem vários elementos que a gente pode discutir, principalmente os desdobramentos do Acordo de Paz de 2016. Né? Então, podemos ver aqui o resultado vai refletir essa polarização da população colombiana e a reforma geográfica e as tendências políticas de cada uma das áreas que estavam apoiando cada um desses candidatos. Então, realmente houve uma vitória ali, até o momento não foram realizados completamente os escrutínios. Segundo a lei colombiana, é necessário, depois desse preconteio, revisar as atas, e isso será feito nos próximos dias. Mas a tendência já aponta uma vitória da extrema-direita com Abelardo de la Estrella.
4: E mais uma vez um resultado muito apertado, né, professor? Exatamente como está acontecendo no Peru, que ainda não acabou a apuração e os dois candidatos estão ali muito próximos um do outro. O que que toda essa polarização na região nos aponta?
3: Isso significa realmente a continuidade do que antes, talvez a América Latina estava tendo mais, digamos, certa autonomia. E essa continuidade se reflete pelas forças que se vão alinhando aos Estados Unidos. No caso da Colômbia, historicamente a Colômbia sempre foi um país muito aliado dos Estados Unidos, talvez o mais aliado durante toda a Guerra Fria, tanto que a doutrina da política externa colombiana era o famoso Respis Polum, vamos olhar para a estrela polar do norte e nos alinharmos a ela para poder ter um rumo, né, e uma inserção na América Latina. Mas nos últimos anos isso foi mudando também pela onda rosa na América Latina do começo dos anos 2000 e 2010, na segunda década. Então isso foi mudando um pouco na América Latina. Então o que estamos percebendo aqui realmente é essa virada aos poucos, a tendência de alguns países em voltar a essas experiências com a direita, só que nesse momento estamos vendo mais um ingrediente. Não se trata de uma simples mudança, o pêndulo famoso, né, da direita e da esquerda, não. Estamos encontrando aqui já um movimento um pouco mais hacia a extrema direita, né? E no caso da Colômbia foram as primeiras eleições na qual se enfrentaram um candidato de extrema direita e um candidato de esquerda, né? Pela primeira vez na história.
1: Na sua primeira resposta, você chamou a atenção para acordos de paz e que Sim. estariam trazendo impactos agora. Explica para nós essa relação.
3: Claro, em 2016, o povo colombiano foi submetido a um plebiscito para refrendar os acordos de paz que o governo, naquele momento, com o presidente Santos, tinha chegado com as forças revolucionárias da Colômbia, com as FARC. Foi submetido esse acordo e o referendo deu uma vitória também em casa, Milton, muito apertada para ou não, quer dizer, a população, na sua maioria, depois, claro, a gente vai analisar um pouco mais os desdobramentos do porquê se não venceu e de forma tão apertada, mas claro, teve muita mistura, muita contaminação com ideais religiosos, ideais sociais que não estavam incluídos e não deviam ter sido discutidos porque era um acordo específico com a guerrilha das FARC. O que aconteceu? Por lei, foi implementado depois um reconhecimento através do próprio Congresso da República. Quer dizer, na legitimidade da representação do povo, a mudança do que foi feito desses acordos foi aprovado dentro do Congresso e o tratado foi assinado. Então, teve legitimidade, sim, pela representatividade do Congresso do povo colombiano. Só que esse processo de paz exigia a implementação de vários acordos, várias mudanças, reformas estruturais que foram sendo implementadas em algum governo a mais, em outro governo a menos, mas estavam dando plenamente esses acordos. Então temos os dois últimos anos do governo Santos, temos os quatro anos também da direita do presidente Duque, e depois com Petro tivemos maiores avanços na implementação do acordo de paz. Então, é claro, esse referendo de 2016 vai ser refletido nas seguintes eleições. Cada vez mais o povo colombiano vai avaliando um pouco sobre as conquistas e também, digamos, algumas dificuldades com a implementação desses acordos de paz, que necessariamente passa por uma justiça transicional. O problema é que, na medida que foram implementados esses acordos por lei, vários territórios da Colômbia ficaram esvaziados e o Estado não conseguiu ocupar legitimamente esses territórios, o que deixou ali as portas abertas para grupos criminosos entrarem e algumas dissidências das FARC, que não aderiram ao Tratado de Paz. Por isso que esse período, os 10 anos de processo de paz, a gente está chamando, o mundo acadêmico está chamando de uma paz quente. Está ali a paz, mas é de muito conflito, de muito confronto ainda, né? Com as dissidências da FARC e com os outros grupos que não assinaram o Tratado de Paz de 2016, que também são grupos insurgentes.
4: Agora, professor, o que é a situação que nós temos hoje na Colômbia, que representa de alguma forma uma consolidação do avanço da direita no continente, pode significar para o Brasil um certo isolamento?
3: Bom, de alguma forma a gente tem que entender que esses avanços digamos, da ala ideológica da esquerda está muito inspirada ou encontra uma certa proteção pelo apoio do presidente Trump dos Estados Unidos. Mas a gente tem que observar que nas próximas eleições legislativas nos Estados Unidos, o panorama pode mudar. Então é um risco enorme apostar plenamente. Isso foi bastante criticado nas eleições da Colômbia, está sendo muito criticado também no Peru, nessa indefinição ainda. Então, para o Brasil, digamos, o avanço desses governos de esquerda, digamos, os países dando essa guinada mais para a direita e para a extrema direita, tem que ser com bastante cautela. Nada como implementar plenamente o pragmatismo político e principalmente na política externa. Então, veja, tem umas eleições ali esse ano, no final do ano, em novembro, nos Estados Unidos, e daqui a 2 anos vamos ter umas eleições também presidenciais. E se as duas eleições fossem nesse momento, realmente teríamos muito provavelmente um governo Trump bastante enfraquecido. Então, para o Brasil representa realmente cautela. Isso não significa que tem que ser já dada um alinhamento pleno, enfim, tem que ser de bastante cautela, principalmente preservando o princípio do pragmatismo que tanto tem distinguido de forma muito positiva no cenário internacional a política externa brasileira, sendo muito bem reconhecida.
1: Professor David Morales, muito obrigado pela sua análise aqui no Jornal da CBN. Um bom dia.
3: Bom dia para vocês e muito obrigado pela oportunidade.
4: Obrigada,
1: David,
4: professor.
1: David Morales é coordenador do curso de Relações Internacionais da Universidade Federal do ABC, colombiano, naturalizado, brasileiro, e nos ajudou a entender um pouco mais o resultado deste fim de semana das eleições presidenciais na Colômbia. Agora são 9 horas e 15 minutos.

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3: Já, você sabe, né? Tem CBN Vitória. E você sabe também que Adalberto Cordeiro, nosso corredor número um, está conosco. Bom dia, Adalberto.
4: Bom dia, Patrícia. Bom dia a todos os nossos ouvintes. Cansado? Bora começar a semana, né, Patrícia?
3: Correndo não, né? Você já correu no final de semana,
4: a
3: né?
4: A minha cota da corrida já foi no final de semana, Patrícia. Agora eu vou correr só agora em busca o quê? Da informação, Patrícia.
3: Ah, garoto, certíssimo. Gente, pra você que não sabe, Adalberto Cordeiro aderiu à corrida. Foi uma prova no Rio de Janeiro, não foi no final de semana?
4: Exatamente, estava correndo lá no Rio de Janeiro, fiz uma prova ontem, Patrícia, no domingo. Acabei de chegar do Rio de Janeiro, que eu já voltei hoje e já desembarquei direto aqui na Rádio CBN.
3: Não veio correndo do aeroporto pra cá, não.
4: Quase, né, Patrícia? Assim, foi correndo na luta contra o tempo, porque daqui a pouquinho o CBN Vitória já entra no ar.
3: E olha, gente, iníciozinho de semana com um programa já recheado de coisa boa.
4: Exatamente, muitas informações de destaque pra vocês, nossos ouvintes. Vou adiantar algumas dessas informações, Patrícia. Um dos destaques que a gente vem acompanhando, né, isso aí desde o finalzinho da semana passada, é que os garis, né, e os coletores terceirizados aqui do Espírito Santo, eles entraram em paralisação na madrugada desta segunda-feira, dia 22, até por conta de um movimento que integra aí uma mobilização nacional de categoria e está atingindo os municípios da Grande Vitória e também do interior do estado. E hoje, no nosso CBN Vitória, vocês vão saber todos os desdobramentos a respeito dessa paralisação, dos impactos, da pauta que está sendo levantada por esses trabalhadores. Então, para você que, inclusive, né, Patrícia, já percebeu alguma movimentação aí, algum lixo mais acumulado aí no seu bairro, na sua cidade, já pode inclusive nos informar, né, Patrícia, como é que tá a situação aí, por onde você está.
3: Mais cedo, Elizabeth mandou mensagem pra gente perguntando se era verdade, se tinha essa paralisação mesmo, gente, então vocês podem mandar também. Elizabeth, tá parado aí pra você? Você percebeu alguma coisa diferente? 992994297.
4: Exatamente. E outra notícia de destaque também, Patrícia, nesta segunda-feira, nesse início de semana, é que no final de semana, no sábado, gente, nós tivemos o registro de um tremor de terra que atingiu o município de Piúma. Foi um tremor de terra de magnitude 2,1 lá no litoral sul do Espírito Santo. E hoje também no nosso CBN Vitória, junto com a nossa equipe de reportagem, a gente vai estar detalhando o que foi esse tremor de terra, como que o impacto que isso pode trazer, até porque é algo que a gente sabe que não é tão comum
3: no
4: Espírito Santo, né?
3: Uhum.
4: Patrícia, mas ao longo da nossa história, nós já tivemos registros de outros episódios.
3: Longo mesmo, gente. Lá do século XVIII, faz ideia.
4: Muito tempo, né? E hoje no nosso CBN Vitória, junto à nossa equipe de reportagem, a gente também vai estar detalhando esse assunto para você, nosso ouvinte, que tem alguma curiosidade a respeito do assunto, a gente vai trazer. E por fim, rapidinho, vou chamar a atenção para alterações no trânsito lá na Serra Sede, sim, que a gente detalha também no nosso CBN Vitória de hoje.
3: É isso aí, gente. Já, hein?
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6: Dos destaques do noticiário hoje é o início do julgamento do caso Grinsbach, aquele caso que aconteceu de extermínio no aeroporto de Guarulhos. O repórter Luiz Delboni está em São Paulo, tem as informações ao vivo para nós. Bom dia, Delboni. Caio, tivemos um problema no contato telefônico com o Luiz Delboni, ele estava na ponta da linha para falar com a gente, é o júri dos policiais militares desse caso que começa hoje, depois de todas as investigações que foram feitas até aqui. Mas nós vamos tentar fazer esse contato telefônico com o Luiz Delboni assim que houver condições. O Luiz Delboni retorna aí atualizando para nós estas informações.

0: fazer o seguinte, vamos lá conversar com o Dr. Luiz Fernando Correia, depois, assim que houver condições, a reportagem volta.
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0: Muito bom dia, doutor Luiz Fernando Correia.
1: Bom dia, Milton. Bom dia, Cássia. Bom dia, ouvintes.
2: Bom dia, doutor.
0: Tem um ditado antigo que diz assim: esmola demais, o santo desconfia. Mas isso deveria servir para quando o pessoal é bombardeado aí por esses anúncios de caneta emagrecedora por um preço muito barato, né?
1: Pois é, Milton, esse bom demais tá mandando gente pro hospital e em alguns países até pro necrotério. Eu acho importante a gente pausar aqui e colocar a coisa da verdade, do tamanho dela. A gente fala aqui que a Anvisa proibiu, mas parece que as pessoas não entendem que isso seria o suficiente. As pessoas precisam entender que existem consequências graves. Na Austrália, o jornal The Age documentou uma alta forte de pessoas internadas depois de usar peptídeos ilegais, comprados pela internet, prometendo emagrecimento, músculo, pele mais jovem, recuperação, essas bobagens. Os médicos estão relatando pacientes chegando com vômito intenso, dor no peito, infarto, infecções perigosas, alguns precisaram de enxerto de pele, outros de amputação e pelo menos uma morte ligada aos peptídeos estimulantes do crescimento. Aí fala assim, pô, mas é na Austrália. Em Belo Horizonte, Brasil, uma mulher de 42 anos está internada desde dezembro. Ela começou com dor abdominal, depois convulsões, depois paralisia. Ela tinha usado uma caneta de emagrecimento comprada do Paraguai, sem registro na Anvisa. Em Santa Catarina, outra mulher não teve sorte. Morreu um dia após aplicar a quinta dose de uma caneta contrabandeada injetada por alguém que não tinha formação médica. Milton, são histórias diferentes, mas com a mesma raiz. E não são casos isolados. A Anvisa está investigando nesse momento 65 mortes suspeitas associadas a substâncias de emagrecimento. As notificações de eventos adversos graves, morte, hospitalização, sequelas, saltaram de 1.352 em 2024 para mais de 5.000 em 2025. Um aumento de 300% em um ano. E isso o influencer, o coach, o whatever na internet, bonitinho, não te fala. Né? E é o seguinte, o problema não é a molécula. A tirzepatida, semaglutida, com prescrição, compradas na farmácia, tem eficácia comprovada por ensaios clínicos sérios, tem padrão de segurança conhecido. O perigo é o que circula por fora. E no Brasil, esse circuito paralelo tem endereço. O contrabando vindo do Paraguai, onde essas canetas são vendidas sem receita por uma fração do preço. Só em Foz do Iguaçu, a Receita Federal apreendeu 15 mil canetas nas primeiras semanas de 2026, mais do que no ano inteiro passado. No Reino Unido, para não dizer que isso é um problema brasileiro, uma investigação de uma emissora de TV comprou canetas vendidas na internet como tirzepatida. O laboratório da Universidade de Manchester analisou e descobriu que dentro tinha outra droga, a semaglutida, numa concentração 20 vezes maior que a dose recomendada. Ou seja, isso não é tratamento, gente, é uma emergência médica esperando para acontecer. Então é o seguinte, gente, a própria Organização Mundial da Saúde já emitiu um alerta em 2024 sobre versões falsificadas desses medicamentos. Então é o seguinte, por que que é grave? Porque quando sai do circuito legal, você perde garantias de uma vez, gente. Entenda, perder garantia que o que existe ali dentro é o princípio ativo real. Perder garantia da dose certa, de esterilidade. Estamos falando de uma injeção, então contaminação vira infecção, abscesso, septicemia. Perde a cadeia de frio, porque esse medicamento tem que ser transportado lá dentro da cadeia de frio, e precisam ficar entre 2 e 8 graus. O que vai chegar para você no envelope, no correio, já chegou estragado, gente. Acorda. E é o seguinte, não tem farmacovigilância. Se der errado, você não vai ter ninguém para recolher o lote, ninguém vai ser avisado. Então é o seguinte, se o seu médico indicou um tratamento com GLP-1, que é a base dessa classe, compra na farmácia registrada, com receita na mão. Desconfia de preço baixo demais. Venda por rede social. Produtos sem refrigeração. Se qualquer coisa é chamada de peptídeo de pesquisa. Está escrito no frasquinho que as pessoas pegam para aplicar nos outros. E outra coisa, não tem aplicação em clínica, gente. Esse medicamento é para aplicação única própria. Então é o seguinte, a balança pode descer rápido, mas o custo a gente está vendo aí pode ser alto demais, né, Milton?
0: Sem dúvida. E a gente vai seguir sempre fazendo esses alertas, chamando a atenção para as pessoas para o cuidado que deve ter. Muito obrigado, doutor Luiz Fernando. Até mais.
1: Até mais, Milton, Cássia e todos os ouvintes.
2: Até mais, doutor.
0: Passando agora a 9 horas e 27 minutos, uma reportagem hoje, que é a principal reportagem do jornal O Globo, está tanto no jornal impresso como no site do jornal O Globo, que fala do fim da jornada 6x1 e o impacto que pode ter no setor público. Diz a reportagem que da coleta de lixo aos hospitais, passando pelos ônibus urbanos e pelas entregas dos correios, o fim da escala 6x1 deve impor aumento de custos para os serviços públicos. Proposta em discussão no Congresso pode exigir novas contratações e elevar o custo de contratos terceirizados mantidos por estados, municípios, empresas públicas. Isso de acordo com especialistas e gestores ouvidos pelo jornal. A administração pública municipal tem o maior percentual de profissionais que trabalham mais de 40 horas, 4,4%. Depois vem estados, na União o percentual é de 0,6% dos trabalhadores. Esses são dados que foram compilados da Relação Anual de Informações Sociais, a RAIS, né? Do Ministério do Trabalho. Nas prefeituras, a Confederação Nacional de Municípios estima o impacto direto de 1,5 bi, com a contratação de quase 26 mil novos servidores, efetivos e temporários, devido ali à redução da jornada. O impacto indireto com a renovação de contratos terceirizados de serviços como limpeza, obras e vigilância deve ser consideravelmente maior, de acordo com a Confederação. Tem um período ali de adaptação, tudo mais. Segundo o estudo, as mudanças, caso sejam aprovadas, pode gerar um déficit nas prefeituras de ao menos 96 mil professores, 58 mil trabalhadores de limpeza urbana e 22 mil técnicos em enfermagem. Outra pesquisa encomendada pela Frente Nacional dos Prefeitos para a Finance e Consultoria, sob coordenação do economista José Roberto Afonso, mostra que nos municípios o aumento do custo pode chegar a 34 bilhões e meio. Estimativa aí considerou o custo com mudança da jornada em gastos correntes com funcionários temporários, contratos de terceirização e organizações sociais. Além disso, adiciona o impacto nos contratos de contas públicas. Esses são alguns dos dados que estão sendo apresentados nessa reportagem. Eu concentrei principalmente aqui no impacto nos municípios, até porque a maior parte dos contratos, como se destacou logo no início da reportagem, está com os municípios. Depois vem estados e a União. Portanto, é uma das medidas que estão sendo colocadas na mesa enquanto se debate essa questão do fim da escala 6x1. 9:30 agora.
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0: segunda-feira, 22 de junho de 2026. A defesa do ex-presidente Jair Bolsonaro pediu ao ministro do STF, Alexandre de Moraes, a flexibilização das regras de visita de advogados. O objetivo é poder fazer uma reunião preparatória para o depoimento do ex-chefe do Executivo à Polícia Civil do Distrito Federal, que está marcado para amanhã. Moraes determinou a oitiva sobre o caso de uma arma registrada em nome de Bolsonaro, apreendida em uma blitz na semana passada com um sargento do Exército. O depoimento ocorre às vésperas do fim do prazo de 90 dias para prisão domiciliar humanitária do ex-presidente. A Polícia Federal prendeu um fornecedor de armas do Comando Vermelho que estava foragido no Suriname. Segundo as investigações, ele negociou a compra de fuzis para a facção e movimentou cerca de 150 milhões de reais com o esquema. O criminoso e a mulher foram extraditados e detidos quando desembarcaram em Belém, no Pará. O grupo dele teve quase meio bilhão de reais bloqueados. Grande parte da Europa enfrenta uma onda de calor excepcional impulsionada por uma massa de ar quente que teve origem no norte da África e um bloqueio de alta pressão atmosférica que mantém as temperaturas elevadas no continente europeu. Segundo o Serviço Meteorológico do Reino Unido, esse padrão favorece condições extremas e pode aumentar a instabilidade da atmosfera quando interage com sistemas mais frios. Na Alemanha, a final feminina do WTA 500 de Berlim foi interrompida no domingo por causa de um temporal que obrigou a retirada do público do local. A organização informou que a chuva intensa e os ventos danificaram parte da infraestrutura do complexo esportivo. No horário de Brasília, 9h32.
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3: Em Vitória, 9 horas e 33 minutos.
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3: Olá, muito bom dia para você que está sintonizado conosco na Rádio que Toca Notícia. Hoje é segunda-feira, dia 22 de junho de 2026. CBN Vitória começando sempre com muita prestação de serviço e o que é relevante na sua cidade hoje. E já que é prestação de serviço, a gente já anuncia para vocês que hoje é um dia de paralisação nacional para garis e coletores, ou seja, o serviço de recolhimento de lixo está interrompido em todas as cidades do Espírito Santo. Vamos às primeiras orientações, a participação ao vivo é da Beatriz Eleodoro. Bom dia, Bia.
4: Bom dia, Fernanda. Bom dia também para os ouvintes. Essa paralisação começou na madrugada de hoje, de garis, margaridas e corretores terceirizados aqui do estado, como você comentou. O movimento integra uma mobilização nacional da categoria e atinge municípios daqui da Grande Vitória e também do interior do estado. Segundo o Sindicato dos Trabalhadores em Empresas de Asseio, Conservação, Limpeza Pública e serviços similares aqui no estado, a principal reivindicação é a aprovação de um projeto de lei que institui um piso salarial nacional de R$ 3.036 para os trabalhadores da limpeza urbana e também regulamenta direitos da classe. Esse projeto foi aprovado pela Câmara dos Deputados em dezembro do ano passado e está aguardando votação no Senado. Além do piso salarial, a proposta prevê adicional de insalubridade em grau máximo e aposentadoria especial para os trabalhadores. A nossa equipe de reportagem procurou o sindicato para saber se essa paralisação será total, se haverá algum prazo para encerramento, para encerramento do movimento, mas até o momento eles ainda não nos retornaram. O que a gente tem de informação, Fernanda, são de duas prefeituras aqui da Grande Vitória. A Prefeitura da Serra ontem à noite comentou essa paralisação, né? A paralisação nacional do setor de transporte e destinação de resíduos está prevista para hoje. Então, os serviços de coleta e transporte de resíduos no município município estão sofrendo impactos temporários. A prefeitura esclareceu que essa paralisação é resultado de uma mobilização nacional e não decorre de qualquer pendência da administração municipal. A prefeitura também reforçou o respeito à classe e pediu a compreensão de todos os moradores do município, orientando que durante este período o descarte de resíduos deve ser feito de forma consciente, evitando que esse lixo se acumule também nas vias públicas. Esse alerta, essa orientação, também é da Prefeitura de Vitória, Fernanda. Eles pediram para que essa destinação do lixo, no momento, no dia de hoje, não seja feita, né? A gente coloca o lixo para fora de casa logo cedo, que isso não seja feito hoje, por causa desse serviço temporariamente interrompido. A gente vai acompanhando, procurando também o sindicato para ter algum retorno e traz aqui.
3: Há uma expectativa, né, de que os trabalhos sejam retomados amanhã, terça-feira. Então, o pedido das prefeituras é que a gente guarde hoje, né? Bem acondicionado, bem amarradinho, para não ter cheiro, o lixo da nossa casa de hoje, descarta somente amanhã, terça-feira.
4: É isso.
3: Obrigada, viu, Bia, pelo seu destaque. Gente, neste final de semana que a gente teve um abalo sísmico, um tremor de terra. Patrícia, me conta detalhes dessa história. Bom dia para você.
5: Bom dia, Fernanda. Bom dia, ouvinte. Um leve terremoto. Pois é, gente. Ele foi de magnitude 2,1. Foi registrado sábado à tarde, próximo a Piúma, no litoral sul capixaba. O evento é considerado de baixa intensidade e não representa risco para a população. Esse abalo aconteceu por volta de 2h15 da tarde, foi registrado pelas estações da Rede Sismográfica Brasileira e analisado também pelo Centro de Sismologia da USP. O último tremor de terra registrado aqui no Espírito Santo foi em julho de 2021, em Pancas, noroeste do estado, e foi mais leve que esse ainda, 1.4. De acordo com a doutora em geologia e professora responsável pelo LANESE, que é o Laboratório de Neotectônica e Sismologia da UFES, a Luísa Bricalli, tremores dessa magnitude, abaixo dos 3 pontos, são classificados como fracos e liberam pouca energia. Apesar disso, alguns podem ser percebidos por algumas pessoas, principalmente se ocorrer numa profundidade baixa, ou seja, mais próximo a áreas habitadas e mais próximo da superfície. Aqui no Espírito Santo, Fernando, o monitoramento de terremotos começou a se tornar mais eficiente a partir da década de 2000, com a expansão da Rede Sismográfica Brasileira e a instalação de estações locais. Mas registros históricos de abalos sísmicos existem desde o século XVIII, sendo o primeiro registrado em 1767, gente, olha aí na história. No total, são mais de 40 eventos listados aqui no Espírito Santo nesse período. A maioria das ocorrências é de baixa intensidade, mas em 1955, um grande abalo sísmico de magnitude 6.1, lá no Oceano Atlântico, a cerca de 300 quilômetros da costa do Espírito Santo, ainda assim, assustou os moradores de Vitória, Vila Velha, Cariacica, Guarapari e Colatina. Casas vibraram, vidros quebraram naquele que foi considerado o quarto maior tremor do Brasil. O mais intenso já documentado no país aconteceu um mesinho antes, em janeiro de 55, no Mato Grosso, com magnitude estimada em 6.2. A geóloga explicou que os abalos podem ser relacionados à movimentação de falhas geológicas antigas existentes na região ou até mesmo à compressão sofrida pela placa sul-americana. Mesmo em áreas consideradas tectonicamente estáveis, essas estruturas geológicas podem acumular certas tensões e acabar liberando essa energia em forma de sismos. Além da movimentação de falhas, o processo de acomodação de sedimentos nas bacias sedimentares e a reativação de falhas neotectônicas também podem contribuir para a ocorrência desses tremores. Para encerrar, Fernanda, a especialista afirmou que não está descartada, inclusive, a possibilidade de novos registros nos próximos dias ou semanas. Por quê? Porque podem ocorrer tremores secundários após o evento principal. Apesar disso, ela reforça que o Espírito Santo está longe das regiões do planeta onde normalmente ocorrem terremotos de grande magnitude. Ufa!
3: Eu ia falar, bom, isso, né? Isso já me tranquiliza, apesar de que, né? Será que tem alguém aí que viveu esse grande terremoto de 55 que possa contar essa história pra gente? Ó, canal aberto, lá no chat do YouTube de HZTS, nós estamos ao vivo com transmissão de áudio e vídeo, ou então pelo nosso número de mensagens, 992994297. Viveu ou ouviu falar, porque às vezes o pai e a mãe, né? Isso. Podem ter contado, olha, a gente já passou por um tremor de terra que balançou casa, quebrou vidros.
5: Quebrou vidro.
3: Imagina.
5: É isso aí.
6: Que susto.
3: E esse último aí no litoral sul do Espírito Santo. Agora são 9:41. Vocês devem se lembrar, gente, daquela história daquele veterinário, né? Que era envolvido com uma dentista, eles estavam chantageando um indiano. Pois é, tem júri marcado por caso deles, Adalberto Cordeiro.
7: E agora, Fernanda, para um outro crime também. Bom dia para você, bom dia para os nossos ouvintes. Esse veterinário que foi denunciado por chantagem contra um milionário indiano será julgado esta semana, junto com uma dentista, por outro crime. O assassinato de um morador de rua em Vila Velha. Antes de ser morta com tiros nas costas e na cabeça, a vítima ela foi amarrada, espancada, teve as pernas quebradas, segundo uma denúncia que foi apresentada pelo Ministério Público aqui do Estado. De acordo com a decisão da 4ª Vara Criminal de Vila Velha, esse júri popular ele vai ser iniciado no dia 25, a partir de 1h, com previsão de término lá no dia 26. E vão sentar no banco dos réus o Tiago Oliveira de Nascimento e a Gabriela Anacleto Kieffer. Esse crime, para recordar você, nosso ouvinte, ele aconteceu em 29 de agosto de 2021, mas a investigação ela permaneceu estagnada por mais de 2 anos, avançando apenas em janeiro de 2024, quando a arma, uma pistola, ela foi apreendida com o Tiago durante uma operação que foi realizada pelo Ministério Público por intermédio do Grupo de Atuação Especial de Combate ao Crime Organizado, o GAECO, no caso envolvendo então o indiano. Laudos de confronto balísticos confirmaram que os projéteis retirados do corpo da vítima saíram da arma localizada com o Tiago. Ele confessou à época o homicídio, alegando legítima defesa. Já a Gabriela, à época, optou pelo direito de permanecer em silêncio. O Tiago também, ele é alvo de uma outra ação penal que chegou a ser preso em janeiro de 2024, a partir de uma operação realizada pelo GAECO, mas foi liberado por decisão judicial em abril do mesmo ano. E aí, então, a denúncia chegou ao Ministério Público. As informações, elas foram levantadas pela coluna da jornalista Vilmara Fernandes e também estão disponíveis lá no site A Gazeta, Fernanda.
3: Obrigada, viu, Adalberto? 9:43, no clima de São João, tem uma fogueira, gente, de 34 metros. É praticamente um prédio de 12 andares acesa aqui no Espírito Santo. E o destaque chega com a Ana Elisa Bassi. Ei, Ana.
8: Ei, Fernanda, bom dia. Bom dia para os nossos ouvintes. Imagina uma fogueira desse tamanho, do tamanho de um prédio de 12 andares. Ela foi acesa na noite de sábado durante a festa de São João de Marilândia. E, segundo a prefeitura, é a maior fogueira já montada aqui no Espírito Santo. Cerca de 5 mil pessoas acompanharam o momento no Espaço Cultural Giordano Lorenzini. A cerimônia começou após uma bênção do pároco da Igreja Matriz da cidade e a fogueira foi acesa no topo com a ajuda de um guindaste. Momentos depois, as chamas já tomaram a estrutura da fogueira, mas esse era o previsto. Quem quiser depois acessar a nossa reportagem no G1 vai ver como a fogueira ficou quando ela estava toda acesa. E aí impressionou as pessoas que estavam lá assistindo. A montagem dessa fogueira levou 4 dias e mobilizou cerca de 20 pessoas. Foram utilizados aproximadamente 80 metros cúbicos de eucalipto, além de bambu, pallets, cascas de madeira e papelão. Para garantir a estabilidade da estrutura, ela recebeu também um reforço com cabos de aço. De acordo com os organizadores, um plano de segurança foi preparado com 3 carros-pipa posicionados em pontos estratégicos, mas não houve necessidade de acionamento, foi só uma medida de segurança mesmo. Essa festa foi realizada pelo 2º ano consecutivo e a fogueira desse ano superou a marca da fogueira do ano passado, que teve 27 metros de altura. Para a organização do evento, a estrutura já se tornou um símbolo do São João de Marilândia e da valorização da tradição junina no município. E eles esperam repetir a dose no ano que vem, tá, Fernanda?
3: Que delícia, viu, Ana? Obrigada por compartilhar conosco a sua história. Agora 9:45.
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3: Vamos fechando esse primeiro bloco de notícias com a participação da Diná Sanchotene. Quais são as oportunidades, Diná? Bom dia.
9: Bom dia, Fernanda. Bom dia, ouvintes da Rádio CBN. Quase 200 concursos públicos e processos seletivos estão abertos, com mais de 38 mil vagas efetivas e temporárias em todo o país. Os postos estão disponíveis em cargos de todos os níveis de escolaridade. Além das chances iniciais, também há formação de cadastro de reserva e os salários podem chegar a R$ 39 mil mensais. O Instituto Brasileiro de Geografia e Estatística, IBGE, está com 2 processos seletivos abertos para a contratação de temporários. O primeiro deles visa a contratação de 8.238 profissionais em todo o país, dos quais 137 são aqui para o Espírito Santo. Todas as chances são para quem tem um nível médio e o salário chega a R$4.000 mensais. As inscrições podem ser feitas até o dia 1º de julho. A outra seleção do IBGE vai preencher 1.414 vagas temporárias, sendo 32 para o Espírito Santo. A remuneração varia de R$ 2.900 a R$ 5.200. Nesta, o prazo de inscrição segue até o dia 15 de julho. A Prefeitura de Governador Lindenberg, município que fica na região noroeste do Espírito Santo, lançou 2 editais de concurso público para a contratação de profissionais nas áreas da saúde e educação. Ao todo, são 61 vagas com salários que chegam a R$ 3.200 mensais. Os interessados poderão se inscrever de 30 de junho a 21 de julho. A Prefeitura de São Domingos do Norte, também na região noroeste, tem 8 vagas imediatas para a contratação de agentes comunitários de saúde e agente de combate a endemias. Para participar, é necessário ter apenas o ensino médio e o atendimento ao candidato vai até o dia 16 de julho. Seguem até o dia 25 de junho as inscrições para o concurso da Prefeitura de Ibiraçu, aqui no norte do Espírito Santo. A oferta é de 193 vagas e os ganhos chegam a R$ 10.000 mensais. Aqui na Grande Vitória, a Câmara de Viana lançou edital para contratar 2 assessores administrativos legislativos com salários de R$ 3.400. Para quem tem um nível superior, as inscrições serão nos dias de 24 a 26 de junho. E os interessados em ingressar na Polícia Militar já podem se inscrever para 1.008 vagas, sendo 1.000 para postos de soldados combatentes e 8 para soldados músicos. O prazo vai até o dia 8 de julho. O salário chega até R$ 5.700. O candidato precisa ter um nível médio e idade entre 18 e 28 anos. A lista completa dos concursos abertos, Fernanda, o ouvinte encontra aqui no site A Gazeta.
3: Obrigada, Dina. Agora 9h48, ainda nessa edição vocês vão conhecer detalhes de uma nova companhia independente da Polícia Militar que foi formada recentemente exclusivamente para o combate ao crime organizado aqui no Espírito Santo. Um dos meus convidados desta manhã é o comandante-geral da Polícia Militar, Coronel Rildo Rubim, que conversa conosco sobre essa nova estrutura. A gente vai falar também sobre o novo contorno das obras lá do contorno de São Domingos, tá? As obras começam hoje com alterações, na verdade as obras não, as alterações novas no trânsito começam a serem aplicadas a partir de hoje, principalmente em Serra Sede, e para você que é motorista que passa pela região, a partir das 10, a Secretaria de Obras nos explica direitinho quais são os principais desvios e orientações no trânsito. E para você que é super bem informado, olha, tem Pit Stop CBN chegando logo mais com o nosso comentarista Ricardo Barbosa, questões de família já, a pedido de vocês, um detalhamento maior sobre contratos de união estável e hoje também é dia de Roberta Lari, que a gente fala de saúde e nutrição. Tem dúvidas, perguntas, sugestões? Mais uma vez eu reforço, nosso número de mensagens é o 992994297. Você interage também lá no chat do YouTube de HZTS, assiste a gente lá no YouTube, né? Dá um likezinho, vai seguindo a programação e também nas nossas redes sociais, o endereço é um só, super fácil para você seguir a gente em diferentes plataformas, arroba CBN Vitória. Voltamos já, hein?
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7: Olha, nós temos aqui a participação do nosso ouvinte Leonardo, Fernanda e Patrícia, informando sobre o trânsito lá em Viana, e a gente vai acompanhar agora detalhes.
13: Olá, bom dia a todos. Como é que vocês estão? Tudo bem? Só passando para informar que na altura ali da Real Café, sentido Viana, estão fazendo estreitamento de pista lá, só está passando um carro, cada pista. Estão fazendo recapeamento lá. Aí o trânsito já está chegando aqui na curva aqui do viaduto, do lado do contorno, e na altura do mochoar. Então, venha com paciência.
3: É isso, obrigada, viu, Leonardo, pelo seu destaque. A gente tem mais interdições agora no norte.
5: Exatamente, BR-101 em Linhares, gente. Nossos ouvintes informando que tem manifestações ali na região. Cruzamento com a S-440, viu, gente? Ali, para você ter mais ou menos uma noção, tem trânsito lento nos dois sentidos. Eco-101 já está no local. A Polícia Rodoviária Federal também confirmando essa manifestação. A gente já entrou em contato também com as equipes para saber o motivo dessa manifestação, Fernanda. Mas se você já estiver chegando ali no norte do estado, cuidado e atenção ao trecho.
3: Obrigada.
5: 159.
3: Obrigada, Paty. 953.
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3: Eis Edu, bom dia para você.
15: Bom dia, Fernanda. Bom dia aos nossos queridos ouvintes da Rádio CBN.
3: Na última semana, a gente falou um pouquinho sobre união estável, né? E surgiram muitas perguntas durante a sua participação e a gente não conseguiu atender a todos, né? No tempo aqui do vivo. Prometemos retomar, inclusive com detalhamento de como que é esse contrato de união estável, hein, Zedu?
15: Pois é. Olha só, o casamento, todo mundo já sabe, ele é totalmente regulado por lei. A lei estipula como ele vai ser, mas você pode fazer antes do casamento o chamado pacto antinupcial, que são as cláusulas, as condições.

0: um contrato de convivência, designando como vai ser essa convivência, qual regime de bens aplicável e tudo mais. Então, esse é o contrato de união estável. A gente recomenda sempre que esse contrato seja formalizado por meio de uma escritura pública, para que ela tenha maior garantia, porque ela é feita na presença de um tabelião que vai atestar, né, aquelas cláusulas, e que depois leve essa escritura pública em registro. O que ela vai conter, Fernanda? Vai conter exatamente isso: quando começou, qual é o regime de bens aplicável para o casamento, para o casal e tudo mais. Ela dá uma certa garantia, ela é uma prova de que aquela união estável existe, está consolidada. Por quê? Porque as declarações feitas perante o tabelião, elas têm valor de prova em relação a quem declara, né? Uhum. Então, se duas pessoas declararam que estão em união estável, pronto, acabou a dúvida. Porque o grande problema da união estável, Fernanda, é quando ela começa. Porque, normalmente, para que você tenha estabilidade numa relação, essa estabilidade ela é construída passo a passo, ao longo do tempo. É aquela história, um dia leva uma roupa para dormir, outro dia leva uma escova de dente, e quando você vê, você já está vivendo aquilo. Só que, e se nesse período foi adquirido algum bem? Você não tem garantia nenhuma de que esse bem vai integrar o patrimônio comum do casal. Então, o que a gente deve fazer? Fazer essa declaração, essa escritura pública declaratória de união estável, porque vai servir, inclusive, para fins patrimoniais, tá?
1: Uhum.
0: E é basicamente isso.
1: Zedu, uma das perguntas, inclusive, né, que a gente guardou para fazer hoje, ela pode ser desfeita por uma das partes? Essa união estável?
0: Sim, ela pode ser desfeita. Agora, se dois combinaram, dois tem que desfazer, tá? Uhum. E se um não concordar, não tem jeito. Aí você vai ter que judicializar. Você vai marcar, porque do mesmo jeito que é um fato a existência, a não existência também é um fato. Só que prova de fato negativo é uma coisa sempre mais complicada, não é, Fernanda?
1: Sim.
0: Imagina, provar que alguma coisa não existe. Não, o que você vai provar? Você vai provar que aquilo terminou. Como? Se você tem essa dificuldade, se os dois não querem ir lá no cartório e celebrar uma outra escritura pública dizendo que aquilo acabou, partilhando os bens e tal, você vai levar para o judiciário e vai dizer, olha, acabou, a relação acabou, foi bom enquanto durou, né? Mas acabou, e aí a gente precisa marcar também esse término, porque vai ter efeitos também patrimoniais. Então é muito importante. E uma coisa que a gente precisa alertar, Fernanda, é que quando as pessoas não fazem o contrato ou a escritura de união estável, especificando qual é o regime de bens, o regime de bens que vai valer para aquela união é o da comunhão parcial. É um regime equivalente ao regime da comunhão parcial. O que é o regime da comunhão parcial? É aquele regime em que vão se comunicar todos os bens adquiridos de forma onerosa no curso daquela relação. Ou seja, se eu adquirir um automóvel, aquele automóvel não é só meu, é meu e da minha companheira, da minha convivente. Se eu adquirir uma casa, a mesma coisa. Independentemente de quem tenha feito contribuição direta para a aquisição daquele bem. Mas eu posso estipular nesse contrato um outro regime. Eu posso dizer, por exemplo, que o regime é da separação total de bens. Uhum. Então, o que eu adquiri é meu, o que meu companheiro ou minha companheira adquirirem é dele ou dela. Então, enfim, isso você pode marcar também no contrato de união estável. Isso é muito relevante.
1: Eu tenho mais perguntas aqui, olha.
0: Vamos lá.
1: Uma ouvinte, ela me disse o seguinte: uma pessoa que é separada de fato, mas não de direito, ou seja, ela não vive mais em união, mas continua legalmente casada, ela pode aderir a um outro contrato de união estável?
0: Pode. Olha que coisa interessante, que pergunta boa.
1: É diferentão,
0: saber,
1: hein?
0: Por quê? Olha só que coisa curiosa. Os impedimentos para a constituição de uma união estável são os mesmos impedimentos do casamento. E a única exceção é exatamente essa que você falou. Porque note bem, na união estável, no casamento, eu não posso me casar de novo

0: tendo o estado civil, estando lá no meu registro civil, eu sou casado. Mas na união estável, esse impedimento não se aplica. Então, mesmo estando casado, eu posso formar uma união estável com uma terceira pessoa, desde que, e aí preste atenção, desde que eu já esteja separado de fato do meu marido ou da minha esposa. Então, pode sim, pode ficar tranquila. Se for o caso dela, isso não vai atrapalhar os planos.
1: Perfeito. E por último, tem uma dúvida aqui muito particular, e eu vou, vou ler mesmo a pergunta do ouvinte, tá? Ó, se caso alguém que cuida de uma pessoa que é idosa, no futuro ela pode reivindicar, tipo uma pensão, mesmo não tendo um vínculo, reivindicar o quê? Uma união estável, é isso?
0: Bom, não sei. Se ela tem as características da união estável, que é a relação pública, contínua, duradoura, com propósito de constituição de família, se ela vive efetivamente numa família conjugal com aquela pessoa, ela sim pode reivindicar futuramente a declaração de união estável, ainda que a pessoa já tenha falecido, porque é possível a declaração de união estável para o passado, né? Desde que se constate que já existiam esses elementos. Agora, aí precisamos aferir a situação, porque eu vi um julgado recente no sentido de que, se a pessoa empreende esses cuidados como família, ou seja, com base na solidariedade familiar, vamos lá, uma sobrinha, um primo, ou alguém que cuide daquele idoso ali, né, daquela pessoa doente, pelo amor não conjugal, pelo simples amor familiar, isso não se caracterizaria qualquer tipo de relação e ela não teria direito a nada.
1: Perfeito.
0: Porém, tem só mais um detalhe para a gente finalizar. Se essa pessoa trabalhava para essa pessoa empreendendo esses cuidados sob subordinação, aí nós podemos ver até caracterizado, se for o caso, um vínculo de emprego, ou seja, uma relação trabalhista.
1: Perfeito, Zedu. Te agradeço aí por responder as dúvidas dos nossos ouvintes e até segunda.
0: Até segunda, se Deus quiser.
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Mais de 5 milhões de credores do Willbank ainda não pediram o resgate dos valores aos quais têm direito 4 meses depois do início dos pagamentos. A instituição financeira foi liquidada pelo Banco Central em janeiro. O grupo representa cerca de 80% dos credores com até R$ 1.000 a receber. No horário de Brasília, 10:03.

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8: 10:07, estou de volta aqui com o nosso CBN Vitória, eu, Patrícia Valim, Adalberto Cordeiro e Kennedy Florestan, com o compromisso de deixar sempre muito bem informado dos principais destaques hoje do Espírito Santo, ou para quem está no Espírito Santo, por exemplo, tem restituição a receber.
9: Tem, Fernanda, boa
8: Espero
9: notícia.
8: Espero estar nesse lote.
9: Somos duas.
10: Três.
9: Vamos lá, gente, três, né, Adalberto? Gente, calendário de restituição, vale a gente dar uma reforçada nisso, ele foi reduzido de 5 para 4 lotes apenas. Com a mudança, os pagamentos serão concluídos num prazo menor do que o observado nos anos anteriores. O segundo lote vai ser pago agora, dia 30 de junho, é o último dia útil do mês, conforme o processamento de cada instituição financeira. A Receita Federal orienta que os contribuintes aguardem pela efetivação do depósito na data, já que os horários de crédito podem variar entre os bancos. A consulta a cada lote é liberada sempre uma semana antes do pagamento nesse mês. Então, a consulta deve ser liberada amanhã, dia 23. Os demais créditos estão programados para 31 de julho, o terceiro lote, e 31 de agosto, o quarto e último lote. O primeiro lote foi pago no dia 29 de maio, que inclusive foi o último dia de entrega da declaração do Imposto de Renda, e lá somou 16 bilhões de reais, o maior volume já liberado em restituição do Imposto de Renda no Brasil. Até 31 de maio, das cerca de 44, 45 milhões de declarações recebidas, 2 milhões ficaram retidos na malha fiscal. O volume corresponde a cerca de 5% do total que foi processado. Os contribuintes podem consultar a sua situação junto à Receita Federal no endereço restituição.receita.fazenda.gov.br ou ainda pelo aplicativo oficial da Receita Federal. Fernanda.
8: Obrigada, Patrícia. 10 horas e 9 minutos. Gente, a Polícia Militar vem passando por reestruturações organizacionais e uma delas, né, desde maio, prevê a... contemplou já, na verdade, né? A criação de uma nova companhia independente que é de operações especiais e combate ao crime organizado. Essa nova unidade, meu entrevistado vai explicar melhor, ela vai atuar em operações de alta complexidade. Vamos conversar então com o comandante-geral da Polícia Militar, Coronel Hildo Rubim, é um dos meus convidados aqui nesta manhã. Bom dia, comandante.
10: Bom dia, Fernanda, tudo bem?
8: Bem, obrigada, viu, pela sua gentileza. Dê detalhes aqui pra gente. O que essa companhia, ela faz na prática?
10: Bom, a CIOI, a Companhia Independente de Operações Especiais de Combate ao Crime Organizado, ela é uma força especializada, né, para fazer frente aí ao crime organizado, sobretudo o tráfico de entorpecente. E ela atua principalmente em áreas conflagradas, né, onde a presença maior dessa modalidade de crime, e assim, de maneira mais cirúrgica, vamos assim dizer, né, que ultrapassa o nosso policiamento ostensivo do dia a dia.
8: É um antigo BME, comandante?
10: Ela fazia parte do BME e agora se emancipou, se tornou independente em razão da sua especialidade, da sua vocação. Ela já atuava nas ocorrências, né, de maior complexidade, em que havia tomada de refém, explosivos, né, ocorrência com explosivos, e ocorrência que havia necessidade de snipers, enfim, eram missões complexas, e agora nós estamos agregando a essa questão do crime organizado, que também é, né, por conta da evolução deles, país afora, e da organização, a gente também está preventivamente se preparando aí para fazer frente, em parceria com outras agências, né, outras forças de segurança, para com inteligência a gente atuar também no combate ao crime organizado.
8: Perfeito. Então a novidade é agregar a ela o enfrentamento ao crime organizado.
10: Perfeitamente. Além de, né, dessas ocorrências complexas que eu citei, também agregar, principalmente está sendo construído com o Ministério Público, Polícia Federal, Polícia Civil, que é a nossa grande parceira aí do dia a dia, Polícia Penal também, na recaptura daqueles foragidos do sistema, ditos cabeças, né, gerentes, aqueles traficantes criminosos de maior renome, de maior importância na hierarquia do crime.
8: Uhum. Qual é o efetivo dessa nova companhia, comandante? Ela está em Cariacica, não é isso?
10: Está em Cariacica, o efetivo dela inicialmente 73 policiais militares.
8: Que ficam acartelados, só saem para a rua quando há situações extremamente de alta complexidade?
10: Não, aquelas as quais eu citei, sim, mas ela também vai a campo, ela tem seu serviço de inteligência, que a gente está fortalecendo com tecnologia a cada dia, e diante das informações, nós já fizemos operações em apoio ao GAECO recentemente, com muito sucesso. E nós fazemos também naquelas áreas conflagradas, eles saem com mandados às mãos, de mandados de prisão, às vezes busca e apreensão, e nós vamos também a campo para fazer, não é o ofício do dia a dia dela, fazer policiamento ostensivo, mas naquelas áreas conflagradas em que há presença desses traficantes, a gente se faz presente também, além das outras forças, com a CIOI, que eventualmente é meio que assim, só vai na boa, né? Vai para já cumprir aquela missão específica.
8: Uhum. São os territórios onde há um controle maior das facções criminosas, é isso?
10: Eu diria onde há a presença maior, né? Há áreas mais delicadas, mais vulneráveis e outras menos. E a gente tem esse mapeamento, como eu disse, a atividade principal da Polícia Militar é de policiamento ostensivo. Mas nós, com inteligência e com a parceria com as outras instituições, aquelas que têm o poder das medidas cautelares, né, a Polícia Civil, o próprio Ministério Público ali junto à Justiça, a gente também ampliar essa prestação de serviço.
8: E como que é esse diferencial? O senhor já falou um pouco aí do uso da inteligência, né? É, por inúmeras vezes eu tive oportunidade de conversar com especialistas da área de segurança, magistrados que atuam no enfrentamento ao crime organizado e outras coisas mais, de que se a gente não tiver uma estrutura muito mais combativa, a gente pode se aproximar aí futuramente de uma situação aí guardadas as proporções, né, comandante? Do Rio de Janeiro, onde a própria força policial poderia vir a enfrentar uma dificuldade enorme, e aí por conta até mesmo, né, da diferença de armas que existe, né, entre a polícia e os grupos armados, de enfrentamento a esse tipo de crime.
10: Sim, armamentos nós temos os melhores do mundo, né, aqui na polícia do Espírito Santo. Mas a gente, como eu disse, guardadas as proporções aí que foi bem colocado por você, nós, graças a Deus, ainda estamos distantes de alguns países aí em que há a presença muito mais maciça do crime organizado. E aqui, justamente nessa prevenção, é que nós, além, como eu disse, da missão da Polícia Militar, que é patrulhar as ruas, né, aquela abordagem 24 horas a meliantes e traficantes, e além desses cumprimentos de mandados que a gente menciona, fazemos operações de saturação. Enfim, a gente está também, por exemplo, o tráfico de o contrabando de cigarro falsificado, né, outras formas aí, lavagem de dinheiro, isso tudo, a PM no dia a dia ela não tem instrumento, só que a agência de segurança pública que mais está nas ruas no dia a dia é a Polícia Militar. Então a gente tem um banco de dados, a gente recebe muitas informações diariamente e vamos construindo nossa rede em parceria com essas forças que têm o poder, né, das medidas cautelares, dos mandados de prisão, dos mandados de busca e apreensão. A gente pretende sim sufocar ainda mais o crime organizado do nosso estado.
8: Entendido. Quais são as estratégias hoje, né, para enfrentar, o senhor falou, né, de contrabando de cigarro, de tráfico de drogas e tudo mais. Hoje, quais são os principais desafios que vocês têm diante das facções, comandante? É a guerra entre eles que acaba vitimando, né, pessoas da comunidade?
10: A guerra entre eles é uma agravante, porque, né, eles, por serem covardes, às vezes atingem pessoas inocentes na briga entre eles, sem o melhor regramento, sem o menor escrúpulo. E isso é um problema, sim, para a gente. E às vezes eles querendo adotar postura de amedrontar a população, com certa frequência ocorrem, disseminam aquele blefe de toque de recolher, de ameaça a algum policial. Mas tudo isso a gente combate, que são covardes, a maioria das lideranças está fora do estado. Eles não vêm, porque eles não enfrentam a polícia aqui no Espírito Santo, porque sabem que aqui eles não se criam. E é isso, a estratégia é sempre encontrá-los, sufocá-los, dificultar a vida deles para que eles não ampliem sua participação aqui no nosso estado.
8: Como é que a PM entra nessas regiões?
10: A PM entra qualquer dia, qualquer hora. A gente está presente, não tem uma viela desse estado que a gente não tem acesso, que a gente não entra, que a gente não se faça presente. Mas aí, como eu disse, a nossa atividade ela é eminentemente de policiamento ostensivo e preservação da ordem. Né? E daí, quando piores vem exatamente para a gente incrementar aquelas ações em que serão buscados os cabeças, os líderes dessas organizações, que outras agências já fazem, mas nós também produziremos conhecimento, já estamos produzindo, já temos resultados positivos, e nós lutaremos juntos aí para manter o Espírito Santo como um local seguro.
8: Uhum. Os resultados positivos que o senhor fala aqui, em relação à queda dos homicídios?
10: A queda de homicídios, estamos caminhando para ter um dos melhores meses de junho da história, mas a gente comemora também os crimes contra o patrimônio, com mais de 40% de redução como um todo, mas sobretudo produtividade, né? A gente é uma das agências, né, do sistema de segurança pública.
8: Uhum.
10: A gente prende ali o infrator e conduz a polícia civil, né? Dali para frente é com eles, aí vem o Ministério Público, né? Justiça, o sistema penal que tá ali para ressocializar. E aí, esse é o ciclo. Então é muito bom quando o nosso trabalho tem continuidade E é o que a gente está buscando, fazer prisões mais qualificadas dessas lideranças e com as informações pertinentes, fazer com que eles fiquem, né, se possível, eternamente presos. Uhum. Desculpa, é uma brincadeira, mas a gente quer retirar das ruas essas pessoas, porque elas são nocivas à sociedade. Falo da produtividade, porque nesse um mês e um pouquinho já detivemos 14 faccionados, então são pessoas de expressão na hierarquia do crime, já foram 8 armas de fogo apreendidas, e já aquelas ocorrências que a gente já fazia, já atendia com explosivos, já foram 7, e também, né, aquelas pessoas, ocorrências, né, que a intenção, às vezes, a ideação, né, suicida de alguma pessoa, a intervenção também é da CIOI, e com sucesso tem sido nesse sentido.
8: Uhum. Quem aciona essa companhia especial? O senhor?
10: Eu aciono se carecer de um acionamento direto meu, mas via de regra, por exemplo, quando há a morte de algum traficante e a gente tem informação de que é por conta de briga, às vezes interna ou de outro grupo rival, a gente já tem um protocolo que aciona nossas forças táticas, o BNE, que atua no controle de distúrbio civil e no patrulhamento tático, e conforme a situação, a CIOI vai também. Mas 190 via de regra não é o canal para acioná-los. E eles têm um comando imediato, que é o coronel comandante de policiamento especializado, que também os pode acionar dependendo da missão a ser cumprida.
8: Entendido. Comandante, além do funcionamento, né, desse grupo de elite aí, especial, o senhor falou de atiradores, de tudo mais, aliás, até é bom a gente saber como que é esse treinamento, né? E quando, em que momento o senhor usa uma estratégia ou outra? Qual é o limite, por exemplo, da força, dessa nova força?
10: Não é isso. Historicamente, nós estamos prontos para toda e qualquer missão dessas naturezas aí que colocou. A gente, às vezes, vai porque chega uma informação de que tem um explosivo em algum ambiente. Às vezes é uma adaptação lá com um vidro de desodorante, assim, a gente não despreza, a gente manda a nossa melhor força para ter certeza de que aquilo ali vai ser uma situação controlada e não trazer maiores danos. O treinamento deles é diário, eles passam a maior parte do tempo quartelados e fazendo todos esses treinamentos pertinentes para que estejam sempre prontos, né, ao emprego aí quando forem acionados.
8: Ok. Vamos falar um pouquinho do ostensivo? Tem uns ouvintes aqui me cobrando algumas coisas e eu aproveito que o senhor está gentilmente conosco aqui ao vivo. Pode ser?
10: Claro.
8: Olha só, um dos ouvintes está me sugerindo aqui um patrulhamento maior por motocicletas. O que que o senhor acha disso?
10: Olha, nós temos um batalhão específico, né, de trânsito, assim como as guardas municipais, sobretudo aqui na Grande Vitória, que tem a missão perdão, você seleciona nós usarmos a motocicleta para patrulhamento.
8: Isso, é isso.
10: Então, ok. A gente, no passado, por conta de políticas equivocadas, nós passamos 4 anos sem concurso na instituição. Isso nos trouxe uma defasagem muito grande de efetivo. Então, hoje, já de algum tempo para cá, a gente vem tendo o nosso policiamento praticamente motorizado em viaturas, com mais segurança para os policiais, maior área de abrangência. Mas nós já estamos em vias com recompletamento de efetivo que tem havido pelo governo, estamos com mais um concurso de 1.000 soldados aberto. Nós sim pretendemos reativar, porque ainda ficou tímido, né? A gente foi priorizando outras ações e o policiamento com motocicleta foi diminuído realmente ao longo dos anos, mas nós estamos retomando porque a gente sabe o alcance que ele tem, a abrangência, a importância da ostensividade, e nós queremos reativar aí com força o policiamento utilizando motocicletas. Hoje, batalhão de trânsito, um pouco, no interior temos algumas unidades com motocicletas também, mas não a instituição toda como gostaríamos.
8: E tá, mas deixa eu entender, o senhor disse que para isso o senhor vai fazer novos concursos?
10: Um concurso de 1.000 para 1.000 já está em aberto, nas inscrições vão agora até o dia 8 de julho.
8: Isso.
10: 1.000 soldados
8: combatentes. É soldado, né?
10: Perfeito. Formaremos 500 agora em outubro. Também vai vir para, né, recompleta, porque alguns se aposentam e tal, mas recompleta o que já foi e nós teremos um alvo a mais. E aí a gente gradativamente vai retomando o policiamento sim, utilizando as motocicletas.
8: Entendido. Qual é o déficit hoje do senhor?
10: Hoje é em torno de 20% a 30% do nosso efetivo previsto é o déficit.
8: Hoje temos o quê? 7 mil?
10: Quase 9 mil.
8: Quase 9 mil, o senhor quer chegar a quantos?
10: Queremos chegar aos 11.299, estamos a passos largos, né? Porque, como eu disse, tem 500 lá se formando para outubro, mais mil aí que virão em breve, já estão, né, em vias aí de realizar o concurso. E é isso, para continuar a política aí com o governo de recompletamento e chegarmos aí, se possível, vocês observarem, o governo criou 6 novas unidades, né, na instituição, inclusive a FIOI, e todas elas, né, terão seus efetivos aumentados, incrementados. Uhum. Então, e com o aumento de população, né, regiões que terão boom aí na sua economia, a gente tem que considerar todos esses aspectos para nós ainda ampliarmos o nosso efetivo. Mas hoje, 11.299, em torno de 9 mil é o nosso existente.
8: 11.299, por que esse número tão exato?
10: É porque cada unidade tem um quantitativo previsto de policiais.
8: Ah, batalhão, entendi.
10: O 1º Batalhão de Vitória tem a previsão de 650, e aí sucessivamente que dá esse número quebrado, sim.
8: Esse é o número de funções que já existem, que o senhor está tentando botá-las em preenchê-las, né?
10: Sim, 11.299 seria ótimo, mas estamos numa ascendência aí de recompletamento efetivo, como eu disse, foram mais de, com esses mil agora, serão 3.600 novos policiais que entraram com a instituição aí de 7 anos para cá. Então, assim, um ganho, uma reoxigenação para a nossa tropa, para a gente continuar firme aí no combate.
8: Uhum. Qual o perfil do senhor, comandante?
10: Perdão?
8: Qual é o perfil do senhor, né, em relação ao enfrentamento à violência? O senhor falou de inteligência, o senhor falou de recompor, né? Qual é o perfil do senhor?
10: O meu perfil eu trabalhei toda a minha vida em unidade operacional, na Grande Vitória, no interior, e meu perfil é o mesmo que a gente vem praticando nos últimos anos. O vagabundo não deve se criar no Espírito Santo. A gente quer polícia na rua, com abordagem, presença, referência para as pessoas, e buscando sempre retirar os vagabundos da via pública para que as pessoas possam ter as suas vidas normais, trabalharem, estudarem e por aí vai.
8: E para que a gente tenha transparência também do trabalho da polícia, as câmeras, comandante? Quando que o seu efetivo vai estar todo lá com a câmerazinha no colete?
10: Pois é, duas unidades, né, são precursoras, a 12ª Companhia de Jardim Camburi e o Batalhão de Trânsito já estão em teste, mas o governo do estado já anunciou a aquisição de câmeras corporais para toda a instituição. O processo aí está em andamento para aquisição dessas câmeras. E aí quem faz a gestão é a Secretaria de Segurança Pública.
8: Uhum, mas o senhor não sabe se até o final desse ano a gente consiga colocar isso, não?
10: Não, eu não tenho essa informação. Eu creio que a gente tem que obedecer aos prazos, né, para aquisição, treinamento, mas hoje a gente tem, né, o projeto piloto que tem dado certo. E aí é expandir realmente, mas eu não posso precisar que até o final do ano se estará pronto.
8: Perfeito. Eu tenho uma última pergunta para o senhor, comandante. Nós noticiamos sábado, inclusive, né? Uma reportagem nova. Eu já tive a oportunidade, inclusive, de conversar com esses comerciantes lá da região da Praia do Canto. Eles estão com uma mega estrutura de segurança privada. Como é que o senhor, comandante, enxerga isso?
10: Olha, eu posso falar pela Polícia Militar. A Polícia Militar tem o objetivo, né, a missão de patrulhar ostensivamente a via pública, prevenindo e reprimindo a criminalidade. Se há força aí privada atuando, a gente tem que observar se ela é legalizada ou não, qual é a missão deles, a atividade deles, e se tem autorização de dentro da Polícia Federal, todas as autorizações legais para elas poderem atuarem. E estando de acordo com a lei, a PM só vê como uma forma de agregar, de ajudar, porque a gente, embora queiramos e estejamos nas vias, nós não somos onipresentes nem oniscientes. Nós estamos na via pública e seria ótimo que não precisasse, mas se os comerciantes entendem como pertinente, é só atender os preceitos legais e vida que segue.
8: Entendido. Eu queria lhe agradecer, viu, comandante, pela oportunidade de conversar conosco. Seja bem-vindo aí ao comando.
10: Obrigado. Parabéns pela matéria aí. Bom trabalho.
8: Bom trabalho para o senhor. Coronel Hildo Rubim, Ele é o novo comandante-geral da Polícia Militar, ele já assumiu, né, já há alguns meses, mas é a primeira vez que a gente tem a oportunidade de conversar com ele. E em maio deste ano ele anunciou a criação dessa nova companhia, que tem muitas características daquele antigo BME que a gente conhecia, né, do Batalhão de Missões Especiais. E ó, tem um ouvinte me corrigindo, falando que eu estou falando companhia, é companhia. Né, com HNH. E essa efetivamente trabalha não só com as atividades especiais, como também no enfrentamento ao crime organizado. A sede, gente, fica em Cariacica, Jardim América, tá? São mais de 70 policiais táticos, né, que serão acionados em momentos de crise. Além disso, ele disse que também esses policiais vão trabalhar com inteligência, o enfrentamento aí, basicamente, essas novas facções, né, criminosas. Ele disse que a gente está longe aí da condição do Rio de Janeiro. O perfil dele é de que bandido não se cria no Espírito Santo. Foi isso, né, Adalberto?
11: Exatamente.
8: A frase dele, né?
11: Foi a expressão utilizada aí pelo comandante.
8: Bandido não se cria no Espírito Santo. E falou também de que o objetivo dele é completar, né, o efetivo hoje da Polícia Militar, que está defasado entre 20% a 30%, atingindo o número hoje de 11.299. É o número de policiais. Atendendo aí a pergunta de um dos nossos ouvintes, o Max, falou do policiamento através de motocicletas, que traz mais agilidade, né? Tem um outro aqui também sugerindo as bicicletas elétricas. Na verdade, a gente tem que estar próximo, né, dos novos modais, né? E aí, já que a gente está falando de trânsito, bicicletas elétricas, a Patrícia está com uma informação aí complementar, através de vocês, ouvintes, sobre o trânsito 101.
9: Pois é, Fernanda, o Chico está aqui com a gente, dizendo que ele pegou esse trânsito lá na BR-101 em Linhares, quilômetro 159, diz que está o caos, isso é na altura do Trevo de Bebedouro, tá, gente? Por conta de um protesto lá na comunidade, lá naquela região, e ele passou com muita dificuldade, mas ficou agarrado lá no trânsito por muito tempo. A gente perguntou para a Eco-101 o que estava acontecendo no trecho, já que a empresa também está lá junto com a Polícia Rodoviária Federal, e eles disseram que há uma manifestação contra acidentes ali naquela região, Fernanda, e que realmente eles estão trabalhando junto com a PRF para tentar desbloquear a via.
8: Obrigada, viu, Paty? Obrigada também esse perfil aí, Táxi Transportes, por nos ajudar a fazer o noticiário. Eu vou pro repórter CBN e a gente volta já.
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0: de junho de 2026. O comissário europeu para parcerias internacionais afirmou à agência de notícias Reuters que a União Europeia ofereceu a proposta mais vantajosa ao Brasil em relação aos minerais críticos. De acordo com ele, a oferta do bloco prevê investimentos em refino e tecnologia para agregar valor à produção brasileira. No sábado, o comissário visitou o Centro de Pesquisas e Processamento de Terras Raras de uma mineradora australiana em Poços de Caldas, em Minas Gerais, um dos quatro projetos prioritários selecionados para acelerar a colaboração entre a União Europeia e o Brasil. A projeção de crescimento do PIB brasileiro para esse ano subiu de 1,96% para 1,98% no boletim Focus divulgado hoje pelo Banco Central. É a quinta alta do indicador. Para 2027, a estimativa de avanço da economia permaneceu em 1,70% pela quarta semana consecutiva. O prazo para pagar a inscrição do Enem termina hoje. Os candidatos que não obtiveram a isenção devem quitar a taxa de R$ 85,00 por boleto gerado pela página do participante. Também pode ser feito o pagamento por Pix, cartão de crédito ou débito em conta. As provas desse ano estão marcadas para os dias 8 e 15 de novembro. A presidente da Comissão Europeia, Ursula von der Leyen, agradeceu ao primeiro-ministro do Reino Unido, Keir Starmer, a liderança na defesa da segurança europeia e ucraniana. Em uma postagem na plataforma X, ela disse que muitos líderes levam anos para se transformar nos estadistas que o britânico se tornou em apenas dois. Von der Leyen fez o agradecimento no dia em que Starmer anunciou que deixará o cargo. A Bolsa de Valores de São Paulo sobe 0,86% aos 169.785 pontos. O dólar comercial está em baixa de 0,42%, cotado a R$ 5,14. O euro vale R$ 5,88, uma queda de 0,8%. No horário de Brasília, 10 horas e 33 minutos.
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4: 10 horas e 36 minutos. Já já a gente vai falar de saúde e nutrição e como conciliar isso tudo com São João, gente. As comidinhas típicas, né, desse período de festas juninas e julinas. Daqui a pouquinho, Roberta Larica chegando. Antes, aquele giro de notícias. André Cipreste, qual é a dica do dia?
5: Bom dia, Fernanda. Bom dia a todos os ouvintes da CBN. A dica que começa no final de semana e vai até o dia 12 de julho é o espetáculo de dança flamenca, que é uma dança, uma arte, vamos colocar assim, originária da Andaluzia, na Espanha, que une música, canto e sapateado, que vai acontecer em Domingos Martins, Guaçuí, Cachoeiro de Itapemirim, Anchieta e Vitória, a partir do dia 26 de junho, sexta-feira, até o dia 12 de julho. A ordem das apresentações é a seguinte, para quem se interessar, dia 27 às 19h30 em Domingos Martins, dia 3 de julho em Guaçuí, dia 4 de julho em Cachoeiro de Itapemirim, dia 8 em Vitória e dia 12 de julho em Anchieta, fechando a temporada que passa pelo Espírito Santo com apresentações gratuitas. O espetáculo ele revisita personagens clássicos da mitologia, como sereia, fauno, Ártia e medusa, a partir de uma linguagem da dança flamenca. A proposta é explorar aspectos fantasiosos, grotescos e animalescos dessas figuras, questionando padrões estéticos e preconceitos associados às representações tradicionais. Lá em HZ, a gente descreveu como você consegue acessar esses ingressos e também o dia e horário exato das apresentações. Volto com você.
4: Obrigada, André, pela sua participação. Vamos aproveitar, Patrícia, dar uma outra informação para os nossos ouvintes?
6: Motoristas de aplicativo e taxistas já podem solicitar o financiamento de veículos zero quilômetro por meio do programa Move Brasil. A iniciativa do governo federal é voltada para a renovação da frota de transporte individual do país. A linha de crédito está disponível desde a última sexta-feira, então essa semana já pode começar aí com o pé direito e financiar seu carro zero quilômetro. Os interessados interessados precisam se cadastrar na plataforma oficial do programa para solicitarem um benefício junto às instituições financeiras, caso tenham atendido aos critérios de participação. Num prazo de até 5 dias após o cadastro, o trabalhador será informado se pode participar do programa ou não. O Move Motos é uma linha de crédito para motociclistas de aplicativo também, que desejam financiar os ciclomotores, motonetas, motocicletas e bicicletas elétricas produzidas no Brasil ou com projeto de investimento voltado à produção no país. Ele segue os mesmos moldes do Move Aplicativos, que tem como público-alvo motoristas de aplicativo e taxistas interessados no financiamento dos carros. Essas linhas de crédito são uma extensão do Move Brasil, criado para viabilizar a renovação da frota do país por meio de facilidades de financiamento. Fernanda.
4: Obrigada, Paty. 10h39. Gente, eu vou complementar aqui a informação dessa música, dessa dança flamenca, gente. Os ingressos para quem está em Vitória, para apresentação em Vitória, eles podem ser obtidos através do Simpla com Y, tá, gente? É um site de agendamento, né? Simpla com Y, isso a partir de 6 de julho. Nos demais municípios, a informação dos organizadores é que eles vão distribuir na própria bilheteria, tá? Do local da apresentação, 30 minutinhos antes do início dos espetáculos. Então fica aqui a orientação para você que quer assistir a esse espetáculo, dica de há pouco aqui, ó, do HZ. Agora 10h40, tem um pequeno intervalo, a gente volta já para falar do trânsito na Serra.
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4: Motoristas que circulam pela Avenida Mestre Álvaro, pela região também de Serra Sede, lá na Serra, gente, a partir de hoje, devem ficar atentos às mudanças temporárias no trânsito. Eu vou conversar agora, gente, com a Isabela Roriz. Ela é secretária de obras lá na Serra e nos explica todas essas mudanças. Ei, Isabela, seja bem-vinda, bom dia.
5: Ei, bom dia, Fernanda. Bom dia a todos que nos escutam nesta manhã. É um prazer falar com vocês e principalmente com os usuários aqui da Avenida Mestre Álvaro, na Serra Sede.
4: Isso. Essas interdições e mudanças temporárias, elas vão de hoje até 29 de junho?
5: Isso, de hoje até 29, né? Devido às obras, né, do contorno de São Domingos. É importante falar que nós chegamos agora numa fase importante, porque nós já estamos ali com os viadutos muito avançados, né? São dois viadutos, os pilares já estão prontos e aí a gente começa as interdições mesmo, Fernanda, a partir de amanhã. Hoje nossos guindastes já estão aqui, quem passa pela Avenida Mestre Álvaro já começa a ver os guindastes sendo posicionados e a partir de amanhã a gente começa a içar, né? A colocar essas vigas em cima desses pilares, né? É uma obra que tem como objetivo dar mais fluidez ao trânsito aqui na região de Serra Sede e conectar, né? Conectar Serra Sede aos balneários da cidade, através de Jacaraípe, também tem uma ligação à residencial Centro da Serra. Então a gente quer tirar o fluxo, né? De dentro do bairro São Domingos e levar de forma mais rápida esses condutores a essa região. Então, esse viaduto, ele faz parte dessa obra do contorno de São Domingos.
4: E essas obras são realizadas no horário horário comercial, de manhã, de tarde?
5: Isso, porque é uma operação que requer muita segurança, então ela não tem condições de realizar no período noturno. Então, como que vai funcionar essas interdições? Hoje, a Avenida Mestre Álvaro, nesses locais, trabalha em pista dupla, né? A gente tem pista dupla e aí nessas interdições parciais, a gente vai trabalhar com pista simples. Então, os condutores que passarem pela Avenida Mestre Álvaro, tanto no sentido norte, tanto no sentido sul, eles vão conseguir passar, só que a gente vai estar com pista simples. E a gente precisa falar que Serra Sede tem dois acessos. O primeiro é através da Avenida Jones dos Santos Neves. E o outro é através do viaduto já existente, o famoso viaduto aqui de Serra Sede, que já existe. Quando os condutores querem retornar para a Avenida Jones, esse acesso ele não vai estar liberado, ele vai estar interditado. Então, todos os condutores que querem acessar a Serra Sede só vai conseguir acessar através do viaduto já existente hoje. E a gente sabe que esse viaduto existente, ele já trabalha com essa capacidade máxima operacional. O que quer dizer? No horário de pico, ele está muito estrangulado, está com muito trânsito. Até por isso que nós estamos, né, fazendo o novo viaduto. Então, como esse viaduto está muito estrangulado, nesse período de 7 dias, né, dessas interdições, ele vai funcionar somente no sentido Serra Sede. Ou seja, só vai conseguir utilizar o viaduto quem quer acessar a Serra Sede. Os condutores que querem sair de Serra Sede, tanto para acessar ou o bairro São Domingos ou outros bairros no sentido norte, qual é a orientação? Sai de Serra Sede no sentido sul, sentido Vitória, faz o retorno no viaduto ou de Campinho ou de Planalto Serrano, que consegue retornar para ter acesso a essa região. Então, perfeito. Essas são as interdições e são os impactos maiores, né, que a gente vai ter nesse período.
4: Entendido. E para quem usa o transporte coletivo?
5: Quem usa o transporte coletivo, nós dialogamos com antecedência com a CETURB. Eles já disponibilizaram nos sites oficiais as mudanças das rotas dos itinerários. Os transportes coletivos, vão continuar passando, só que vai ter que fazer uma pequena alteração, mas todos os pontos serão atendidos. Então, é importante que quem utiliza o transporte coletivo tenha atenção nos sites oficiais, no aplicativo do GVBus e também nos terminais. A CETURB compartilhou com a gente que vai colocar os informativos também em forma de painéis, né, pregados lá nos terminais, para também facilitar, né, que aquele usuário consiga entender o que está acontecendo nesse período de 7 dias.
4: Explicado, então. Oi, Isabela, obrigada, viu, pelas suas dicas, hein?
5: Por nada, estou à disposição.
4: Até uma próxima.
5: Ok.
4: A Isabela Roriz conversando conosco sobre as interdições de hoje, mas efetivamente, né, o guindaste aí fazendo esse processo de içar, podemos dizer assim, essa estrutura imensa, né, que vai dar aí, vai montar a estrutura do viaduto que leva então Serra Sede, são domingos, né, até o balneário. Olha só que, Adalberto, você que é de lá, que obra imensa.
6: É uma obra imensa, Fernanda, e vai ser necessária muita atenção por parte dos motoristas, porque como é um trecho bem significativo ali de extensão, é importante estar atento aí a essas observações, os impactos que vão trazer para o trânsito, Fernanda.
4: Muito bom, viu? Quem é de lá também quiser conversar conosco, trazer mais dicas e sugestões, 992994297, é intervalo e já já saúde e nutrição com Roberta Larica.
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4: Roberta Larica já está aqui no estúdio conosco todas as segundas-feiras para a gente dar um start na semana, né? E aí, aproveitando até quem já foi às festas juninas deste final de semana, conta pra gente qual foi a experiência que vocês tiveram. Deu para se alimentar curtindo essa programação que é especial de junho e julho, mas focado na saúde? Ei, Roberta, seja bem-vinda.
9: Bom dia, Fernando. Bom dia a todos da Rádio CBN, a todos os ouvintes, todos que nos acompanham, também nas redes sociais. Olha, vou te dizer que esse mês é um mês
4: desafiador.
9: Para manter a dieta tá difícil. Uhum. Mas, gente, mantenham a atividade física regular. Isso aí já vai ajudar bastante, né? Mas olha, falando aí dessas festas, né? Da festa junina, dessas comidinhas típicas, se a gente for pensar, no geral, acho que o grande diferencial é que são comidinhas caseiras, né? São receitinhas caseiras. Então a gente vê que o milho e o amendoim são as estrelas, né? Das receitas. Estão em quase todas as receitas. Muitas, sim, levam açúcar ou levam leite condensado, levam manteiga e tal. Mas se a gente for pensar, não leva muitos produtos industrializados. Então, assim, basta a gente ter um certo equilíbrio, fazer escolhas aí mais inteligentes, que é o que a gente veio trazer aqui, né? E curtir também um pouquinho, porque só no ano que vem, né?
4: É verdade. E parece que eu acho que a gente é tão datado para as coisas, né? Tipo, comidinhas de Natal, a gente só come no Natal. Na Semana Santa, a gente só come torta na Semana Santa. A gente podia se permitir isso algumas vezes ao longo do ano.
9: Olha,
4: eu sinto maior carência, assim, da canjica.
9: Ah, é muito bom. E assim, eu que adoro uma culinária, né? Eu sempre trabalhei lá no consultório com receita, com os pacientes, com curso de culinária e tal. Então assim, eu tenho receita de canjica saudável, canjica sem leite condensado, para um diabético, para quem quer reduzir o açúcar, usando leite de coco caseiro. O bolo de milho dá para fazer tranquilamente também sem açúcar, o bolinho de fubá. Não dá para fazer a cocada, né? O pé de moleque. Mas olha, o milho cozido é uma opção, né? Super saudável. Eu cheguei na festa junina, a primeira coisa que eu peguei foi o milho cozido, a espiga de milho, que eu acho uma delícia.
10: Eu também acho uma delícia. Então, gente, vocês podem contar como é que é a festa junina, né? Que vocês gostam, já tiveram no final de semana, como é que foi essa experiência. A Roberta vai falar aqui o que que dá para ajustar nessa programação. 992994297 ou lá no chat do YouTube.
6: Lá no nosso perfil de A Gazeta ES, tem a nossa transmissão em tempo real. Vocês vão conversando lá com a gente, que eu vou trazendo aqui os comentários dos nossos ouvintes. Vou até aproveitar, inclusive, já vou deixar até uma dúvida para a doutora Roberta aqui, Fernanda. Que é a seguinte, por exemplo, o meu prato favorito é o cuscuz. Eu amo. Só que eu tenho um ponto fraco. Eu gosto quando coloca aquele leite condensado em cima do cuscuz. Que fica uma coisa maravilhosa. Obviamente, eu imagino que não é o ideal, né, Roberto?
9: Ai, uma delícia, né? Dá pra fazer sem o leite condensado pro dia a dia, com leite condensado, né? Quando a gente quer realmente aproveitar, desfrutar, né, daquele pedacinho. Acho que tudo é o equilíbrio. Né? Se a gente for pensar, olha, no milho, as propriedades do milho. Tem fibras, tem vitaminas do complexo B. É um carboidrato que não tem um índice glicêmico tão alto. Então, é um ingrediente saudável. Se a gente for pensar, né, na canjiquinha de milho, também. Agora, se a gente for pensar lá no amendoim, tem as gorduras boas, né? Tem os nutrientes também energéticos. Então, assim, tem seus benefícios para a saúde também. Acho que tudo é a dose, o momento em que a gente vai consumir. E se a gente mantém a atividade física, que foi o que eu falei no começo, a gente aumenta o nosso gasto energético. Uhum. Porque a grande maioria dessas receitas da festa junina tem alto teor de carboidratos. E carboidratos são ótimas fontes de energia, mas se a energia não é gasta, é acumulada. E na maioria das vezes na região abdominal, porque está relacionada ainda à nossa glicose e insulina.
10: É,
9: né?
10: Tem até pergunta já disso, tá? Para você. A espiga de milho tem índice glicêmico? É a pergunta do Francisco.
9: Tem baixo índice glicêmico, Fernanda. A gente pode usar a espiga de milho, pode acrescentar a manteiga, que é uma gordura que vai ajudar a controlar mais ainda essa glicemia, né? No caso do milho. E pode acrescentar também azeite, se for comer num potinho, né? Já o milho extraído ali da espiga. E aí a dica que eu daria é exatamente começar pelo milho, começar pelo espetinho, churrasquinho, né? De frango, de carne, quando você chega na festa. Não começa pela sobremesa, começa pelo salgado, a canjiquinha salgada.
10: Gente, eu amo vocês, já estão mandando até foto dos pratos aqui. Ah, Roberta vai amar esse aqui, ó. O Clebson tá me dizendo o seguinte, ó, doutora Roberta, minha esposa faz a melhor cocada do mundo. É super macia, saborosa e a senhora me desculpa aí, mas eu como uns 5 pedacinhos dela.
9: É bom demais. Depois, ó, a gente combina assim, vai pra esteira, vai correr no calçadão, vai fazer um exercício, que é bom pra dar energia também.
10: É.
9: Pode ser antes do exercício ou após o exercício.
10: Sabe por que ele falou que come só 5 de uma vez? Porque ela faz de 5 anos. Quando ele consegue convencê-la.
9: Aí, eu acho que o grande desafio é esse. Como que a gente vai comer com equilíbrio se é algo que não vai ter depois, né? Eu acho que a proposta da Fernanda de fazer esses pratos com mais frequência, talvez a gente tenha um pouco mais de equilíbrio na hora de consumir, né?
10: É, o Paulo foi esse que mandou a foto. Ele tem um cuscuz, um ovinho mexido e tem o quê? Uma calabresa?
9: Isso.
10: E aí, ele tá perguntando se a senhora tá provando, ó.
9: Olha, eu gosto muito do cuscuz com ovo, porque o cuscuz salgado, né, da foto, ele é uma fonte de carboidrato. A gente pode usar o cuscuz, olha, no lugar do pão, no lugar do aipim, da batata doce, como carboidrato.

0: Olha, eu tenho receita no meu Instagram de cocada saudável. A minha cocada, gente, é uma delícia. Não leva açúcar. Leva banana como base da cocada. Coco ralado natural. Granola. Frutas secas e umas gotinhas de chocolate amargo. É opção para quem gosta de coisa saudável. Bolo de fubá é uma ótima opção. O bolo de milho também a gente consegue fazer com açúcar mascavo, com açúcar demerara. Ela pode levar pipoca, ó. A receita da pipoca da semana passada com a cúrcuma, né? Com açafrão também é uma opção. E o milho cozido também seria uma alternativa. Não é tão fácil para transportar, para aquecer, depende da se ela tem cozinha lá na região dela no trabalho.
1: O Júnior tá falando, Roberto, o problema da gente caminhar é quando a gente vai pro calçadão, a gente também encontra as barraquinhas de comida.
0: Esse
1: aí
0: é
1: fica
0: problema.
1: Difícil de seguir uma dieta.
0: Aí é tipo assim, um pedaço a cada hora de caminhada, né? Come uma fatiazinha de bolo, caminha uma hora.
2: Você sai de uma barraquinha, gente, eu sempre
1: só
2: tenho essa impressão.
1: Só para na água de coco.
2: Você tá numa barraquinha, aí você vai na outra, você fala assim, nossa, essa parece que tá mais gostosa ainda, vou levar dessa. Aí você vai pra outra, tá melhor ainda, aí vai virando um caminho assim.
0: E eu acho que assim, gente, além de a gente poder desfrutar disso, é lembrar de assim, não leve para casa, porque eu acho que o grande problema é isso, às vezes a gente vai na festa junina e vai embora ainda com as porçõezinhas para casa, né? Vai falar, amanhã eu como de novo. E aí vai estendendo aquela comilança da festa junina e no dia seguinte não tem aquela estratégia assim, poxa, eu vou acordar, vou fazer uma atividade física, vou voltar para minha alimentação. E aí a gente engorda, gente, não tem jeito, ganha peso mesmo em um final de semana.
1: É, o Lenaldo, ele disse que ele é super fã da pamonha, só que ele coloca goiabada e queijo.
0: Ai, bom, hein? A goiabada tem a opção sem açúcar, porque vale a pena lembrar dos diabéticos também, né, gente? Nem todo mundo pode consumir, né, esses alimentos com açúcar. Então, tem como a gente criar essas receitas também na versão natural, adoçando com banana, com frutas secas, ou até mesmo usando um adoçante natural, como eritritol, a taumatina, que a gente consegue comprar, que são adoçantes que têm um gosto de açúcar.
1: É, o Paulo, ele tá te contando o seguinte, Roberta, por onde anda, tem uma tentação. Ele disse que foi no final de semana em Meiaípe e ele fez uma foto pra você dos
0: olha
1: doces
0: só,
1: que eles vendem no calçadão.
0: É, cocada, pé de moleque, é uma delícia, né? Agora são recheados de açúcar mesmo, hein?
1: Esses têm modo potencial.
0: Esses têm,
1: né?
0: Esses vão aumentar a glicose, porque você vê que a cocada tem mais açúcar do que coco, né? E o pé de moleque mais açúcar do que amendoim, então é complicado.
1: É, as substituições, elas... Ó, tem um ouvinte aqui. A Bia falando do caldo de bacon. Mesmo sendo base de batata, pode?
0: Bem lembrado, Bia. Os caldos são uma delícia também. Ainda mais que tá um friozinho gostoso, né?
1: É.
0: Dá pra fazer o caldinho também. Mesma história, a gente usa ingredientes mais naturais, né? Mais comida de verdade. E pra quem tá de dieta, dá pra fazer o caldinho usando também chuchu, couve-flor, além da raiz. É uma forma que a gente faz, Fernanda, pra reduzir o carboidrato. Então vamos supor que você vai fazer um caldinho de inhame. Usa um pedaço de inhame e usa chuchu e couve-flor, que não tem gosto de nada, mas vai dar aquela cremosidade e você vai precisar de menos inhame na receita. Então, baixo carboidrato.
1: Nosso ouvinte lá de Guarapari, o Robson, ele tá falando que ele vai à Feira Livre para comprar goiabada sem açúcar. Não tem nem adoçante, Roberta.
0: Aí, a gente encontra, assim, goiabada, mariola, a gente encontra essas receitinhas, né, essas sobremesas também na opção sem açúcar, sem dúvidas.
1: É.
0: Geleia feita 100% à base de fruta. Então,
1: e a gente treina
0: opções.
1: O paladar para isso? Assim, a primeira vez a gente vai dar uma estranhadazinha, não é isso?
0: É, e eu acho que também é o contrário, sabe? A gente vicia o paladar no açúcar, porque o açúcar, ele age como uma droga pro cérebro, né? Ele é viciante mesmo. Além de moldar nas nossas papilas gustativas ficarem menos sensíveis ao sabor natural das coisas, existe uma dependência do açúcar, que não é legal. Por isso que a gente precisa colocar essas coisas esporadicamente na nossa alimentação.
1: Perfeito. Vamos para o Repórter CBN e a gente continua já com a Roberta e as dicas para a festa junina.
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4: Segunda-feira, 22 de junho de 2026. O lucro dos bancos brasileiros alcançou a marca recorde de 255 bilhões de reais no ano passado. A informação é do Banco Central. O resultado foi atingido em um período em que a taxa básica de juros da economia brasileira subiu para 15%, maior nível em quase 20 anos. A Selic é fixada pela autoridade monetária para conter a inflação.

0: mulher de Serra Leoa, que vive há 6 meses no Aeroporto Internacional de Belém, deve partir hoje para o Panamá, onde pretende reencontrar o filho. O embarque só será possível após o Ministério Público do Pará providenciar a compra de uma passagem e acompanhar a regularização dos documentos necessários para a viagem. A estrangeira chegou a Belém após deixar São Paulo, onde morou por 18 anos, para tentar rever o filho. Ela disse que, no percurso, foi assaltada no Peru e recebeu ajuda de voluntários para seguir até o Suriname, de onde embarcou para a capital paraense. O vice-presidente dos Estados Unidos, J.D. Vance, afirmou que houve avanços nas negociações com o Irã e que a República Islâmica concordou em permitir a entrada de inspetores nucleares da Agência Internacional de Energia Atômica, órgão ligado às Nações Unidas. J.D. Vance disse que as conversas sobre as inspeções podem começar já nessa semana. E o governo da Austrália confirmou o segundo caso de gripe aviária em menos de uma semana. A nova ocorrência foi identificada em uma ave marinha migratória encontrada doente em uma praia remota do estado da Austrália Ocidental. No horário de Brasília, 11 horas e 2 minutos.
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1: Fernanda, vamos falar do ouvinte Leonardo rapidinho, porque ele está passando pela BR-101, 262, aquele trecho ali na altura da Real Café.
2: Olá, bom dia a todos. Como é que vocês estão? Tudo bem? Só passando para informar que na altura ali da Real Café, sentido Viana, estão fazendo estreitamento de pista lá, só está passando um carro cada pista. Estão fazendo recapeamento lá. Aí o trânsito já está chegando aqui na curva aqui do viaduto, do lado do contorno, e na altura do Mochoara. Então, venha com paciência.
1: Pois é, gente, com situação complicada, ali é um trecho em que as duas rodovias se sobrepõem, 101 e 262, tá? O trânsito está lento por conta dessas obras, está lá no 13 de maio 3, para quem está indo para a Serra, e está realmente lá na altura de Nova Brasília já, para quem está indo para o sul do estado, e na altura de Campo Grande, né, no Mochoara, como o nosso ouvinte falou também, para quem está saindo de Cariacica e indo para o sul. Ah, mais cedo a gente falou também sobre um protesto lá na BR-101, quilômetro 159, no norte do estado, no trevo de Bebedouro. A situação melhorou um pouquinho, porque os carros conseguem passar numa pista, mas ainda tem retenção no trecho nos dois sentidos. Fernanda, motorista que segue para o norte tem que ter atenção.
3: É isso, gente. E a gente retoma aqui a participação da Roberta Larica com as perguntas de vocês aqui sobre saúde e nutrição. E o tema de hoje são as festas de junho e julho, né? São as tradicionais festas e as quadrilhas juninas, julinas. O que dá para a gente conciliar aqui de bom, de saudável com, né, a nossa própria estrutura, né? Os ouvintes já falaram de milho, falaram, a gente falou de canjica, de cocada. Tem um outro que chegou agora, Roberta, que está me perguntando se existe alguma fruta que a gente possa fazer um caldo ou uma calda para adoçar os demais.
4: Pois é, eu acho que uma dica é usar muito, eu utilizo muito a tâmara e as passas, né? A uva passa. Elas são fáceis de adoçar, né? De fazer a caldinha, mas quase todas as frutas. Tem gente que faz isso com frutas vermelhas, com morango, né? As caldas são uma ótima opção para adoçar as receitas. E quem utiliza o whey protein em casa pode utilizar o whey protein de chocolate. Você colocar ele com um pouquinho de leite quente ou água morna, bem pouquinho, vai virar uma caldinha de chocolate. Aí você pode colocar no bolinho, enfim, né? Dá um saborzinho ali também para uma sobremesa.
3: A pergunta do Franco, viu? É, o Rodrigo tá falando, olha, não adianta de nada a gente tentar comer só saudável na festa junina e depois desandar no dia a dia, hein?
4: É, gente, aí é de cada um, né? Eu acho assim, quem tá com peso saudável, né? Tá só na manutenção, acho que é válido, né? A gente desfrutar do que faz sentido pra gente. Dia seguinte acorda, volta à rotina, vai fazer atividade física. Agora, quem tá controlando a glicose, tem um diabetes, tá acima do peso, né, tá fazendo uso de alguma medicação para esse foco, eu acho que é interessante sim fazer escolhas mais saudáveis. E a gente tem a pipoca, a gente tem o milho cozido, o churrasquinho, que são opções também que vão estar sendo servidos na festa. E quem não quer sair da dieta...
3: Eu acho que você acabou contemplando um pouco a Zeneide. A Zeneide, ela disse que ela tem restrições para sal e açúcar. Ela disse que quando a gente vai numa festa dessa, não acha nada que dá para comer. E aí dá pra comer o milho, pede pra não botar
4: isso
3: sal,
4: aí.
3: Não é isso?
4: É, eu acho que sempre é melhor, eu sempre faço essa escolha, Fernanda, quando eu chego numa festa, né, na festa junina, eu costumo ir pro milho cozido sem manteiga, eu peço ele só cozido em água e sal, o espetinho sem molho, sem farinha mesmo, espetinho de frango ou de carne, e aí depois eu vou provar algum, né, um pedacinho de bolo, enfim, uma canjica, mas eu acho que seria sim uma alternativa muito interessante para quem quer manter o peso, para quem não quer exagerar. Às vezes, se quer provar mais de um docinho, divide de repente, né? Pega o marido, o filho, vamos dividir esse bolo, vamos dividir a canjica de leite condensado, o cuscuz, para que a gente possa provar um pouquinho de cada coisa, né? Não exagerar tanto.
3: Isso aí. É, tem as pessoas que têm muitas restrições alimentares, geralmente elas comem em casa, né? Só vão mesmo para assistir.
4: Isso, para se divertir, né? Lembrar que a festa também não é só para comer, né? A gente vai para se divertir, para ver as danças, ver os filhos dançando,
3: os netos dançando, isso aí. Diferentes então, gerações.
4: É, pode fazer uma boa refeição em casa antes de ir e participar da mesma forma.
3: É, olha, enquanto o Robson diz que já se adaptou à goiabada sem açúcar, o Lenaldo diz, não consigo, por exemplo, café. Roberto, ele toma muito café gelado. Olha. Ele disse onde ele está, está muito calor agora, ele está nos Estados Unidos. E como ele é viciado em café, muito café gelado e precisa do açúcar.
4: É, muito o tipo do café, então é legal assim, ir testando, né, outras marcas, outros fornecedores, porque às vezes tem cafés que são mais adocicados, né, mais frutados, então de repente vai ajudá-lo. A outra sugestão que eu já dei aqui na CBN é botar um pouquinho de leite ou um pouquinho de canela, isso também ajuda a reduzir o açúcar do café.
3: Isso. E fazer aquelas substituições do açúcar, eu acho que a gente até pode pensar num quadro desse. Tem tantas opções ali, ó. Tem o mascavo, demerara.
4: Isso, né? Tem o próprio mel que a gente pode usar. Mel. O mel de coco, que é o néctar de coco. As geleias, a tâmara e as passas, né? A uva passa, como eu comentei. A banana. A banana é excelente para substituir o açúcar em bolos também.
3: Porque ela já tem a frutose.
4: Isso, e ela já é bem docinha, né? Uma fruta bem docinha. Então a gente consegue fazer até bolo de chocolate usando só a banana. Como
3: E ainda uma tem, quando você encontra o açúcar, né, na prateleira, ele ainda tem ele em cristal e ele refinado.
4: Isso.
3: O que é menos pior ali?
4: Então, o mascavo é o mais saudável, vamos dizer, entre as opções de açúcar, né? Ele é o menos industrializado, menos refinado. Depois do mascavo, a gente vai pro demerara, que é um meio termo. Você vê que ele é até meio begezinho, assim, mais amarronzadinho, né? E depois dele a gente vai pro açúcar cristal e por fim o açúcar refinado, que é o que tá na mesa da maioria dos brasileiros, mas seria a pior opção, porque tem menos vitaminas do complexo B, já é um alimento bem refinado. E o açúcar de confeiteiro, que seria o último grau, né?
3: Ai,
4: que a gente nem utiliza tanto, mas em receitas, né? Às vezes para polvilhar alguma coisa, mas ele seria uma opção realmente que aumenta muito a glicemia, muito a insulina. É, então eu ficaria com o mascavo. Ah, e tem o açúcar de coco, que também é uma opção similar ao açúcar mascavo, com índice glicêmico um pouquinho mais baixo, mas ainda é açúcar.
3: É isso, gente. Olha, perguntas e sugestões para Roberta, vocês podem enviando por aqui, 992994297, ou lá no chat do YouTube de HZTS. Toda segunda-feira tem um assunto novo para a gente falar de saúde e nutrição ao vivo.
4: Isso aí, Fernanda. Inclusive, eu vou deixar de presente para os ouvintes. Eu já tenho no Instagram as receitas. Vou subir lá nos meus stories a cocada, a canjica e a pipoca.
3: Ai,
4: pra vocês garantirem a receita.
3: Deixa seu endereço aí.
4: É o @ doutora Roberta Larica no Instagram.
3: Perfeito, hein, gente? Olha, todo mundo aí buscando alternativas pra nossa festa ser junina e perfeita, né? Sem muito açúcar.
5: E é uma data que é maravilhosa, né, gente? Junta tudo de bom, né? Comida boa, diversão, galera pra cima. Então, assim, com as dicas aí da Roberta Larica, sucesso.
3: Isso, e a gente junta festa junina com a Copa, tá tudo combinado.
5: Melhor ainda, Fernanda. Eu já tô no clima de festa junina, clima de Copa, eu tô nesse clima.
3: Olha, por falar em Copa, gente, hoje, jogão, hein? A partir de 1:30 da tarde, transmissão nossa aqui na CBN, Argentina contra Áustria. E depois tem Noruega e Senegal. Os dois jogos de hoje que a gente transmite aqui na Rádio Que Toca Notícia, também no futebol. Roberta, até segunda, hein?
4: Até segunda. Agradecer aos ouvintes pela participação,
3: as
4: né?
3: Fotos vocês que eles
4: as
3: fazem
4: fotos,
3: pensando
4: gente,
3: em você, Roberta.
4: Vocês são demais. E semana que vem nós estamos de volta. Lembrando que vocês que mandam aqui no assunto. Então, podem mandar sugestões de temas para semana que vem.
3: É isso. A gente volta na segunda com mais dicas de saúde e nutrição. Tem intervalo. E daqui a pouquinho, quem vem chegando é Rafael Simões. A gente vai falar um pouquinho das histórias dos times e dos jogadores que foram revelados por times aqui do Espírito Santo. A gente vai contar a história do Richarlison, por exemplo, né?
5: Exatamente, Fernanda. E hoje ainda, Fernanda, a gente vai ter um detalhamento sobre o tremor de terra que foi registrado em Piúma. Entrei em contato com uma professora aqui da UFES. Ela mandou pra gente uma explicação que também a gente vai exibir daqui a pouquinho em primeira mão pra vocês assumirem.
3: Patrícia já contou logo, sei que já tivemos 40.
1: 40.
3: Oficialmente registrados.
1: Oficialmente
3: vocês
1: registrados.
3: Acham que a gente não tem tremor? Tem.
1: É porque a maioria é baixo abalo, né? A gente não sente tanto, mas em 1955 a gente teve um de 6.1 de magnitude, né? Então
3: E pra quem chegou agora também, hoje é um dia de paralisação do profissional da limpeza, gente. Dos, das pessoas que trabalham com a limpeza urbana, tá? Então, o que, que as prefeituras estão recomendando de um modo geral? Não coloque o seu lixo na rua hoje, porque não vai ter coleta, é uma paralisação nacional, eles estão fazendo reivindicação do piso da categoria, esse movimento envolve, inclusive, da sua cidade, as prefeituras estão emitindo notas de que guarde ele bem acondicionado, amarre direitinho para não dar cheiro e espere amanhã, porque a retomada do serviço de limpeza vai se dar nessa terça-feira em todo o Brasil. Então, para quem chegou agora, sim, hoje não tem coleta de lixo nas cidades. Voltamos já.
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3: 11h16, Adalberto Cordeiro, vamos explicar esses abalos?
5: Vamos sim, Fernanda. Desde cedo a gente falou, né, que a gente registrou no último sábado um tremor de terra, gente, que foi registrado lá em Piúma. E para entender um pouquinho se isso é comum aqui no Espírito Santo, outros casos que nós já tivemos, eu conversei agora há pouco com a professora Luísa Bricalli, ela que é o departamento daqui de Oceanografia da Universidade Federal do Espírito Santo, e ela detalhou esse assunto pra gente. E a gente vai entender agora, na explicação dela, o que que isso acontece. Só corrigindo aqui, ela que é professora do Departamento de Geologia e vai explicar pra gente agora sobre essas ocorrências.
10: Sábado, dia 20 de junho de 2026, ocorreu um terremoto de magnitude 2.1 próximo ao município de Piúma, aqui no estado do Espírito Santo. O abalo sísmico foi registrado pelas estações da Rede Sismográfica Brasileira e analisado pelo Centro de Sismologia da USP. Um tremor de terra ou um terremoto é uma vibração que acontece em um corpo de rocha, causada pela liberação repentina de energia no interior da Terra, e isso devido à movimentação de falhas geológicas. Então, essa energia ela se propaga em forma de ondas sísmicas, fazendo a rocha ou o solo tremer. Tremores de terra de baixas magnitudes, como esse que aconteceu próximo a Piúma, são relativamente comuns no Brasil e ocorrem quase todos os dias, mas a maior parte deles não é nem sentida pela população. Então, um tremor de magnitude 2.1 é considerado de baixa magnitude. No Espírito Santo, embora os tremores de terra não sejam frequentes como em outras regiões do país, já foram catalogados mais de 40 eventos sísmicos pelo LANES, Laboratório de Neotectônica e Sismológico da Universidade Federal do Espírito Santo. E por que esses terremotos, esses tremores de terra acontecem? Então, mesmo em regiões afastadas dos limites de placas tectônicas, que é onde nós temos as magnitudes mais altas, tremores de terra podem ocorrer devido a algumas questões específicas, como a movimentação de falhas geológicas locais ou regionais, a redistribuição de tensões tectônicas no interior das placas. Por exemplo, no nosso caso, nós temos a placa sul-americana, onde nós estamos localizados, e ela está sofrendo uma compressão, e essa compressão pode reativar estruturas geológicas antigas, gerando sismos. E além disso, também pode acontecer devido à acomodação de sedimentos em bacias sedimentares e a reativações de falhas neotectônicas.
3: Obrigada, professora, pelas explicações, né, Adalberto?
5: Exatamente. Então, a gente agradece a participação da professora Luísa Bricalli, que trouxe as explicações aí pra gente. Ela que é doutora em geologia, como eu falei, né, professora da universidade, explicando, né, Fernanda, essas ocorrências que já foram registradas aqui no nosso estado.
3: Isso. Patrícia, tem um reforço aqui do Trânsito do Norte.
1: Exatamente. Acento informando que a manifestação tá acabando, eles já devem liberar a pista. O congestionamento para quem tá vindo para Vitória, a gente tá lá na ponte de Linhares, tá? E para quem tá indo para Linhares, o congestionamento também está bem grande. Essa manifestação acontece ali no Trevo de Bebedouro e a população é contra a quantidade de acidentes que acontece na região.
3: É isso. E o ouvinte Giovanni aqui antes do intervalo dizendo, gente, não vamos estragar a festa junina, não. Festa junina é pé na jaca total. Vamos
1: concordo.
3: Comer açúcar, Roberta, que não nos ouça.
1: Concordo.
3: Ó, gente, a Roberta vai fazer collab conosco na rede social para as receitas que ela prometeu. É pipoca, canjica e bolo. Um bolo especial, hein? Daqui a pouquinho lá na nossa rede social. 11:19.
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3: Paty, bom atualizar, o ouvinte já dizendo que liberou, né?
1: Exatamente, o Chico táxi conosco aqui, passando de novo pelo Trevo, diz que agora já foi tudo liberado, o Trevo de Bebedouro, quilômetro 159, protesto de população das comunidades ali do entorno, contra a quantidade de acidentes ali, chegando ao fim, então, pista liberada. Fernando, o trânsito ainda é complicado, nos dois sentidos, mas agora com a pista liberada ele vai fluir normalmente.
3: É isso, 11 horas e 22 minutos.
16: Que história é essa?
3: Rafael Simões, bom dia.
17: Bom dia. Bom dia aos ouvintes da CBN.
3: Hoje a gente tem Santo Antônio, Estrela do Norte, Vila Velhense, Serra e Real Noroeste. Os jogadores que foram, podemos dizer, despontaram, né, para a carreira através desses times.
17: Isso aí, Fernanda. E também... Veio.
3: Vamos melhorar o Rafael, né, gente? A gente tem tanta história legal para contar, do Richarlison, do Giovanni, até do Túlio Maravilha, jogando aqui no Espírito Santo, em melhores condições. Enquanto isso, eu e Patrícia temos muito serviço aqui para vocês.
1: Vamos falar do Detran, Fernanda, porque algumas agências vão precisar passar por reforma e, com isso, elas ficarão fechadas. Segundo o Departamento Estadual de Trânsito, a suspensão é temporária, coisa de 1-2 dias, nessas 8 cidades, nesses meses de junho, que já está acabando, e julho. É para melhoria física lá da estrutura. Hoje e amanhã, a agência de Conha vai estar fechada. 24 e 25, a agência de Iuna. Guaçuí, de 26 a 28. Algumas datas caem, inclusive no final de semana, quando já não tem atendimento mesmo ao público. Itaguaçu, dia 29. Santa Teresa, dia 30. Se encerrando o mês de junho, julho. São Roque do Canaã, a agência vai estar fechada no dia 1º. Nova Venécia, no dia 2 e no dia 13, Barra de São Francisco, 4 e 5, que, se não me engano, também é um final de semana. Quem precisar pode procurar as agências das cidades vizinhas, e se você quiser achar, é só entrar no site do Detran, detran.as.gov.br. Lembrando que, dependendo do serviço que você precisar, você já pode resolver tudo também nesse mesmo site. São mais de 60 serviços disponíveis para o capixaba, segundo o Detran aqui no Espírito Santo. Fernanda, a gente vai continuar falando desses fechamentos no decorrer aí dos próximos dias, para deixar o nosso ouvinte ligadinho no que ele precisa.
3: Isso, falando um pouquinho de Copa do Mundo, Patrícia, quem que acertou o bolão, hein, gente?
1: Ih, deixa eu ver.
3: Você
1: aqui
3: tinha 3-0.
1: Não, eu falei 1-0, assim, com muita timidez, porque eu achei que não fosse dar isso tudo, não. Mas a gente teve 3-0, sim, Fernanda. Deixa eu ver se eu acho aqui os nossos ouvintes.
3: É, enquanto isso, gente, eu vou apostando, lembrando a vocês que essa segunda rodada da Copa do Mundo continua nesta segunda. Tem jogões, hein? Dos grupos J e I. A Argentina do Messi, gente, volta a jogar hoje, e dessa vez contra a Áustria, né? A gente tem transmissão dessa partida logo mais aqui na CBN. Ó, horário de Brasília é 14h, Argentina e Áustria. Nossa transmissão começa 13h30, né? Com aquecimento, entrada em campo, escalação e tudo mais. O jogo da Argentina com a Áustria é em Atlanta e tem transmissão aqui nossa pela CBN. Hoje também, gente, tem França e Iraque, às 18h, horário de Brasília. A França já vai jogar contra o Iraque lá em Los Angeles, tá? E logo mais à noite tem Noruega e Senegal, 21h, horário de Brasília. Nós temos transmissão também de Noruega e Senegal. O jogo é em Miami, e depois tem Jordânia e Argélia. Esse já é o jogo da meia-noite, já virando terça-feira, viu?
1: É.
3: E esse é o jogo do Canadá, eles estão em Vancouver.
1: Vamos lá, Fernanda, 3 ouvintes acertaram, 3-0, placar de Brasil e Haiti. O Gilson foi o primeiro logo que mandou pra gente, o Josimar, lá da Alemanha, pra gente também, falando do 3-0, e o Ricardo também apostando no 3-0 pro Brasil. 3-0 que podia ter sido 5, né, Fernanda? Se a gente não tivesse impedimento no gol do Matheus, o primeiro, e do Hendrick, que finalmente entrou em campo, né?
3: Todo mundo pedindo. Você viu como a torcida aplaudiu na hora que ele anunciou, né, a substituição?
1: É, tomara que essa movimentação, que deu certo, por sinal, né, continue nos próximos jogos, principalmente contra a Escócia, na quarta-feira às 19h.
3: É, e como é que vai ser, né? Se a gente passar, eu e Patrícia, a gente estava falando sobre isso logo mais, um pouquinho mais cedo, né? Porque se a gente passar na quarta, o nosso próximo jogo é segunda que vem, né?
1: Isso. É, e o que acontece? É bom a gente garantir logo o primeiro e o segundo lugar, porque aí a gente com certeza é classificado para a etapa 16avos, como eles chamam, né? Porque, Fernanda, são 12 grupos. Dois primeiros lugares vão, então já são 24 seleções. Para essa matemática toda fechar, os terceiros lugares não poderiam ir, mas eles precisariam de mais alguns times. O que eles fizeram, então? Uma tabela, digamos assim, de critérios para que os 8 melhores terceiros lugares também pudessem ir para essa fase da 16avos, né? Ou seja, não são os 12 terceiros lugares, né? São 8 desses 12. Então, se a gente garante logo o primeiro e segundo lugar, não precisa ficar fazendo conta e torcendo e dependendo do resultado de outras equipes para a gente ser um desses 8 terceiros lugares. É melhor ir logo continuar em primeiro de uma vez. Pronto, já resolve isso.
3: É, vocês sabem que um dos flagrantes do jogo de sexta foi o Ancelotti lá, o Ancelotti cantando o hino do Brasil.
1: Ah, sim, logo no início a gente reparou isso também.
3: É, cantando contra o, na torcida contra o Haiti, né?
1: E sem chiclete na boca.
3: E sem chiclete. Eu acho que é ansiedade isso, viu?
1: Provavelmente.
3: É, e aí isso praticamente viralizou na rede social, né? Mas a reportagem do Globo, inclusive, conta um pouco dessa história. Diz que quem vive o dia a dia da seleção, a cena não causou muita estranheza, não, tá? Que, na verdade, já era até esperada. Antes mesmo da estreia na Copa, o italiano vinha fazendo um treininho, tá? Pra aprender a letra e para poder se juntar aos brasileiros na cantoria. Os próprios atletas, os membros da comissão, os dirigentes da CBF, dizem que acompanham esse esforço dele, que é dele, tá? Sim. Isso é muito legal, tá? Ele fazer parte, né? Porque tem um técnico, se eu não me engano, é do Haiti, que ele trabalha de forma remota na França, não é? Eu li uma história dessa, eu não sei se é da Nigéria ou do Haiti, mas que ele ou do Cabo Verde, agora eu tô na dúvida. Mas eu sei que tem um técnico que ele não fica no país, ele é remoto.
1: Olha só, gente. Terceirizando serviço de técnico da seleção.
3: É, ele é tipo home office, né? Ele treina em vídeo.
1: Uhum. Agora, uma coisa legal do Ancelotti, desde que ele foi convidado, é que ele faz questão de aprender o idioma do país onde ele treina.
3: Diz que durante os deslocamentos de ônibus, eles pediam para os meninos cantarem o hino, que ele queria decorar a letra.
1: Ai, que fofo.
3: Tá vendo? Ele chama de uma dedicação, que diz que os membros da equipe dizem que essa é uma dedicação que chama a atenção dele, tá?
1: E ele é muito gentil também com as equipes de reportagem. É, eu me recordo, não lembro em qual jogo foi do Brasil, mas foi num dos amistosos que uma repórter oriental, não lembro se japonesa ou chinesa, também precisava fazer a pergunta para ele em português, porque ela precisava, e ele foi super paciente, falando, não, tranquilo, eu espero, para ela poder fazer a pergunta e ele poder responder. Parabéns nisso, o Ancelotti está de parabéns, só tem que botar mais um entre quem
3: tem
1: jogo.
3: Um professor de português que foi entrevistado na reportagem, que disse que ainda na época das eliminatórias, ele procurou um professor de português do Brasil, porque ele disse que queria conversar com a equipe na própria língua dela, tá? E que ele queria dar entrevistas em português, e que ele fez um intensivão para isso. Isso é muito legal, viu?
1: Ó, Gilmar tá dizendo aqui, Fernando, é o técnico do Haiti, que é francês,
3: do Haiti,
1: por causa dos conflitos.
3: E que é home office, não é?
5: Isso, eu até pesquisei aqui na internet uma reportagem do Globo que fala justamente isso, que é o técnico do Haiti. E é o que o nosso ouvinte explicou, que essas violências das gangues e a grave crise de segurança obrigam o treinador, que é um técnico francês, a comandar a equipe à distância, nesse formato, né, que a gente diria que seria uma espécie de home office.
3: É isso, gente, olha só, o Rafael, a gente não tá conseguindo estabilizá-lo, tá? Porque onde ele está agora, ele tá no VV dando aula, há um problema de, eles estão sem conexão de internet, e então para que a gente tenha uma experiência ruim, é melhor não ter. A gente guarda essa conversa do Rafa para semana que vem. Eu vou pro repórter CBN, quem chega já é o Pit Stop CBN.
18: Era 22 de junho de 2026. A Receita Federal vai abrir amanhã a consulta ao segundo lote de restituição do imposto de renda desse ano, o maior da história, com mais de 9,5 milhões de contribuintes contemplados. O dinheiro será depositado na terça-feira da semana que vem. Ao todo, o crédito a ser dividido entre as pessoas soma 16 bilhões de reais. A projeção da taxa básica de juros da economia brasileira para o encerramento de 2026 subiu de 13,75% para 14%. A estimativa está no boletim Focus divulgado hoje pelo Banco Central. Já são 3 semanas de elevação da estimativa. Na semana passada, o Comitê de Política Monetária reduziu a Selic de 14,5% para 14,25%. Foi o terceiro corte consecutivo. A decisão refletiu cautela diante de incertezas externas e a desaceleração econômica do país. Para 2027, a projeção da taxa foi mantida em 12%, depois de 2 altas seguidas. A Anvisa reduziu o alcance da suspensão que atingia produtos da IP e passou a restringir a medida apenas a lotes mais antigos. A mudança foi publicada no Diário Oficial da União de hoje. Conforme a agência reguladora, continuam suspensos os lava-louças e desinfetantes BAC e Pinho IP, com lotes terminados em 1, fabricados até 31 de dezembro de 2025. No caso dos lava-roupas líquidos Tixan IP, a restrição vale para os lotes terminados em 1, produzidos até 31 de março de 2026. E mais 4 jogos movimentam hoje a Copa do Mundo. Às 2 da tarde, a Argentina enfrenta a Áustria pelo Grupo J. A outra partida da chave será às 11 da noite, entre Jordânia e Argélia. Pelo Grupo I, a França encara o Iraque às 6 da tarde e a Noruega pega o Senegal às 9 da noite. No horário de Brasília, 11 horas e 33 minutos.
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4: Vamos à participação dos nossos ouvintes, Paty?
5: Vamos, Fernanda. Ainda falando sobre o simpático Ancelotti, né? O Luiz Arnaldo fala do filho dele que também teve que aprender português. Aliás, teve, não quis.
6: Bom dia, CBN. Bom dia, Fernanda, Patrícia, Adalberto. O filho dele, Ancelotinho, quando foi técnico do Botafogo, ele em 2 semanas aprendeu o português. E ele falou o seguinte, que é uma questão de respeito pelo país que ele está trabalhando. Ele falou que não espera que a nação toda fale o idioma dele. É mais fácil ele falar o idioma de uma nação. Ah, é uma cultura diferente, né? Falou, gente. Um bom dia, bom trabalho para vocês.
5: Obrigada, Luiz Arnaldo. É isso aí, Fernando. Eles fazem questão e ainda justificam um raciocínio até lógico, né, para muita gente. Mas agradecendo aí, Luiz Arnaldo, pela participação e a simpatia da família Ancelotti.
4: Isso, olha só, tem alguns ouvintes aqui conversando conosco. Um deles é o Felipe, que está mandando um abração para o Adalberto lá no YouTube, tá? Nossa transmissão em vídeo, o Ricardo Barbosa, inclusive, já sentadinho aqui. Já já a gente vai falar de veículos novos, tá? Quais são as estratégias para troca. E o Renato, ele é motorista de aplicativo. Ele fala que tá tão difícil a vida de um motorista de aplicativo que esse final de semana ele teve que escolher entre cortar o cabelo ou lavar o carro. Tá? Aí ele disse, ou a gente almoça ou a gente janta, Ricardo, tá? Não tá fácil. Ele fala, imagina quando tem que fazer manutenção de veículo, viu?
7: Vamos falar mais sobre isso, vamos pegar um quadro e falar sobre isso, né, Fernando?
4: E ele tô há 5 anos nesse trabalho, não passou por aumento, né, de reajuste e tudo mais, da plataforma onde ele trabalha. E ele falando do desafio. Obrigada, viu, por dividir conosco aí sua rotina, o Renato.
7: Maravilha. Renato, depois deixa seu telefone, eu vou ligar para você pegar mais dados aí, a gente vai fazer um quadro sobre esse tema.
4: Perfeito. E a gente tem uma dica do Alberto Borém. A carteira de identidade nova, gente, eu sei que é um desafio para todo capixaba, né? A gente tem uma meta para atingir aí de imigração até 2032, mas sim, hoje a oferta ainda, né, é muito inferior à procura. Então, novos postos estão se abrindo. Nós noticiamos o da Serra na semana passada, que vai funcionar dentro da Câmara Municipal.
8: Exatamente. E agora o Alberto Borém, TV Gazeta, vai trazer detalhes para a gente, Fernando, desse novo posto de identificação em Cariacica.
9: Ei, Fernando, um ótimo dia a você, a quem nos acompanha. Vocês falaram há alguns dias aqui na CBN Vitória sobre aquele novo posto para emissão de carteira de identidade na Câmara de Vereadores da Serra. Hoje tem uma novidade, inclusive marcada para 11h30 a inauguração do novo posto que vai ficar no Mercado Municipal de Cariacica. Hoje a inauguração acontece às 11h30 da manhã. Mas esse serviço será oferecido no Mercado Municipal de Cariacica sempre das 8 da manhã às 5 da tarde. A informação mais importante é que há necessidade de agendamento. Então, não é porque você tem interesse em que você quer ter a sua carteira, seja a primeira versão, seja a segunda via, que você deve ir diretamente. Essa não é a recomendação. O agendamento continuará sendo feito pelo sistema do governo do estado, chamada Agenda ES. É por meio desse sistema que você, ouvinte da CBN Vitória, deve fazer esse agendamento, como já acontece nos outros postos aqui do estado. A expectativa é que esse novo espaço realize mais de 400 atendimentos por mês numa fase inicial. Mas a ideia do governo do estado é chegar a, e na verdade ultrapassar, 1000 atendimentos mensais com a ampliação dessas vagas. É uma colaboração da Polícia Científica aqui do Espírito Santo com a Prefeitura de Cariacica. Carteira de Identidade Nacional será agendada, portanto, pela internet, da mesma forma como ocorre nos outros locais. As vagas são disponibilizadas toda semana, sempre às sextas-feiras, a partir das 8 horas da manhã. Lembrando que a primeira via do documento no novo modelo é gratuita e o atendimento ocorre sempre mediante agendamento prévio. A inauguração, de acordo com o governo do estado, integra um conjunto de ações estratégicas da Polícia Científica para modernizar os serviços de identificação civil e criminal. Isso atende também, Fernanda, a uma demanda dos ouvintes da CBN Vitória e de boa parte da população aqui do Espírito Santo. Com alguma frequência nós mostramos filas, mutirões ou essa dificuldade para agendar às sextas-feiras, às 8 horas da manhã. Agora é mais um posto, é mais uma possibilidade de conseguir esse agendamento. Dessa vez, um novo ponto no Mercado Municipal de Cariacica, sempre das 8 da manhã às 5 da tarde, mas com necessidade de agendamento.
4: Obrigada, Borém. 11h40.
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4: Ricardo chegando, e o tema de hoje, qual o melhor momento para a troca do carro? Ei, Ricardo, bom dia.
7: Bom dia, Fernanda, bom dia nossos ouvintes. É verdade, é quando a gente pensa logo em trocar de carro, logo vem o primeiro coisa que surge assim na nossa mente: ah, eu não posso perder dinheiro.

0: Puxa vida. Aí o outro fala assim: deixa o carro na concessionária ou eu mesmo vendo? Logo o outro diz: não sei qual a marca, cor ou modelo, esse está indeciso. Né? Agora o momento é o seguinte: a combustão ou elétrico?
1: Uh-huh.
0: À vista ou financiado? São muitas dúvidas, Fernanda, que muitos consumidores têm nesse momento. Fora que a pessoa fala bem assim: puxa, eu vou comprar um carro, será que o motor tá bom, será que não tá bom? E meu tio teve um problema, meu pai teve um problema no passado, comprou gato por lebre e tal, vou ter que levar no mecânico, ai que luta, aí eu vou ficar com esse carro mesmo. Não troca, é verdade, tem pessoas que chegam nessa época de trocar de carro, às vezes tem dinheiro, igual o nosso amigo Adalberto, né, que tem dinheiro, mas não quer comprar um carro.
1: Na verdade ele não quer nem dirigir, ele é da geração de que chama o transporte.
2: É isso aí, aplicativo.
0: No aplicativo. E aí o que que acontece? Tem pessoas que ficam muito apavoradas nesse momento, né? E verdadeiramente tem muitas ofertas, muitas lojas, uma variedade muito grande, vários modelos. Esse momento agora, a pessoa fica pensando: eu continuo na combustão ou eu vou pro elétrico? É uma dúvida muito grande que vários consumidores têm, né? E o carro elétrico, Fernando, ele já passou a ocupar. Você vê que lá no finalzinho do ano passado, a gente falava das dificuldades do carro elétrico, que muita gente estava comprando e na hora de revender estava tendo problema. Hoje as pessoas já têm um lugarzinho no seu coração sobre o carro elétrico.
1: Isso
0: já está falando um pouquinho melhor, já está assim mais disposto. O carro elétrico está vendendo bem, não é? Então é por esse motivo que hoje nós vamos falar um pouquinho sobre qual a melhor hora de trocar de carro.
1: Ô, meus ouvintes, olha, quem está nessa situação é das inúmeras situações que o Ricardo detalhou, agora é a hora, viu, gente? Vou reforçando sempre para que vocês não deixem de interagir conosco, qual é o nosso número de mensagens? 992994297. Vamos começar então? Existe uma data boa para fazer esse bom negócio?
0: Pois é, Fernanda, não tem uma data certa. Tem uma oportunidade que ela vai acontecendo durante o ano, né? E aí ela pode ser no início do ano, no fim do ano, no fim do mês. É fim de modelo também, o carro está saindo de linha, pode ser uma boa oportunidade. E a crise no mercado, Fernando. Então, não podemos esquecer das promoções. E aí nós vamos falar um pouquinho de cada um, ok?
1: Ok, vamos lá, então.
0: Então, eu vou explicar primeiro o início e fim de ano.
1: Tá.
0: A virada de ano, as montadoras vão lançar os nossos novos modelos, tá, Fernanda? E aí, antigamente, eu sou do antigamente, os modelos eles da virada aconteciam sempre em janeiro. Olha, lá em janeiro, aí aparecia na televisão aqueles carros que iam virar, os modelos novos, e todo mundo ficava assim muito apreensivo, poucas marcas tinham no Brasil, e nesse momento é que tinha a virada dos carros, os seus lançamentos.
1: Sempre aí, na virada de ano?
0: Janeiro. Janeiro era o momento certo, todo mundo esperava. Quando não chegava dia 10, dia 15 de janeiro, dia 20, estava chegando os modelos novos.
1: Uhum.
0: E aí veio o pessoal do comercial e falou o seguinte: vamos sair na frente? Vamos jogar isso para dezembro? A gente já segura o 13º, a gente já segura alguma coisa. Foi uma estratégia de marketing muito legal que foi desenvolvida isso há muitos anos atrás, né? Agora, o que que acontece? Com isso, as montadoras começaram a observar o seguinte: não vamos lançar em dezembro não, novembro não, vamos na virada, lá em agosto, a gente já começa a falar sobre o tema. E foi isso que aconteceu. Então, vai chegando agosto, setembro, agosto, eles já vão lançando os novos modelos. E dizendo: olha, esse carro é 2026, modelo 2027. Então já tem carro.
1: Lá em agosto a gente já está falando modelo 26, modelo 27.
0: É, eu fui por acaso num evento que aconteceu no Shopping Vitória e as pessoas falaram assim: olha, você vai comprar carro, isso foi o mês passado. Você vai comprar carro 26, modelo 27. Foi no mês passado. Então é uma estratégia de marketing que a pessoa vai fazendo, que é o modelo. Ele mudou uma frente, ele mudou um para-choque, ele fez um detalhe no banco, ele mudou o painel, ele botou um acessório a mais. É o modelo.
1: E quem chega primeiro para conquistar o coração do comprador?
0: Conquista o coração, conquista o mercado, porque a disputa está muito grande com esses carros elétricos, né? Então a indústria brasileira ela está tendo que se virar para poder correr atrás disso. E aí, o carro que é fabricado, para os nossos ouvintes poderem entender, o carro que é fabricado 2026 e modelo 2027, ele muda às vezes quase nada. É um pequeno detalhe, às vezes, num para-choque.

0: tem que ficar atento a isso. Agora, tem carros que sofrem modificações radicais, e aí ele muda a frente, ele muda a tampa traseira, ele muda um detalhe no capô. Esse carro já vem com um novo modelo, então isso aí realmente vale a pena. Você vai estar com o carro 26, modelo 27, comprando com preço um pouco melhor, né? Mas é um modelo já novo, é quando a pessoa, você chegar em algum lugar, ainda 26, poxa, esse carro é diferente dos outros, sim, ele é 26, o modelo 27. Agora, o carro, tem carro que não vende, e aí ele é fabricado em 2026, é modelo 2026, e tá, esse carro está entrando em promoção, lá para novembro, dezembro, ele precisa desovar, e os fabricantes precisam entregar esse carro, e aí ele começa a fazer promoção. Lembrando que você vai pegar esse carro no finalzinho de dezembro, 26, modelo 26 ainda, né? E entender que tem que ter um bom desconto para compensar na hora da revenda.
1: Então, mas efetivamente, quanto que a gente perde? Porque eu sei que você já me explicou que na hora que a gente tira o carro da concessionária, a gente já começa a perder ali, né?
0: Hoje caiu um pouquinho. Hoje nós estamos falando de 10 a 15%. Já chegou a 20% no passado. Hoje, 10 a
1: 15%. E aí, quando vira o ano, perde mais quanto?
0: Perde na tabela FIPE. Aí você já está com o carro usado e a tabela FIPE é que vai coordenando. Hoje o brasileiro, ele acaba acompanhando muito a tabela FIPE. FIPE é um balizador. E essa tabela vai dizendo, olha, seu carro está nesse valor aqui. E o que acontece?
1: Mas a gente perde mais 10, mais 20, mais 30, quanto?
0: Você perde, de mês a mês, você perde aí 5%, 7%, 4%. Esse mês agora, vários carros perderam muito valor na tabela FIPE. E aí eu já vou adiantar um pouquinho aqui a minha fala, que era para o final, dizer o seguinte, com a chegada do carro elétrico, o mercado nacional, ele tá ficando assim de cabelo em pé.
1: Imagino.
0: É, tá de cabelo em pé, porque ele sempre reinou, agora com os chineses chegando e botando um carro elétrico aí, carro de muita tecnologia, Fernando, por R$150 mil. Hoje a referência para você comprar um carro excelente, R$150 mil. Agora, se você for, mas eu queria vou falar aqui de algumas marcas aqui, um Audi, uma Mercedes, um Volvo, uma BMW, aqueles carros que só tinham eles no mercado, eles já estavam na fase dos seus 350. Eles estão repensando, o que nós vamos fazer? Então, está muito complicado para esse mercado. Então, como está caindo o carro elétrico, um SUV, carros muito bons aí, gerações aí que estão vindo com carros maravilhosos, o carro usado está caindo de preço, o carro nacional está caindo de preço, tudo está caindo de preço. Então, você que queria vender o seu carro há 2 meses atrás, e vamos dar aqui um exemplo, custava 80 mil meu usado, pô, esse meu usadinho aqui custa 80. Você vai ver hoje na tabela FIPE, ele está valendo 76. Já caiu.
1: Já caiu.
0: E aí você já fica apavorado. Poxa, eu vou tentar vender. E se você não correr atrás rapidinho, esse carro vai valer 72 no mês que vem. E vai perdendo dinheiro, porque o carro novo está chegando com preço muito bom.
1: Agora aqui, você compra carro para vender no ano seguinte?
0: Sim.
1: Essa desvalorização ela já é nata do veículo, não é?
0: Quem compra esses carros? São as pessoas que estão lá com recurso, precisam de comprar esse carro em dezembro, estão necessitando de comprar, estão com esse dinheiro, às vezes não querem aguardar. Ou então, às vezes, a pessoa fala, ó, é uma grande oportunidade. O vendedor que está na loja, eles são feras, eles são muito bons. E aí ele diz o seguinte, olha, não perca essa oportunidade não, porque esse carro vai chegar aí com 12% de aumento, 15% de aumento. Aí ele vai na outra concessionária concorrente e ele vê que é verdade. Aí ele acaba pegando aquela promoção, ele pega um isofilme, ele pega um tapete, ele tem uma série de coisas, às vezes uma cristalização, uma proteção de pintura, tem tantas coisas que ele consegue nessa negociação que vale a pena. Então ele tem que colocar isso na balança para não se arrepender lá na frente e falar, poxa, eu peguei um carro 26, poxa, mas você também conseguiu muitas coisas ali que deu um bom desconto para você nesse momento.
1: Exatamente.
0: Então vale muito a pena, né? Então isso aí é um detalhe muito importante, que é início de ano e final de ano são momentos também muito bons que você pode comprar carro com preço muito interessante. Outra coisa que também que as revendas costumam fazer, Fernanda, é que o IPVA 2026 ou 26 para 27, eles costumam dar um desconto muito interessante no IPVA, ele te entrega um carro com IPVA quitado.
1: Agora, e o fim do mês, quando o vendedor tem que bater meta, hein?
0: Boa! Pô, Fernandinha. Ah. que acontece? É, tem compradores que não precisam fazer conta, né? E nem necessitam. Ele vai lá, compra aquele carro naquele dia, não quer saber, assinou um checão, passou lá alguma coisa, pronto, pagou. Agora, eu vou explicar o seguinte, para as pessoas entenderem. As concessionárias autorizadas, elas têm uma meta para bater. As fábricas pressionam para que essas concessionárias batam essas metas. E as concessionárias pressionam os seus vendedores, uhum, para que eles batam essa meta. Então, mês a mês, ele tem que acompanhar essa meta. Ele tem a meta da concessionária dele, tem a meta da concessionária concorrente. Poxa, você viu? A concessionária concorrente vendeu 45 carros desse modelo. Poxa, nós vendemos 35. Então, eles ficam naquela disputa. E aí eles têm que bater essa meta. Nesse momento, dia 27, 28, 29, 30, são dias assim que não parece nada, ó, vendedores. Me desculpa, mas vamos contar esse segredinho, essa dica aqui que é minha função, tá? É para os nossos ouvintes. É um momento muito interessante, onde eles costumam dar o IPVA grátis, o tapete, acessórios no seu filme. Tem várias promoções que nesse momento o gerente está na loja, ele não sai. O gerentão, ele fala, vou falar com o gerente. Se você pagar agora, tá fechado? Eu vou lá negociar pra você. Aí a pessoa fala, vai lá. Acabou. Ele volta alegre e fala, olha, não foi fácil não, mas eu consegui, o carro é seu, dá um abraço, pronto. A pessoa não tem como, tem que assinar, né? Fica, tá preso naquilo ali, né? E outra coisa, qualquer desconto nessa hora, nada, Fernanda, vai encher o tanque de combustível. Vai ajudar bastante, né? E fim de modelo é outra coisa também, né? Se você comprar um carro, se você tiver um carro que está saindo de linha, eu vou dar um exemplo do Gol, por exemplo. O Gol saiu de linha e você não se importa mais tê-lo, esse carro que você comprou no final do ano e tal, beleza. Você vai comprar um carro com preço muito bom. São carros que verdadeiramente saíram de linha. É muito interessante também você aproveitar essa oportunidade.
1: Quem compra um carro que saiu de linha? Quem quer um bom desconto?
0: Quem quer um bom desconto? Aconteceu do Uno, aconteceu do Gol e tantos outros carros que já saíram de linha.
1: Ou porque simpatiza demais com a marca?
0: Simpatiza e fala, ah, eu quero esse carro, chegou num preço muito bom. Mas as montadoras não são bobas. Elas já vêm no decorrer do ano, dando desconto, diminuindo a sua produção, fazendo com que não fique tanto carro no estoque para também não despencar o preço desses carros. Uhum. Né? Mas eles dão descontos assim muito, muito factíveis, né?
1: Isso. Ó, tem crise no mercado pra gente passar para as perguntas dos nossos ouvintes?
0: A crise do mercado que os chineses estão aí, né? Entregando esses carros híbridos e elétricos com um preço muito bom e esse mercado passou a ficar muito aquecido. Quero dizer que as revendas que não recebiam carro ou recebiam com restrições meado do ano passado, hoje, um ano depois, elas estão recebendo e esses carros estão sendo bem comercializados, Fernando. Você lembra que a gente falava a respeito? Olha, está caindo muito, 50% de depreciação. Hoje não está assim. Então, o mercado está virando, né? A indústria brasileira, como eu falei, está de cabelo em pé, ela liderou por muitos anos. E agora a gente tem que aguardar para ver como é que as coisas vão ficar. A gente está acompanhando esse mercado de perto para poder passar para os nossos ouvintes essas modificações do momento.
1: O Valmir, Ricardo, por que o Corolla sempre vendido acima da tabela Fipe?
0: O Valmir não está mais, tá? Olha só, por incrível que pareça, excelente pergunta sua. As lojas hoje, eles vendem Corolla, mas não vendem como estavam vendendo antigamente. Hoje está segurando um pouquinho mais. Por quê? O Corolla ainda está muito caro e os carros hoje, você com 150 mil, 145 mil, você compra carros elétricos aí, muito bom. Se você tem Compass com preço muito bom também, por isso que não está saindo tanto mais Corolla.
1: Carro de locadora, se vale a pena, olha a condição, revisado, feito com todas as garantias, ele é 2026, mas já está com 50 mil rodado.
0: Eu não recomendo. É porque depende muito do... Um carro, você tem que ver algumas coisas para ver se é importante carro usado. Ele tem que ter procedência, que locadora tem, mas quem dirigiu o carro? Você vê, um carro 26, 50 mil rodado, mandou muito. Esse carro, o cara não parou, né? É a qualidade e o preço. Uhum. E eles não têm muito preço para te ofertar. Geralmente, o preço dele é quase que um preço de um novo.
1: O Sidney tá dizendo o seguinte, Ricardo, é aquilo que você falou, eles não estão esperando mais virar o ano para lançar, não. Ele disse que já acompanha muito isso no YouTube, carro 2027 sendo lançado agora em junho. E o Ricardo falou que em maio, né?
0: É.
1: Em maio...
0: No caso dessa grande liquidação que teve aí de carros, eles já estão se antecipando. Você está certíssimo, Cid, é verdade.
1: O Ferreira está dizendo o seguinte: Ricardo, olha só, meu carro é a combustão, é meu amigo, não dá problema, eu não vendo, não impresso, não troco. Ele funciona tão bem que eu vou ficando com ele. Onde eu não vou, eu vou de avião. Onde ele não me leva, eu vou de avião.
0: Viu? Muito bom, Ferreira. Tá certo também. Ótimo. Ótima opção. Você tá muito bem servido.
1: Tem o Franco aqui, olha, me falando.

0: Tá abrindo, é lindo. É um carro que tá. É o carro campeão de vendas na China.
1: É isso aí.
0: Né?
1: O Guto mandou um áudio pra gente, vamos ouvir?
2: Bom dia, amigos da CBN. É verdade, viu? O carro elétrico tá tomando conta mesmo. Ontem eu tava parado no trânsito com a minha esposa, parado no sinal. Comentei com ela, falei: olha, aqui tem 5 carros, 3 carros são elétricos, um de cada marca, vê se pode.
1: O Gledson tá falando: Ricardo, carro zero ou um plano de assinatura?
0: Plano de assinatura para quem precisa de. Não quer ter preocupação. É, deu problema, você vai lá e troca, né? Carro zero para quem quer chamar carro de seu, né?
1: E Paty, tem uma última aqui chegando.
3: É, um amigo meu pediu para te perguntar o seguinte: é melhor comprar um carro 25, 26 com 4 mil rodados, sabendo que ele foi batido na traseira, ou um carro 23, 24 que não foi batido, mas tem mais de 40 mil rodados?
0: Se foi bem reparado, se tiver com um serviço muito bem feito e a batida não mexeu com dano estrutural, pode comprar o 26, 26.
1: Beleza. E aí? Fechamos?
0: Fechamos. Valmir, Sidney, Ferreira, Franco, Guto e Gledson, obrigado, e todos os outros aqui que não deram seus nomes, obrigado por participar do programa de hoje. Espero ter ajudado os ouvintes que querem comprar um carro novo.
1: É, olha, eu sou da época ainda que o meu pai comprava 4 rodas para ver os lançamentos do ano seguinte, lembra?
0: Exatamente.
1: A gente ficava namorando o ano inteiro, namorando aquelas páginas da 4 rodas para escolher o carro que
0: ia
1: trocar. É verdade,
0: eu gostava muito da 4 rodas, mas não podia comprar sempre porque era muito caro.
1: Era cara, né?
0: Gente, até semana que vem e um forte abraço.
1: Vamos fechando com o Mercado Financeiro.
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1: Ei, Marlo, bom dia.
5: Olá, Fernanda, bom dia. Segunda-feira, 22 de junho, índice Bovespa negociando em alta de 0,76% a 169.625 pontos. Mercado americano, o índice Dow Jones avança 0,64%. A Nasdaq negocia com leve alta de 0,03% e o índice SP500 avançando 0,34%. Na Europa, em Londres, bolsa no positivo em 0,5%. Na França, baixa de 0,3% e na Alemanha, bolsa avançando 0,56%. Já no mercado de moedas, o euro a R$ 5,90, ligeira queda de 0,09%. Dólar comercial opera em baixa de 0,2% a R$ 5,14. O petróleo Brent a US$ 77,40 o barril, operando no negativo em 3,3%. Bitcoin sobe 1,85% a US$ 65.316. A poupança com o aniversário hoje, rendimento de 0,6%. Bom dia, Fernanda. Bom dia a todos os ouvintes. Marlo Barcelos para a CBN.
1: Obrigada, Marlo. Vamos às últimas informações, Adalberto.
6: A Secretaria de Estado da Fazenda, Fernando, decidiu antecipar para o dia 1º de julho a entrada em vigor daquela isenção de ICMS que a gente tratou na nossa programação. Essa medida aí vai valer para motoristas de aplicativo e taxistas na compra de novos veículos. Inicialmente estava previsto para 1º de agosto, mas já a partir de 1º de julho a medida entra em vigor aí para os interessados, Fernanda.
1: É isso, gente. Eu reforço um pedido aqui das prefeituras, né? Hoje, diante dessa greve nacional da turma que faz a coleta de lixo, né? Nos municípios, eles estão pedindo para que a gente não coloque o lixo na rua, independentemente da cidade, porque o movimento é nacional. Guarda o lixo em casa, bem acondicionado, amarradinho, e amanhã sim, com o serviço já restabelecido, a gente coloca o lixo na rua, para não ter prejuízos, né? Nenhum desconforto no cheiro da cidade. Meio-dia, a gente fica por aqui agradecendo a companhia de todos vocês, eu, Patrícia, Adalberto Kennedy e Leandro Rodrigues, a Beatriz Eleodoro nas redes sociais e a coordenação nossa de jornalismo, Geraldo Nascimento. A gente se vê amanhã, né? Se ouve, se assiste aqui. Daqui a pouquinho, gente, tem Copa do Mundo chegando aqui na CBN.
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7: Segunda-feira, 22 de junho de 2026. Os cubanos superaram os venezuelanos em pedidos de refúgio no Brasil em 2025. É o que revela um balanço do Observatório das Migrações Internacionais, em parceria com o Ministério da Justiça.

0: Ao todo, as solicitações subiram 10,9% no ano passado, na comparação com 2024, e somaram quase 75.600, o terceiro maior volume da história. Os cubanos sozinhos responderam por 55,4% dos casos. O país da América Central está com a economia comprometida em um momento de tensão com os Estados Unidos. Desde janeiro, o governo do presidente Donald Trump impõe um bloqueio ao petróleo destinado à ilha. A Associação das Montadoras, que produzem veículos no Brasil, pediu ao governo Lula que mantenha o cronograma atual para a retomada do imposto de importação sobre carros eletrificados e rejeite uma demanda da montadora BYD por cotas de isenção da tarifa. A solicitação representa mais uma queda de braços entre a empresa chinesa e a Anfávia, a Associação Nacional dos Fabricantes de Veículos Automotores. O pedido da BYD, no entanto, não é endossado pelas outras montadoras chinesas que produzem no Brasil. Informação que foi revelada com exclusividade pela CBN. No horário de Brasília, 12:02.
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1: Muito boa tarde, hoje é segunda-feira, 22 de junho de 2026, começando mais um CBN Brasil com Cássia Regina.
2: E com Carlos Alberto. Uma ótima tarde para você, Carlos Alberto, e para os nossos ouvintes também.
1: Temos hoje um programa mais curto. Nós vamos até 1h30, porque a partir da 1h30 a CBN entra em cadeia para transmitir o jogo da Argentina contra.
2: Deixa eu pegar aqui, peraí. Áustria.
1: Argentina contra Áustria. E, desculpe, ouvintes, faltou aqui a anotação. Então, Argentina enfrenta a Áustria e a expectativa é de mais um grande show do Lionel Messi. Bom, para iniciar o programa de hoje, preparei aqui uma abertura que trata-se das seguidas vitórias da direita nas eleições na América Latina. Ontem teve eleição na Colômbia. E embora os resultados finais ainda não tenham sido proclamados, todos os resultados parciais indicam que o vencedor da eleição foi o Alberto de la Estrella, que é um candidato de direita, um advogado de 47 anos que não era político e que fez uma campanha apoiado por Donald Trump e que fez uma campanha na base de tratar com autoridade, com rigor, com usar as forças armadas para combater as gangues e as facções. A Colômbia, como se sabe, é a maior produtora mundial de cocaína. Cocaína é a droga mais difundida pelo mundo e nós na América Latina temos o não desejado recorde de ser o grande produtor mundial de cocaína e que é distribuída por diversas maneiras, inclusive passando pelo Brasil. O Abelardo de la Estrella ganhou do Ivan Cepeda, que era candidato apoiado por Gustavo Petró, da esquerda. Então, uma vitória clara da direita sobre a esquerda, e o tema principal da campanha foi segurança pública. Com base no fato de que a Colômbia é um país que tem muitos homicídios, aliás, toda a América Latina é a região mais violenta do mundo e é uma região onde facções e gangues ocupam áreas inteiras dos respectivos países. Então nós tivemos a eleição do Javier Milei na Argentina, do José Antônio Kast no Chile, da Keiko Fujimori no Peru, que deve estar definido, e do Abelardo de la Estrella, uma sequência de eleições vencidas pela direita. Bom, vamos começar aqui, Cássia.
2: Nós temos informação chegando agora direto da capital federal. Quem está conosco é a Rani Veloso. Boa tarde, Rani.
3: Boa tarde, Cássia. Boa tarde, Sardenberg, e a todos que nos acompanham. Olha, o senador Jax Wagner, do PT da Bahia, deve se reunir com o presidente Lula nesta semana para entregar o cargo de líder do governo no Senado. A expectativa é que o pedido de licença seja formalizado entre terça e quarta-feira. Como primeiro sinal do afastamento, Wagner já não participa hoje do almoço com líderes do Congresso, com o ministro Zé Guimarães, da Secretaria de Relações Institucionais. A situação política do senador ficou insustentável após ele se tornar o alvo central da Operação Compliance Zero da Polícia Federal na última quinta-feira. Embora Wagner tenha dito que permaneceria no posto de líder e que contava com a confiança do presidente, a cúpula do PT agiu nos bastidores e convenceu de que sua permanência traria um desgaste irreversível para a campanha de reeleição de Lula, além de apresentar um risco à pauta do governo, como o fim da escala 6x1 no Senado. O discurso oficial do senador será de que o afastamento é necessário para que ele possa provar sua inocência sem prejudicar o governo. E mais um ponto de tensão surgiu nesta segunda. Segundo o Estadão, mensagens interceptadas pela Polícia Federal revelam que em agosto de 2024, Jax Wagner enviou um áudio ao ex-sócio do Banco Master, Augusto Lima, que também foi alvo dessa última fase da operação da PF, marcando um encontro em Brasília para saber, nas palavras dele, como estão as coisas do banco e também sobre as eleições municipais. A reunião aconteceu 2 dias depois no gabinete de Wagner e logo após o encontro, Augusto Lima enviou ao celular do senador as informações sobre a emenda master apresentada pelo senador Ciro Nogueira, que aumentava a cobertura do Fundo Garantidor de Crédito para R$1 milhão. A medida beneficiava diretamente o banco master, que na época já passava por uma crise de liquidez. Para a Polícia Federal, essa sequência de mensagens, somada também a contatos com o próprio Daniel Vorcaro, prova que o senador atuava sistematicamente para monitorar e favorecer os interesses do master no Congresso. A gente lembra que a PF apontou que Jacques Wagner recebeu vantagens indevidas em um apartamento de luxo de R$2,5 milhões em Salvador e repasses também de R$3,5 milhões à empresa do enteado de Wagner, além de ingressos para show da Taylor Swift nos Estados Unidos e também no Brasil e voos em jatinho de Vorcaro. As defesas negam as acusações. A assessoria de Jacques Wagner afirmou que nunca houve atuação ou negócio envolvendo projetos do Banco Master e que as conversas interceptadas eram de cunho pessoal. A defesa também destacou que o senador pauta sua conduta pelo interesse público. Já a defesa do empresário Augusto Lima declarou que ele sempre atuou dentro da lei com transparência e observância às normas do sistema financeiro e que a operação da PF foi desnecessária, pois ele já estava à disposição das autoridades. Cássia.
2: Muito obrigada. Essa foi a Rani Veloso falando conosco direto de Brasília.
1: Agora continuamos em Brasília, mas com a Marina Dantas. E o assunto é aquele ataque hacker que foi no sistema de defesa civil. Aquele episódio em que várias pessoas foram acordadas, milhões de pessoas foram acordadas de madrugada com um aviso de alerta falso. A Marina Dantas tem informações sobre a investigação. Marina.
4: Exatamente, Sadenberg. Boa tarde para você e a todo mundo que nos acompanha. O sistema Defesa Civil alerta que foi invadido no último sábado em um ataque hacker já está operando, mas de forma fechada, para o Centro Nacional de Gerenciamento de Riscos e Desastres, o SENAD, sem o acesso dos estados. De acordo com o Ministério de Integração do da Integração e do Desenvolvimento Regional, caso seja necessário o envio de alertas por motivo de evento climático extremo, as defesas civis estaduais deverão solicitar o disparo ao próprio SENAD. A plataforma, retirada temporariamente do ar, segue em fase de validação para a retomada integral da operação. De acordo com o coordenador-geral do Centro Nacional de Monitoramento e Alertas de Desastres Naturais, Marcelo Celucci, apesar da atual instabilidade do sistema da defesa civil, caso seja necessário o envio de informações à população, há outras formas de chegar ao público-alvo.
5: Então, a defesa civil tem diferentes formas de agir. Uma é com os alertas via celular, outras utilizam sirenes, outras, a própria defesa civil vai até as áreas de risco e pessoalmente tira as pessoas, né? Então, do lado do SEMADEM não tem nenhuma implicação. Esses documentos, né, esses alertas, eles vão por outros caminhos, vão por e-mail, vão por SMS, vão por WhatsApp.
4: Para o professor doutor em engenharia elétrica da UNB, Rafael Rabelo Nunes, é impossível garantir segurança absoluta em sistemas digitais e a credibilidade do órgão público pode ser afetada por incidentes de segurança digital, especialmente quando se trata de um sistema com grande alcance social.
6: É importante que os órgãos avaliem, né, a profundidade e reforcem as avaliações para analisar melhor as vulnerabilidades. Agora, é claro, se isso se torna recorrente, diminui a credibilidade, né? Mas é possível de reverter essa questão. Agora é uma mensagem importante, né, para que todos os sistemas sempre, né, se reflitam, de que se faça análises, né, de riscos, análises de vulnerabilidades.
4: O falso alerta sonoro, classificado como extremo, foi enviado a celulares de diversas cidades do Brasil entre a noite de sexta-feira e a madrugada de sábado. Em entrevista ao Tecmundo, o jovem que se apresenta como autor do ataque cibernético afirmou que os dados cadastrais de 3 bombeiros militares do Pará, que também atuam na Defesa Civil do Estado, foram utilizadas para enviar os alertas extremos. O Ministério da Integração e do Desenvolvimento Regional reforçou que, até o momento, a pasta não confirma hipóteses sobre a autoria ou a dinâmica do ataque e que aguarda a conclusão da apuração técnica e policial. Sardenberg.
1: Muito obrigado. Essa foi a informação de Marina Dantas, de Brasília. E agora temos intervalo, Cássio.
2: E já voltamos.
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2: Agora na CBN, meio-dia, 15 minutos. Gente, já tá virando situação comum já, né? Uma cobra aparecer dentro de casa. Na última semana, nós falávamos de jiboias em Vila Velha, em Cariacica, e agora uma em Vitória, uma jiboia de cerca de 2 metros de comprimento surpreendeu os moradores do bairro Resistência, em Vitória, ontem à tarde. A serpente foi encontrada por um pedreiro ao quebrar uma pedra para fazer uma obra num terreno que fica no quintal de uma casa. Apesar do susto, quem vive na região contou para a equipe de reportagem da TV Gazeta, a repórter nossa colega também, Priscele Venturini, que a serpente já tinha sido vista outras vezes ao longo dos últimos anos, ou seja, o pessoal viu o crescimento dessa jiboia ali na região. Como a nova aparição aconteceu num período de Copa do Mundo, os moradores decidiram dar um nome para o animal. Já até batizaram, gente, em homenagem e com esperança em relação à seleção brasileira. O nome escolhido para a jiboia foi Hexa. Pois é, gente, é um dos moradores, disse que tem alguns anos que essa cobra, essa jiboia já apareceu por lá, passar no meio do mato, da mata que tem próximo ao local ali de Resistência, onde ela foi encontrada, e algumas pessoas acharam até que ela já tinha ido embora. Há 3 dias um colega falou que viu para esse morador, o Claudeci, e agora então o Claudeci também viu. Gente, a espessura, o diâmetro dessa cobra não é pequeno não, viu? Olha, deve ter pelo menos uns 12 a 15 centímetros de diâmetro, de grossura, digamos assim, né, dessa jiboia. O Claudeci foi uma das pessoas que ajudou a retirar o animal do local. Ele e um outro morador se reuniram, né, se juntaram para tirar a jiboia, colocaram num balde até uma equipe da Prefeitura de Vitória fazer o resgate, né, buscar esse animal, que foi levado ao Parque Ecológico Vale do Mulembá, em Joana d'Arc, também na capital. O biólogo da Prefeitura explicou que a espécie não é venenosa, mas ela aperta e aperta com força uma criança, por exemplo, um animal de pequeno porte pode sofrer ao encontrar uma jiboia desse tamanho. Agora 12:17.
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0: Merval, como está?
1: Tudo bom, Sandamberg? Boa tarde, ouvinte. Boa tarde, Cássia.
2: Boa tarde, Merval.
0: Merval, nosso assunto é o último Datafolha, que saiu no final de semana, né?
1: E sábado. Que...
0: Hã?
1: Sábado.
0: Isso, saiu no sábado, e que mostra um quadro, não sei a sua avaliação, mas um quadro mais ou menos estável, né, em relação a pesquisas anteriores.
1: É, a estabilidade é um bom sinal para as duas candidaturas, né? O Lula se mantém em 41%, que é o máximo que ele conseguiu até agora no primeiro turno, e o Flávio caiu para 31%, né? É uma diferença grande, 10 pontos. Agora, no segundo turno, a diferença volta a encortar para 4 pontos a favor do Lula. Isso significa que é possível imaginar que, se os outros candidatos da direita continuarem performando dessa maneira fraca como estão, pode ser que o eleitor, já no primeiro turno, avance para o voto útil na direita.
0: Certo.
1: E então o Flávio Bolsonaro entraria no segundo turno com uma força maior. Agora, tem também a possibilidade, se o Flávio Bolsonaro não tiver contido essa queda, que aparentemente essa pesquisa mostra que sim, conseguiu conter a queda depois do caso do Vorkaro, do Dark Horse. Mas se o Flávio continuasse caindo, ou continuar caindo na próxima pesquisa, pode ser que a situação se inverta e o Lula pode chegar a ganhar no primeiro turno, porque se for enfraquecendo a direita, esse grupo de independentes, indecisos e tal, pode ir para o vencedor. E o Lula pode até chegar a ganhar no primeiro turno. É difícil, porque a soma dos candidatos de direita supera a soma do o número de votos do Lula, né? O número de aceitação do Lula. Então, é mais razoável imaginar que eleitores do Zema, do Caiado, votem no Bolsonaro e não no Lula, né?
0: Uhum.
1: Então é uma possibilidade essa de o Flávio receber o voto útil já no primeiro turno, e também se o reflexo da crise com o filme do Bolsonaro não tiver sido estancado, ele pode começar a cair e o Lula tem chance de ganhar no primeiro turno.
0: É
1: uma situação, porque é uma eleição basicamente dos dois, né? Os outros candidatos até agora não interferem na eleição, no favoritismo dos dois, né? Pode ser que com a televisão, a propaganda de rádio e televisão, que a coisa mude. Mas eu acho muito difícil, que candidatos que no momento têm 2, 3% aumentem a ponto de poder virar essa balança, né?
0: Tá certo. Bom, obrigado, meu irmão. Até amanhã.
1: Até amanhã, Sandra.
0: Até mais.
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0: Dos Estados Unidos, Leonardo Dai acompanha a seleção brasileira. O que nós temos hoje, Léo?
4: Na ginga do Ronaldo, na arte do Pelé. Como
0: Leonardo Dai.
4: Agora é a hora da nova
2: geração. Então, acho que tem algum problema na comunicação com o Dai, que acho que ele não tá conseguindo nos ouvir. Daqui a pouquinho a gente vai retomar o contato. Vamos fazer o seguinte? Vamos fazer um intervalo e aí a gente volta conversando com o Dai?
0: Isso.
2: Já voltamos.
0: Beleza.
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12: Fantasia, mistério, mitologia e dança se unem em um evento artístico pelo Espírito Santo. O espetáculo de dança flamenca Sirena chega para sua temporada de apresentações gratuitas nos municípios de Domingos Martins, Guaçuí, Cachoeiro de Itapemirim, Anchieta e Vitória, entre os dias 26 de junho e 12 de julho. Idealizado e interpretado pela bailarina e coreógrafa Ivna Messina, o espetáculo revisita personagens clássicos da mitologia. A proposta é explorar aspectos fantasiosos, grotescos e animalescos dessas figuras, questionando padrões estéticos e preconceitos associados às representações tradicionais. Nesta nova edição, uma das novidades é a ampliação da acessibilidade. Haverá apresentações voltadas para públicos cegos e surdos, com recursos de audiodescrição. A temporada também contará com uma oficina de criação em dança, aberta ao público geral, e uma oficina de dança flamenca voltada para pessoas com deficiência intelectual atendidas pelo Vitória Dal. As inscrições estarão abertas a partir do dia 25 de junho. A ordem das apresentações acontece da seguinte forma: no dia 27 de junho, em Domingos Martins; no dia 3 de julho, em Guaçuí; dia 4 de julho, em Cachoeiro de Itapemirim; no dia 8, em Vitória; e dia 12, fechando a temporada, em Anchieta. Os ingressos para a apresentação em Vitória poderão ser retirados a partir do dia 6 de julho pelo site Simpla. Nos demais municípios, a distribuição ocorrerá nas bilheterias dos locais 30 minutos antes do início dos espetáculos. Reportagem André Cipreste.

0: quinta-feira, 22 de junho de 2026. Termina hoje o prazo das inscrições para as audiências públicas do Escritório do Representante do Comércio dos Estados Unidos, órgão responsável por formular e negociar a política comercial do país. As discussões podem ser decisivas para os próximos passos da disputa entre Brasil e Estados Unidos após a proposta da gestão de Donald Trump de impor tarifas de 25% sobre produtos brasileiros. Marcada para o dia 6 de julho, a audiência integra o processo previsto na legislação comercial americana e permitirá que empresas, associações, governos e outros interessados apresentem argumentos antes da decisão da Casa Branca sobre o assunto. As exportações brasileiras para os Estados Unidos caíram para o menor nível em 30 anos em razão do tarifaço, segundo o jornal Valor Econômico. Entre agosto de 2025 e maio de 2026, a participação americana nas vendas externas brasileiras ficou em 9,3%, patamar mais baixo já registrado pelo levantamento que começou a ser feito na década de 1990. O nome mais cotado do Partido Trabalhista para assumir o cargo de primeiro-ministro do Reino Unido, Andy Burnham, anunciou que vai se candidatar ao posto. Outro personagem forte da legenda, o ex-ministro Wes Streeting, disse que apoiará Burnham. Hoje, o premier Keir Starmer confirmou que deixará o cargo de chefe do governo e o comando do Partido Trabalhista. Em tom de despedida, Starmer disse aceitar com humildade a avaliação da bancada parlamentar de que ele não é o nome mais indicado para liderar a legenda nas próximas eleições gerais. A Bolsa de Valores de São Paulo sobe 1,16% aos 170.283 pontos. O dólar comercial está em baixa de 0,73%, cotado a R$ 5,12. O euro vale R$ 5,86, queda de 1,02%. No horário de Brasília, meio-dia e 31.
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0: Miriam.
1: Boa tarde, Sardenberg. Boa tarde, Cássia. Boa tarde, ouvintes da Rádio CBN.
2: Boa tarde, Miriam.
0: Miriam, nossos colegas do jornal Valor Econômico trouxeram aí um bom levantamento sobre as exportações brasileiras para os Estados Unidos. Mostra que depois do tarifaço, as exportações brasileiras para os Estados Unidos caíram para o menor nível em 30 anos, Miriam.
1: Exatamente. Isso tem acontecido, essa queda do comércio, e eu já tinha dado isso até num programa que eu fiz com o embaixador Maurício Lírio, e ele me alertou para a primeira vez estar abaixo de 10% esse ano. Estaria abaixo de 10%, quando no começo do século era um quarto das exportações brasileiras, em torno de 25% das exportações brasileiras era para os Estados Unidos. E aí hoje o Valor traz uma matéria mostrando isso, esse levantamento, né? De que aconteceu com o comércio com os Estados Unidos. Veio caindo ao longo do tempo. Então, de 25 foi caindo ao longo do tempo, mas antes do tarifaço era 12,4% de tudo que o Brasil exporta para os Estados Unidos. Veja que tem uma questão estrutural mais profunda aí, porque se a gente em 2002 era, segundo o levantamento aqui do Valor, era 26% em 2002, isso foi o ápice da exportação brasileira, ou seja, de cada 100 dólares que o Brasil exportava, 26 dólares era para o mercado americano. E isso veio caindo ao longo do tempo. As relações com os Estados Unidos foram perdendo força, até porque o Brasil começou a exportar muito mais para a China, né? Teve toda a exportação de commodities para a China, cresceu muito o comércio com a China. Mas o que aconteceu agora com o tarifaço é uma queda bem forte num período muito curto de tempo, porque se sai de 2024 até maio de 2025, ou seja, exatamente no período anterior, os 12 meses anteriores ao tarifaço, era 12,4%. E agora esse recuo agora para 9,3%. Então, uma queda forte, porque o Brasil ficou com a maior tarifa, né? Uma das tarifas maiores, 50%, e nesse momento não tem expectativa de melhora, Sardenberg, porque nós estamos sob ameaça de, no mês de julho,
0: outro tarifaço, né?
1: Outro tarifaço, e agora mais difícil de enfrentar na justiça. Se o primeiro, a justiça acabou considerando inconstitucional as tarifas que aplicou no mundo inteiro, porque ele usou um instrumento legal que não se sustentou, a emergência econômica. Agora ele está usando uma lei que está pacificada há muito tempo, que tem um ritual para ser aplicado, que é a lei de comércio. Então agora vai ser mais difícil derrubar, e o Brasil, pelo tudo que indica até agora, não tem tido uma boa conversa, não tem tido espaço para uma boa conversa sobre esses pontos todos que eles têm levantado contra o Brasil, né? Então, da mesma forma que foi aberta um ano atrás essa investigação, foi aberta no meio de uma discussão politizada por parte dos Estados Unidos, e desde então não tem tido, por mais que o governo vá lá, converse, negocie, empresários, gente do governo, comissão de alto nível, não tem tido sinais de que eles vão ouvir os argumentos brasileiros e não aplicar essas tarifas, Sardenberg e Cássia.
2: E aí, Miriam, a gente estava até olhando aqui que está marcada para o dia 6 de julho aquela audiência pública do escritório do representante de comércio dos Estados Unidos. Mas não dá para ter muita expectativa nessa audiência, no sentido de haver uma mudança significativa em relação ao que os Estados Unidos decidiram até aqui, né?
1: As conversas que eu tenho tido com negociadores do Brasil é o seguinte: eles não vão desistir. Eles vão continuar tentando, pela via diplomática, mostrar ponto a ponto os nossos argumentos. Mas eles também não têm muita expectativa de que isso mude, de que os Estados Unidos mudam a atitude. Porque eles têm tido uma atitude de nos acusar, inclusive, de coisas que não fazem sentido, né? Por exemplo, desmatamento. Sim, o Brasil desmata, mas o desmatamento vem caindo muito. E no governo Trump primeiro, ele não se preocupou com o crescimento do desmatamento no governo Bolsonaro, que foi defendia isso. O PIX não será alterado, isso não faz sentido que eles exijam isso. Né? Então, outros pontos que o Brasil tem levantado e que eles simplesmente não querem ouvir. O grande argumento que o Brasil leva é: o Brasil tem déficit com os Estados Unidos estrutural, há muitos anos. E como disse o embaixador Maurício Lírio, o acumulado do déficit pelos dados deles nos últimos anos aí foi de 400 bilhões. O Brasil importou mais deles do que exportou. Mesmo assim, o Brasil é alvo dos ataques protecionistas do governo Trump.
0: Miriam Leitão, obrigado, Miriam. Até amanhã.
1: Até amanhã.
2: Até.
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0: Nos Estados Unidos, Leonardo Dai acompanha os treinos da seleção brasileira. Léo, o que nós temos hoje?
4: Seleção treinando neste momento, Sardenberg, com Neymar e tudo. Penúltima atividade antes do jogo desta quarta-feira em Miami contra a Escócia, a partir das 7 horas da noite no horário de Brasília, valendo classificação para a segunda fase. O Brasil a um empate da segunda fase, mas tendo que vencer o jogo e, se possível, por boa margem de gols para ficar em primeiro lugar e jogar todo o resto da Copa nos Estados Unidos, sem ter que ir para o México na segunda fase. Seleção brasileira treinando, portanto, amanhã o último treino antes da viagem para Miami. E hoje, entrevista coletiva do Gabriel Martinelli. Até agora, todo mundo que deu entrevista coletiva na seleção ao longo da semana jogou a partida seguinte. Martinelli não está entre os principais candidatos a substituir o Rafinha, que se machucou depois do jogo contra o Haiti, porque o Martinelli joga mais pelo lado esquerdo. Então, em tese, o substituto viria da direita, o Rayan ou o Luiz Henrique. Mas o Gabriel Martinelli vai dar entrevista hoje, logo mais, a partir das 2:30 no horário aqui dos Estados Unidos, 3:30 no horário de Brasília, para fechar a programação desta segunda-feira da seleção brasileira.
2: E a gente tem ainda hoje, Leonardo Dai, daqui a pouquinho a gente vai ter a partida entre Argentina e Áustria. O que que a gente pode esperar dessa partida?
4: Jogo bom, jogo mais difícil para a Argentina na primeira fase, né? A Áustria voltando à Copa depois de muito tempo, mas com bons jogadores, boas peças no ataque e um jeito de jogar muito característico, assim, de muita pressão em quem tiver com a bola, marca muito forte, pelo menos faz isso normalmente. Vamos ver se vai tentar fazer também no jogo contra a melhor seleção do mundo, atual campeã do mundo, na verdade, que é a Argentina. Quem vencer esse jogo garante classificação antecipada. Então, se tem um jogo difícil para a Argentina nessa primeira fase, é esse jogo de logo mais contra a Áustria, a partir das 2 da tarde no horário de Brasília.
2: O jogo começa às 2 e a nossa transmissão à 1:30 desta partida, a partir da 1:30, todo o pré-jogo da partida entre Argentina e Áustria. Leonardo Dai, obrigada, até a próxima.
4: Valeu, até mais.
0: Intervalo agora.
2: E já voltamos.
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6: As prefeituras dos municípios de Vitória, Serra, Vila Velha, Fundão e Guarapari pedem à população para não descartar lixo nas ruas nesta segunda-feira. A orientação é devido à mobilização nacional de garis, margaridas e coletores de lixo anunciada neste domingo. Como não há previsão para o fim da paralisação do serviço, as administrações centrais das cidades solicitam que as pessoas armazenem o lixo em local adequado. As prefeituras reforçam ainda que a ação ajuda a manter a limpeza pública durante este período. Segundo divulgação do Sindicato dos Trabalhadores em Empresas de Asseio, Conservação, Limpeza Pública e Serviços Similares no Estado do Espírito Santo, o Sindilimp, a principal reivindicação é a aprovação do projeto de lei que institui um piso salarial nacional de R$ 3.036 para os trabalhadores da limpeza urbana e regulamenta direitos da classe. O projeto foi aprovado pela Câmara dos Deputados em dezembro de 2025 e aguarda votação no Senado. Além do piso salarial, a proposta prevê adicional de insalubridade em grau máximo e a aposentadoria especial para os trabalhadores. Reportagem, Micaela Muse.
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14: Olá para você ligado aqui na CBN. 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Amanhã eu volto com mais dicas no É da Sua Conta.
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0: está conosco a Estela Campos, que é editora de carreira do Valor Econômico, e ela, junto com o Thiago Barbosa, entrevistou a Luciana Batista, presidente da Coca-Cola no Brasil. O que, que você destaca, Estela Campos? Boa tarde.
1: Boa tarde, tudo bem? Bom, a Luciana é Luciana Batista, tá? Ela é ela a primeira mulher que assumiu aí o posto da Coca-Cola. Ela enfrenta aí o desafio, já enfrentou vários desafios importantes, como a enchente ali do Rio Grande do Sul, que a fábrica foi toda inundada, enfim, está enfrentando agora, né, os desafios das bebidas que não têm gás, enfim, Coca-Cola com muitos desafios, mas ela fala bastante das carreiras. E em termos de gestão, ela, acho que a gente pode destacar é que ela fala sobre os erros e os acertos, e que muitas vezes a gente aprende muito mais com os erros do que com os acertos na nossa trajetória, né? E que também liderança não é agradar todo mundo, né? Vamos ouvir o trechinho que ela fala?
2: Porque liderar também passa por fazer escolhas difíceis, passa por tomar decisões muitas vezes, né? Não, nem sempre unânimes, né? Consultar todas as pessoas, mas em última instância é tomar decisões, né? E é libertador quando você entende isso. Se você tem que fazer as coisas que são aderentes aos seus valores, né? Ao que você acredita, o que você acredita que é o melhor para a companhia, para as pessoas, mas que eventualmente você vai deixar algumas pessoas, né? Frustradas no caminho.
1: É isso aí, então. 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
0: Muito obrigado. Obrigado, Estela.
1: Obrigada, gente.
0: Até a semana.
1: Até. Valeu, obrigada.
3: Até mais. E agora nós temos informação chegando com a nossa reportagem em São Paulo. Quem está conosco é o Luiz Delboni. Boa tarde para você, Delboni.
4: Boa tarde, Cássia, a todos os ouvintes da CBN. Acontece agora o depoimento das testemunhas de acusação do julgamento que começou hoje dos três policiais militares acusados de executar o empresário Vinícius Lopes Gritsba, delator do PCC. São eles Denis Antônio Martins e Juan Silva Rodrigues, apontados como atiradores, e Fernando Genauro da Silva, descrito como motorista do carro usado no crime. O tribunal do júri acontece no Fórum Criminal de Guarulhos, na Grande São Paulo. O primeiro a prestar depoimento foi William Souza Santos, que trabalhava no aeroporto há 7 anos e foi baleado na mão. O ponto de maior destaque deste depoimento foi quando a defesa dos réus, que está atuando em conjunto, perguntou se a vítima conhece o réu Fernando Genauro. William disse que não conheceu o PM e que foi perguntado nos primeiros depoimentos se havia negociado um veículo com ele. Por que dessa pergunta, Cássia? Há um termo de declaração em nome do William falando sobre essa declaração no processo. William disse que não negociou nenhum veículo com Fernando e afirmou que no dia que foi ao DHPP não teve nenhuma informação sobre isso. Depois do William, foi a vez da segunda vítima, Samara Oliveira, gerente de TI, que estava chegando de uma viagem e foi baleada de raspão na região do abdômen. Ambos disseram que não conheciam nenhum dos acusados, nem Vinícius Gritsba. As duas vítimas pediram para prestar depoimento sem a presença dos réus. O terceiro depoimento foi o de Simone Novaes, esposa de Celso Araújo de Novaes, motorista de Uber que morreu no local do crime. Os réus entraram na sala de julgamento a partir desta testemunha. Esse foi o momento de maior emoção, com a esposa relatando o impacto da perda para a vida dela e dos três filhos do casal, meninos de 5, 15 e 22 anos. Ela relatou que a última conversa que teve com o Celso foi cerca de 40 minutos antes do crime. O marido ligou para ela e disse que havia conseguido levantar o montante necessário para pagar uma parcela atrasada do carro da família e que assim ele iria voltar para casa. A esposa disse que o filho estava com vontade de comer uma comida japonesa, então o Celso disse que iria ficar um pouco mais para levantar o dinheiro. Porém, foi realmente nesse intervalo que ele acabou morrendo em vítima dos disparos. A última vez que a família viu o Celso foi quando ele estava na UTI, mas já num estado muito debilitado. Nesse momento, quem presta depoimento é o perito criminal do caso, Leandro Santos Lopes. Ele responde perguntas técnicas da acusação referentes ao procedimento realizado no Aeroporto Internacional de São Paulo, em Guarulhos. Ao todo, vão ser ouvidas 21 testemunhas. Hoje, a previsão é colher o depoimento das 9 testemunhas de acusação. A previsão é de que o julgamento dure 5 dias. Cássia.
3: Muito obrigada, Luiz Delboni.
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0: E aí, Teco?
1: Oi, Stardenberg, boa tarde, Cássia, boa tarde aos ouvintes, tudo bem?
2: Tudo certo, Teco, boa tarde.
0: Como toda segunda-feira, o Banco Central divulgou hoje o Boletim Focus, que resume a opinião do setor, dos economistas, das instituições financeiras, pessoal, enfim, fora do governo. E de novo, mais projeção de inflação e mais projeção de Selic, né?
1: Pois é, focos bastante ruim de novo, Stardenberg. 15ª semana seguida que a perspectiva de inflação para esse ano subiu, ficando já num patamar bastante distante, né? Da meta, evidentemente, até do teto da meta. A previsão para agora é de 5,33 para esse ano. Subiu a de 2027 também, a de 2028 também subiu. E acho que a pior notícia, né, em consequência dessa primeira, é a história da Selic, né? Subiu a expectativa para 14% esse ano. Selic hoje está em 14,25, né? E há uma dúvida muito grande se teremos mais um corte de juros ou não. Pelo Focus, né, tem mais um, mas muita gente acha que nem esse um teremos. Então, se tiver certo o Focus, Selic termina esse ano em 14 e o ano que vem em 12. Lembrando que no começo do ano pré-guerra, a gente tinha expectativa de que a Selic terminasse esse ano em 12 e pouco, né? Então, esse é o tamanho da piora que aconteceram por causa de guerra, por causa de gasto, por conta de um monte de coisa. A gente vai ter inflação mais alta e juros mais altos, Stardenberg.
0: É. Mais alto do que o esperado, né?
1: Do que o esperado.
0: Isso está mexendo com todas as aplicações financeiras, né?
1: Ah, tá, mas como o Brasil sempre tem, brasileiro gosta da renda fixa e está muito amarrado ali, né, Stardenberg? É um conforto ali, né? Para o pessoal que tem dinheiro investido em qualquer coisa de renda fixa, ou tesouro direto, ou CDBs, LCIs, LCAs, esse ano vai ser espetacular de novo e, ao que tudo indica, o próximo também, né? Isso atrapalha um monte de coisa para o país, mas esse tipo de aplicação ninguém pode reclamar, né?
0: Teco Menina, obrigado, Teco. Até amanhã.
1: Até amanhã, tchau, tchau.
2: Até.
0: Intervalo.
2: E já voltamos.
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0: garantindo mais durabilidade nesse novo recapeamento. O trecho em obras possui cerca de 3 quilômetros de extensão. Ao todo, cerca de 65 mil metros quadrados de pavimento serão renovados na Rodovia do Sol. A obra faz parte das intervenções do chamado Binário Sul, que é o binário da Rodovia do Sol, que está reorganizando a circulação viária entre a Rodovia do Sol e a Avenida Saturnino Rangel Mauro, ampliando a capacidade de tráfego na região. Agora, 12:57, já, Rede CBN.
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segunda-feira, 22 de junho de 2026. O comissário europeu para parcerias internacionais afirmou à agência de notícias Reuters que a União Europeia fez a proposta mais vantajosa ao Brasil em relação aos minerais críticos. De acordo com ele, a oferta do bloco prevê investimentos em refino e tecnologia para agregar valor à produção brasileira. No sábado, o comissário visitou o Centro de Pesquisa e Processamento de Terras Raras em uma mineradora australiana de

0: Poços de Caldas, Minas Gerais, um dos quatro projetos prioritários selecionados para acelerar a colaboração entre União Europeia e Brasil. O prazo para pagar a inscrição do Enem termina hoje. Os candidatos que não obtiveram a isenção devem quitar a taxa de R$ 85,00 por boleto gerado pela página do participante, Pix, cartão de crédito ou débito em conta. As provas deste ano estão marcadas para os dias 8 e 15 de novembro. O fim da escala 6x1 deve impor aumento de custos para os serviços públicos, de acordo com o jornal O Globo. A proposta em discussão no Congresso pode exigir novas contratações e elevar o custo de contratos terceirizados mantidos por estados, municípios e empresas públicas. Segundo especialistas e gestores ouvidos pela reportagem, a administração pública municipal tem o maior percentual de profissionais que trabalham mais de 40 horas semanais. A Confederação Nacional de Municípios estima impacto direto de R$ 1,5 bilhão com a contratação de quase 26 mil servidores com a redução da jornada. No horário de Brasília, 1:03.
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2: E aí, Rosana?
3: Oi, Sadenberg. Boa tarde para você, para casa e para os nossos ouvintes.
0: Boa tarde, Rosana.
2: Bom, tá aí uma expansão clara dos carros elétricos e um dos problemas, aliás, ainda é um problema, é o ponto de recarga, né? A existência de pontos de recarga. E você está nos informando que está ocorrendo no Brasil uma expansão desses pontos de recarga, Rosana.
3: Sadenberg, o Brasil já tem mais de 25 mil pontos de recarga para veículos elétricos. Em apenas 3 meses, de fevereiro a maio deste ano, a rede cresceu quase 21%. E o mais interessante é a expansão dos carregadores rápidos, que já representam 1/3 da infraestrutura total. Então, em 30 minutos de recarga, você consegue autonomia suficiente para rodar 200 quilômetros. Os carregadores lentos, eles levam de 6 a 12 horas para uma carga completa. Um outro ponto positivo, já são mais de 1.800 municípios com eletropostos, ou seja, o carro elétrico está começando a ganhar espaço no interior do Brasil. É claro que precisa melhorar essa rede. O Brasil tem hoje 20 veículos elétricos para cada ponto de recarga, quando o ideal seria algo em torno de 10, mas a velocidade do crescimento da infraestrutura é, de fato, inegável.
2: Agora, não é concentrado, Rosana, em alguns estados e tal, ou está espalhado pelo país?
3: Era concentrado, sim, Sardenberg. Esse dado que eu acabei de dar mostra que a gente está vendo agora vários postos de recarga espalhados pelo interior do Brasil. Isso é muito bom, né? Não está mais restrito apenas às capitais. Agora, o interessante também, gente, é que o preço dos veículos elétricos está acompanhando esse movimento, eles estão ficando mais acessíveis. A queda nos preços tem sido da ordem de 15% ao ano, muito em razão da concorrência das montadoras chinesas. Então, um carro elétrico que custava ali perto de R$ 300 mil, hoje você já encontra na faixa de 120 a 150. E a tendência é baratear ainda mais, porque o preço das baterias está diminuindo e deve cair pela metade até 2030, porque houve aí um ganho de escala na produção mundial, especialmente na China. E além disso, o Brasil está diminuindo a participação dos carros elétricos importados. 40% dos veículos eletrificados que são vendidos no Brasil hoje já são produzidos ou montados aqui dentro. Veja que em 2024, 94% dos carros elétricos vinham de fora. Então, Sardenberg e Cássia, daqui a pouco, em 2028, os carros elétricos vão custar praticamente a mesma coisa dos modelos a combustão. E com uma rede de recarga cada vez mais ampla e mais rápida. É uma coisa boa, porque o brasileiro adora a ideia do carro elétrico. Eu tenho aqui uma pesquisa da consultoria PwC mostrando que 75% dos consumidores pretendem comprar um veículo elétrico nos próximos anos.
2: Rosana Chatoá, muitíssimo obrigado, Rosana. Até mais.
3: Um beijo para vocês dois e até amanhã.
0: Até amanhã, Rosana. Intervalo.
2: Já voltamos.
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4: A Federação da Agricultura e Pecuária do Estado de São Paulo se manifestou sobre as medidas da União Europeia que impactam a importação de carnes e mel do Brasil. A entidade alerta que mudanças unilaterais, após anos de negociação com o Mercosul, geram insegurança e comprometem a previsibilidade nas relações comerciais. A FAESP reforça que o país segue rigorosos padrões sanitários reconhecidos internacionalmente e que o setor produtivo atua com responsabilidade e transparência. Defende ainda a resposta firme do governo federal e a atuação coordenada do Mercosul, com posicionamento conjunto e estratégico de seus membros para enfrentar barreiras consideradas discriminatórias e assegurar respeito, equilíbrio e competitividade ao agro brasileiro no cenário global.
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0: tremor de terra de magnitude 2.1 foi registrado na tarde do último sábado próximo a Piúma, no litoral sul do Espírito Santo. O evento é considerado de baixa intensidade e não representou risco para a população. O abalo ocorreu por volta das 2 da tarde e foi registrado pelas estações da Rede Sismográfica Brasileira e analisado pelo Centro de Sismologia da USP. O último tremor de terra registrado no Espírito Santo foi em julho de 2021, em Pancas, na região noroeste capixaba, com magnitude de 1.4. De acordo com a doutora em geologia e professora responsável pelo Laboratório de Neotectônica e Sismologia da Universidade Federal do Espírito Santo, Luísa Bricalli, tremores dessa magnitude, abaixo dos 3 pontos, são classificados como fracos e liberam pouca energia. Apesar disso, o fenômeno pode ser percebido por algumas pessoas, principalmente se ele ocorrer em profundidade baixa e próximo a áreas habitadas. No Espírito Santo, o monitoramento de terremotos começou a se tornar mais eficiente a partir da década de 2000, com a expansão da Rede Sismográfica Brasileira e a instalação de estações locais. No entanto, registros históricos de abalos sísmicos existem desde o século XVIII, sendo o primeiro registro de 1767. No total, já são mais de 40 eventos listados no estado nesse período. A maioria das ocorrências é de baixa intensidade, mas em 1955, um grande abalo sísmico de 6.1 de magnitude no Oceano Atlântico, a cerca de 300 quilômetros da costa do Espírito Santo, assustou os moradores de Vitória, Vila Velha, Cariacica, Guarapari e Colatina. Casas vibraram e vidros quebraram naquele que é considerado o quarto maior tremor do Brasil. O mais intenso já documentado no país aconteceu apenas um mês antes, em janeiro de 1955, no Mato Grosso, com magnitude estimada de 6.2. Luísa Bricalli explicou que os abalos podem estar relacionados à movimentação de falhas geológicas antigas existentes na região ou à compressão sofrida pela placa sul-americana. Mesmo em áreas consideradas tectonicamente estáveis, estruturas geológicas podem acumular tensões e liberar energia na forma de sismos. Além da movimentação de falhas, processos como acomodação de sedimentos em bacias sedimentares e reativação de falhas neotectônicas também podem contribuir para a ocorrência de tremores. A especialista afirmou que não está descartada a possibilidade de novos registros nos próximos dias ou semanas, já que podem ocorrer tremores secundários a um evento principal. Apesar disso, ela reforça que o Espírito Santo está longe das regiões do planeta onde normalmente ocorrem terremotos de grande magnitude. Com informações de Anelisa Bassi, reportagem Patrícia Valim.
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0: com a Ana Letícia Lobach, editora de celulares do Tec Tudo. Tudo bem, Aninha?
1: Tudo bem, Sardenberg. Boa tarde para você, para Cássia e para os nossos ouvintes.
2: Boa tarde, Ana Letícia.
0: A questão que estávamos eu e Cássia discutindo aqui é o que você nos traz. Defeito do celular. É melhor consertar ou tchau, jogar fora e comprar outro?
1: Olha, depende muito do caso, mas é uma pergunta comum, né? Até porque hoje em dia a gente usa o celular para tudo. Quando ele dá defeito, é uma dor de cabeça e os aparelhos novos estão cada vez mais caros. Mas o que eu recomendo, primeira dica, é colocar o conserto na ponta do lápis. Trago aqui um exemplo para os ouvintes terem uma noção. Hoje, trocar a tela do iPhone 13, que é um celular lançado em 2021, mas ainda vende muito no mercado de usados, é um procedimento que custa, de acordo ali com os números oficiais da Apple, R$2.269. É um valor bem salgado e um valor com o qual hoje a gente consegue comprar um celular intermediário novo, com um bom desempenho, com a garantia zerada aí de fábrica e também, ponto sensível, com uma bateria melhor, né? Porque quanto mais antigo é o celular, quanto mais a gente usou o aparelho, mais a bateria tende a se desgastar. Então é importante fazer essa conta.
2: Agora, não que eu esteja recomendando isso, mas normalmente quando quebra a tela do aparelho, o pessoal não leva ali no vendedor oficial para fazer esse reparo, né? Vai no mercado alternativo e acaba pagando muito menos, o que também tem problema, você perde garantia, por exemplo, né?
1: Exatamente, as pessoas costumam levar em camelôs, né, em lojinhas ali da cidade, mas pode ser perigoso porque dependendo de onde você leva, você não sabe de fato se a pessoa está colocando uma peça oficial no seu celular e aí corre o risco de você pagar menos, mas pagar ainda alguma coisa e 3 meses depois, já aconteceu com a minha irmã, por exemplo, 2 meses depois o seu celular voltar a dar defeito, então você acaba gastando dinheiro à toa. E um outro ponto que eu acho importante ficar atento também é o suporte de sistema e de segurança. Se o seu celular já parou de receber novas versões do sistema, seja ele aí um Android ou o iOS, e principalmente se ele parou de receber atualizações de segurança, talvez seja melhor nem consertar. Por quê? Sem o que a gente chama de patches de segurança, qualquer vulnerabilidade, qualquer brecha aí que for descoberta depois do encerramento do suporte vai continuar sem correção. E aí o seu celular está mais vulnerável. A gente guarda muita coisa importante no celular, né? Tem documentos, tem aplicativos de banco. Então é melhor não arriscar nesse sentido. E um outro indício que mostra que talvez não valha muito a pena você consertar o seu celular é se o armazenamento vive lotado. Se você está sempre aí apagando foto, desinstalando aplicativos e não consegue fazer aquele alerta de armazenamento lotado sumir, você tem uma limitação, né? E aí mesmo consertando a tela que deu problema, a bateria que deu problema, essa limitação não vai sumir. E é uma limitação muito incômoda porque não diz respeito só a essa questão de, eu não consigo baixar um novo aplicativo, não consigo tirar uma foto. Se você não tem espaço no celular, ele não consegue baixar atualizações, ele também vai ter mais dificuldade de rodar alguns processos importantes e vai acabar travando, vai acabar proporcionando aquele uso praticamente impraticável no dia a dia e te obrigando a trocar mesmo. E por último, eu acho que geralmente não vale a pena consertar o celular se ele é o que a gente chama de celular de entrada, aquele que é mais barato e que tem as configurações mais básicas mesmo, né? Ele geralmente tem uma memória menor, tem um suporte de atualizações mais curto e uma série de limitações que reduzem a vida útil dele. Então, às vezes, você vai pagar para consertar para ficar com um celular muito inferior e seria mais interessante comprar um novo.
0: Então, tá tudo explicado. Obrigado, Aninha, e até.
1: Até.
2: Até mais.
0: Os ouvintes, Cássia, devem ter notado que o horário dos comentaristas está tudo bagunçado.
2: Né? Mas tem motivo para isso.
0: Está tudo bagunçado. É porque a gente vai terminar o programa às 13h30. Um pouquinho antes das 13h30, porque 13h30, 1h30, começa a preparação, né? O pré-jogo da seleção de Argentina contra a Áustria, que será transmitido aqui pela equipe da CBN. Bom, intervalo agora.
2: E já voltamos.
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3: A febre dos álbuns de figurinhas da Copa do Mundo ganhou uma versão diferente em Vargem Alta, no sul do Espírito Santo. Em vez de jogadores de futebol, os destaques são os santos padroeiros das 29 comunidades da paróquia Nossa Senhora de Guadalupe. O álbum, chamado de Coparóquia, reúne 37 figurinhas. Entre elas estão santos como São José, São Sebastião, Santo Antônio e Nossa Senhora de Fátima. Há também figurinhas especiais, que lembram datas importantes do calendário católico, como a Semana Santa e o Corpus Christi. A ideia foi criada pela catequista Suslen Juriato, que buscava uma forma divertida de aproximar as crianças da história e da fé da comunidade. O projeto começou com uma turma de catequese, mas rapidamente se espalhou para outras comunidades e recebeu apoio da paróquia. As figurinhas são distribuídas gratuitamente durante as celebrações religiosas e as crianças também participam de momentos de troca, como acontece com os álbuns tradicionais. Além de estimular o aprendizado, a iniciativa promove inclusão. Muitas crianças que não teriam condições de comprar o álbum oficial da Copa do Mundo agora participam da brincadeira e conhecem mais sobre os santos e a história da igreja. Reportagem Ana Elisa Bass.
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8: E aí, Vera? Oi, Sardenberg. Boa tarde para você e para a Cássia, para os ouvintes, também para quem nos assiste.
9: Boa tarde, Vera.
10: O senador Jacques Wagner havia dito que não ia renunciar à liderança do PT lá no Senado, mas parece que vai tirar uma licença, Vera.
8: Pois é, o presidente Lula está se sentindo constrangido de afastá-lo da liderança do governo no Senado, Sardenberg, achando que seria jogar um aliado da vida inteira aos leões, às vésperas de uma eleição, que ele até aqui ainda é candidato a renovar o seu mandato de senador, então está constrangido. Mas o que me informaram no Palácio do Planalto, eu falei hoje lá, é que o Lula sabe que ele não tem mais condição de permanecer à frente da liderança sem que isso resvale num desgaste muito grande para o próprio Lula e para o governo como um todo. Então encontraram essa saída alternativa, o Globo noticiou isso, eu confirmei no Palácio, que está sendo construído isso. Ele próprio, Jacques Wagner, tomar a iniciativa de dizer que está se licenciando da função de líder do governo no Senado enquanto durarem as investigações a respeito do caso Master. O Lula não gostou nem um pouco daquela primeira entrevista que o Jacques Wagner deu, na qual ele disse que gozava de total confiança do presidente, deu uma explicação meio esquisita para ter encontrado dinheiro em espécie na sua casa e também outra muito sem pé nem cabeça para aquela triangulação da compra de um apartamento no valor de R$2,5 milhões. Então, as coisas seguem nesse pé, sem nenhuma explicação convincente. E agora, mais cedo, o jornal Estado de São Paulo publicou novos diálogos entre o Jacques Wagner e o Augusto Lima, né, que ele chama de Guga, que é o ex-sócio do Daniel Vorcaro, que mostram uma conversa entre os dois em que o Jacques Wagner pede para saber quando o Guga estaria em Brasília para eles conversarem, porque ele estaria interessado em saber as coisas do banco como vão. E logo depois dessa conversa, que acontece em agosto de 2024, o Jacques Wagner recebe no seu celular, por meio desse Augusto, informações a respeito daquela emenda que aumentava a cobertura do Fundo Garantidor de Crédito para casos individuais e que era de interesse do Master. Então, a PF está dizendo que houve uma sistemática colaboração entre o senador Jacques Wagner e o banco, uhum, e que ela atendia aos interesses da instituição e que coincide com o período de agravamento das fraudes que o Master estava cometendo.
9: E essa licença, Vera, seria até terminarem as investigações? Ou seja, não dá para prever quanto tempo de licença, né?
8: Pois é muito esquisito licença de um cargo de liderança, porque não é uma função pela qual você recebe salário, você bate ponto, você tem algum tipo de contrato ou você é sequer nomeado ali para exercer um cargo executivo. É uma função absolutamente de confiança, na qual você não ganha um centavo a mais e você só representa os interesses do governo nas votações. Então, me parece uma coisa só para não dizer que ele está sendo destituído, que ele está sendo afastado. É só para, na semântica, dar uma aliviada na barra dele. Mas eu acho que isso não tira o desgaste do governo nem do Planalto e que pode evoluir para um afastamento definitivo. Até aqui não foi anunciado, ainda está sendo costurado como isso vai ser informado à imprensa, uhum, mas a avaliação do Planalto é que o desgaste por hora no PT da Bahia está circunscrito ao Jacques Wagner, ainda não atinge nem o Rui Costa, nem o governador Jerônimo Rodrigues e nem o marqueteiro Sidônimo Palmeira, e atual chefe da SECOM, que também é oriundo lá da Bahia e começou a sua proximidade com o PT fazendo campanha justamente para esses petistas da Bahia.
10: Ok. Vera Magalhães, obrigado, Vera. Até amanhã.
8: Até amanhã, gente.
9: Obrigada, Vera.
8: Vocês. Ótimo jogo. Tchau.
10: Vamos ficando por aqui. Cássia, tivemos na produção
9: a Ana Luísa Bessa e o Swellington Viana.
10: Nos trabalhos técnicos,
9: o Juliano Fonseca.
11: Apresentação: Carlos Alberto Sardenberg e Cássia Godoy.
9: Uma ótima tarde a todos e até amanhã.
10: Muito obrigado pela audiência. Até mais. Fiquem agora com o Repórter CBN. Na seguida, na sequência, Argentina e Áustria.

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0: quinta-feira, 22 de junho de 2026. A Receita Federal vai abrir amanhã a consulta ao segundo lote de restituição do imposto de renda deste ano, maior da história, com mais de 9 milhões e meio de contribuintes contemplados. O dinheiro será depositado na terça-feira da semana que vem. Ao todo, o crédito a ser dividido entre as pessoas soma 16 bilhões de reais. A projeção da taxa básica de juros da economia brasileira para o encerramento de 2026 subiu de 13,75% para 14%. A estimativa está no Boletim Focus, divulgado hoje pelo Banco Central. Já são 3 semanas de elevação da estimativa. Na semana passada,
1: 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Nossas missões internacionais continuam mais nos demais horários de nossa programação.

0: informações sobre o futuro do senador, líder do governo no Senado, Jacques Wagner, depois que nós vimos toda a articulação e a proximidade dele com o Daniel Vorcaro do Banco Master. Então vamos lá, Samantha Klein em Brasília com a gente. Oi, Samantha, boa tarde para você.
1: Oi, Fernando, boa tarde. Olha, o senador Jacques Wagner deve anunciar nesta semana que vai se afastar da liderança do governo no Senado depois de ter sido alvo da operação Compliance Zero, ou seja, de mais uma fase dessa operação. A conversa entre ele e o presidente está prevista para ocorrer nos próximos dias. É possível ainda que seja na quarta-feira. O senador foi convencido por aliados próximos, em especial na Bahia, neste final de semana, de que ficar nesse cargo, a liderança do governo, traria ainda mais desgaste, não somente para ele, quanto para o governo. Lembrando que naquela entrevista a Band News, na semana passada, quando foi deflagrada essa operação da Polícia Federal, em que se encontrou cerca de 500 mil reais em dinheiro, em moedas estrangeiras, e também se revelou a posto pagamento de propina através de um apartamento por parte do Augusto Lima, que é o ex-sócio do Banco Master. O próprio Jacques Wagner disse que Lula tinha falado com ele, disse que confiava nele e que ele estava no cargo. Mas fato é que o presidente Lula está analisando o cenário e os desenvolvimentos, o desenrolar. E mais algumas reportagens trouxeram mais alguns detalhes que trazem ali uma relação conflituosa entre o senador e o ex-Banco Master, que foi aí liquidado pelo Central. Então, o discurso do senador vai ser justamente: olha, vou sair desse cargo para cuidar, portanto, da investigação dele. Ele que, inclusive, não é exatamente investigado, né? Não tem ali a polícia não decretou, então, que ele ele está num processo de investigação. Então, o discurso dele é sair, se afastar desse cargo, para que ele possa provar inocência sem prejudicar o governo. E lembrando que nessa segunda-feira ainda surgiu mais uma reportagem do jornal Estadão com mensagens interceptadas pela PF, revelando que em agosto de 2024, Jacques Wagner enviou um áudio ao ex-sócio do Banco Master, o Augusto Lima, marcando um encontro em Brasília para saber, nas palavras dele, abre aspas, como estão as coisas do banco e também sobre as eleições. Com vocês.
0: Tá certo, obrigado. Essa é a Samantha Klein com informações em Brasília sobre o futuro do senador, líder do governo no Senado, Jacques Wagner.
2: E seguimos na capital federal para falar sobre a expectativa do depoimento do ex-presidente Jair Bolsonaro à Polícia Civil. Igor Cardim, boa tarde.
3: Oi, Nadédia. Boa tarde para você, para o Fernando e os ouvintes. O ministro Alexandre de Moraes autorizou agora há pouco que os advogados do ex-presidente Jair Bolsonaro tenham mais tempo para preparar o depoimento que será prestado nesta terça-feira, às 15h, à Polícia Civil do Distrito Federal. Pela decisão, os defensores ali de Bolsonaro poderão permanecer com o ex-presidente a partir das 14h, sem limitação de 30 minutos, que é o tempo previsto nas regras normais de visitação, e também poderão acompanhar toda a oitiva. O depoimento foi marcado no âmbito daquele inquérito que investiga a apreensão de uma arma registrada em nome de Bolsonaro durante uma blitz realizada no Distrito Federal na semana passada. Inicialmente, os advogados tinham autorização para visitar Bolsonaro naquele horário de 8h20 da manhã até as 18h por períodos de 30 minutos, mas então a defesa pediu essa flexibilização excepcional das regras exclusivamente para a preparação do interrogatório. Na decisão, Moraes atendeu ao pedido e liberou, então, a extensão deste encontro. Essa oitiva vai ser realizada presencialmente na casa do ex-presidente, onde ele cumpre prisão domiciliar. A princípio, a Polícia Civil do Distrito Federal pediu que o depoimento fosse realizado de forma remota, mas o ministro alegou que, em razão da restrição ao uso de comunicações eletrônicas, a oitiva deveria ser feita de forma presencial. Além disso, a defesa também informou ao Supremo que os agentes cedidos para a proteção do ex-presidente não permanecem

0: permanecem no local durante toda a noite e são dispensados quando os familiares retornam à residência. Esse argumento, argumentando inclusive que não há aquela presença contínua da equipe do GSI, que é uma prerrogativa de ex-presidentes, isso para poder justificar ali justamente a saída do agente do GSI durante a noite, levando a arma que está em nome do ex-presidente. Nadédia.
1: Obrigada, Igor Cardim, Brasília.
2: Agora a gente passa para Rio de Janeiro. Matheus Maciel acompanha a agenda do presidente Lula. Matheus, boa tarde.
3: Oi, Fernando, ótima tarde para você, para a Nadédia, todo mundo acompanhando a gente por aqui na programação do CBN. O presidente Lula chegou agora há pouco aqui num evento sobre investimentos em diversas periferias, comunidades do Rio de Janeiro, acompanhado do governador interino Ricardo Couto, acompanhado também de perto aqui pelo prefeito da capital, Eduardo Cavalieri, e há diversos anúncios sendo feitos hoje aqui no Rio de Janeiro. O presidente Lula começou a agenda desde cedinho, numa assinatura conjunta ali com o governador Ricardo Couto, da adesão do Rio de Janeiro ao PROPAG, medida essa que vai beneficiar imensamente aqui as finanças do estado do Rio de Janeiro, que tinha previsão orçamentária de um déficit acima da casa dos 17 milhões de reais, e com essa adesão deve ter uma valia aí de fôlego financeiro muito maior nesse momento, porque o programa de pagamento de dívida do estado vai permitir que a dívida do Rio de Janeiro com a União seja reduzida de 210 milhões de reais para cerca de 168 bilhões de reais. E também muda o prazo do pagamento. O prazo foi ampliado em 4 anos, para 2056. Mas a redução é possível devido a uma garantia de pagamento de 20% do saldo devedor. E aí, com isso, a taxa de juros real que valia ali, que era de 4% ao ano, agora fica zerada, impedindo que a dívida vá crescendo sempre acima da inflação. A adesão para o PAC também vai garantir, no primeiro momento, uma redução de 70% nas parcelas mensais que são destinadas pelo Rio à União. Elas eram de 439 milhões de reais todos os meses e agora passam a ser 119 milhões de reais. Mas sendo o Ricardo Couto, celebrou a medida, disse que ela permitiria que o Estado terminasse o ano com contas no azul. O governador interino, inclusive, fez uma meta ousada recentemente, falando que passaria de déficit de 19 bilhões de reais esse ano para um superávit de 5 bilhões até dezembro, que é a previsão que ele tem nos cálculos dele, projeções internas, de talvez ficar à frente do governo, já que está tramitando lá no STF um pedido de vista nesse momento, o processo sobre a linha sucessória aqui do Rio de Janeiro, se eleições diretas ou indiretas para esse mandato tampão na ausência de governador, no caso da saída do Cláudio Castro em março e abril desse ano. E aí agora o presidente Lula está nesse evento de promovendo aqui esses investimentos do PAC para drenagem e urbanização de diversas periferias. Serão elas principalmente destinadas aqui no bairro que a gente está nesse momento, é o bairro Jardim Maravilha, na zona oeste da cidade, uma região, Fernando, muito afetada sempre por graves chuvas que atingem a cidade. Região aqui fica fortemente impactada, sempre com ruas alagadas, moradores da região que já são moradores em uma situação socioeconômica mais vulnerável sempre são afetados, perdem de moradias, perdem de móveis, e agora há essa nova promessa de obras na região para que isso seja pelo menos minimizado, para que as obras possam conter o prejuízo que as chuvas fortes na cidade impactam os moradores por aqui. Quando tiver uma palavra para o presidente Lula, eu volto aqui com vocês trazendo novidades, Fernando.
2: Tá certo, obrigado. Esse é Matheus Maciel, informações no Rio de Janeiro do presidente Lula, adesão do Rio ao PROPAG, um alívio para as contas no Rio de Janeiro e também investimentos em infraestrutura para o Rio por meio do PAC.
1: Mas agora em Belo Horizonte, Desirê Miranda, boa tarde.
4: Oi, Nadédia, boa tarde para você, para o Fernando e para os ouvintes. O PT de Minas Gerais deve definir até o fim do mês o nome que vai disputar o governo do estado e caminha para ter candidatura própria. A confirmação veio da secretária nacional de finanças do PT, Gleide Andrade, em passagem pelo estado. Segundo ela, uma pesquisa interna mostraria que a legenda tem nomes viáveis para a disputa.
5: Nós fizemos uma pesquisa, um campo muito grande do PT, E com base nessa pesquisa agora, nós estamos fazendo um combinado de em 10 dias a gente resolver qual é o caminho que nós vamos seguir. Nós temos bons nomes dentro do PT e nós podemos conversar com candidaturas ainda do campo. Mas a nossa grande tendência é caminhar para uma candidatura própria. Nós temos o nome da Marília Campos, que hoje é a nossa candidata ao Senado, que lidera muito bem ao Senado, mas também desempenha muito bem para o governo. Nós temos o nome da ex-senadora Sandra Goulart, da UFMG, e nós temos parlamentares.
4: Ainda segundo Gleide, entre as opções apontadas pela pesquisa está a ex-prefeita, né, de Contagem, Marília Campos, que é pré-candidata ao Senado, mas Marília afirmou à CBN, via assessoria de imprensa, que mantém a pré-candidatura ao Senado e que não vai disputar as eleições estaduais em hipótese alguma. A ex-prefeita lidera as pesquisas à Casa Legislativa e acredita que o PT tem poucas chances de vencer o governo estadual depois da gestão mal avaliada do ex-governador Fernando Pimentel, do PT, que não conseguiu se reeleger em 2018. A candidatura própria do Partido dos Trabalhadores é cogitada depois do partido enfrentar dificuldades em fazer alianças com outras legendas após a desistência do senador Rodrigo Pacheco, do PSB, que era o preferido do presidente Lula. Por exemplo, não houve diálogo com o pré-candidato do PDT, o prefeito de BH, Alexandre Calil, mas o partido até cogitou nomes do PSB, como o ex-procurador-geral de Minas, Jarbas Soares. Inclusive, Jarbas terá agenda com a pré-candidata Marília Campos no próximo sábado, quando pretende confirmar que estará na disputa. Uma opção é ainda o ex-presidente da Câmara Municipal de Belo Horizonte, Gabriel Azevedo, do MDB. Porém, o PT de Minas nega oficialmente estar negociando com o MDBista. Agora, da mesma forma, o PL, que é o partido de Flávio Bolsonaro, cogita também lançar um nome próprio por causa da indecisão do senador Cleitinho, do Republicanos, que é o nome preferido da legenda para disputa ao governo de Minas. Cleitinho tem entrado em rota de colisão com a própria sigla e nos bastidores aliados afirmam que ele prefere continuar ocupando a cadeira no Senado, já que ainda tem mais 4 anos de mandato. Se optar pela cabeça de chapa, os liberais podem indicar o ex-presidente da FIENG, Flávio Roscoe, que aliás se filiou recentemente ao partido. O PL vai realizar um evento em Congonhas, na região central de Minas, nesta sexta-feira, quando deve discutir a candidatura própria ao governo do estado. Nadédia.
1: Obrigada, Desirê Miranda, em BH.
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8: A cadela policial Cindy do Batalhão de Ações com Cães da Polícia Militar do Espírito Santo morreu neste sábado, 16 dias após ser atropelada durante uma operação policial em Vila Velha. O animal havia recebido alta veterinária e retornado ao batalhão há poucos dias, após apresentar melhora no quadro clínico, mas passou mal na sexta-feira e não evoluiu bem. Cindy ficou gravemente ferida no dia 4 de junho, durante uma ação da Polícia Militar no bairro Barra Mares. Segundo a corporação, 2 suspeitos que estavam em uma motocicleta roubada tentaram fugir de uma abordagem policial e atingiram a cadela durante a perseguição. De acordo com a polícia, o motociclista realizou manobras perigosas e acabou atropelando o animal. Com o impacto, Cindy sofreu graves lesões na coluna, entre as vértebras cervicais e torácicas, e perdeu parte dos movimentos das patas traseiras. A cadela foi socorrida, passou por cirurgia e ficou internada por vários dias. No último dia 15, data em que é celebrado o Dia Estadual do Cão Policial, a Polícia Militar chegou a anunciar a alta veterinária de Cindy e o retorno dela ao Batalhão de Ações com Cães. Segundo a corporação, a recuperação era acompanhada por médicos veterinários, da polícia e de uma clínica especializada. No entanto, na noite de sexta-feira, a cadela passou mal, precisou ser levada às pressas para atendimento de emergência e não resistiu. Em publicação nas redes sociais, policiais e colegas de trabalho lamentaram a morte da cadela, destacando a trajetória dela na corporação. Nascida em 2019, Cindy atuava em operações de faro e participou de diversas apreensões de drogas ao longo da carreira. Ela era filha de Eudes, outro cão policial que também marcou a história da corporação. O Batalhão de Ações com Cães, BAC, é a unidade especializada da Polícia Militar responsável pelo emprego de cães em operações de segurança pública. A tropa atua em ações de patrulhamento, busca e localização de drogas, armas e explosivos, além de apoio a ocorrências de maior complexidade. Um dos ocupantes da motocicleta, o Wesley Alves Souza, de 19 anos, foi preso em flagrante por receptação após a abordagem encaminhado ao sistema prisional. O segundo suspeito conseguiu fugir e ainda não foi localizado. Reportagem Juirana Nobres.
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0: quinta-feira, 22 de junho de 2026. A Receita Federal vai abrir a partir de amanhã a consulta ao segundo lote de restituição do Imposto de Renda Pessoa Física com mais de 9 milhões de contribuintes contemplados. Os valores serão depositados ao longo do dia 30 de junho na conta bancária informada no documento. Ao todo, 16 bilhões de reais em crédito serão depositados. O líder do governo no Senado, Jax Wagner, deve pedir licença do cargo entre hoje e amanhã. Ele ocupa o posto desde o início do governo Lula. Na última semana, a Polícia Federal deflagrou a nona fase da Operação Compliance Zero, tendo Jax Wagner como um dos principais alvos. A corporação investiga um possível vínculo entre as empresas dele com nomes ligados ao Banco Master. A instituição financeira é investigada por uma das maiores fraudes no sistema bancário brasileiro. As informações são do jornal O Globo. A Argentina venceu a Áustria por 2-0 em Dallas, nos Estados Unidos, pela segunda rodada do Grupo J da Copa do Mundo. O grande nome da partida foi Lionel Messi, autor dos dois gols da equipe argentina e agora maior artilheiro da história do torneio. Com o resultado, a Argentina está classificada ao mata-mata. Os Estados Unidos suspenderam sanções comerciais ao Irã após avanços nas negociações na Suíça. A medida visa um acordo sobre questões nucleares e a guerra no Líbano. As duas nações acordaram em manter o Estreito de Hormuz aberto. Penalidades ao petróleo iraniano foram suspensas até 21 de agosto. Mediadores destacam um clima positivo no diálogo entre os representantes dos dois países. No horário de Brasília, 4h34.
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0: 4:35. A gente fala agora sobre a eleição na Colômbia, em São Paulo. Luiz Fernando Figliage tem aqui os detalhes sobre a vitória de Abelardo de la Espriella. Luiz Fernando, boa tarde.
1: Oi, boa tarde, Fernando. Boa tarde, Nadédia. Boa tarde aos ouvintes. Fernando, a vitória de Abelardo de la Espriella na eleição presidencial da Colômbia deu à direita a vantagem sobre a esquerda nos governos dos países da América do Sul. Com a vitória do colombiano, a direita agora controla 7 dos 12 países sul-americanos. A vitória marcou não apenas essa virada ideológica na Colômbia, já que o candidato do presidente esquerdista Gustavo Petro foi derrotado, mas também uma consolidação, Fernando, do avanço da direita no continente, que saiu vitoriosa nas últimas 3 eleições presidenciais, com Espriella na Colômbia, José Antônio Kast no Chile em dezembro de 2025 e Rodrigo Paz na Bolívia em outubro também de 2025. A vitória por menos de 1 ponto percentual foi impulsionada pelo forte apoio dos eleitores colombianos que moram fora do exterior, Fernando. O ultradireitista recebeu 63,8% dos votos de pessoas que vivem fora do país. Espriella venceu o segundo turno da eleição presidencial da Colômbia, segundo a contagem preliminar feita a partir das atas dos locais de votação. Importante a gente trazer essa informação aqui, porque ele derrotou o senador de esquerda Ivan Cepeda, herdeiro político do presidente Gustavo Petro, por menos de 1 ponto percentual, cerca de 250 mil votos. Foram 49,6% dos votos a 48,7%. A equipe da campanha de Espriella informou que o político já conversou por telefone com o presidente americano Donald Trump, de quem recebeu apoio durante a disputa. Lideranças do Chile e do Peru também enviaram saudações diplomáticas. Abelardo recebeu ainda felicitações do presidente argentino Javier Milei. A plataforma eleitoral do novo presidente eleito projeta aí uma guinada conservadora na segurança pública, com propostas de construção de mega presídios e o combate rígido às guerrilhas. A agenda econômica do governo prevê ainda cortes tributários, incentivo ao setor privado e a redução de 40% da máquina estatal. Ivan Cepeda, candidato governista, afirmou que o partido contestará os resultados de mais de 30 mil urnas. Fernando.
0: Ok, obrigado. Essa informação em São Paulo de Luiz Fernando Figliage.
2: Ainda em São Paulo, para atualizar o cenário do conflito no Oriente Médio, Ana Luísa Bessa, boa tarde.
3: Benadete, uma ótima tarde a você, ao Fernando e ao nosso ouvinte. O Irã afirmou nesta segunda-feira que sua cooperação com a agência nuclear da ONU vai continuar sob procedimentos atuais, reagindo às declarações de altos funcionários dos Estados Unidos de que Teherã havia concordado em permitir a entrada de inspetores da Agência Internacional de Energia Atômica no país. Em declarações divulgadas pelo canal de notícias oficial da República Islâmica, o porta-voz do Ministério das Relações Exteriores do Irã, o Esmaei Baghaei, afirmou que a interação do Irã com a Agência Internacional de Energia Atômica vai prosseguir de acordo com as obrigações dos termos dos acordos de salvaguarda e em conformidade com as resoluções aprovadas pelo parlamento. Isso significa, Nadédia, que inspeções não serão autorizadas, já que uma lei aprovada pelo parlamento iraniano no ano passado suspendeu as vistorias pela agência da ONU. Bom, além disso, nesta segunda, o Departamento do Tesouro dos Estados Unidos anunciou a suspensão das sanções ao petróleo iraniano. A decisão ocorreu depois da primeira rodada de negociações no domingo entre Irã e Estados Unidos, após os dois países assinarem um acordo que busca o fim da guerra no Oriente Médio. A reunião aconteceu na Suíça e durou cerca de 18 horas. Os mediadores do Paquistão e do Catar afirmaram que as partes concordaram com um roteiro para alcançar um acordo definitivo que encerre a guerra em 60 dias. Apesar de um início tenso na Nadédia, após ter a voltar a fechar o Estreito de Hormuz, e o presidente americano Donald Trump ameaçar ali retomar os ataques contra o Irã. Bom, porta-voz do Irã disse à agência oficial iraniana IRNA que os dois países apenas apresentaram as posições a respeito da questão nuclear, mas que não se tratou de uma negociação. Segundo ele, a discussão só será destravada quando certas provisões do acordo forem implementadas. Ainda segundo os mediadores, as partes concordaram com o mecanismo para pôr fim aos combates no Líbano e abriram uma linha de comunicação para ajudar a garantir a passagem segura de navios comerciais pelo Estreito de Hormuz. As conversas pós-acordo ainda vão tratar de pontos que estão em aberto, principalmente o futuro do programa nuclear iraniano. Segundo o Paquistão e Catar, os negociadores norte-americanos e iranianos vão continuar na Suíça para mais negociações ao longo da próxima semana. E nesse meio, a cotação do petróleo caiu após sinais de avanços nas negociações de paz entre os países. Neste momento, na DED, o valor do barril do Brent é negociado a US$ 77, com recuo de quase 3%. Na DED.
2: Obrigada, Ana Luísa Bessa, em São Paulo.
0: Faltam 20 minutos para 5. Voltamos a Brasília com o João Rosa. João, boa tarde.
4: Oi, Fernando. Boa tarde para você. Boa tarde, Nadede, a todos que estão nos acompanhando aqui na CBN. O ex-governador de Minas Gerais e pré-candidato à presidência da República, Romeu Zema, defendeu agora há pouco uma reforma da Previdência e afirmou que, se eleito, pretende promover mudanças na estrutura de gastos do governo federal. Durante participação em um evento promovido pela Confederação Nacional das Indústrias, a CNI, Zema afirmou que o Brasil precisa voltar a discutir as regras da Previdência. Segundo ele, o aumento da expectativa de vida da população e o crescimento das despesas públicas exigem uma nova reforma para garantir o equilíbrio das contas do país. O pré-candidato também disse que pretende acabar com o que classificou como uma gastança exagerada do governo federal. Além disso, Fernando, ele também defendeu a realização de uma reforma administrativa para reduzir os gastos da máquina pública e prometeu rever benefícios sociais concedidos pelo governo. Zema também fez críticas ao projeto que prevê o fim da escala de trabalho 6x1 no país. Para ele, a proposta tem caráter deveria ser discutida em um ano eleitoral. O ex-governador também afirmou que pretende apresentar um novo modelo de contratação trabalhista. Segundo Zema, a ideia não é acabar com a CLT, mas criar uma alternativa baseada no pagamento por hora trabalhada. Sem citar nomes também, Fernando, o pré-candidato também fez referências às investigações envolvendo o Banco Master. Zema afirmou que mora no mesmo estado do empresário Daniel Vorcaro, apontado aí como peça central das investigações sobre as fraudes financeiras, mas destacou que nunca se encontrou com ele e que o empresário jamais solicitou uma audiência. A declaração ocorre em meio às críticas feitas por Zema ao senador Jax Wagner, que foi alvo de uma operação da Polícia Federal na última quinta-feira no âmbito das investigações do Banco Master. O ex-governador também criticou o senador Flávio Bolsonaro após a divulgação de áudios em que o parlamentar pede recursos a Daniel Vorcaro para financiar a produção de um filme sobre o ex-presidente Jair Bolsonaro. Todas essas declarações foi dada em uma participação aqui do evento da CNI que reúne pré-candidatos à presidência da República. Além de Romeu Zema, participam do encontro o senador Flávio Bolsonaro e o ex-governador de Goiás, Ronaldo Caiado. Neste momento, Fernando, Flávio Bolsonaro fala aos empresários presentes e a expectativa é que Caiado encerre a participação dos presidenciáveis aqui nesse evento. Para qualquer atualização e qualquer novidade, eu volto com você, Fernando.
0: Obrigado, esse João Rosa com informações em Brasília. Agora só uma informação sobre o que está acontecendo no Reino Unido. Nós tivemos a renúncia de Keir Starmer e agora abre caminho para que Andy Burnham se torne o próximo primeiro-ministro do país. O sétimo em 10 anos. Um pouquinho sobre quem é ele, Burnham. Ele foi deputado por 10 anos, ocupou cargos de ministro da Cultura, da Saúde, foi prefeito da Grande Manchester por 9 anos, inclusive foi apelidado de Rei do Norte, porque teve uma boa atuação durante a pandemia de Covid-19. É um cara que é formado em literatura inglesa pela Universidade de Cambridge, tem carisma, se comunica muito bem, chegou a disputar 2 vezes a liderança do Partido Trabalhista, sem sucesso. Mas foi apenas agora 1 mês que surgiu um caminho concreto para ele se tornar primeiro-ministro. O que aconteceu foi o seguinte: Burnham era um dos políticos mais populares do Partido Trabalhista, mas não podia disputar a liderança do partido porque não tinha uma cadeira na Câmara dos Comuns. Eis que houve um acordo com um deputado trabalhista chamado Josh Simons renunciou e permitiu que ele, Bernard, disputasse uma eleição suplementar em Makerfield para que retornasse ao parlamento. Ele foi muito bem, venceu com folga o candidato do Reform UK, que é hoje o partido populista de direita que mais cresce lá. É o maior adversário hoje dos trabalhistas, com certeza. Outra coisa, ele também recebeu o apoio de Wes Streeting, que é o ex-secretário da Saúde, que era um possível candidato, o que agora reduz as chances de uma disputa interna dentro do Partido Trabalhista. Agora, Burnham precisa do apoio de 81 parlamentares trabalhistas para se lançar oficialmente a essa candidatura. Ele evita falar em convocar eleições gerais. Bem, as candidaturas serão abertas no dia 9 de julho. O novo primeiro-ministro precisa ser eleito em setembro. Mas tem um outro cenário que é bem provável também, que é o seguinte: se Burnham for candidato único, já pode assumir agora em julho. O que dizem os trabalhistas? A maioria considera a melhor chance do partido se recuperar o apoio popular. Já a oposição diz que ele vai enfrentar as mesmas limitações econômicas que enfraqueceram o governo Starmer, o mesmo eleitorado impaciente do Reino Unido.
2: 4:46, vamos ao Rio de Janeiro, mais informações ao vivo agora com Júlia Viana, boa tarde.
5: Boa tarde, Nadédia e Fernando. Uma semana depois do acidente fatal envolvendo aqueles dois helicópteros no Recreio, na zona sudoeste aqui do Rio, deve começar a tramitar na Assembleia Legislativa um projeto de lei para aumentar a segurança aérea do Estado. A medida visa instituir o Programa Estadual de Transparência e Monitoramento das Operações Aéreas. Uma das mudanças práticas seria garantir que as aeronaves utilizem em tempo integral o aparelho transponder que identifica a localização delas no espaço aéreo. Além disso, o projeto também prevê a criação de uma plataforma para o recebimento de denúncias, que possibilitaria os cidadãos denunciarem condutas imprudentes. O deputado estadual pelo PSD, Cláudio Caiado, autor do projeto, reforçou a necessidade de maior controle diante do aumento de incidentes no Rio.
6: O Rio de Janeiro concentrou 71% dos incidentes com helicópteros registrados no Brasil. Um dado preocupante que reforça a necessidade de mais fiscalização, monitoramento e a transparência nas operações aéreas. A proposta tem três objetivos: ampliar o monitoramento das ocorrências aeronáuticas, fortalecer a transparência das informações sobre segurança aérea e estabelecer sanções administrativas para quem deixar de cumprir obrigações de comunicação e colaboração com os órgãos fiscalizadores.
5: O corpo do cantor Oliver Tree, uma das seis vítimas desse acidente, foi repatriado para os Estados Unidos. A informação foi divulgada por meio das redes sociais oficiais dele. No texto, a equipe do artista escreveu que Oliver está agora de volta à Califórnia, onde pode finalmente descansar, e que o legado dele continuará vivo. A Polícia Civil do Rio segue investigando o acidente e aguarda o envio do laudo do Centro de Investigação e Prevenção de Acidentes Aeronáuticos e dos planos de voo, Nadédia e Fernando.
2: Obrigada, Júlia Viana, no Rio de Janeiro. E uma informação de momento agora, 4:48, um helicóptero da Guarda Costeira dos Estados Unidos caiu no Alasca. Não tem informações ainda sobre vítimas, nem sobre as causas do incidente. Ao longo da programação, a gente atualiza mais informações.
0: O intervalo, daqui a pouco a gente volta.
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11: Uma jiboia com cerca de 2 metros de comprimento surpreendeu moradores no bairro Resistência, em Vitória, na tarde de domingo. A serpente foi encontrada por um pedreiro ao quebrar uma pedra para realizar uma obra em um terreno que fica no quintal de uma casa. Apesar do susto, quem vive na região contou que a serpente já tinha sido vista outras vezes ao longo dos últimos anos. Como a nova aparição aconteceu em período de Copa do Mundo, os moradores decidiram dar um nome para o animal. Em homenagem e com esperança em relação à seleção brasileira, o nome escolhido foi Hexa. O motorista Claudeci de Lima Silva mora já há alguns anos no bairro e contou que já viu a cobra anteriormente.
12: Tem alguns anos que eu ouvi falar sobre ela. Já vi realmente ela ter passado entre os matos, mas até então sumiu. Não tinha mais, indo embora, sumido, a gente não está sempre aqui. Mas há 3 dias um colega falou ter visto e voltou a trabalhar hoje de manhã, onde avistou ela. Na verdade, eu não tinha a dimensão do tamanho. Imaginava ser grande pelo o espaço que deu para ver ela. Imaginava que ela era grande. Ser 1,5 metro, 2 metros, mas não imaginava que seria esse tamanho todo que nós vimos ali agora, né? O porte dela é bem, bem assustador.
11: Claudeci foi uma das pessoas que auxiliou a retirar o animal do local. Ele e um outro morador se reuniram para colocar a jiboia em um balde até a chegada da equipe da Prefeitura de Vitória. Após o resgate, a jiboia foi levada ao Parque Ecológico Vale do Molembá, em Joana d'Arc, na capital capixaba. O biólogo da Prefeitura, Saimo Ramos da Silva, explicou que a espécie não é venenosa. De acordo com o biólogo, a jiboia não é peçonhenta e ela morde a presa e enrola para engolir depois. Ele disse também que a jiboia não é uma cobra que apresenta risco, mas pode se tornar perigosa se manuseada de maneira incorreta. Saulo contou ainda que a equipe sempre faz resgates pelo bairro, isso porque o local é próximo ao Vale do Molembá. A última aparição, conforme moradores, foi na última semana. Reportagem, Micaela Moser.
2: Silêncio, aterradora.
0: Ah, queremos
2: aqui
0: a musiquinha.
2: Ui, voltou. Fiquei nervosa.
0: Vou chamar o Leonardo. Aí, vai.
2: Acabando de pousar em Fort Lauderdale. Treinei pra falar essa, hein? Leonardo Dai, boa tarde. Toda vez que eu faço uma gracinha, o menino não entra. É impressionante. Eu tenho que chamar a séria. Eu tenho que chamar a séria. Caiu. Caiu a conexão, não foi o avião. Isso, o avião pousou.
13: Ah, pelo amor de Deus. Que ótimo.
2: O rapaz já tem medo de avião, não vamos brincar com esse
13: negócio. Pelo amor de Deus.
2: O avião pousou.
0: Enquanto isso, Gabriel do Dzec tá com a gente aqui para falar aqui um pouquinho mais sobre o que aconteceu hoje no jogo entre Argentina e Áustria. E antes de falar sobre isso, deixa eu só dar um alerta aqui, porque a gente vai ter o próximo jogo, que é França e Iraque pelo grupo 1. E rolou agora lá um alerta de tempestade
13: na Filadélfia.
0: É, para a possibilidade de tempestade no local do jogo entre França e Iraque. Tem uma fanfest lá perto, já fecharam por causa da chuva que já começou, a ver se não vai atrasar, tá, mas tá, tem esse alerta por lá.
13: Só lembrando, né, Fernando, que lá nos Estados Unidos, quando tem esses alertas, não tem jogo de futebol, né? Fica paralisado o jogo até ter as condições e eles pedem para as pessoas se abrigarem, né, pelos riscos envolvidos, isso daí.
2: É um aviso até meio apocalíptico ali nos
13: exatamente
2: alto-falantes, né? Abrigos.
0: O telão também.
13: Exatamente. E é algo assim, é do Estado, né? É do governo.
0: Isso.
13: Não é uma coisa da FIFA. A FIFA até, pelo que a gente sabe, tentou ver assim, não, veja bem, é só uma aguinha, o pessoal aqui de repente não pode até comprar um guarda-chuva personalizado, a gente de repente monetiza isso daí. Não, essa parte é mentira minha, né? Mas eu não duvido.
2: Pausa pra hidratação na chuva.
13: Isso, exatamente, alguma coisa assim. Não, mas o fato é que não, se tiver o alerta, esquece o jogo, fica parado o jogo até ter condições novamente. Vamos ver.
0: Tem uma contagem dos raios, tempo
13: é pelos raios,
0: isso. Pelos raios, é, exatamente.
2: Eu vou chamar a série, agora ele vai entrar.
0: Vai.
2: Leonardo Dai, boa tarde.
14: tarde, Nadete. Boa tarde, Fernando, olá. Gabriel, os ouvintes do estúdio CBN. Só pra dizer que, como eu não treinei a pronúncia, eu vou falar que eu cheguei em Miami mesmo, tá? Porque aí a gente não corre o risco de errar.
2: E aí, o que, que a seleção ficou fazendo lá em Nova Jersey enquanto você viajava para Miami?
14: Teve treino hoje na hora do almoço, né? Às 11 da manhã no horário local, meio-dia e no horário de Brasília. Depois a seleção foi pro hotel e o Gabriel Martinelli deu entrevista, que já foi uma escolha até curiosa, né? Porque até agora todo mundo que deu entrevista ao longo da semana jogou o jogo seguinte. E o Martinelli não é, em tese, o substituto regular, digamos assim, do Rafinha, né? As opções mais normais ali seriam o Rayan ou o Luiz Henrique, que jogam pela direita, o Martinelli joga pela esquerda. Mas o Martinelli, que até pouco tempo atrás era titular da seleção brasileira, foi titular nos jogos de março da seleção brasileira, ele foi o selecionado para dar entrevista hoje e fez uma projeção para o jogo contra a Escócia. E aí tem uma coisa interessante, né? São 8 jogadores do Brasil que jogam no campeonato inglês. O campeonato inglês é o campeonato que mais ofereceu jogadores para a seleção nessa Copa do Mundo. E ele é um desses 8, e no time da Escócia tem muitos jogadores que atuam também no campeonato inglês, o que deixa o Martinelli em melhores condições aí para fazer uma projeção sobre o que o Brasil vai encontrar nesse jogo de quarta-feira aqui em Miami.
15: Com certeza vai ser um jogo muito difícil. Eles têm muitos jogadores de qualidade ali, tem o Maguin, que a gente enfrenta sempre ali contra o Aston Villa, o Robertson do Liverpool, muitos outros jogadores de qualidade. Com certeza eles vão vir com tudo para tentar ganhar da gente, mas a gente vem treinando bastante, a gente tá nos preparando bastante também, vai ser um grande jogo. Espero que a gente consiga sair com a vitória.
14: Gabriel Martinelli, jogador do Arsenal e, enfim, candidato terceira via, digamos assim, na corrida por uma vaga no time titular do Brasil com a lesão do Rafinha na última sexta-feira no jogo contra o Haiti.
2: Eita, que tem polarização até nisso, obrigada.
13: É bom,
2: meu.
13: Que o ponta, né, direita ou esquerda, a gente às vezes chama de extremos, né, então pela extrema direita aí tem algumas opções e pela extrema esquerda também, né.
2: Tá certo.
0: Leonardo Dai, obrigado, Léo, bom trabalho pra você aí, eu volto agora com o Gabriel Dzak, que tá aqui no estúdio com a gente, acompanhou, participou aqui da transmissão de Argentina e Áustria. A Argentina venceu por 2-0. Messi conseguiu ali algo, o maior goleador de Copas até agora.
13: Exatamente. Ultrapassou, né, o Miroslav Klose.
0: Espetacular.
13: Tinha 16.
0: Perdeu um pênalti hoje, mas fez 2. Conta mais do Dzak.
13: Foi um jogo bem complicado pra Argentina, né? Acho que bem dentro do que a gente esperava. A Áustria tem aí, sob o comando do Ralf Rangnick, né, que é o técnico, uma identidade de jogo muito clara, que tem muito a ver com a pressão para cima do adversário. Então, os jogadores são dispostos em campo para pressionar muito, para fazer uma pressão por zona, realmente. Não é cada um pega o seu, é um posicionamento mesmo que direciona a bola para determinada área do campo. E aí, os jogadores agem de forma coletiva para prensar, encurtar, não deixar jogar. Mas, mesmo nesse tipo de jogo, a Argentina prevaleceu. Não foi uma enorme partida da Argentina, mas conseguiu sair algumas vezes dessa marcação-pressão, tirar essa bola dessa zona onde tinha mais jogadores, abrir o jogo e assim criar suas oportunidades. Teve uma primeira que foi um pênalti, o Messi foi para a cobrança e perdeu. Teve uma segunda que o zagueiro tirou do Messi na hora H. E teve a do gol, número 1, que foi no primeiro tempo. Foi uma jogada lá pela esquerda, o Almada fez um bom corta-luz e o Messi bateu chapado na bola, né, no canto, no contrapé do goleiro, e assim fez 1-0. E no segundo tempo, a Áustria se mandou mais pra frente, mas teve muita dificuldade para finalizar. E a Argentina fez um jogo mais de contenção, de não correr muitos riscos, de tentar segurar ali, mesmo com posse de bola, né, esse ímpeto austríaco, foi trocando jogadores para ter parte física também, e acabou conseguindo, basicamente no último lance da partida, um segundo gol, contragolpe, e o Messi de novo estava lá aos 50 do segundo tempo, tinha fôlego ainda para fazer o segundo gol.
2: Mais uma nação classificada.
13: Exatamente. A Argentina, por causa do critério, né, de desempate, que é confronto direto, já tem aí 6 pontos e ganhou da Áustria, que é o outro time que já tinha 3 pontos nessa competição. E agora já está classificada na primeira colocação. Jordânia e Argélia não tem nenhum ponto conquistado. A Argentina está aí, né, classificada, precisa agora ver se vai ser em primeiro lugar, né, dependendo da última rodada. A Argentina vai jogar contra a Jordânia, que no papel é o time mais fraco do grupo.
0: Tá certo. Do Zé, que...

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0: quinta-feira, 22 de junho de 2026. A Petrobras assinou um acordo com o BNDES para pesquisas relacionadas a minerais críticos e estratégicos vinculados às cadeias de transição energética. A parceria da petroleira com o banco vai permitir a troca de informações e de análises de lacunas a respeito da capacidade produtiva ou tecnológica do setor. Haverá ainda novas iniciativas para contribuir com o desenvolvimento das cadeias de óleo e gás. Os cubanos lideraram os pedidos de refúgio no Brasil em 2025. Do total de solicitações feitas ao Comitê Nacional para os Refugiados, 41.919 foram de pessoas vindas da ilha, um crescimento de 88,1% em relação a 2024. As saídas foram motivadas pela crise de desabastecimento que a Havana enfrenta por causa da economia debilitada, influenciada pelas sanções comerciais impostas pelo governo de Donald Trump. Os dados são do estudo feito pelo Observatório das Migrações Internacionais, em parceria com o Ministério da Justiça. O calor extremo atinge 1 bilhão de pessoas a mais do que nos anos 1970. O estudo da revista científica Nature Climate Change aponta que as noites mais quentes do ano estão aquecendo 0,32 graus Celsius por década. A pesquisa revelou ainda que 70% da população global vive sob calor forte ao menos 90 dias por ano. No horário de Brasília, 5:02.
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2: Cinco e três.

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1: Olá, muito boa tarde. Seja bem-vinda, seja bem-vindo ao Ponto Final CBN desta segunda-feira, 22 de junho de 2026. Nós vamos juntas e juntos até às 8 da noite com muita informação, análise e prestação de serviço. Carolina Moran, muito boa tarde, bom início de semana.
2: Oi, Débora, boa tarde para você e para os ouvintes. Boa semana, vamos nessa.
1: Você, claro, pode participar com a gente, manda mensagem para o nosso WhatsApp, que é o 11 99911 9981. Pode mandar também para os nossos e-mails, meu e de Carolina Moran. E tem link, fale com o âncora, que está disponível no site da CBN e também no nosso aplicativo. Logo mais, às 6 horas, Vera Magalhães estará conosco no Viva Voz. São 5 horas e 4 minutos agora, vamos a Brasília. Samantha Klein tem mais detalhes sobre o futuro do senador Jax Wagner. Permanece ou não no cargo de líder do governo no Senado? Oi, Samantha, boa tarde.
3: Boa tarde, Débora, Carol. A expectativa é que ele saia depois de uma conversa decisiva com o presidente Lula nos próximos dias. Não tem ainda uma data cravada, mas a expectativa, sim, é que eles conversem nesta semana. O entendimento é que a permanência de Jax no cargo, ou seja, na liderança do Senado, poderia ampliar o desgaste contra ele próprio e contra o governo. Então, ele acabou sendo convencido por aliados próximos neste final de semana, ainda que ele viesse resistindo desde a semana passada. Então, o discurso oficial será de que o

0: afastamento é necessário para que ele possa provar inocência sem prejudicar o governo. No entanto, hoje surgiu mais um ponto de tensão. Segundo o Estadão, mensagens interceptadas pela PF revelam que em agosto de 2024, Jax enviou um áudio para Augusto Lima, ex-sócio do Banco Master, marcando um encontro em Brasília para saber como estavam as coisas do banco. E aí eles teriam tratado, segundo essa apuração da Polícia Federal, da chamada emenda Master, que foi apresentada pelo senador Ciro Nogueira e que aumentava a cobertura do FGC, o Fundo Garantidor de Crédito, de 250 mil para 1 milhão de reais. Já no caso, e quem ficaria no lugar de Jax Wagner na liderança do governo no Senado? Vem sendo aventado o nome da senadora Tereza Leitão. Fato é que ela é líder do PT no Senado quando Rogério Carvalho saiu dessa posição e vai concorrer. Portanto, é uma pessoa que não voltaria para nenhum cargo de liderança. Pessoas próximas dela falam que isso é somente uma especulação e que ela nem foi consultada formalmente. O que, que o cálculo do partido leva em conta? Aqueles senadores que não concorrem neste ano. Ela tem mais 4 anos pela frente. É muito querida dentro do partido, se relaciona muito bem com a cúpula do PT. E quem também não concorre é Camilo Santana. Só que Camilo Santana tem dito que não pode assumir funções de liderança porque está auxiliando na campanha reeleição no Ceará. Portanto, se Jax sair, é realmente um ponto aí bem importante que o governo precisa lidar nos próximos dias. Com vocês.
1: Obrigada, Samanta, pelas informações. Na verdade, chamar a atenção é ele continuar no cargo, né, Carol? Mas, infelizmente, aqui no Brasil é muito comum políticos ou autoridades que não querem abrir mão dos seus cargos quando tem os nomes envolvidos em algum tipo de escândalo. O fato é que não dá para pairar nenhum tipo de dúvida sobre a conduta de qualquer pessoa que esteja ligado ao governo. É claro que todo mundo tem direito a se defender, a presunção de inocência, mas quando se paira a dúvida em relação a qualquer situação, quando há um nome envolvido num escândalo, fica muito difícil essa manutenção, desgaste para todo mundo.
2: E um escândalo em que muita gente tem rabo preso, né, Débora? Então a gente vê situações até parlamentares de oposição que evitam fazer críticas mais contundentes, adversários do Jax Wagner na Bahia, fica todo mundo pisando em ovos quando se fala em caso Banco Master. A gente segue em Brasília, Débora, para falar a respeito daquele caso da arma do ex-presidente Jair Bolsonaro, que foi apreendida numa blitz da Polícia Militar. O ex-presidente vai prestar depoimento sobre isso. O Igor Cardim tem novidades para a gente. Oi, Igor, boa tarde.
3: Oi, Carol, boa tarde para você, para Débora e também para os ouvintes. O ministro Alexandre de Moraes autorizou hoje que os advogados do ex-presidente Jair Bolsonaro tenham mais tempo para preparar o depoimento que será prestado por ele nesta terça-feira, às 15h, à Polícia Civil aqui do Distrito Federal. Pela decisão, os advogados poderão permanecer com Bolsonaro a partir das 14h, portanto, uma hora antes desse depoimento, da hora marcada para este depoimento, sem aquela limitação de 30 minutos prevista para as regras normais de visitação e também, claro, poderão acompanhar a oitiva. Este depoimento foi marcado no âmbito do inquérito que investiga a apreensão da arma registrada em nome de Bolsonaro durante uma blitz realizada aqui no DF na semana passada. A defesa pediu a flexibilização excepcional das regras exclusivamente para a preparação do interrogatório. Na decisão, Moraes atendeu a esse pedido e liberou então a extensão do encontro na tarde de amanhã. A oitiva vai ser realizada presencialmente na casa do ex-presidente, onde ele cumpre prisão domiciliar. A princípio, a Polícia Civil aqui do DF tinha feito aquele pedido para que o depoimento fosse realizado de forma remota, mas o ministro alegou que, em razão da restrição ao uso de comunicações eletrônicas, essa oitiva deveria ser feita de forma presencial. A defesa também respondeu aquelas perguntas feitas pelo ministro Alexandre de Moraes sobre a saída de agentes do Gabinete de Segurança Institucional e também o estado de saúde do ex-presidente, informou que os agentes cedidos para a proteção do ex-presidente não permanecem no local durante toda a noite e são dispensados quando os familiares de Bolsonaro retornam à residência, argumentando que não há uma presença contínua da equipe do Gabinete de Segurança Institucional, já que é uma prerrogativa ali dos ex-presidentes. A defesa ainda informou sobre as condições de saúde de Bolsonaro, diz que são acompanhadas por meio de visitas médicas regulares, além da assistência de familiares e funcionários. Só para fechar, Carol, tem aquela expectativa pelo fim do prazo da prisão domiciliar de Bolsonaro, que termina nesta quinta-feira, aquele prazo de 90 dias dado pelo ministro Alexandre de Moraes, de prisão domiciliar humanitária. Mas a prorrogação do benefício está justamente ameaçada e dependendo muito do que Bolsonaro vai dizer à Polícia Civil do Distrito Federal amanhã durante este depoimento. Carol.
2: Tá certo, obrigada, Igor. Depoimento previsto para as 3 da tarde de amanhã, a gente vai acompanhar.
1: E o Luiz Fernando Figliage tem informações ao vivo em São Paulo sobre a eleição na Colômbia. Com o resultado, os governos de direita viram maioria na América do Sul. Oi, Luiz Fernando, boa tarde.
4: Oi, boa tarde, Débora, boa tarde, Carol, boa tarde aos ouvintes. Débora, isso mesmo, com a vitória do colombiano Abelardo de la Espriella, a direita agora controla 7 dos 12 países sul-americanos. A vitória marcou não apenas aí uma virada ideológica na Colômbia, já que o candidato do presidente esquerdista Gustavo Petro foi derrotado, mas também uma consolidação do avanço da direita no continente, que saiu vitoriosa nas últimas 3 eleições presidenciais, com Espriella na Colômbia, José Antônio Kast no Chile em dezembro de 2025 e Rodrigo Paz na Bolívia em outubro também em 2025. A vitória, por menos de 1 ponto percentual, foi impulsionada pelo forte apoio dos eleitores colombianos que moram no exterior, Débora. O ultradireitista recebeu 63,8% dos votos de pessoas que vivem fora do país. Espriella venceu o segundo turno da eleição presidencial na Colômbia, segundo a contagem preliminar feita a partir das atas dos locais de votação. Ele derrotou o senador de esquerda Ivan Cepeda, herdeiro político do presidente Gustavo Petro, por menos de 1 ponto percentual, cerca de 250 mil votos. Foram 49,6% dos votos a 48,7%. Uma coisa importante a gente trazer aqui também é que na Colômbia, na eleição da Colômbia, Débora, eles contabilizam os votos em branco também, né? Por isso, o total das urnas ela não chegou ao 100%. Portanto, o voto branco ele teve 426 mil e aí ele superou, né, os 250 mil da diferença ali entre o de Espriella e o Cepeda. A equipe de campanha de Espriella informou que o político já conversou por telefone com o presidente norte-americano, Donald Trump, de quem recebeu apoio durante a disputa. Lideranças do Chile e do Peru também enviaram saudações diplomáticas. Abelardo recebeu ainda felicitações do presidente argentino Javier Milei. A plataforma eleitoral do novo presidente eleito projeta aí uma guinada conservadora na segurança pública, com propostas de construção de megapresídios e o combate rígido às guerrilhas. A agenda econômica do governo prevê aí cortes tributários, incentivo ao setor privado e a redução de 40% da máquina estatal. Ivan Cepeda, candidato governista, afirmou ainda que o partido contestará os resultados de mais de 30 mil urnas, Débora.
1: Obrigada, Luiz Fernando Figliage, pelas informações em São Paulo. Eleições também apertadas no Peru. E mesmo depois de 2 semanas após o segundo turno, ainda não há um resultado. No entanto, a direitista Keiko Fujimori aparece à frente com 99,7% das urnas apuradas. Ela que é filha do ex-ditador Alberto Fujimori. Ela tem 50,1% dos votos contra 49,9% do esquerdista Roberto Sanches. Essa diferença entre os dois candidatos era de pouco mais de 40 mil votos, segundo o mais recente boletim de apuração. Cerca de 100 mil votos contestados ainda estão sob análise das autoridades eleitorais, mas a expectativa é de que mantenham a estreita vantagem de Keiko, já que a maior parte deles foi registrada em redutos eleitorais da candidata conservadora. Sanches afirmou que seu partido vai pedir às autoridades eleitorais a anulação de todos os votos registrados no exterior no segundo turno que favoreceram a adversária. Esse é o cenário, por enquanto, das eleições no Peru, ainda sem um resultado oficial, mas de acordo com o que foi apurado até agora, Keiko Fujimori, da direitista, está à frente das eleições. A gente faz agora um primeiro intervalo, você fica com o noticiário local. Já já voltamos com mais notícias internacionais, vamos falar sobre a renúncia do primeiro-ministro do Reino Unido.

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3: O empresário e desenvolvedor de softwares Rafael da Rui chegou ao Espírito Santo na noite de domingo, depois de passar mais de 50 dias impedido de deixar a Bolívia devido à onda de protestos que bloqueia estradas e afeta o abastecimento de combustíveis no país. Ele chegou a perder o enterro do pai no Brasil. Morador de Vila Velha, Rafael viajava de carro pela América Latina com a namorada quando ficou retido na Bolívia. Na última quinta-feira, para conseguir voltar ao Brasil, o casal enfrentou uma estrada alternativa que teve o acesso liberado na região amazônica, no meio da mata. Ao todo, os dois percorreram 3.500 quilômetros até chegar ao Espírito Santo. A viagem de retorno durou 4 dias, com paradas em Santa Cruz de la Sierra, na Bolívia, e pernoites em Campo Grande, Mato Grosso do Sul, e Araxá, em Minas Gerais. Segundo o empresário, o casal dirigiu em média das 7 horas da manhã às 9 horas da noite. Menos de 24 horas depois de atravessarem a fronteira, o presidente da Bolívia, Rodrigo Paz, decretou o estado de emergência diante da escalada da crise política e econômica no país. A medida ampliou os poderes do governo para mobilizar as forças armadas e remover bloqueios de estradas que já duram mais de 50 dias. Ao cruzar a fronteira por Corumbá, em Mato Grosso do Sul, Rafael disse ter se emocionado. Sem conseguir utilizar outras rodovias por causa dos bloqueios, o casal deixou a cidade de Sucre e seguiu por uma rota alternativa que passa pela região de Monte Agudo. Segundo Rafael, o trajeto atravessava áreas de mata e trechos montanhosos, com estradas de terra, lama e desfiladeiros. Durante o percurso, o carro em que eles viajavam sofreu danos. Um dos pneus foi destruído ao passar por um lamaçal e outra peça precisou ser substituída. Depois de passar a noite em Santa Cruz de la Sierra, onde encontrou uma situação mais estável e conseguiu abastecer o veículo, o casal cruzou a fronteira com o Brasil na tarde de sexta-feira. Rafael e a namorada deixaram o Brasil em novembro do ano passado por Foz do Iguaçu, no Paraná, para uma viagem sem prazo definido pela América do Sul. O casal passou pelo extremo sul da Argentina, percorreu a costa atlântica, atravessou todo o Chile e entrou na Bolívia em março deste ano. A expectativa era permanecer até 40 dias no país antes de seguir viagem para o Peru e depois para a Colômbia. Os protestos no país, porém, mudaram os planos. Apesar das dificuldades enfrentadas, Rafael, agora no Brasil, diz que mantém admiração pelo país e pela população boliviana. Informações também de Ana Elisa Bassi, reportagem Júlia Camim.
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1: 5:21, o Lucas Soares em São Paulo também acompanha o cenário internacional e tem mais detalhes sobre a renúncia do primeiro-ministro do Reino Unido. Oi, Lucas, boa tarde.
2: Oi, Débora, boa tarde a você, a Carol, a todos os nossos ouvintes. Pois é, com a renúncia de Keir Starmer à liderança do Partido Trabalhista, Andy Burnham passa a ser apontado como o principal nome nessa disputa pelo comando da legenda e, consequentemente, pelo cargo de primeiro-ministro do Reino Unido. Ele confirmou que vai pleitear esse posto. Starmer anunciou hoje a renúncia e um novo líder deve, portanto, assumir até o retorno do parlamento britânico do recesso. Isso ocorre em setembro. Starmer disse que conversou com o rei Charles nesta manhã e que deseja uma transição de poder tranquila. Também afirmou que as indicações de nomes para o substituto devem começar no dia 9 de julho e que vai pedir ao Comitê Executivo Nacional do partido que estabeleça aí um cronograma para a escolha desse novo líder. O principal rival dele, também do Partido Trabalhista, como adiantei, é o Andy Burnham, é o favorito para o cargo. O primeiro-ministro britânico vinha sofrendo pressão para deixar a liderança do Partido Trabalhista, isso há meses. A crise se intensificou ainda mais na última semana, depois que Burnham conquistou uma cadeira no parlamento britânico, isso na quinta-feira, abriu então caminho para um desafio à liderança do pressionado primeiro-ministro Starmer. Mais de 100 parlamentares trabalhistas já tinham declarado publicamente que desejavam a renúncia. No sábado, o jornal inglês The Observer já havia adiantado que Starmer iria renunciar após chegar à conclusão de que a posição dele não se sustentava mais. Isso depois de conversar, né, com ministros do gabinete, assessores, doadores e líderes sindicais. Com a saída de Starmer do poder, o Reino Unido terá o 7º chefe de governo, isso em 10 anos, Débora. Nível de rotatividade mais alto na Grã-Bretanha em quase 2 séculos. Starmer começou no cargo, a gente lembra, em 2024. Desde então, a popularidade não parou de cair. Isso num cenário de estagnação econômica e também de alta do custo de vida dos britânicos. A liderança do Premier começou a ser mais fortemente questionada em fevereiro passado, após a repercussão dos laços do ex-embaixador do Reino Unido nos Estados Unidos, Peter Mandelson, com o financista Jeffrey Epstein, condenado, né, por crimes sexuais. Mandelson havia sido nomeado pelo próprio Premier, isso em fevereiro do ano anterior, e permaneceu no cargo por 7 meses antes de deixar a função em meio ao avanço das investigações e das pressões. Starmer é um político britânico, né, que construiu a carreira com foco em pautas institucionais e no combate à criminalidade. Deixa, portanto, o cargo de primeiro-ministro nessa segunda-feira, Débora.
1: Essas são as possibilidades, né, do parlamentarismo. O Partido Trabalhista tem aí, entre os seus principais desafios, primeiro gerenciar as disputas internas por essa sucessão e recuperar a confiança econômica e popular. A gente faz mais uma pausa, você fica com o noticiário local, já já tem mais informações aqui no Ponto Final.

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0: grande do Batalhão de Ações com Cães da Polícia Militar do Espírito Santo morreu neste sábado, 16 dias após ser atropelada durante uma operação policial em Vila Velha. O animal havia recebido alta veterinária e retornado ao batalhão há poucos dias, após apresentar melhora no quadro clínico, mas passou mal na sexta-feira e não evoluiu bem. Cindy ficou gravemente ferida no dia 4 de junho durante uma ação da Polícia Militar no bairro Barra Mares. Segundo a corporação, dois suspeitos que estavam em uma motocicleta roubada tentaram fugir de uma abordagem policial e atingiram a cadela durante a perseguição. De acordo com a polícia, o motociclista realizou manobras perigosas e acabou atropelando o animal. Com o impacto, Cindy sofreu graves lesões na coluna, entre as vértebras cervicais e torácicas, e perdeu parte dos movimentos das patas traseiras. A cadela foi socorrida, passou por cirurgia e ficou internada por vários dias. No último dia 15, data em que é celebrado o Dia Estadual do Cão Policial, a Polícia Militar chegou a anunciar a alta veterinária de Cindy e o retorno dela ao Batalhão de Ações com Cães. Segundo a corporação, a recuperação era acompanhada por médicos veterinários da polícia e de uma clínica especializada. No entanto, na noite de sexta-feira, a cadela passou mal, precisou ser levada às pressas para atendimento de emergência e não resistiu. Em publicação nas redes sociais, policiais e colegas de trabalho lamentaram a morte da cadela, destacando a trajetória dela na corporação. Nascida em 2019, Cindy atuava em operações de faro e participou de diversas apreensões de drogas ao longo da carreira. Ela era filha de Eudes, outro cão policial que também marcou a história da corporação. O Batalhão de Ações com Cães, BAC, é a unidade especializada da Polícia Militar responsável pelo emprego de cães em operações de segurança pública. A tropa atua em ações de patrulhamento, busca e localização de drogas, armas e explosivos, além de apoio a ocorrências de maior complexidade. Um dos ocupantes da motocicleta, o Wesley Alves Souza, de 19 anos, foi preso em flagrante por receptação após a abordagem e encaminhado ao sistema prisional. O segundo suspeito conseguiu fugir e ainda não foi localizado. Reportagem Juirana Nobres.
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1: Segunda-feira, 22 de junho de 2026. O presidente Lula e o governador em exercício do Rio de Janeiro, desembargador Ricardo Couto, assinaram a adesão ao programa de pleno pagamento de dívidas dos estados. Dessa maneira, o estado do Rio deixa o regime de recuperação fiscal, onde estava desde 2022. A iniciativa prevê a renegociação da dívida do Rio de Janeiro com a União, que já ultrapassa 210 bilhões de reais. As denúncias de casos de violência contra mulheres no ambiente digital subiram 188,6% nos primeiros 5 meses de 2026, em comparação ao mesmo período do ano passado. Foram registradas 16.725 ocorrências, segundo o levantamento do Ministério das Mulheres, com base nos dados do Ligue 180. São classificados como crimes praticados no ambiente digital: ameaça, perseguição virtual, invasão de contas, divulgação não consentida de imagens íntimas, chantagem e uso de inteligência artificial para a criação de deepfakes. A República Democrática do Congo confirmou 1.003 casos de ebola, com 254 mortos, o que representa uma taxa de letalidade de 25,3%. As informações são do Instituto Nacional de Saúde Pública. O surto foi declarado em 15 de maio. Parte dos casos está concentrada na província de Ituri, no nordeste do país. O conselho da Uber foi processado nos Estados Unidos por supostas falhas de supervisão em episódios de assédio sexual. Acionistas afirmaram que os membros da diretoria da empresa ignoraram repetidos alertas internos e externos sobre a suposta falha da plataforma em lidar com casos de abuso cometidos por motoristas. A Uber também foi acusada de se envolver em práticas enganosas de cobrança e cancelamento. No horário de Brasília, 5h32.
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1: Já já tem Gustavo Ferreira com Valor Invest. Antes nós vamos a Belo Horizonte. A Desirê Miranda tem mais informações sobre a disputa pelo governo do estado. Ei, Desirê, boa tarde.
2: Ei, Débora, boa tarde para você, para Carol, para os ouvintes. O PT de Minas Gerais deve definir até o fim do mês o nome que vai disputar o governo do estado e caminha para ter candidatura própria. A confirmação veio da secretária nacional de finanças do PT, Gleide Andrade, em passagem pelo estado. Segundo ela, uma pesquisa interna mostraria que a legenda tem nomes viáveis à disputa.
3: Nós fizemos uma pesquisa, um campo muito grande do PT, e com base nessa pesquisa agora, nós estamos fazendo um combinado de em 10 dias a gente resolver qual é o caminho que nós vamos seguir. Nós temos bons nomes dentro do PT e nós podemos conversar com candidaturas ainda do campo, mas a nossa grande tendência é caminhar para uma candidatura própria. Nós temos o nome da Marília Campos, que hoje é a nossa candidata ao Senado, que lidera muito bem ao Senado, mas também desempenha muito bem para o governo. Nós temos o nome da ex-senadora Sandra Goulart, da UFMG, e nós temos parlamentares.
2: Entretanto, Marília afirmou à CBN, via assessoria de imprensa, que mantém a pré-candidatura ao Senado e que não vai disputar as eleições estaduais em nenhuma hipótese. A ex-prefeita lidera as pesquisas à Casa Legislativa e acredita que o PT tem poucas chances de vencer o governo estadual depois da gestão mal avaliada do ex-governador Fernando Pimentel, que não conseguiu se reeleger em 2018. A candidatura própria do PT é cogitada depois do partido enfrentar dificuldades em fazer aliança com outras legendas, após a desistência do senador Rodrigo Pacheco, do PSB, que era o preferido de Lula. Por exemplo, não houve diálogo com o pré-candidato do PDT, o ex-prefeito de BH, Alexandre Calil, mas o partido até cogitou nomes do PSB, como o ex-procurador-geral de Justiça de Minas Gerais, Jarbas Soares. Inclusive, Jarbas terá agenda com a pré-candidata Marília Campos no próximo sábado, quando pretende confirmar que estará na disputa ao Palácio Tiradentes. Uma opção ainda é o ex-presidente da Câmara Municipal de BH, Gabriel Azevedo, do MDB. Porém, o PT de Minas nega oficialmente estar negociando com o MDBista. Da mesma forma, o PL, partido de Flávio Bolsonaro, cogita também lançar o nome próprio por causa da indecisão do senador Cleitinho, do Republicanos, que é o nome preferido da legenda para a disputa ao governo de Minas. Cleitinho tem entrado em rota de colisão com a própria sigla e, nos bastidores, aliados afirmam que ele prefere continuar ocupando a cadeira no Senado, já que ainda tem mais 4 anos de mandato. Se optar pela cabeça de chapa, os liberais podem indicar o ex-presidente da FIENG, Flávio Roscoe. O PL vai realizar um evento em Congonhas nesta sexta-feira, quando deve discutir a candidatura ao governo do estado. Débora.
1: Obrigada, Desirê, pelas informações. Portanto, né, Carol, tanto situação quanto oposição, com as pré-candidaturas indefinidas em Minas Gerais, que é o segundo maior colégio eleitoral, portanto, um palanque de extrema importância. É um estado considerado pêndulo, como já disse algumas vezes aqui a Vera Magalhães, garantindo, então, nos últimos anos, né, tem garantido os votos para eleger presidente da República, ou seja, quem ganha em Minas Gerais ganha a eleição presidencial. Vamos ver como é que fica essa situação nos próximos dias.
4: E tá ficando tarde, né, Débora? Porque a gente sabe que tradicionalmente acabou a Copa do Mundo, passou a festa junina, já é campanha, né? Então, estamos aí em 22 de junho, o tempo tá correndo. Débora, a gente tem informação agora no Rio de Janeiro sobre o estado de saúde de Carlos Alberto Parreira. Júlia Viana, boa tarde.
5: Boa tarde, Carol e Débora. O ex-técnico da seleção brasileira, Carlos Alberto Parreira, apresenta um quadro de melhora e está com pouca sedação. De acordo com o Hospital Samaritano da Barra, onde ele está internado, ele acorda quando é solicitado, mas ainda respira com auxílio de aparelhos. Parreira continua internado na unidade de terapia intensiva com inflamação pulmonar e insuficiência respiratória aguda. O quadro dele segue com melhora, mas ainda demanda aí cuidados intensivos. Ele está sendo acompanhado por um pneumologista intensivista e pela equipe assistencial e multidisciplinar do hospital, e ainda não há previsão de alta. O ex-treinador, a gente lembra, convive desde 2023 com um linfoma de Hodgkin, tipo de câncer aí que se desenvolve no sistema linfático. Ele chegou a ser considerado em remissão em 2025, mas voltou a precisar de tratamento oncológico depois da retomada da doença. Carol e Débora.
4: Obrigada, Júlia.
1: Você fica agora com o noticiário local.

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Fantasia, mistério, mitologia e dança se unem em um evento artístico pelo Espírito Santo. O espetáculo de dança flamenca Sirena chega para sua temporada de apresentações gratuitas nos municípios de Domingos Martins, Guaçuí, Cachoeiro de Itapemirim, Anchieta e Vitória, entre os dias 26 de junho e 12 de julho. Idealizado e interpretado pela bailarina e coreógrafa Ivna Messina, o espetáculo revisita personagens clássicos da mitologia. A proposta é explorar aspectos fantasiosos, grotescos e animalescos dessas figuras, questionando padrões estéticos e preconceitos associados às representações tradicionais. Nesta nova edição, uma das novidades é a ampliação da acessibilidade. Haverá apresentações voltadas para públicos cegos e surdos, com recursos de audiodescrição. A temporada também contará com uma oficina de criação em dança, aberta ao público geral, e uma oficina de dança flamenca voltada para pessoas com deficiência intelectual atendidas pelo Vitória Dal. As inscrições estarão abertas a partir do dia 25 de junho. A ordem das apresentações acontece da seguinte forma: no dia 27 de junho, em Domingos Martins; no dia 3 de julho, em Guaçuí; dia 4 de julho, em Cachoeiro de Itapemirim; no dia 8, em Vitória; e dia 12, fechando a temporada, em Anchieta. Os ingressos para a apresentação em Vitória poderão ser retirados a partir do dia 6 de julho pelo site Simpla. Nos demais municípios, a distribuição ocorrerá nas bilheterias dos locais 30 minutos antes do início dos espetáculos. Reportagem André Cipreste.

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2: A ArcelorMittal Unidade Tubarão está com inscrições abertas para o programa de estágio 2026. As oportunidades estão disponíveis para estudantes de cursos técnicos e de graduação. A seleção é aberta a candidatos regularmente matriculados com previsão de conclusão do curso a partir de junho de 2027. A Bolsa Auxílio é de R$ 1.029 para estudantes de cursos técnicos com jornada de 6 horas diárias e de R$ 1.101 para alunos de graduação com carga horária de 4 horas por dia. Os estagiários também contam com alimentação, uniforme e transporte oferecidos pela empresa, conforme as rotas disponíveis. Os interessados podem se inscrever até o dia 3 de julho na página oficial do programa. Eu sou Dina Sachotene e esse é o Oportunidades.
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1: 5:43 agora. Matheus Leite, em São Paulo, acompanha o cenário, também acompanha o cenário internacional e tem mais informações sobre a situação do Estreito de Hormuz. Boa tarde para toda a rede, para você, Matheus.
2: Oi, Débora, boa tarde a você, também aos ouvintes. O presidente dos Estados Unidos, Donald Trump, disse que o Estreito de Hormuz está totalmente aberto. Ele também afirmou que estão indo muito bem em relação ao assunto, que o petróleo está jorrando e que há um país que nunca terá uma arma nuclear, em referência ao Irã. A manifestação ocorreu no dia seguinte à primeira rodada de negociações sobre o programa nuclear do país do Oriente Médio e a desescalada da guerra entre Israel e o grupo Hezbollah no Líbano, após a assinatura de um acordo de paz entre Washington e Teerã. Os mediadores do Paquistão e do Catar afirmaram que as partes concordaram com o roteiro para alcançar um acordo definitivo que encerra a guerra em 60 dias. Apesar de um início tenso, após Teerã voltar a fechar o estreito e o presidente Donald Trump ameaçar retomar os ataques contra o Irã. A nova fala de Trump também ocorreu no mesmo dia em que Teerã informou que a cooperação com a agência nuclear da ONU continuará sob os procedimentos atuais, reagindo às declarações de altos funcionários dos Estados Unidos de que o Irã havia concordado em permitir a entrada de inspetores da Agência Internacional de Energia Atômica no país. A declaração dada pelo porta-voz do Ministério das Relações Exteriores iraniano indica que inspeções não serão autorizadas, já que uma lei aprovada pelo parlamento do Irã no ano passado suspendeu as vistorias pela Agência das Nações Unidas. Ainda nesta segunda, o Departamento do Tesouro americano anunciou a suspensão das sanções ao petróleo do Irã. Débora.
1: Obrigada, Matheus Leite, pelas informações. 5:45.
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0: Gustavo Ferreira, editor assistente do Valor Invest, já está com a gente. Tudo bem, Gustavo? Boa tarde.
1: Alô, alô, Débora, Carol e ouvintes, boa tarde.
0: O Estreito de Hormuz. Ui, desculpa, Carol, mas o Estreito de Hormuz totalmente aberto não deixa de ser uma grande notícia para o mercado, né? Gustavo, que começou a semana não só sob influência dos Estados Unidos, mas também sob influência da Colômbia, né?
1: Pois é, a semana começou sob ventos externos aqui no mercado nacional. A Casa Branca tem falado, né, em progressos nas negociações de paz com o Irã. Investidores, então, se animam quanto às chances de, em 2 meses, um acordo definitivo de paz ter sido assinado. Como efeito, barris do petróleo voltaram a ser negociados abaixo dos $80. Foi reduzida, assim, a pressão de alta sobre a Selic. E a despeito da alta de juros se aproximando nos Estados Unidos, o Ibovespa correu atrás do prejuízo recente. O principal índice da Bolsa subiu hoje 1,2%. Outro vento externo pró-tomada de risco veio da Colômbia, com a vitória do direitista Abelardo de la Espriella. A média dos negociantes sonha alto com a derrota do presidente Lula. Para quem? Para alguém da mesma linhagem política de Espriella. Esse alguém seria quem? Seria o senador Flávio Bolsonaro. Em queda nas pesquisas, Flávio tem feito promessas não exatamente pro mercado. Por exemplo, é sabido que as receitas do governo hoje e já há algum tempo não cobrem os gastos. Flávio fala em cortar impostos, receitas, sem explicar que gasto vai cortar. Flávio, aliás, rechaça reformar a Previdência. E mais, Flávio defende manter a política de valorização do salário mínimo, que é marca dos governos Lula. Mas, pelo que se viu hoje no pregão, a média dos investidores não acompanhou entrevista concedida por Flávio na última sexta-feira. Que o diga, não só a Bolsa subindo bem, também o dólar, que caiu quase 0,5% hoje, aos R$5,14.
0: Muito obrigada, Gustavo Ferreira. Amanhã falamos mais. Até.
1: Até lá. E como sempre, convido a acessarem o valorinvest.com.
2: Valeu, Gustavo. A gente tem informação agora em São Paulo sobre o júri dos PMs acusados pela morte do Vinícius Gritzbach. A Karen Lemos está acompanhando. Oi, Karen, boa tarde.
3: Boa tarde, Carol, Débora, também para os ouvintes. Olha, agora o Tribunal de Júri ouve a sexta testemunha desse caso, que é um policial militar, né? Antes, vale destacar aqui, o julgamento chegou a ser suspenso por causa de uma discussão bem acalorada aí entre os advogados da defesa dos réus e também a promotoria de justiça. Essa confusão aconteceu enquanto a quarta testemunha de acusação, foi um perito criminal responsável aí pela análise, né, dos vestígios criminais do caso, e aí os advogados reclamaram da atuação do promotor, que chegou a responder que ele fala com polícia e não com matador de aluguel, né? E isso provocou, deixou os advogados bem irritados, os ânimos se exaltaram, o julgamento foi suspenso, mas já foi retomado, né? Como eu disse, ouvem aqui a sexta testemunha, né? Durante o intervalo a gente conversou tanto com o promotor quanto a defesa para entender aí o que aconteceu, né? O promotor Rodrigo Merli disse que a bancada aqui de advogados parecem leões nas redes sociais, mas no tribunal parecem mais gatinhos. E Cláudio Dalidoni, que é o advogado de defesa, disse que o Ministério Público está fazendo um jogo de cena, né, para que o júri não termine, e desqualificou a perícia desse caso. Ele disse que houve contaminação na coleta e manipulação de elementos. Bom, o julgamento começou hoje, né, com depoimentos das testemunhas de acusação, portanto, é o julgamento aí dos 3 policiais militares acusados de executar o empresário Vinícius Lopes Gritzbach, delator do PCC. Os réus no caso, né, Denis Antônio Martins e Juan Silva Rodrigues, apontados como atiradores, e Fernando Genaro da Silva, descrito aí como motorista do carro usado no crime. Carol.
2: Obrigada, Karen. Aquele crime que repercutiu muito uma ação cinematográfica, né? Porque ele foi morto a tiros de fuzil em pleno aeroporto internacional de Guarulhos em novembro de 2024.
0: À luz do dia.
2: É.
0: 5:50. Brasil! Vamos vamos a Miami. Leonardo Dai, conta pra gente sobre o dia da seleção brasileira. Tudo bem, Dai? Boa tarde.
4: Oi, Débora, boa tarde. Já cheguei aqui na terra do último jogo do Brasil na fase de grupos da Copa do Mundo. Quarta-feira, 19 horas, Brasil e Escócia. É um recorte pequeno, porque por enquanto eu só andei pelo aeroporto, estou indo pro hotel agora. Mas a contagem de camisas aqui que eu já vi está 17 para a Escócia e 0 para o Brasil. Os escoceses aparentemente vão invadir Miami, e onde eles vão, eles fazem uma festa danada, acabam com a cerveja da cidade inteira, porque eles torcem e bebem muito. E a Escócia não vai para a Copa desde 98, então a tendência de um estádio bem dividido no Hard Rock Stadium na quarta-feira. O Brasil treinou hoje, Neymar treinou normalmente, deve ficar no banco de reservas mesmo na quarta-feira. De repente, dependendo de comandar o jogo, Neymar até joga alguns minutinhos. E a grande questão é quem vai substituir o Rafinha, né, que se machucou depois do jogo contra o Haiti. A polarização, digamos assim, é entre Rayan e Luiz Henrique, mas o Gabriel Martinelli surge como uma terceira via, que joga geralmente mais pelo lado esquerdo, mas que falou hoje que se precisar, ele sabe fazer também o lado direito do campo.
5: Ah, primeiro a gente fica triste pelo que aconteceu com o Rafa. A gente reza para que ele consiga voltar o mais rápido possível. E ali a gente tem muitos jogadores de qualidades ali na frente. Eu particularmente, eu prefiro jogar na esquerda, mas no Arsenal já fiz bastante à direita. Fiz um pouco também no jogo contra a França aqui com o Ancelotti pela direita. Então deixar isso nas mãos do professor, é ele que decide. Com certeza todos ali a gente tá dando o nosso melhor dentro de campo ali para estar preparado, mas a decisão é do mister.
4: Seleção treina amanhã pela manhã ainda em Morristown, em Nova Jersey, e depois vem para Miami, 7:30 da noite no horário daqui, 8:30 da noite no horário daí. Tem a entrevista coletiva do técnico da seleção e de um jogador que ainda não foi definido qual será. E aí na quarta-feira, 7 da noite daí, 6 horas no horário daqui, tem Brasil e Escócia fechando a primeira fase da Copa do Mundo no Grupo C. Débora.
0: Obrigada, Dai, pelas informações. Animadíssimos aí estamos, né? Agora, estão dizendo, Carol, que o negócio desandou mesmo depois que pararam de chamar o técnico Ancelotti de professor e passaram a chamá-lo de mister.
2: É, tá essa moda agora, né? Negócio de mister, gente. Por quê, né?
0: Sei lá. Bom, no meu tempo era técnico, pra mim continua sendo técnica.
2: Aí depois inventaram o professor, aí depois
0: agora
2: inventaram
0: mister.
2: Agora
0: é mister. Aí a coisa desanda.
2: Estamos
0: mesmo,
2: globalizados.
0: Né? Mas estamos, obviamente, na expectativa. E quem sabe Neymar não entra em campo na quarta-feira.
6: Brasil!
0: São 5 horas e 53 minutos agora.
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8: Lionel Messi segue ampliando sua lenda no futebol mundial. Na tarde desta segunda-feira, o craque argentino brilhou mais uma vez ao marcar 2 gols na vitória sobre a Áustria pela segunda rodada da fase de grupos da Copa do Mundo. Com isso, o camisa 10 chegou à impressionante marca de 18 gols em mundiais e se tornou, de forma isolada, o maior goleador da história da competição. O recorde anterior pertencia ao alemão Miroslav Klose, que encerrou sua carreira com 16 bolas nas redes. Messi também retomou a liderança da artilharia desta Copa, agora com 5 gols anotados. Na estreia da Argentina, ele já havia sido decisivo ao balançar as redes 3 vezes por 3-0 sobre a Argélia. Esta é a 6ª participação do astro argentino em Copas do Mundo. Ele marcou uma vez em 2006, repetiu o feito em 2018, anotou 4 gols em 2014 e foi protagonista do título de 2022 com 7 gols. A única edição em que passou sem marcar foi a de 2010, na África do Sul. Mais uma vez, Messi escreve seu nome na história do futebol mundial. De São Paulo, Bruno Faria.

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4: O veterinário que foi denunciado por chantagem contra um milionário indiano será julgado esta semana, junto com uma dentista, por outro crime: o assassinato de um morador de rua em Vila Velha. Antes de ser morta com um tiro nas costas e na cabeça, a vítima foi amarrada, espancada, teve pernas quebradas, segundo a denúncia do Ministério Público do Espírito Santo. De acordo com a decisão da 4ª Vara Criminal de Vila Velha, o júri popular será iniciado no dia 25, a partir de 1h, com previsão de término para o final do dia 26. Vão sentar no banco dos réus Tiago Oliveira do Nascimento e Gabriela Anacleto. O crime aconteceu em 29 de agosto de 2021, mas a investigação permaneceu estagnada por mais de 2 anos, avançando apenas em janeiro de 2024, quando a arma, uma pistola, foi apreendida com Tiago durante uma operação realizada pelo Ministério Público por intermédio do Grupo de Atuação Especial de Combate ao Crime Organizado, no caso envolvendo um indiano. Laudos de confronto balísticos confirmaram que os projéteis retirados do corpo da vítima saíram da arma localizada com Tiago. Ele confessou o homicídio, alegando legítima defesa. Já Gabriela optou pelo direito de permanecer em silêncio. Gabriela era proprietária de uma clínica odontológica em Itapuã. No dia do crime, ela visualizou através de câmeras de monitoramento em seu celular que o espaço estava sendo invadido por um homem. E tudo indicava que estava ocorrendo um furto, como em outras ocasiões. A denúncia do Ministério Público relata ainda que ela entrou em contato com Tiago, seu namorado, à época dos fatos, tendo ambos se dirigido ao local, onde se depararam com um homem não identificado. Ainda na clínica, a vítima foi alvo de um disparo, em seguida foi amarrada, colocada a bordo de um carro e levada para um loteamento às margens da rua Rio Doce, em Vale Encantado. No processo, a defesa de Gabriela questiona várias informações, assinalando que ela não teve participação no crime e que não chegou a entrar na clínica. Por nota, seu advogado, Marcos Daniel Vasconcelos Coutinho, destacou que a acusação de Gabriela decorre de um conjunto de equívocos que serão esclarecidos perante a justiça. O advogado de Tiago foi procurado e informou que o processo está sob sigilo. O espaço segue aberto à manifestação. Com informações da coluna Vilmara Fernandes, reportagem Adalberto Cordeiro.
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0: para sacar, escolhendo a tributação exclusiva na fonte de 10% pela tabela regressiva. 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

0: quinta-feira, 22 de junho de 2026. A ex-primeira-dama Michele Bolsonaro voltou a criticar o pré-candidato ao governo do Ceará, Ciro Gomes, do PSDB. Michele compartilhou um vídeo defendendo a oposição à aliança do PL com Ciro, citando uma entrevista em que ele compara Lula a Bolsonaro. A controvérsia envolve negociações regionais que confrontam divergências nacionais, reacendendo disputas internas no grupo bolsonarista. O empresário Antônio Carlos Camilo Antunes, conhecido como Careca do INSS, afirmou ter sofrido uma batida policial na cela onde está preso, no complexo penitenciário da Papuda. Segundo a defesa, dois agentes penitenciários retiraram Antônio da cela sem avisá-lo previamente e fizeram questionamentos sobre o interesse dele em fechar um acordo de delação premiada. Antônio Carlos é acusado de ser um dos principais articuladores do esquema de fraudes que desviou recursos de aposentados. As informações são do jornal Valor Econômico. O helicóptero da Guarda Costeira dos Estados Unidos caiu na região de Sitka, no Alasca. Ainda não há informações sobre vítimas nem sobre as causas do incidente. O helicóptero é usado para missões de resgate, especialmente ações sobre o mar. A Bolsa de Valores de São Paulo fechou o dia em alta de 1,21% aos 170.370 pontos. O dólar comercial está em queda de 0,46%, cotado a R$ 5,14. O euro vale R$ 5,87. Baixa de 0,91%. No horário de Brasília, 6:03.
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0: Vera Magalhães, muito boa noite, bom início de semana, tudo bem?
1: Tudo bem, boa noite para você também, Débora, para Carol, para os ouvintes, para quem está com a gente assistindo em vários dispositivos.
2: Oi, Vera, boa noite.
0: Já vamos direto para Brasília, porque a Samantha Klein tem novidades sobre as supostas relações do senador Jax Wagner com o Banco Master. Oi, Samantha.
3: Débora, Vera, Carol, olha, de fato, veio inclusive uma reação do senador Jax Wagner. Ele recorreu hoje ao Supremo pedindo a anulação da decisão do ministro André Mendonça, que autorizou a busca e apreensão contra ele na semana passada. Líder do governo no Senado, Jax foi alvo, portanto, de mais uma das fases da Operação Compliance Zero. Na petição, os advogados argumentam que a ação contra o senador está equivocada pelos seguintes motivos. Um deles é que o senador, abre aspas, jamais atuou no Congresso Nacional para favorecer o Banco Master. E aí, segundo a defesa, a prova disso é que a única emenda de autoria dele é sobre proposição de limites de juros e proteção aos consumidores. A defesa também afirma que Jax se posicionou contra a emenda Master, que foi apresentada por Ciro Nogueira, e que os posicionamentos dele são públicos. Inclusive, nesse texto, os advogados ressaltam que o relator da proposta, o senador Plínio Valério, reforçou em nota jamais ter sido procurado pelo líder do governo para tratar do assunto. Para a Polícia Federal, o senador seria o beneficiário de

0: vantagens econômicas pagas por Augusto Lima, ex-sócio do banqueiro Daniel Vorcaro. A investigação também apura suspeita de atuação de Jax na tramitação de propostas sobre crédito consignado e também sobre o limite de cobertura do FGC, o Fundo Garantidor de Crédito. Já em relação aos valores em dólar e euro encontrados em endereços do senador, a defesa aponta que todos esses valores têm origem ilícita, comprovada, parte proveniente de diárias do Senado e parte adquirida por meio de operações oficiais feitas pelo próprio senador. Com vocês.
1: Obrigada, Samantha, pelas informações. Vera, já não estava ajudando muito o Jax Wagner se manter na liderança do governo no Senado, né? E agora?
2: Ele resolveu brigar. Isso, do ponto de vista da defesa dele, estritamente, pode fazer sentido para ele. Mas a gente tem de lembrar que ele é líder do governo no Senado. E que tudo o que ele fizer tem um reflexo sobre o governo, sobre o presidente Lula, que é candidato à reeleição. A partir do momento que ele resolve ir para o confronto e solicitar uma anulação de uma operação da Polícia Federal, algo que não é muito comum, porque as operações elas cumprem ali decisões judiciais, elas têm efeitos imediatos. Então, o efeito que ela tinha de surtir, ela já surtiu. Já foi tornado público o que havia antes e agora começou a se saber o que foi encontrado também na busca e apreensão nos endereços do senador, como essa questão do dinheiro em espécie. Então, essas coisas já surtiram efeito político e algum tipo de efeito jurídico. Se ele está dizendo que não tem nada a temer, parece ser uma argumentação válida para a sua própria defesa, para os momentos que vão vir agora, né? Se ele vai ser realmente indiciado ou não, se depois o Ministério Público vai ou não oferecer uma denúncia contra ele por algumas das questões que são apontadas ali num primeiro momento como indícios pela Polícia Federal, portanto, se elas vão ser consideradas provas ou não. Agora, anular a busca e apreensão, fiquei tentando, enquanto a Samantha falava, puxar pela memória se teve algum caso em que foi anulada, assim, de cara, uma fase de alguma operação da Polícia Federal. Não consegui me lembrar. Já houve casos em que até houve decisões judiciais e depois elas foram anuladas. Mas eu acho que ele tem pouca chance de êxito neste momento com essa decisão. E me parece ser uma guinada naquilo que vinha sido combinado com o presidente, que era o que eu tinha apurado ao longo de todo o dia, que era a questão dele se licenciar da liderança do governo. Também é uma coisa um pouco exótica, um pouco estranha, porque é um cargo que você não tem um salário, não é um cargo em que você exerce ali um expediente, etc. É um cargo puramente de confiança. Confiança política, que você acumula com o seu próprio mandato de senador. Então, licenciamento de uma coisa como essa me parece estranho. Ou você goza da confiança do governante para ser o seu líder ou não. Mas o presidente estava constrangido de destituir o Jax Wagner da posição de líder. E aí esse era um arranjo que vinha sendo costurado a quatro mãos, no qual ele tomaria a iniciativa de se licenciar. Se ele fizesse as duas coisas, então eu me licencio daqui e aí eu vou me defender ali, pedindo anulação, argumentando pela minha inocência, etc., parece ser uma coisa que faz mais sentido. Você deixa a liderança, você fala, daqui em diante, eu estou apenas atuando na minha defesa, Jax Wagner, cidadão, parlamentar, individual, sem que isso resvale no governo de alguma maneira. Fazendo só o pedido de anulação e não se licenciando por enquanto da liderança, ele está mantendo o foco um pouco no governo e o desgaste também refletindo um pouquinho sobre o Lula.
3: Pois é, o ideal seria que ele se licenciasse, né? Ainda que a oposição não esteja batendo muito forte, né, Vera? Porque tem muita gente com o rabo preso no caso do Master, né?
2: Tem muita gente com telhado de vidro em todo lado, Carol, dentro do Senado, que é a casa dele, o próprio Flávio Bolsonaro é seu colega no Senado e está ali sob investigação e em breve a questão dele deve começar a ser mais esmiuçada também né, no inquérito do Master. E no plano regional, né, o principal opositor do PT baiano, que é o ex-prefeito ACM Neto, também foi citado como tendo recebido dinheiro de campanha, do Vorkaro, etc. Então ninguém está batendo muito, mas de qualquer maneira tirou do Lula uma vantagem comparativa que ele tinha até aqui, que era dizer, olha, está todo mundo implicado no caso Master, menos eu, menos o PT, etc. Então o desejo no Palácio era que realmente ele se afastasse, até porque o Lula não gostou nada daquela primeira entrevista que ele deu a respeito desse assunto.
3: Bom, a gente vai para o nosso próximo assunto, que é aquela história da arma do ex-presidente Jair Bolsonaro, que foi apreendida numa blitz, né? Tava num carro, foi apreendida numa blitz da Polícia Militar. Agora o Bolsonaro vai ter que prestar depoimento sobre isso amanhã. O Igor Cardim está acompanhando a defesa, inclusive querendo mais tempo para preparar o Bolsonaro aí para esse depoimento, né, Igor? Boa noite para você de novo.
4: Boa noite para você, Carol, aos ouvintes também, a Vera. Pois é, e isso vai interferir justamente nesse pedido de prorrogação de prisão domiciliar humanitária feito pela defesa, que a defesa deve entrar ali no Supremo Tribunal Federal pedir para o ministro Alexandre de Moraes a prorrogação desse período que vence nesta quinta-feira, dia 25. E aí, esse pedido vai estar altamente ligado ali ao depoimento presencial na casa do ex-presidente, onde ele cumpre a pena atualmente, sobre a pistola apreendida em uma blitz na semana passada aqui no Distrito Federal, onde o ex-presidente Jair Bolsonaro é o dono desta arma. E aí hoje o que o ministro Alexandre de Moraes autorizou foi realmente uma reunião da defesa com o ex-presidente Jair Bolsonaro antes dele prestar este depoimento presencialmente ao delegado da Polícia Civil aqui do DF. Pela decisão, os advogados poderão permanecer com Bolsonaro a partir das 14h, sem aquela limitação de 30 minutos que está prevista nas regras normais de visitação. E aí, além desta uma hora ali antes do depoimento, eles poderão ficar também na residência durante todo o período da oitiva com a Polícia Civil do Distrito Federal, que quer entender como esta arma saiu ali da casa do ex-presidente com um agente do Gabinete de Segurança Institucional, que foi apreendida pela Polícia Civil em uma blitz aqui no Distrito Federal. A defesa pediu justamente essa flexibilização excepcional para a preparação para o interrogatório. Além disso, Carol, a defesa também informou ao Supremo Tribunal Federal que os agentes cedidos para a proteção do ex-presidente não permanecem no local durante toda a noite. Eles são dispensados quando os familiares de Bolsonaro retornam à casa. O argumento é de que não há necessidade desta presença, uma vez que os familiares já estão ali cuidando do ex-presidente durante a noite. Lembrando que esses agentes não são os policiais penais ali que fazem a guarida ali do ex-presidente, são agentes do Gabinete de Segurança Institucional, que é uma prerrogativa de ex-presidentes. Carol.
3: Obrigada, Igor. Você acha, Vera, que mesmo com essa história meio nebulosa dessa arma, tem chance do ministro Alexandre de Moraes mandar o ex-presidente de volta para a prisão?
2: Tem esse pedido por parte ali de parlamentares do PT, pediram a revogação da domiciliar dele, que já é em caráter provisório. Eu acho que esse depoimento vai servir também para avaliar as condições de saúde do Bolsonaro e as suas condições físicas, e isso certamente vai ser reavaliado, Carol. Tem um limbo aí jurídico, porque na decisão em que deu a liminar, aliás, a domiciliar provisória para o Bolsonaro, o Alexandre de Moraes não explicitou a proibição de ter arma na residência. Então, ele tem ali um amparo de um limbo da própria decisão. Mas, de qualquer maneira, como ele está proibido de uma série de coisas, a gente imagina que está subentendido que não pode ter arma. Mas, em questões jurídicas e judiciais, não existe subentendido. Teria de estar explícito na decisão dele uma proibição para a existência de qualquer arma na residência. Vamos ver o que eles vão dizer nessa oitiva.
1: Muito bem, a gente faz uma pausa no Viva Voz, você fica com o noticiário local. Já já estaremos de volta para falar sobre a disputa pelo Palácio dos Bandeirantes em São Paulo.

0: E aí, pessoal, vamos comemorar.
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6: O Espírito Santo torna-se o primeiro estado brasileiro a conceder isenção de ICMS para motoristas de aplicativo. São medidas que fortalecem a política de renovação da frota e incentivam a adoção de veículos com menor impacto ambiental. Nós conversamos com o secretário de Estado da Fazenda, Benício Costa.
7: Nós assinamos dois decretos, né, que dão ali a isenção de ICMS na compra do veículo novo por taxistas, né, e por motoristas de aplicativo. Os taxistas já tinham esse benefício, né, para carros a combustão, e o que nós fizemos foi ampliar o benefício para carros híbridos e elétricos. E no caso dos motoristas de aplicativo, nós pela primeira vez concedemos ali também esse tipo de benefício para todos os tipos de carro, a combustão, híbridos e elétricos. Então esse benefício ele passa a valer a partir de 1º de agosto. O motorista, né, ele já vai poder dar entrada aqui na Secretaria da Fazenda com um pedido para poder ter a isenção, né, na compra do veículo novo. É uma medida importante para a economia capixaba, enfim, para o turismo, para os motoristas, para esses trabalhadores. A gente abrange todos os tipos de veículos que prestam serviço de transporte de passageiros, inclusive motos, tá? Motos com táxi, né? Essas motos que também transportam passageiros, elas também terão aí o direito à isenção do ICMS na compra da moto. A gente tem algumas exigências, né? No caso dos motoristas de aplicativo, que são as exigências assim mais críticas, né? Por conta aí de uma série de controles que a gente precisa fazer, né? Porque a ideia aqui é beneficiar o trabalhador, né? Não é beneficiar que às vezes aquela pessoa que esporadicamente pega o veículo e faz ali o transporte, né? A ideia é realmente beneficiar quem realmente trabalha com isso, né? E aí a gente tem alguns requisitos que para que a pessoa possa ter esse direito, né, da isenção do ICMS, ela precisa ter ali durante os 4 últimos meses, né, uma média de 250 viagens. Essas 250 viagens, elas têm que ser comprovadas pelo aplicativo, né? O próprio aplicativo ali tem o histórico dessas viagens, né? Então é algo simples do motorista para comprovar. Ele vai comprovar e a gente vai ver, ó. Ele tem ali 250 viagens de média nos últimos 4 meses. Isso caracteriza, né, que ele não é um motorista assim esporádico, que ele realmente trabalha com aquilo. Ele não deve ter outro veículo com isenção de ICMS no nome dele. Então pode ter um veículo, né? Então, por exemplo, se ele é um PCD, ele já tem a isenção, não é cumulativo esse benefício. Ele não pode ter um outro veículo. O motorista, ele deve comprovar, né, com os documentos pessoais, que ele tem CNH, enfim, comprovante de residência, que ele reside aqui no Espírito Santo, esses documentos assim básicos, né? E não pode transferir o veículo antes de 2 anos também. Isso é importante frisar para também não criar aí um comércio paralelo, né, de veículos que às vezes a pessoa compra sem ali o ICMS, né, compra mais barato e depois revende. Isso também a gente proibiu na norma, né, que esse veículo tem que ficar no mínimo 2 anos com o motorista para depois ele transferir o veículo caso ele queira renovar, né, e tal. Então esse também é um outro requisito.
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1: Viva Voz de volta, Bruna Barbosa tem informações em São Paulo, possibilidade de mais uma candidatura ao governo do estado. Oi, Bruna, boa noite.
2: Oi, Débora, boa noite para você, para Vera e para Carol. Dirigentes aqui do PT pretendem conversar nos próximos dias com o ex-governador Márcio França, do PSB, para tentar fazê-lo desistir da ideia de lançar uma candidatura própria aqui ao governo de São Paulo. É uma movimentação que aconteceu depois do avanço das especulações de uma eventual entrada dele à corrida do Palácio dos Bandeirantes, muito por conta de duas desistências que foram formalizadas no fim de semana. O deputado federal Kim Kataguiri, do Missão, e o ex-prefeito de Santo André, Paulo Serra, do PSDB, os dois retiraram as candidaturas ao governo paulista. O Kim foi no sábado num evento acompanhando o pré-candidato Renan Santos e o Paulo Serra foi ontem por meio de uma nota. Dentro do campo progressista, a possibilidade dessa candidatura de Márcio França divide opiniões, mas está muito mais para algo rejeitado ali, especialmente por conta dos votos que Márcio França pode tirar ali e disputar com Fernando Haddad. Então, há setores do PT vendo essa movimentação com resistência, mas há alguns outros partidos aliados avaliando que uma terceira candidatura vai, de fato, ajudar a distribuir votos no primeiro turno e aumenta as chances de levar a disputa para o segundo turno, o que pode ser importante se a gente pensar aqui e avaliar especialmente no cenário nacional. Levando a eleição aqui de São Paulo para o segundo turno, a gente teria Tarcísio e Haddad fazendo palanques ali para Flávio Bolsonaro e Fernando Haddad na eleição e o presidente Lula na eleição nacional, o que pode ser muito importante nesse cenário de polarização do país. Conversando com alguns integrantes da pré-campanha do governador Tarcísio de Freitas do Republicanos, há uma expectativa de absorver de 3 a 5 pontos percentuais com essas duas existências do Kim e do Paulo Serra. Alguns aliados do governador acreditam que os eleitores de Kim migram totalmente para Tarcísio, de Paulo Serra pode até dar uma dividida, mas já contam aí com essa gordurinha a mais. E a mesma leitura leva a campanha a concluir que uma eventual candidatura de Márcio França teria um impacto limitado, porque concentraria efeitos principalmente sobre o eleitorado de Fernando Haddad. Então, a interpretação da campanha de Tarcísio é de que, se Márcio França entrar para disputa, rouba muito mais votos de Haddad do que de Tarcísio, ou seja, manteria essa disputa para o primeiro turno. E conversando com essas pessoas ligadas à campanha, não há clima de vitória, mas já há diversos trackings, né, que são as pesquisas feitas pelos próprios partidos, indicando vitória em primeiro turno do atual governador Tarcísio de Freitas. Débora.
1: Obrigada, Bruna, pelas informações. Aí teríamos algumas situações inéditas, né? PSDB sem candidato ao governo de São Paulo, seria a primeira vez. E também os dois partidos na concorrência direta, né? Porque os menores não contariam.
3: Eu acho que tem que testar em pesquisa essa hipótese aí, né? De se o Márcio França ajuda ou atrapalha o Haddad. Me parece ali, intuitivamente, que ele não tira um voto do Tarcísio. O PSB não é visto como um partido de centro. Não dá para comparar a atuação do PSB com o que era o PSDB antes, pelo fato só do Márcio França ter sido vice-governador do Geraldo Alckmin, ou pelo fato de o Geraldo Alckmin hoje estar no PSB, não necessariamente ele atrairia um voto de centro que já foi tucano lá atrás. Me parece pouco provável que isso acontecesse. Hoje em dia, o PSB e o Márcio França são vistos como satélites ali do lulopetismo. Então, me parece que ele tira mais votos do Fernando Haddad nesse cenário que a Bruna descreveu tão bem, que já é ali de um favoritismo do governador Tarcísio de Freitas. E se ele vencer no primeiro turno, isso é muito ruim para uma segunda rodada ali, para um segundo turno para o Lula, que precisa perder de pouco em São Paulo para garantir uma reeleição minimamente viável, tranquila, etc., ficar dependendo, por exemplo, do resultado de Minas, porque no Nordeste ele vai ganhar, no Sul ele vai perder, em São Paulo vai perder, mas precisa perder de pouco, e aí Minas é sempre aquele estado pêndulo em que às vezes a esquerda vence e às vezes a direita vence. Esse é o cenário da eleição hoje, e São Paulo é crucial para que não seja uma lavada, porque uma lavada significaria perder a eleição. Aqui é o principal eleitorado, é o principal colégio eleitoral do país. Então não dá para brincar em São Paulo. O PT está muito desguarnecido em Minas e isso é uma preocupação. E deixar São Paulo correndo solto, deixar as coisas sem estarem amarradas, pode ser fatal para os planos do Lula.
0: É, a coisa está meio mal parada, né? Porque o Haddad está sem vice em Minas. Hoje a gente teve a informação da Gleide Andrade, que é a secretária nacional de finanças do partido, que o PT deve definir até o fim de junho o nome. E aí os nomes citados não tem nenhum nome assim de grande peso, né? Ela fala da Marília Campos, que é candidata ao Senado, a ex-reitora da UFMG, Sandra Goulart, não tem assim um nome de grande peso citado, mencionado até agora para ser o candidato do PT, né?
3: Não tem, Rodrigo Pacheco não foi adiante, Alexandre Calil não prosperou nenhuma conversa com ele, aquela ideia de lançar o filho do José Alencar, ex-presidente da Fiesp, também não saiu do papel, então muito, muito tensa a situação do Lula lá em Minas Gerais.
1: Muito bem, a gente faz mais uma pausa aqui para que você fique com o noticiário da sua região. Já já tem Eduardo Graça para comentar os assuntos internacionais aqui no Viva Voz.

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3: A Polícia Científica do Espírito Santo inaugurou um novo posto de identificação civil na Câmara Municipal da Serra. Com a inauguração, o município passa a contar com mais de 600 vagas mensais para atendimento. O novo posto realizará atendimentos para emissão da Carteira de Identidade Nacional, agendados por meio do portal Agenda ES. Nós conversamos com o perito oficial criminal, Eric Santa Clara, da Polícia Científica.
4: Essa unidade da Serra, ela faz parte do conjunto de ações tomadas aqui pela Polícia Científica para impulsionamento das emissões da Carteira de Identidade Nacional. Uhum. A Serra é o maior município do Espírito Santo, o município mais populoso, e ela ainda tinha uma cobertura que nós consideramos ainda insuficiente para atender a toda a população do Espírito Santo. Né? No Espírito Santo todo, até hoje, nós já emitimos mais de 870 mil carteiras de identidade. Nós estamos quase chegando a 1 milhão de carteiras de identidade emitidas. Temos aí cerca de 21% já da população com o novo documento. E na Serra, esse número é de apenas 11% da população. Então, esse posto não é uma ação isolada, ele faz parte de um conjunto de ações tomadas para a gente melhorar o serviço à população do Espírito Santo. O atendimento vai ser feito também pelo Agenda ES, então é um posto que vai funcionar na Câmara de Vereadores, mas as vagas são para o público em geral, assim como em todos os outros postos do estado. Uhum. Então as vagas vão ser acessadas por meio do site agenda.es.gov.br todas as sextas-feiras, às 8 horas da manhã, assim como nos demais postos. Para você ter uma ideia, em 2019, há poucos anos atrás, atendíamos cerca de 16 mil pessoas por mês. E não porque 16 mil pessoas procuravam, era mais gente. Mas a polícia só tinha capacidade de atender 16 mil pessoas por mês. Hoje, essa capacidade já é de 44 mil pessoas por mês e estamos ampliando, como visto aí na abertura do posto de Serra e em outras aberturas que pretendemos. Então, hoje, nós já temos uma capacidade suficiente para atender a mais de 10% da população do Espírito Santo por ano. É uma capacidade razoável. Nós vamos continuar ampliando, mas nós ainda temos esse passivo de muitas pessoas que há muitos anos tentam o documento de identidade. É muito comum, nós ouvimos reclamações de pessoas que falam: olha, há muitos anos que eu tento tirar a carteira de identidade e não consigo. Então, essa alta procura de hoje também é resultado dessa demanda reprimida. No ano passado, essa carteira ficava pronta com 90 dias e ainda havia reclamações nesse sentido. Uhum. Nós implementamos um novo contrato em fevereiro, fizemos uma licitação no ano passado, todo esse processo licitatório, e nós fizemos a implementação desse novo contrato em fevereiro. Hoje, 80% das carteiras de identidade ficam prontas em até 15 dias. Hoje já está bem mais rápido, muitas pessoas fazem já praticamente no dia seguinte essa carteira é impressa e de 3, 4, 5 dias úteis ela está em todos os postos do estado. Então, na maior parte dos casos, a pessoa já vai receber o documento em no máximo 15 dias com tranquilidade. Antes desse prazo, a carteira ainda fica disponível no gov.br. Em mais ou menos 20% dos casos, é necessário uma análise pericial de impressões digitais ou alguma atualização na base de dados da Receita Federal. Às vezes o nome que colocou está diferente da base de dados da Receita, do CPF. Então nós aqui também na Polícia Científica fazemos toda essa atualização. Então, para esses casos que variam entre 10%, 15% até 20% dos cadastros, eles demoram até 40 dias, mas é um prazo também muito menor do que no ano passado.
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0: terça-feira, 22 de junho de 2026. O prazo para pagar a inscrição do Enem termina hoje. Os candidatos que não obtiveram a isenção devem quitar a taxa de R$ 85 por boleto gerado pela página do participante, Pix, cartão de crédito ou débito em conta. As provas deste ano estão marcadas para os dias 8 e 15 de novembro. Os advogados do Brasil de São Paulo, em conjunto com o Conselho Federal da Entidade, solicitou entrada num pedido de habeas corpus, feito pela defesa da influenciadora e advogada Deolane Bezerra. A solicitação requer a transferência de Deolane para uma sala de Estado maior ou a troca da prisão preventiva por domiciliar. Ela está detida no pavilhão especial da penitenciária feminina de Tupi Paulista, no interior de São Paulo, e é ré por lavagem de dinheiro da facção criminosa PCC. A Agência Nacional de Aviação Civil autorizou a espanhola Wamos Air e a nigeriana Airpeace a operarem voos no Brasil. A Wamos vai apoiar a Gol nas rotas internacionais, iniciando voos para Nova York. A Airpeace, uma das maiores da Nigéria, vai oferecer voos diretos entre Lagos, maior cidade nigeriana, e São Paulo. A ação vai reduzir o tempo de viagem para cerca de 7 horas. O presidente Donald Trump afirmou que o Estreito de Hormuz está totalmente aberto. A fala ocorreu no dia seguinte à primeira rodada de negociações entre Washington e Teerã. Estados Unidos e Irã assinaram um acordo preliminar na semana passada. As tratativas no domingo também resultaram em combinado sobre a criação de um grupo de trabalho para tratar do programa nuclear iraniano. No horário de Brasília, 6h35.
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2: Viva Voz está de volta, são 6h35 e quem já está com a gente na linha é o Eduardo Graça, repórter especial e colunista do jornal O Globo, comentarista aqui da CBN. Boa noite, Edu.
3: Boa noite, Vera. Oi, Carol. Oi, Débora. Tava com saudade.
4: Oi, Edu.
0: Oi, Edu.
2: Edu, a gente teve aí, né, no fim de semana, a vitória da ultradireita na Colômbia. Queria saber de você de que forma ela impacta aqui na região, na influência dos Estados Unidos na América do Sul e, consequentemente, também nas eleições aqui do Brasil.
3: Vera, a vitória do advogado e empresário Abelardo de la Espreia foi muito celebrada pelo presidente dos Estados Unidos, Donald Trump, e pelo secretário de Estado, Marco Rubio. E é mais um país vizinho do Brasil, nesse caso a terceira maior economia sul-americana, alinhada com Washington. Agora, diferente das vitórias da extrema-direita no Chile, com José Antonio Katz, né, aquele saudosista da ditadura de Pinochet, e do autoproclamado ultraliberal Javier Milei na Argentina, que tiveram margens, vitórias, né, com margens significativas de votos, na Colômbia, a diferença entre a extrema-direita e o candidato governista de esquerda, o senador Iván Cepeda, foi de menos de 1%. Isso também aconteceu no Peru, que foi às urnas no começo do mês, é o que tudo indica, porque eles ainda estão contando os votos. Lá também terá uma vitória apertadíssima para a direita radical contra a esquerda. Uma fonte americana que conhece bem tanto a política latino-americana quanto os corredores do governo Trump me diz que a comemoração de Washington com De La Espreia e também com Keiko Fujimori no Peru, vem acompanhadas de uma preocupação com essa diferença muito estreita dos votos. E um certo nervosismo sobre o que vai acontecer aqui no Brasil em outubro. Ou seja, como se essa onda recente de virada à direita aqui na região estaria perdendo um pouco de força. De concreto, o que parece ter sido decisivo na Colômbia e teve um peso grande no Peru também, foi a percepção dos eleitores de que os candidatos de direita seriam mais efetivos no combate à violência, seriam mais linha dura na segurança pública, e esse é um dos tópicos que vão estar em jogo, como a gente sabe, na disputa aqui no Brasil. O De La Espreia prometeu que, ao contrário do atual presidente Gustavo Petro de esquerda, ele não vai continuar o processo de paz com as guerrilhas colombianas, que ele quer bases militares americanas no país e a construção de pelo menos 10 mega prisões lá. A ver o quanto ele vai conseguir avançar com um congresso em que o partido dele, ao contrário do caso da Keiko Fujimori no Peru, não tem maioria. Mas o barulho ele vai fazer e vai ecoar aqui no Brasil.
4: O Edu, e hoje a gente teve também o anúncio da renúncia do primeiro-ministro Keir Starmer às vésperas dos 10 anos do Brexit. Qual a sua avaliação dessa situação, em que pé fica o Partido Trabalhista e quais podem ser as cenas dos próximos capítulos?
3: Eu mencionei há pouco o Peru, né, Débora? E o país teve 9 presidentes nos últimos 10 anos, pois o Reino Unido, nesse mesmo período, teve quase isso. Foram 7 primeiros-ministros, o que sublinha como é que um dos efeitos desse divórcio do país da União Europeia foi o fim de uma premissa que nós todos aqui dávamos como certa, que era que o sistema político britânico é um exemplo de estabilidade, né? Não mais. A figura mais constante desde o Brexit, lá no endereço onde vive o primeiro-ministro, né, no Downing Street, é o gatinho Larry. Ele segue desde 2011 lá no posto super tradicional de caçador-chefe de ratos do governo. E o Starmer, ao contrário do Larry, ele vai passar para a história como uma figura de transição que conseguiu, de fato, ressuscitar o Partido Trabalhista, reaproximou o Reino Unido da Europa continental, mas ele pecou pela falta absoluta de carisma, muito menos carisma do que o Larry, e pela proximidade com protagonistas do lado de lá do Atlântico Norte do escândalo Jeffrey Epstein, inclusive o indicado dele para embaixador nos Estados Unidos, que foi acusado de vender segredos de Estado. Depois de perder no mês passado de lavada as eleições municipais na Inglaterra e as estaduais na Escócia e no País de Gales, o Starmer sofreu um golpe interno da entrada do Andy Burnham, que é o prefeito ultrapopular de Manchester, né, nesse mesmo período de 10 anos. Ele entrou no parlamento, então ele pôde desafiar a liderança do Partido Trabalhista e muito provavelmente vai se tornar o novo primeiro-ministro. Se confirmado, isso pode acontecer agora, já em julho, o Burnham pode esperar até agosto de 2029 para anunciar uma nova eleição geral. Ou seja, essa mudança interna daria tempo para o Partido Trabalhista mostrar serviço e evitar a derrota, como indicam hoje as pesquisas, para o Reform UK, próximo do Donald Trump e à frente das pesquisas.
2: É isso.
0: O Edu, os Estados Unidos...
2: Desculpa. Não, desculpa você, Carol, vai daí.
0: Ia perguntar sobre Estados Unidos e Irã, né, que estão negociando esse acordo de paz. Tivemos uma rodada de conversas aí no domingo. Qual a sua avaliação, hein, Edu, a respeito das conversas até agora?
3: Bem rapidamente e sucinto, o que o vice-presidente dos Estados Unidos, J.D. Vance, está fazendo lá em bom português é definir os termos da maior derrota militar de Washington desde o Vietnã nos anos 70. E a gente pode entrar em detalhes sobre isso na próxima segunda-feira.
2: Já deixou ali um gancho para a próxima segunda-feira. Então é isso, a gente te espera na segunda que vem com mais detalhes dessa pauta e tudo que acontecer aí ao longo da semana. Obrigada, Edu.
3: Obrigado a vocês, um prazer, boa noite a todos.
4: Valeu, Edu.
2: A gente faz mais um breve intervalo e volta já já com mais Viva Voz.

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1: Tem mais mensagem de ouvinte chegando aqui. Amélia acabou de chegar de São José dos Campos.
2: Boa noite, aqui é a Amélia. Eu vim lá de São José dos Campos, deixei uma pessoa no shopping em Guarulhos e em 40 minutos eu estava no Jaguaré. Foi extremamente rápido. E agora eu vim do Jaguaré para Moema. Em 10 minutos eu fiz a marginal e já entrei na Avenida dos Bandeirantes. Realmente está de parabéns. E meu neto já está de férias também. Então provavelmente já ajude. Mas segundas-feiras o trânsito é menos ruim do que o resto da semana. Vamos ver amanhã. Quem viver, verá.
1: Boa, Amélia, amanhã tiraremos a prova, é verdade, muita gente acaba fazendo, escolhendo a segunda e a sexta-feira para fazer home office, embora a gente tenha um número cada vez menor de pessoas em home office, né, porque o trânsito tem ficado muito pesado aí, mas é isso, já tem uma parte das escolas em férias e isso com certeza impacta no trânsito. Nossa, vou chegar rapidinho em casa hoje, fiquei animada.

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2: A Galeria Homero Macena, localizada no centro de Vitória, recebe a exposição Museu da Arte de Comer, com visitação gratuita e classificação livre. A mostra segue aberta ao público até o dia 11 de julho. A exposição reúne registros, receitas, vídeos, sons e experiências criadas durante a degustação sensorial Comer é Arte, realizada entre 2022 e 2024, em Vitória e em São Paulo. Misturando gastronomia e diferentes linguagens artísticas, a exposição convida o público a pensar o ato de comer para além da alimentação, explorando as relações entre sabor, memória, emoção, cultura e percepção. A proposta parte da ideia de que o sabor não depende apenas do paladar, mas também dos sons, imagens, estímulos e sensações presentes no momento da refeição. Mais informações sobre o projeto podem ser acompanhadas no Instagram, @ Museu Arte de Comer. Adalberto Cordeiro, CBN Cultura.
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3: Estamos de volta e a gente tem informação sobre mais um atrito aí dentro da família Bolsonaro, porque a Michelle Bolsonaro voltou a criticar Ciro Gomes, né? Depois do impasse ali sobre o palanque no Ceará. O Matheus Leite tem os detalhes. É um atrito antigo esse envolvendo a Michelle e o apoio ao Ciro Gomes, né, Matheus? Boa noite.
4: Pois é, Carol, boa noite a você e também aos ouvintes. Atrito antigo, já teve alguns embates aí em relação a isso e, pois é, como você disse, a ex-primeira-dama Michelle Bolsonaro voltou a criticar o pré-candidato ao governo do Ceará, Ciro Gomes. Em uma publicação nas redes sociais, ela compartilhou um vídeo de um apoiador que afirma que Michelle tinha razão ao se opor à aproximação entre o PL e Ciro. A gravação repercutiu uma entrevista em que o ex-governador do Ceará disse que o presidente Lula e o ex-presidente Jair Bolsonaro são iguais. Na publicação seguinte, a ex-primeira-dama disse nunca foi para tirar o PT e sim por projetos de poder, em referência às negociações conduzidas nos últimos meses por lideranças do PL cearense para tentar construir uma aliança com Ciro Gomes em torno de uma candidatura de oposição ao governador Eumano de Freitas do PT. As críticas retomam uma disputa que mobilizou em torno de Jair Bolsonaro no ano passado. Em dezembro, Michelle se posicionou publicamente contra as tratativas conduzidas pelo deputado André Fernandes do PL, então com aval de Bolsonaro, para viabilizar a composição eleitoral com Ciro no Ceará. Na ocasião, a ex-primeira-dama afirmou que não poderia apoiar um político que, segundo ela, atacou reiteradamente Jair Bolsonaro e ajudou a consolidar narrativas contra o ex-presidente. O posicionamento gerou forte reação dos filhos de Bolsonaro, como Flávio, que classificou a postura da madrasta como autoritária e afirmou que ela havia atropelado uma decisão previamente autorizada pelo ex-presidente. Carlos e Eduardo Bolsonaro também saíram em defesa da articulação. Dias depois, porém, Flávio pediu desculpas a Michelle e o PL decidiu suspender as negociações. Carol.
3: Obrigada, Matheus. Isso no momento, né, Vera, em que a candidatura do Flávio Bolsonaro enfrenta problemas, né, depois de toda a crise lá das ligações dele pro Daniel Vorcaro.
5: Exato, ela disse que vai ainda gravar um vídeo explicando as razões dela para essa crítica constante que ela tem feito à ideia de apoio ao Ciro Gomes. E ela falou que, né, nunca foi para tirar o PT, sempre foi por projetos de poder, porque ela também compartilhou um trecho em que o próprio Ciro descarta a ideia de apoiar a candidatura do Flávio Bolsonaro. Candidatura, aliás, que ela também não apoia com super entusiasmo. Então, ela vai assim, aos poucos, querendo se firmar como uma voz dissonante, como uma liderança alternativa dentro da própria família, com ideias próprias, desvinculada dos filhos e mostrando que não vai seguir o que se espera, que ela sempre dê ali aval a tudo que os filhos decidirem e que seja só alguém que diz amém e que reverbera as mesmas opiniões do Flávio, do Carlos Bolsonaro. Ela vai conduzir essa campanha como alguém com uma voz própria. Deve apoiar alguns candidatos, especificamente a candidata e governadora do Distrito Federal, Celina Leão, uma delas. Mas nos casos em que ela não concordar, eu acho que ela vai se fazer uma voz dissonante. Isso pode causar alguns ruídos ali na estratégia do QG do Flávio Bolsonaro.
3: A gente faz mais uma pausa para que você fique com o noticiário local. Na volta, vamos falar sobre a relatoria das investigações no STF sobre os valores para o filme Dark Horse.

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2: Um tremor de terra de magnitude 2.1 foi registrado na tarde do último sábado, próximo a Piúma, no litoral sul do Espírito Santo. O evento é considerado de baixa intensidade e não representou risco para a população. O abalo ocorreu por volta das 2 da tarde e foi registrado pelas estações da Rede Sismográfica Brasileira e analisado pelo Centro de Sismologia da USP. O último tremor de terra registrado no Espírito Santo foi em julho de 2021, em Pancas, na região noroeste capixaba, com magnitude de 1.4. De acordo com a doutora em geologia e professora responsável pelo Laboratório de Neotectônica e Sismologia da Universidade Federal do Espírito Santo, Luísa Bricalli, tremores dessa magnitude, abaixo dos 3 pontos, são classificados como fracos e liberam pouca energia. Apesar disso, o fenômeno pode ser percebido por algumas pessoas, principalmente se ele ocorrer em profundidade baixa e próximo a áreas habitadas. No Espírito Santo, o monitoramento de terremotos começou a se tornar mais eficiente a partir da década de 2000, com a expansão da Rede Sismográfica Brasileira e a instalação de estações locais. No entanto, registros históricos de abalos sísmicos existem desde o século XVIII, sendo o primeiro registro de 1767. No total, já são mais de 40 eventos listados no estado nesse período. A maioria das ocorrências é de baixa intensidade, mas em 1955, um grande abalo sísmico de 6.1 de magnitude no Oceano Atlântico, a cerca de 300 quilômetros da costa do Espírito Santo, assustou os moradores de Vitória, Vila Velha, Cariacica, Guarapari e Colatina. Casas vibraram e vidros quebraram naquele que é considerado o quarto maior tremor do Brasil. O mais intenso já documentado no país aconteceu apenas um mês antes, em janeiro de 1955, no Mato Grosso, com magnitude estimada de 6.2. Luísa Bricalli explicou que os abalos podem estar relacionados à movimentação de falhas geológicas antigas existentes na região ou à compressão sofrida pela placa sul-americana. Mesmo em áreas consideradas tectonicamente estáveis, estruturas geológicas podem acumular tensões e liberar energia na forma de sismos. Além da movimentação de falhas, processos como acomodação de sedimentos em bacias sedimentares e reativação de falhas neotectônicas também podem contribuir para a ocorrência de tremores. A especialista afirmou que não está descartada a possibilidade de novos registros nos próximos dias ou semanas, já que podem ocorrer tremores secundários a um evento principal. Apesar disso, ela reforça que o Espírito Santo está longe das regiões do planeta onde normalmente ocorrem terremotos de grande magnitude. Com informações de Ana Elisa Bassi, reportagem Patrícia Valim.
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3: A ArcelorMittal Unidade Tubarão está com inscrições abertas para o programa de estágio 2026. As oportunidades estão disponíveis para estudantes de cursos técnicos e de graduação. A seleção é aberta a candidatos regularmente matriculados com previsão de conclusão do curso a partir de junho de 2027. A Bolsa Auxílio é de R$ 1.029 para estudantes de cursos técnicos com jornada de 6 horas diárias e de R$ 1.101 para alunos de graduação com carga horária de 4 horas por dia. Os estagiários também contam com alimentação, uniforme e transporte oferecidos pela empresa, conforme as rotas disponíveis. Os interessados podem se inscrever até o dia 3 de julho na página oficial do programa. Eu sou Dina Sanchotene e esse é o Oportunidades.
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4: Samantha Klein de volta com mais detalhes sobre o caso Dark Horse. Qual foi o parecer da PGR, Samantha?
5: Então, Débora, o Procurador-Geral da República, Paulo Gonê, disse que quem tem que ficar com essa investigação é o ministro André Mendonça. É investigação essa sobre os valores destinados ao filme Dark Horse, que foram solicitados pelo senador Flávio Bolsonaro ao ex-dono do Banco Master, Daniel Vorcaro. Esse pedido de investigação foi protocolado pelo deputado Lindbergh Farias. Para Lindbergh, o entendimento é que houve uma atuação internacional nacional do ex-deputado Eduardo Bolsonaro pelo financiamento desse longa-metragem. Antes de decidir, então, sobre a abertura da apuração no STF, Moraes pediu essa manifestação da PGR e, para Gonê, o episódio a que se refere a representação já é objeto, portanto, de um procedimento dentro da própria Suprema Corte. Aí vide o caso do Banco Master, que está sob relatoria de André Mendonça. Vale lembrar ainda que a decisão final será do presidente Edson Fachin. Com vocês.
4: Obrigada, Samanta. Faz sentido, Vera?
6: Faz sentido. Vocês se lembram que eu falei disso aqui na semana passada, que havia uma bola dividida. E não era dividida só em dois, não, era uma divisão em três, porque o ministro Flávio Dino também abriu uma investigação referente ao filme, específica para apurar a destinação de emendas parlamentares ao custeamento, ao financiamento desse filme. Então, tem ali três ministros disputando, de alguma maneira, a forma de investigar a realização da cinebiografia do Jair Bolsonaro. O Gonê se manifesta só especificamente em relação a essa representação que foi feita pelo PT. Então, com isso, ele afasta a ideia de que o ministro Alexandre de Moraes incorpore todas essas investigações, aquela que já existe, que agora já é uma ação, já com condenação do Eduardo Bolsonaro por coação no curso do processo da trama golpista. E o Gonê afasta que as coisas sejam correlatas, diz que não tem esse nexo e que o local correto para se apurar, portanto, é no inquérito do Banco Master. E aí a gente vai ter que ver em que momento a Polícia Federal vai pedir ao relator André Mendonça uma investigação focada no senador Flávio Bolsonaro e de que maneira isso vai acontecer. Mas ainda existe essa outra bola dividida também com o ministro Flávio Dino, que ordenou a investigação da destinação das emendas do Mário Frias, etc.
4: Tá certo, obrigada, Vera. Bom, talvez a gente só se encontre de novo aqui no Viva Voz na quinta.
6: Provavelmente, inclusive, avisei que não, já foi avisada que não tem Viva Voz nem amanhã nem no dia do jogo.
4: Exatamente, amanhã o ponto final numa versão mais curta, a partir das 7h15 da noite, depois da transmissão de Inglaterra e Gana, e quarta-feira tem Brasil e Escócia, também o ponto final mais curto das 5h às 6h. Então, por isso, não teremos Viva Voz excepcionalmente nos próximos dois dias. Provavelmente só na quinta-feira, mas a gente mantém você informado. Obrigada, viu, Vera? Beijos.
6: Tchau, gente. Bom jogo para todo mundo, mas eu tô por aí na hora do CBN Brasil, então a gente ainda se vê.
4: Aí, qualquer situação diferente, Vera, a gente vai te acionar, viu?
6: Claro, é isso. Até mais, gente.
4: Tchau, tchau. 7h.
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dia 22 de junho de 2026. O senador Jacques Wagner, do PT, recorreu ao Supremo Tribunal Federal para anular a operação da Polícia Federal que o vincula ao recebimento de vantagens econômicas do Banco Master. A defesa alega erros graves na decisão, argumentando que Wagner nunca favoreceu a instituição no Congresso. A PF encontrou dinheiro em espécie ligado ao senador, mas a defesa garante origem lícita, citando diárias do Senado e operações financeiras registradas. A Associação das Montadoras que produzem veículos no Brasil pediu ao governo Lula que mantenha o cronograma atual para a retomada do imposto de importação sobre carros eletrificados e rejeite uma demanda da montadora BYD por

0: caso de gripe aviária em menos de uma semana. A nova ocorrência foi identificada em uma ave marinha migratória conhecida. Ela foi encontrada doente em uma praia remota do estado da Austrália Ocidental. No horário de Brasília, 7:02.
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1: Olá, muito boa noite. Seja bem-vinda, seja bem-vindo você que chegou agora. Nós já estamos na última hora do Ponto Final CBN desta segunda-feira, 22 de junho de 2026. Continua mandando mensagem aqui pra gente pro nosso WhatsApp, que é o 11 99911 9981. São 7h03 agora. Nós vamos a Brasília. João Rosa tem mais informações sobre críticas feitas pelo pré-candidato à presidência Flávio Bolsonaro ao STF. Oi, João. Boa noite.
2: Oi, Débora, boa noite para você, boa noite, Carol, e a todos os ouvintes aqui da CBN. É isso mesmo, Débora, o senador e pré-candidato à presidência da República, Flávio Bolsonaro, voltou a fazer críticas ao Supremo Tribunal Federal durante um evento com empresários promovido pela Confederação Nacional da Indústria, CNI, em Brasília. Durante o discurso, Flávio comparou o STF a uma delegacia de polícia e afirmou que existe insegurança jurídica no país que foi provocada, segundo ele, por decisões da corte. O parlamentar disse que não faz ataques às instituições, mas criticou o que chamou de canetadas do Supremo, sem citar diretamente nenhum ministro. Flávio também afirmou que a eleição presidencial deste ano terá importância especial, porque o próximo presidente deverá indicar 4 ministros para o Supremo Tribunal Federal. No fim de sua fala, Débora, o senador defendeu que uma Suprema Corte que, segundo ele, volte a ser estritamente constitucional. O pré-candidato também fez críticas à reforma tributária aprovada durante o governo Lula e defendeu a suspensão da regulamentação da medida. Além disso, afirmou que pretende promover uma ampla revisão de portarias e decretos editados pela gestão atual do governo federal, caso seja eleito para presidente da República. Em aceno ao setor produtivo, Flávio Bolsonaro prometeu reduzir a burocracia para obtenção de licenças ambientais e afirmou que pretende criar um ambiente mais favorável aos investimentos privados. O evento, Débora, daqui da CNI, reuniu 3 pré-candidatos à presidência da República. Além de Flávio Bolsonaro, participaram o ex-governador de Minas Gerais, Romeu Zema, e o ex-governador de Goiás, Ronaldo Caiado. Em sua participação, Romeu Zema defendeu uma nova reforma da Previdência. Segundo ele, o aumento da expectativa de vida da população e o crescimento das despesas públicas tornam necessárias uma revisão das regras previdenciárias para garantir o equilíbrio das contas do país. Zema também disse que pretende acabar com o que classificou como uma gastança exagerada do governo federal. O ex-governador de Minas disse ainda que, se eleito presidente, vai promover uma reforma administrativa e rever as regras para a concessão de benefícios sociais. Já Ronaldo Caiado concentrou o seu discurso mais ali na economia. O pré-candidato afirmou que é impossível o Brasil ser competitivo com o atual nível de taxa de juros. Segundo o Caiado, juros elevados dificultam a atividade econômica e prejudicam a competitividade das empresas brasileiras. O ex-governador de Goiás também criticou o que chamou de custo Brasil e custo PT, afirmando que o setor produtivo enfrenta um cenário de forte estrangulamento econômico. Durante a sua fala, Caiado ainda defendeu o respeito ao resultado das eleições e afirmou que a vontade expressa nas urnas deve ser considerada soberana. Débora.
1: Obrigada pelas informações. Esse foi João Rosa de Brasília. Flávio Bolsonaro promoveu algumas tréguas pontuais, né, Carol? Com o STF, mas nada novo no horizonte. Essas críticas, então, portanto, retomadas de forma mais direta ao STF.
3: É isso. Débora, a Karen Lemos está de volta. Ela segue acompanhando o júri dos PMs acusados pela morte do delator do PCC, Vinícius Grisbach.

0: Karen.
1: Oi, Carol, novamente. Olha, eu tô aqui acompanhando o julgamento, né? Enquanto eles ouvem a sétima testemunha, que é o Manuel, capitão da Polícia Militar, teve uma nova briga aqui entre a Promotoria da Justiça e os advogados da defesa, né? Já é a segunda discussão acalorada aqui. Inclusive, eu tô aqui no corredor, dá para ouvir os gritos lá de dentro do júri. A gente não pode gravar lá, mas dá para ouvir que é uma discussão muito acalorada, como a que teve, né, horas atrás, que foi a confusão que aconteceu enquanto a quarta testemunha, que é o perito criminal que analisou ali a cena do crime, dava o seu testemunho, né? Os advogados reclamaram aí da atuação da promotoria. E um dos promotores aqui respondeu, né, que ele fala com a polícia e não com o matador de aluguel. Foi uma provocação que deixou os ânimos exaltados. No intervalo, conversamos aí com o Cláudio Daledoni, que é advogado de defesa. Ele reclamou aí, né, que o MP faz jogo de cena para que o júri não termine e desqualificou a perícia da qual a testemunha estava aqui falando, dizendo que houve contaminação na coleta e manipulação de vários elementos. Vamos ouvi-lo.
2: Nós contestamos a questão do mando e a quem interessava e quem interessa a morte de Vinícius Gritsman, e nós vamos mostrar. E esse é o desespero do promotor de justiça, que de toda forma ali, deselegante, está tentando fazer com que haja um confronto físico no plenário para ele dissolver o conselho, porque a prova não socorre. A argumentação técnica científica da defesa na questão da contestação desse exame de material biológico não foi impugnada pelo promotor. Não foi impugnada pelo promotor. E isso vai ser trabalhado pela defesa.
1: Olha, a discussão segue aqui, viu, gente? Consigo ouvir gritos aqui do corredor. Tem muitos policiais militares aqui, até porque 3 policiais militares são réus desse caso. Só continuando aqui, também conversei com o promotor Rodrigo Merli. Ele disse que a defesa que não quer levar o julgamento adiante e criticou fortemente a defesa dos réus.
3: Bom, na verdade, quem tencionou abandonar o plenário para dissolver o julgamento foi a defesa. Aliás, começou a provocar esse promotor de justiça e quem retorquiu, creio eu, à altura, fui eu. Mas isso já demonstra que eles pretendem, na verdade, não levar esse julgamento adiante. Qualquer incidente, eles vão tentar se utilizar para se vitimizarem e saírem do plenário.
1: O julgamento começou hoje aqui no Fórum Criminal de Guarulhos, na Grande São Paulo, né, de onde eu falo agora, como disse, com depoimentos de testemunhas de acusação. Como falei aqui, julgamento dos 3 policiais militares acusados de executar o empresário Vinícius Lopes Gritsbach, delator do PCC. Ao todo, são 21 testemunhas previstas nesse julgamento, que deve durar 5 dias. Carol.
0: Obrigada, Karen. São 7h10. O Matheus Maciel tem informações no Rio de Janeiro sobre a agenda do presidente Lula no estado. E Matheus, boa noite.
4: Oi, Débora. Ótima noite para você, para Carol, todo mundo acompanhando a gente aqui no Ponto Final. Olha, o presidente Lula teve uma agenda repleta aqui hoje no Rio de Janeiro. Ainda está previsto de ter a última agenda do dia em homenagem aos estudantes aqui da Olimpíada de Matemática. Mas passou ao longo do dia em diversos momentos com assinaturas importantes aqui para o estado do Rio, em relação até à adesão do estado ao Propag. Mas na última agenda, uma agenda num bairro da Zona Oeste do Rio de Janeiro, Jardim Maravilha, foi anunciar reforços ao PAC, com verbas do PAC, e aí obras estruturais que seriam feitas nessa região. Só que em meio aos anúncios, o presidente Lula teceu diversas críticas à prefeitura do Rio de Janeiro, prefeitura que era gerida pelo então prefeito Eduardo Paes, e criticou que obras já anunciadas por Lula em conjunto à Prefeitura do Rio em anos anteriores ainda não ganharam data de início sequer dessas obras. Então foram feitos os anúncios, mas as obras mesmo não começaram. Lula pediu que a população cobre e fiscalize as obras anunciadas pela Prefeitura do Rio com verbas federais e teceu alguns comentários criticando a gestão anterior de Eduardo Paes, que é aliado de Lula na corrida eleitoral para o governo do estado do Rio em outubro. Vamos ouvir.
5: Eu anunciei que a gente ia fazer uma escola no Instituto Federal na Cidade de Deus. Olha, como o prefeito prometeu e eu falei que ia fazer, eu estou achando que estava sendo feita. Quando foi um dia, eu perguntei para o meu ministro da Educação, como é que está o Instituto da Cidade de Deus? Ah, não tem instituto. Por quê? Ah, porque não tem um prédio. Bem, aquilo me fez encontrar com o Eduardo Paes. Ele já não era mais prefeito. Ele falou, por vida, prefeito, eu esqueci de fazer.
4: Lula teceu diversos comentários em relação a outros tipos de obras que foram anunciadas na gestão do prefeito Eduardo, do ex-prefeito Eduardo Paes. Elogiou que o atual prefeito Eduardo Cavalieri começou a dar celeridade às obras que estavam empacadas desde os anúncios em anos anteriores. E, em contraponto, ele fez diversos afagos a Ricardo Couto, governador interino aqui do estado do Rio de Janeiro, apontando que ele tinha uma escolha de destino em estar assumindo o estado do Rio nesse período de transição ali, de disputa jurídica, né, sobre discussão no Supremo, de linha sucessória do Rio de Janeiro, que está em voga desde a renúncia do então governador Cláudio Castro, e falou que Ricardo Couto tem a missão de tentar mudar o Rio de Janeiro nesses meses pela frente.
5: Eu já disse ao nosso governador, como ele não foi candidato a governador, ele não teve que prometer nada a ninguém. Foi o destino que quis que ele assumisse essa tarefa. E a tarefa dele é muito nobre. É tentar moralizar a política do Rio de Janeiro e acabar com a corrupção. E nesses 6 meses que você vai governar o Rio de Janeiro, que você possa fazer aquilo que não foi feito em 10, 15 ou 20 anos por outras pessoas que governaram esse país.
4: E olha, o próprio governador interino, Ricardo Couto, que não costuma dar muitas declarações em público, aproveitou esse momento de holofote ao lado do presidente Lula, ao lado do atual prefeito Eduardo Cavalieri, e pediu que a população tenha uma responsabilidade cívica nesse momento de eleições em outubro para escolher o próximo representante como líder do governo do estado do Rio de Janeiro, e pediu que a população ponha a mão na consciência ao escolher o próximo nome que vai representar o Rio de Janeiro.
6: Acho que todos nós devemos carregar uma consciência cívica no momento de fazermos as nossas opções políticas. Não é? Devemos ter responsabilidade em relação aos nomes que escolhemos, pois os nomes que escolhemos trazem as consequências do dia do amanhã.
4: Olha, Débora, Carol, o presidente Lula tem mais uma agenda aqui. Nesse momento ele ainda não chegou no evento, mas se ele vier pegar no microfone e falar mais alguma coisa, a gente volta na programação para atualizar os nossos ouvintes. Volto com vocês.
0: Obrigada, Matheus Maciel. E aí, Carol?
7: É estranho esse fogo amigo do Lula contra o Eduardo Paes do nada, né, Débora? Não sei se foi calculado, enfim, porque é um palanque firme do Lula aqui no Rio de Janeiro, né? Em São Paulo, a tendência é o Haddad perder para o governador Tarcísio, está lutando para fechar a vice. Em Minas, a gente comentava que está difícil fechar um candidato de peso. No Rio de Janeiro, que também é um colégio eleitoral super importante, o Lula está tranquilo, né? Pelo menos até segunda ordem, o que parece a eleição do Eduardo Paes está encaminhada, até porque não tem nenhum nome direito na oposição, está aquele embrólio todo com a história do Cláudio Castro, né? Que ficou inelegível, se vai ser eleição direta, indireta, mas ao que tudo indica, teremos aí a eleição no Rio de Janeiro e Eduardo Paes é favorito. E é palanque do Lula aqui no Rio de Janeiro, né? Então, entendi muito bem esse fogo amigo aí não, Débora.
0: Estamos falando do terceiro maior colégio eleitoral. Primeiro é São Paulo, seguido de Minas Gerais. E na sequência vem Rio de Janeiro. Bem, antes de você ficar com o noticiário local, uma informação: o jogo pela Copa do Mundo entre França e Iraque foi suspenso por causa do mau tempo. É a primeira vez com alerta de proximidade de tempestade obriga a suspender um jogo na Copa do Mundo. Enfim, mas esse é um protocolo do governo americano de... Foi registrado um raio a 6 quilômetros do Lincoln Financial Field, que é o estádio lá na Filadélfia, onde o jogo acontece. Por esse motivo, o jogo foi suspenso por pelo menos 30 minutos. Então, a suspensão começou ali por volta de 7 da noite. Esse é um protocolo climático dos Estados Unidos, do governo americano, como eu dizia. E funciona assim: as partidas que são realizadas em estádios abertos têm que ser paralisadas quando as chuvas ficam muito, muito fortes, quando acontecem tempestades com raios que são detectados a pelo menos 13 quilômetros do local do jogo. E pelas imagens que a gente observa aqui, a chuva está muito, muito forte lá na Filadélfia. Vamos ver se por volta ali de 7:30 vai ser possível retomar esse jogo entre França e Iraque. O placar 1-0 com um gol de Mbappé.

0: cadela policial Cindy, do Batalhão de Ações com Cães da Polícia Militar do Espírito Santo, morreu neste sábado, 16 dias após ser atropelada durante uma operação policial em Vila Velha. O animal havia recebido alta veterinária e retornado ao batalhão há poucos dias, após apresentar melhora no quadro clínico, mas passou mal na sexta-feira e não evoluiu bem. Cindy ficou gravemente ferida no dia 4 de junho durante uma ação da Polícia Militar no bairro Barra Mares. Segundo a corporação, dois suspeitos que estavam em uma motocicleta roubada tentaram fugir de uma abordagem policial e atingiram a cadela durante a perseguição. De acordo com a polícia, o motociclista realizou manobras perigosas e acabou atropelando o animal. Com o impacto, Cindy sofreu graves lesões na coluna, entre as vértebras cervicais e torácicas, e perdeu parte dos movimentos das patas traseiras. A cadela foi socorrida, passou por cirurgia e ficou internada por vários dias. No último dia 15, data em que é celebrado o Dia Estadual do Cão Policial, a Polícia Militar chegou a anunciar a alta veterinária de Cindy e o retorno dela ao Batalhão de Ações com Cães. Segundo a corporação, a recuperação era acompanhada por médicos veterinários da polícia e de uma clínica especializada. No entanto, na noite de sexta-feira, a cadela passou mal, precisou ser levada às pressas para atendimento de emergência e não resistiu. Em publicação nas redes sociais, policiais e colegas de trabalho lamentaram a morte da cadela, destacando a trajetória dela na corporação. Nascida em 2019, Cindy atuava em operações de faro e participou de diversas apreensões de drogas ao longo da carreira. Ela era filha de Eudes, outro cão policial que também marcou a história da corporação. O Batalhão de Ações com Cães, BAC, é a unidade especializada da Polícia Militar responsável pelo emprego de cães em operações de segurança pública. A tropa atua em ações de patrulhamento, busca e localização de drogas, armas e explosivos, além de apoio a ocorrências de maior complexidade. Um dos ocupantes da motocicleta, o Wesley Alves Souza, de 19 anos, foi preso em flagrante por receptação após a abordagem e encaminhado ao sistema prisional. O segundo suspeito conseguiu fugir e ainda não foi localizado. Reportagem Juirana Nobres.
1: Cidade. As prefeituras dos municípios de Vitória, Serra, Vila Velha, Fundão e Guarapari pedem à população para não descartar lixo nas ruas nesta segunda-feira. A orientação é devido à mobilização nacional de garis, margaridas e coletores de lixo anunciada neste domingo. Como não há previsão para o fim da paralisação do serviço, as administrações centrais das cidades solicitam que as pessoas armazenem o lixo em local adequado. As prefeituras reforçam ainda que a ação ajuda a manter a limpeza pública durante este período. Segundo divulgação do Sindicato dos Trabalhadores em Empresas de Asseio, Conservação, Limpeza Pública e Serviços Similares no Estado do Espírito Santo, o Sindilimp, a principal reivindicação é a aprovação do projeto de lei que institui um piso salarial nacional de R$ 3.036 para os trabalhadores da limpeza urbana e regulamenta direitos da classe. O projeto foi aprovado pela Câmara dos Deputados em dezembro de 2025 e aguarda a votação no Senado. Além do piso salarial, a proposta prevê adicional de insalubridade em grau máximo e a aposentadoria especial para os trabalhadores. Reportagem, Micaela Mose.
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0: prancheta do PVC na Copa do Mundo.
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2: PVC tá num corre-corre danado por causa da Copa de um lado pro outro. Gravou o comentário de hoje.
3: Muito boa noite, Débora. Muito boa noite, Carol. Acabei de chegar em Miami. Tem um monte de escocês vindo pra cá por causa do jogo de quarta-feira Brasil-Escócia. O Brasil nunca perdeu pra Escócia em Copa do Mundo. São 4 jogos, 3 vitórias e 1 empate, mas sempre sofridas. E vai ter muito torcedor escocês fazendo algazarra, balbúrdio, um barulho gigantesco aqui em Miami nos próximos dias. Hoje foi o dia de Lionel Messi. Mais um dia de Lionel Messi. A Argentina venceu a Áustria por 2-0. Não foi um jogo simples, mas a Argentina jogou bem, marcando pressão no início do jogo, asfixiando o time austríaco, e teve um pênalti a seu favor logo aos 5 minutos de jogo, um pênalti validado pelo VAR. O árbitro egípcio Amin Omar não viu o pênalti, era mais ou menos claro que se visse, precisou da ajuda do vídeo e acabou marcando o pênalti. Messi bateu pra fora. Era a chance de se isolar como o maior goleador da história das Copas, mas isso não aconteceu naquele momento. Aconteceu logo depois, 38 minutos do primeiro tempo, ele fez um gol extraordinário, com passe do Almada. Ele entra vindo de trás, ele fica naquela zona morta do campo, parece que as pessoas esquecem que o Messi tá por ali, completamente desmarcado. Entrou de surpresa na grande área e fez um lindo gol, o quarto gol dele na Copa. O quinto veio aos 50 minutos do segundo tempo, também numa ação individual. Teve drible, passou por dois zagueiros da Áustria, chutou, pegou o rebote e fez o gol. Não desistiu da jogada em nenhum momento. Extraordinário o início de Copa do Messi. A Argentina marcou 5 gols, ganhou os 2 jogos, os 5 gols são do Messi. Isso cria Messi dependência? Messi não é droga, Messi é almoço, jantar e café da manhã, é refeição, não é um vício, é necessidade. É extraordinária a atuação do Messi mais uma vez, e a gente tá aqui espantoso, espantado, encantado. Também Mbappé, que já fez gol no jogo da França contra o Iraque. A França também começa bem a Copa do Mundo, e os dois gigantes da Copa do Mundo passada, Messi e Mbappé. Mbappé artilheiro da Copa com 8 gols em 2022, Mbappé com 7, os dois duelando pela artilharia da Copa e pela artilharia de todas as Copas também. Impressionante esse duelo entre os dois, que são de novo candidatos a levantar a Copa do Mundo. O Brasil viaja pra cá, pra Miami, amanhã à tarde. Tem uma expectativa até de chuva na hora da chegada do Brasil, que tem caído muita tempestade na Flórida. E a entrevista coletiva do Carlo Ancelotti às 7:15 da noite corre risco de atraso se de fato houver tempestade. Hoje, no entanto, nesse mesmo horário da chegada do Brasil, não tá chovendo. Hoje não tá chovendo. Amanhã tem expectativa de tempestade, pode ser que atrase um pouco a coletiva do Ancelotti. E a dúvida do Ancelotti continua sendo quem vai jogar na posição do Rafinha, machucado. Se vai ser o Ryan, favorito, ou o Luiz Henrique. Há outras duas possibilidades, do Endrick e do Martinelli. Vamos ver o que vai decidir Carlo Ancelotti e se ele vai anunciar essa decisão amanhã na sua conferência de imprensa. Boa noite, Débora. Boa noite, Carol.
2: Valeu, PVC. Até amanhã. São 7:26. Karen Lemos, de volta de São Paulo. O júri da morte, dos acusados, né, da morte de Vinícius Gritsbach, tava um super quebra-pau lá. O que que aconteceu, Karen?
4: Pois é, Débora, não sei nem se vocês conseguiram ouvir os gritos ao fundo, né? E aí, logo depois dessa discussão, a defesa se posicionou num sentido, assim, de não dá para trabalhar nesse júri, não dá para trabalhar neste julgamento. E aí, o que fez o juiz, né? Ele suspendeu ali por 5 minutos. No retorno, ele falou que, por conta da postura da defesa, o júri seria anulado. Portanto, não é nem que vai terminar, encerra os trabalhos hoje e volta amanhã. Não, está anulado. Então, toda a composição do júri vai ser anulada, né? Vão escolher novos jurados, vão ouvir novamente as testemunhas. Todas as testemunhas que foram ouvidas hoje, Débora, não valeu de nada, porque foi tudo anulado, né? Claro que toda a investigação do caso, ela segue normalmente, mas tudo que envolve o júri aqui, o julgamento do júri, do tribunal de júri, está anulado, portanto. E aí agora vão marcar uma nova data, é muito provável que também uma nova defesa para os réus, né? Já que o juiz argumentou que foi a postura da defesa a justificativa para essa anulação. Mas aí a ver, né, o que, que vai acontecer nos próximos dias. E também eu estou aqui aguardando tanto advogados de defesa quanto a promotoria para falar aqui com os jornalistas, né? Nós tivemos que sair do fórum, fomos retirados do fórum, né, logo que foi anulado. E estou aguardando aqui para eles prestarem maiores esclarecimentos, né, e a gente também trazer para o ouvinte o que de fato aconteceu, né? Mas o júri, portanto, anulado, Débora.
2: Tá certo, obrigada pelas informações, Karen Lemos. Daqui a pouquinho volta com o posicionamento da promotoria e dos advogados. Fique com o noticiário local.

0: Polícia Civil investiga a morte de um lavrador de 39 anos que deu entrada no Hospital Estadual de Urgência e Emergência em Vitória para tratar uma fratura no queixo. Segundo denúncia de familiares, durante o atendimento, Gilberto Aures teria recebido doses de sedativos sem prescrição médica e entrado em parada cardiorrespiratória. O advogado da família de Gilberto, Leandro Sarraglia, explicou à reportagem que o paciente foi encaminhado do município de Itaguaçu, na região serrana do Espírito Santo, para o centro médico na capital no dia 8 de abril, devido a uma fratura no queixo provocada por um acidente de moto. De acordo com o advogado, após receber de um enfermeiro 4 doses de sedativo de uma única vez, sem prescrição médica, Gilberto ficou 12 minutos em parada cardiorrespiratória. O lavrador precisou ser internado na unidade de tratamento intensivo, onde permaneceu por quase 2 meses. Há cerca de 2 semanas, foi para o quarto, mas morreu na madrugada do último domingo.
1: O paciente foi entubado e de maneira inconsciente, os familiares visitavam e ele estava... Não apresentava, só ficou esse período todo de maneira inconsciente e não melhorou. Vindo há cerca de uma ou duas semanas, ele saiu da UTI, foi para o quarto. Da mesma forma, já estava se encontrava em estado vegetativo. E na madrugada do dia de ontem, na verdade, ele veio a óbito.
0: Como Gilberto foi ao hospital para tratar uma fratura no queixo, a família não entendeu o que teria motivado a parada cardiorrespiratória e resolveu ir em busca de mais informações.
1: E após umas diligências, nós descobrimos que essa parada cardiorrespiratória se deu pela aplicação de diversos sedativos, os quais teriam sido ministrados por um enfermeiro sem a devida orientação médica, pois ele teria acessado indevidamente o computador, impresso uma receita e falsificado a assinatura de uma médica.
0: Segundo o advogado, em boletim unificado registrado na polícia, a médica declarou não ter realizado qualquer atendimento ou prescrição ao paciente e não reconheceu a assinatura aposta no documento. Em nota, a direção do hospital lamentou a morte e informou que a investigação do caso segue em curso com a Polícia Civil e os demais órgãos competentes. Ainda de acordo com o centro médico, o hospital permanece à disposição das autoridades para colaborar com o esclarecimento dos fatos. Procurado pela reportagem, o Conselho Regional de Enfermagem do Espírito Santo disse que deu abertura ao processo administrativo e se encontra em fases de admissibilidade. Reportagem, Micaela Moser.
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4: A estação Elcio Álvares, na rodoviária de Vitória, passou a receber viagens da linha 403, que faz Porto de Santana à Prainha, do sistema aquaviário. Anteriormente, a linha 401, Porto de Santana, Praça do Papa, via rodoviária, foi a primeira a receber paradas na nova estação. Com funcionamento aos sábados, domingos e feriados, os usuários que embarcarem na estação de Porto de Santana, em Cariacica, terão o direito de desembarcar na rodoviária de Vitória e seguir o seu trajeto para outros destinos, ou permanecerem na embarcação até a finalização da viagem. Já os passageiros que estiverem na rodoviária poderão embarcar na 403 com destino à Prainha, em Vila Velha, com o pagamento da tarifa. Por se tratar de uma estação de passagem, os horários de chegada e partida na estação Elcio Álvares são estimados, uma vez que as embarcações partem das estações de Porto de Santana e Prainha. A estimativa no tempo de espera na rodoviária de Vitória, no trajeto entre Porto de Santana e rodoviária, é de aproximadamente de 10 a 12 minutos. Já da rodoviária à Prainha, o percurso é de cerca de 45 minutos. Adalberto Cordeiro, CBN Serviço.
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0: 22 de junho de 2026. Senador e pré-candidato à presidência Flávio Bolsonaro do PL afirmou que o Supremo Tribunal Federal parece mais uma delegacia de polícia. A declaração foi dada durante um evento da Confederação Nacional da Indústria. A crítica foi feita em um momento em que a corte tornou o irmão de Flávio, o ex-deputado Eduardo Bolsonaro, réu por tentativa de obstrução de justiça nas investigações sobre o caso da tentativa de golpe de Estado. Termina hoje o prazo das inscrições para as audiências públicas do Escritório do Representante de Comércio dos Estados Unidos. O órgão é responsável por formular e negociar a política comercial do país. As discussões podem ser decisivas para os próximos passos da disputa entre Brasil e Estados Unidos, após a proposta da gestão Trump de impor tarifas de 25% sobre produtos brasileiros. A presidente da Comissão Europeia, Ursula von der Leyen, agradeceu ao primeiro-ministro do Reino Unido, Keir Starmer, a liderança na defesa da segurança europeia e ucraniana. Em uma postagem na plataforma X, ela disse que muitos líderes levam anos para se transformar no estadista que o britânico se tornou em apenas dois. Von der Leyen fez o agradecimento no dia em que Starmer anunciou que deixará o cargo. O Irã afirmou que concordou em estabelecer uma linha direta de comunicação com os Estados Unidos sobre a passagem de navios pelo Estreito de Hormuz. As negociações resultaram na liberação de 12 bilhões de dólares em ativos iranianos congelados. A reabertura da via marítima, por onde passava um quinto das exportações mundiais de energia antes do início da guerra, foi um dos principais pontos do memorando de entendimento assinado por Washington e Teherã. No horário de Brasília, 7h35.
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1: Atualização sobre a Copa do Mundo, os torcedores foram autorizados a retornarem às arquibancadas do Lincoln. O nome do estádio é Lincoln Financial Field, onde jogam França e Iraque. O jogo havia sido suspenso por causa da chuva, fortes chuvas, tempestade, na verdade uma tempestade, que já deu uma trégua. Então, os jogadores devem voltar ao campo por volta de 7h40 para um aquecimento de 20 minutos. E aí sim, o jogo vai ser retomado, o placar 1-0 para a França, jogo entre França e Iraque.
0: 7h37. 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
3: A CBN começa a apresentar hoje a série especial Tecnologia para Crescer. Ao longo das próximas semanas, vamos mostrar como empresas estão usando tecnologia, dados e inteligência artificial para aumentar receitas, ganhar produtividade, criar novas fontes de negócio e se tornar mais competitivas. Nesse primeiro episódio, o foco é um dos principais desafios de qualquer empresa: conquistar clientes e vender mais. Acompanhe a reportagem de Lara Silbiger.
4: Vender mais continua sendo prioridade para qualquer empresa. O que mudou é a forma de fazer isso. Se antes a tecnologia era vista como uma vantagem competitiva, hoje ela passou a ser condição básica para conquistar clientes, fortalecer relacionamentos e aumentar receitas. Uma pesquisa da McKinsey mostra que empresas que se destacam em personalização da experiência do cliente conseguem gerar até 40% mais receita do que seus concorrentes. Segundo Heloísa Calegaro, sócia sênior e líder da McKinsey no Brasil, as empresas que mais crescem não estão usando a tecnologia só para fazer mais e melhor. Elas estão reinventando seus negócios com a tecnologia.
5: Na linha de frente, a tecnologia ela realmente pode gerar um impacto imediato no crescimento da receita, né? Se você usa AI, por exemplo, em marketing, você consegue trocar as campanhas de massa por uma hiperpersonalização e aí você consegue reduzir o custo de aquisição e ser muito mais específico em que cliente você vai querer atingir.
4: A lógica é simples: falar com a pessoa certa, no momento certo e com a oferta certa. E é aí que a inteligência artificial também está mudando a forma de vender.
5: Se você usa em vendas e CRM, você consegue converter muito mais, você consegue ter um maior cross-sell, porque você, por exemplo, sabe para quem que você tem que ligar, qual que é o melhor horário, qual que é a melhor próxima oferta que você tem que fazer para o cliente. E quando você usa tecnologia ali para atendimento e retenção, também, por exemplo, você consegue entender quais os clientes estão mais próximos de dar churn e consegue tomar ações para reter esse cliente.
4: E um dos sinais mais claros de que uma empresa está ficando para trás aparece justamente na relação com seus clientes, quando ela já não consegue entregar experiências personalizadas, responder com agilidade ou transformar dados em decisão. Ao longo desta série especial, vamos mostrar como empresas estão usando tecnologia, dados e inteligência artificial para crescer, ganhar eficiência e criar novas oportunidades de receita. Lara Silbiger, especial para a CBN.

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0: veterinário que foi denunciado por chantagem contra um milionário indiano será julgado esta semana, junto com uma dentista, por outro crime: o assassinato de um morador de rua em Vila Velha. Antes de ser morta com um tiro nas costas e na cabeça, a vítima foi amarrada, espancada, teve pernas quebradas, segundo a denúncia do Ministério Público do Espírito Santo. De acordo com a decisão da 4ª Vara Criminal de Vila Velha, o júri popular será iniciado no dia 25, a partir de 1 hora da tarde, com previsão de término para o final do dia 26. Vão sentar no banco dos réus Tiago Oliveira do Nascimento e Gabriela Anacleto. O crime aconteceu em 29 de agosto de 2021, mas a investigação permaneceu estagnada por mais de 2 anos, avançando apenas em janeiro de 2024, quando a arma, uma pistola, foi apreendida com Tiago durante uma operação realizada pelo Ministério Público por intermédio do Grupo de Atuação Especial de Combate ao Crime Organizado, no caso, envolvendo um indiano. Laudos de confronto balísticos confirmaram que os projéteis retirados do corpo da vítima saíram da arma localizada com Tiago. Ele confessou o homicídio, alegando legítima defesa. Já Gabriela optou pelo direito de permanecer em silêncio. Gabriela era proprietária de uma clínica odontológica em Itapuã. No dia do crime, ela visualizou através de câmeras de monitoramento em seu celular que o espaço estava sendo invadido por um homem. E tudo indicava que estava ocorrendo um furto, como em outras ocasiões. A denúncia do Ministério Público relata ainda que ela entrou em contato com Tiago, seu namorado, à época dos fatos, tendo ambos se dirigido ao local, onde se depararam com um homem não identificado. Ainda na clínica, a vítima foi alvo de um disparo, em seguida foi amarrada, colocada a bordo de um carro, levada para um loteamento às margens da rua Rio Doce, em Vale Encantado. No processo, a defesa de Gabriela questiona várias informações, assinalando que ela não teve participação no crime e que não chegou a entrar na clínica. Por nota, seu advogado, Marcos Daniel Vasconcelos Coutinho, destacou que a acusação de Gabriela decorre de um conjunto de equívocos que serão esclarecidos perante a justiça. O advogado de Tiago foi procurado e informou que o processo está sob sigilo. O espaço segue aberto à manifestação. Com informações da coluna Vilmara Fernandes, reportagem Adalberto Cordeiro.
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0: Muniz fala sobre o fim da produção do Corolla na fábrica da Toyota em Indaiatuba.
1: Oi pessoal, muito boa noite a todos. Hoje eu quero contar para vocês que a Toyota encerrou a produção do Corolla na fábrica de Indaiatuba, no interior aqui do estado de São Paulo. Inclusive nesse final de semana a última unidade saiu ali da linha de produção, teve até direito à festa, viu? Saiu ali circulando por um tapete vermelho, foi aplaudido pelos funcionários, porque é de fato um momento emblemático para a Toyota, tanto por o que essa fábrica representa e representou, e também pelo que essa mudança para uma nova fábrica significa. Por quê? Já é importante aqui esclarecer um primeiro ponto. Não, o Toyota Corolla não vai sair de linha. É até uma informação evidente para quem acompanha o mercado automotivo de perto, mas vale aqui destacar isso. O Toyota Corolla vende muito bem na categoria, ele costuma ser líder disparado, ele tem uma tradição aqui quase que imbatível em relação aos principais rivais, então não tem nenhum risco para o futuro do Corolla por aqui. O que acontece é que essa fábrica vai ser desativada já nessa próxima quarta-feira. Só que a produção do Corolla vai ser transferida para uma outra fábrica da Toyota, que fica também no interior de São Paulo, mas na cidade de Sorocaba. A linha que está sendo desmontada agora, que está sendo inutilizada a partir de agora em Indaiatuba, ela é muito emblemática porque ela foi a primeira da Toyota para os carros de passeio em larga escala aqui no Brasil. E foi também a primeira fábrica da América Latina a produzir um carro híbrido flex. Hoje em dia se fala tanto em como a tecnologia de híbridos flex é um diferencial para os carros vendidos no Brasil. Hoje em dia é quase imprescindível que algumas categorias de carro tenham esse tipo de recurso. E se isso acontece, é sim graças ao investimento que a Toyota fez nessa fábrica para produzir primeiro o Corolla e depois também o Corolla Cross com essa tecnologia. Mas por que que, olhando para frente, a gente tem que ficar de olho nesse movimento da Toyota de transferir a fabricação do Corolla de Indaiatuba para Sorocaba? Porque esta fábrica de Sorocaba, ela vai concentrar a produção dos próximos carros vendidos pela Toyota no Brasil. Portanto, eles estão preparando agora o jogo que eles vão jogar nos próximos anos. Eles vão começar produzindo, neste primeiro momento, a atual geração do Corolla, mas é esperado que essa próxima fábrica também concentre a próxima geração do sedã médio. Também deve receber muito em breve o Corolla Cross atualizado e, mais importante, uma picape intermediária inédita, uma picape que deve chegar às lojas já no ano que vem, ainda é mantida em segredo, mas vai estrear exatamente sendo fabricada por lá. Hoje em dia, essa mesma fábrica em Sorocaba já produz o Yaris Cross, que é um SUV compacto que a Toyota tem também com essa tecnologia híbrida flex. Para dar conta de todas essas novidades, essa fábrica vai passar por investimentos de mais de 11 bilhões de reais. Com isso, a capacidade de produção vai saltar de 170 mil para 270 mil carros por ano. Essa nova picape que vai ser produzida por lá deve dar um próximo passo nessa linha do tempo da Toyota e estrear o motor híbrido flex plug-in aqui no Brasil. Portanto, além do motor elétrico e da possibilidade de rodar com álcool e com gasolina, também vai ser possível carregar na tomada, algo que a tecnologia atual da Toyota não prevê. Portanto, essa mudança de sede da fabricação do Corolla é bem mais emblemática do que ela pode parecer só num primeiro olhar. Por hoje é isso, pessoal. Até mais.
0: Valeu, Muniz. Até. Valeu.
2: Débora, a gente tem informação agora com o Igor Cardim sobre aquele ataque hacker, né? Que quase matou metade do Brasil do coração, aquele alerta que chegou de madrugada da Defesa Civil, alerta fake. Depois daquilo, o sistema do disparo foi suspenso, né? Como é que tá, hein, Igor? O sistema já voltou a funcionar? Se tiver alguma emergência, como é que vai ser? Boa noite para você.
3: Pois é, Carol, esse sistema, segundo a Defesa Civil Nacional, está operando, mas de forma fechada, assim, desde ontem, né, funcionando desta maneira. O Centro Nacional de Gerenciamento de Riscos e Desastres, o SENAD, disse que os estados ainda não têm acesso ao sistema Defesa Civil Alerta. De acordo com o Ministério da Integração e do Desenvolvimento Regional, caso seja necessário o envio de alerta sobre algum evento climático extremo, as defesas civis estaduais deverão solicitar o disparo ao próprio SENAD. Essa plataforma retirada do ar segue em fase de validação para a retomada integral da operação. E aí, de acordo com o coordenador-geral do Centro Nacional de Monitoramento e Alertas de Desastres Nacionais, o Marcelo Celucci, apesar da atual instabilidade, caso seja necessário o envio de informações à população, há outras formas de chegar ao público-alvo. Os próprios estados têm esses mecanismos.
4: Então, a defesa civil tem diferentes formas de agir. Uma é com os alertas via celular, outras utilizam sirenes, outras, a própria defesa civil vai até as áreas de risco e pessoalmente tira as pessoas, né? Então, do lado do Semanem não tem nenhuma implicação. Esses documentos, né, esses alertas, eles vão por outros caminhos, vão por e-mail, vão por SMS, vão por WhatsApp.
3: E em entrevista ao Tecmundo, um jovem que se auto-intitula misântropo se apresentou como o autor do ataque cibernético. Ele afirmou que dados cadastrais de 3 bombeiros militares do Pará, que também atuam na Defesa Civil do Estado, foram utilizados para enviar os alertas extremos. O Ministério da Integração e do Desenvolvimento Regional disse que até o momento a pasta não confirma hipóteses sobre a autoria ou a dinâmica do ataque e que aguarda a conclusão da apuração técnica e policial, Carol.
2: Obrigada, Igor. Importante que se descubra realmente quem foi que fez, porque é muito grave, né, Débora? Um sistema importantíssimo como esse, que tem que ser usado realmente só em casos extremos, e é o que tudo indica, foi invadido com bastante facilidade, né?
5: Sim, acaba colocando em descrédito, em xeque a credibilidade do sistema. São 7:52, a Karen Lemos está de volta em São Paulo, ainda sobre o júri que foi anulado, o júri do caso Gritzbau. E Karen?
6: Isso mesmo, Débora. Eu conversei há pouco com o promotor desse caso, né, Rodrigo Merli. Ele disse que, de fato, foi anulado porque a defesa não quis levar o julgamento adiante. Vamos ouvir a explicação que ele deu aqui para a reportagem.
7: Bom, na verdade, quem tensionou abandonar o plenário para dissolver o julgamento foi a defesa. Aliás, começou a provocar esse promotor de justiça e quem retorquiu, creio eu, à altura, fui eu. Mas isso já demonstra que eles pretendem, na verdade, não levar esse julgamento adiante. Qualquer incidente, eles vão tentar se utilizar para se vitimizarem e saírem do plenário.
6: Débora, não era essa a sonora, tá? É uma outra sonora na qual o promotor explica que como a defesa se recusou a continuar, né, defendendo os réus, como não pode haver um julgamento em que os réus não tenham uma defesa, né? Então, portanto, o juiz decidiu anular esse júri, porque os réus precisam de uma defesa. E no caso, se não houver defesa, então a defensoria pública, né? Que é o que ele explica. Só que tem todo um processo, vai precisar aí de uma nova data para que se forme um outro conselho, né, que é o júri, e que também se forme aí para arrolar as testemunhas, enfim, tudo isso ainda precisa de uma data que não temos ainda, tudo acabou de acontecer agora. E, ó, há pouco, Débora, eu saí aqui na frente do fórum, enquanto os advogados de defesa falavam, o promotor de justiça falavam, a família daquele motorista de Uber que foi morto no atentado de Gritzbach estava aqui também chorando muito e teve até acusações fortes, né, com a defesa dos advogados, dizendo que eles que fizeram o júri ser anulado e tal. E a viúva desse motorista, muito emocionada, fez um desabafo aqui, justamente porque ela está, enfim, decepcionada, né, que o júri de fato não vai acontecer. Vamos ouvi-la.
8: Veio tudo à tona novamente na hora que o juiz falou que ia cancelar para ter uma nova data ainda. Para que isso? Gente, só eu sei a luta que eu tô vivendo dentro de casa com 3 filhos.
9: A família
8: é
9: doente.
8: Só eu sei. O meu filho está doente, eu não tenho apoio, eu não tenho nada. Só eu sei o que eu estou passando.
6: É isso, Débora. Os advogados já foram embora, a promotoria também já foi embora, mas sigo aqui na frente do fórum. Qualquer novidade, aciono vocês. Débora.
5: Obrigada pelas informações, Karen Lemos. A gente viu aí coisa parecida, né? Por parte no júri do caso do menino Henri Borel, a defesa dos réus tentando ali, de alguma forma, cancelar o júri e tal. Acabou não dando certo. Mas, nesse caso aqui, a Nadeja Calado nos manda uma contribuição, ela também, que, assim como Carol Moran, estudante de direito, diz que o código processo penal prevê pagamento de multa no caso de abandono do plenário. Multa de 10 a 100 salários mínimos. A questão é que essa multa ela não é automática, depende do juiz arbitrar e quem é multado é o advogado, porque num caso como esse acaba jogando todo o trabalho fora, né? Novos jurados terão de ser sorteados, isso revitimiza as vítimas, as famílias das vítimas.
0: em uma situação grave com uma alerta que era a Dédia Calado. Vamos fazer mais um intervalo? Já já a gente está de volta.

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0: áudios com ameaças a um policial militar e sua família, atribuídos ao traficante Jonathan Ricardo Souza do Carmo, conhecido como John John, passaram a circular entre moradores de Jardim Bela Vista, na Serra. A autoria das gravações foi confirmada pela reportagem da TV Gazeta com a Polícia Militar, que reforçou o policiamento no bairro nesta segunda-feira. O criminoso, apontado como chefe do tráfico local, está foragido desde 2022 e é procurado por homicídio. Segundo a apuração da repórter Priscielle Venturini, da TV Gazeta, pelo menos 5 gravações contendo ameaças e intimidações passaram a circular entre moradores desde a noite de domingo. Em uma das mensagens, Jonathan xinga policiais militares e cobra a apresentação de uma arma apreendida pela corporação. A arma citada pelo traficante é uma submetralhadora apreendida pela polícia militar no final da tarde de domingo em uma das ruas do bairro. De acordo com a polícia, o militar ameaçado fazia parte da equipe responsável pela apreensão do armamento. Após a divulgação dos áudios, a corporação reforçou o policiamento em Jardim Bela Vista. Na manhã desta segunda-feira, equipes realizaram uma operação de saturação em diversos pontos do bairro. Jonathan Ricardo Souza do Carmo está foragido desde 2022 e é procurado por homicídio. A suspeita é de que ele esteja escondido no estado do Rio de Janeiro, de onde continuaria comandando integrantes da facção criminosa Terceiro Comando Puro, que atua em Jardim Bela Vista. Ainda conforme as investigações, foi dele a ordem para o toque de recolher imposto no bairro no dia 9 de junho. Na ocasião, comerciantes fecharam as portas e moradores relataram medo após duas operações consecutivas da Polícia Civil na região. A Polícia Civil informou, por meio de nota, que a área de inteligência monitora atividades criminosas em diversos ambientes e realiza investigações contra o tráfico de drogas em todo o estado. A corporação também destacou a importância da participação da população por meio do Disque Denúncia 181. O serviço pode ser acessado pelo telefone 181, pelo site ou pelo WhatsApp no número 27992538181. Reportagem Jaciele Simoura.
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2: Os moradores da região de Nova Almeida, na Serra, que utilizam a linha 806, Terminal de Jacaraípe, Nova Almeida, via Parque Gaivotas, passaram a ter como opção novos itinerários pelo novo contorno que liga Jacaraípe a Nova Almeida. As alterações realizadas pela CETURB têm como objetivo trazer aos usuários otimização no tempo de viagem. Com essa mudança, a linha 806A, após sair do terminal...
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